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E o Regional de Iroca são 3 horas. 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

0: Olá, continuamos com a música variada, seleção musical do...
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0: Olá, continuamos com a música variada, seleção musical do Adelino Pinho. São 3 horas e 12 minutos.

continuação de uma boa noite para si que está na companhia da Rádio Regional de Arouca com a seleção musical do Adelino Pinho. São 3 horas e 30

Olá, continuação de uma boa noite. Continuamos com música variada até às 6 da manhã. Faltam 4 minutos para as 4 horas da madrugada.

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1: Olá, bom dia de quinta-feira para todos. Vamos transmitir e rezar o terço juntos com o Senhor Padre Zé Manel.

0: Filho e do Espírito Santo.
1: Amém.
0: Mistérios luminosos. Primeiro mistério, o batismo do Senhor no Jordão.
2: Foi Jesus da Galileia ao Jordão, ter com João, para ser batizado por ele. E eis uma voz do céu que dizia: Este é o meu Filho, o amado, no qual pus as minhas complacências.
0: Pai nosso que estais nos céus, santificado seja o vosso nome. Venha a nós o vosso reino, seja feita a vossa vontade, assim na terra como no céu.
3: O pão nosso de cada dia nos dai hoje, perdoai as nossas ofensas, assim como nós perdoamos a quem nos tem ofendido. E não nos deixeis cair em tentação, mas livrai-nos do mal.
0: Ave Maria, cheia de graça, o Senhor é convosco, bendita sois vós entre as mulheres, bendito é o fruto do vosso ventre, Jesus.
3: Santa Maria, Mãe de Deus, rogai por nós, pecadores, agora e na hora da nossa morte. Amém.
0: Ave Maria, cheia de graça, o Senhor é convosco. Bendita sois vós entre as mulheres. Bendito é o fruto do vosso ventre, Jesus.
3: Santa Maria, Mãe de Deus, rogai por nós, pecadores, agora e na hora da nossa morte. Amém.
0: Ave Maria, cheia de graça, o Senhor é convosco. Bendita sois vós entre as mulheres. Bendito é o fruto do vosso ventre, Jesus.
3: Santa Maria, Mãe de Deus, rogai por nós, pecadores, agora e na hora da nossa morte. Amém.
0: Ave Maria, cheia de graça, o Senhor é convosco. Bendita sois vós entre as mulheres. Bendito é o fruto do vosso ventre, Jesus.
3: Santa Maria, Mãe de Deus, rogai por nós, pecadores,
0: Ave Maria, cheia de graça, o Senhor é convosco. Bendita sois vós entre as mulheres. Bendito é o fruto do vosso ventre, Jesus.
3: Santa Maria, Mãe de Deus, rogai por nós, pecadores, agora e na hora da nossa morte. Amém.
0: Ave Maria, cheia de graça, o Senhor é convosco. Bendita sois vós entre as mulheres. Bendito é o fruto do vosso ventre, Jesus.
3: Santa Maria, Mãe de Deus, rogai por nós, pecadores, agora e na morte. Amém.
0: Ave Maria, cheia de graça, o Senhor é convosco. Bendita sois vós entre as mulheres. Bendito é o fruto do vosso ventre, Jesus.
3: Santa Maria, Mãe de Deus, rogai por nós, pecadores, agora e na hora da nossa morte. Amém.
0: Ave Maria, cheia de graça, o Senhor é convosco. Bendita sois vós entre as mulheres. Bendito é o fruto do vosso ventre, Jesus.
3: Santa Maria, Mãe de Deus, rogai por nós, pecadores, agora e na hora da nossa morte. Amém.
0: Ave Maria, cheia de graça, o Senhor é convosco. Bendita sois vós entre as mulheres. E bendito é o fruto do vosso ventre, Jesus.
3: Santa Maria, Mãe de Deus, rogai por nós, pecadores, agora e na hora da nossa morte. Amém.
0: Ave Maria, cheia de graça, o Senhor é convosco. Bendita sois vós entre as mulheres. Bendito é o fruto do vosso ventre, Jesus.
3: Santa Maria, Mãe de Deus, rogai por nós, pecadores, agora e na hora da nossa morte. Amém.
0: Glória ao Pai, e ao Filho, e ao Espírito Santo.
3: Amém.
0: Ó Maria concebida sem pecado, Virgem Santíssima, não permitais que eu viva nem morra em pecado mortal. Ó meu bom Jesus, perdoai-nos e livrai-nos do fogo do inferno.
4: Glória a Deus.

0: segundo mistério, meditemos as bodas de Caná.
1: Ao terceiro dia celebrava-se uma boda em Caná da Galileia. Jesus estava lá. Jesus e os seus discípulos também foram convidados para a boda.

0: O pão nosso de cada dia nos dai hoje, perdoai-nos as nossas ofensas, assim como nós perdoamos a quem nos tem ofendido. E não nos deixeis cair em tentação, mas livrai-nos do mal. Amém.
1: Amém.
0: Santa Maria, Mãe de Deus, rogai por nós, pecadores, agora e na hora da nossa morte. Amém.
1: Ave Maria, cheia de graça, o Senhor é convosco. Bendita sois vós entre as mulheres, e bendito é o fruto do vosso ventre, Jesus.
0: Santa Maria, Mãe de Deus, rogai por nós, pecadores, agora e na hora da nossa morte. Amém.
1: Ave Maria, cheia de graça, o Senhor é convosco. Bendita sois vós entre as mulheres, e bendito é o fruto do vosso ventre, Jesus.
0: Santa Maria, Mãe de Deus, rogai por nós, pecadores, agora e na hora da nossa morte. Amém.

0: Deus, rogai por nós, pecadores, agora e na hora da nossa morte. Amém.
1: Ave Maria, cheia de graça, o Senhor é convosco. Bendita sois vós entre as mulheres e bendito é o fruto do vosso ventre, Jesus.
0: Santa Maria, Mãe de Deus, rogai por nós, pecadores, agora e na hora da nossa morte. Amém.
1: Ave Maria, cheia de graça, o Senhor é convosco. Bendita sois vós entre as mulheres e bendito é o fruto do vosso ventre, Jesus.
0: Santa Maria, Mãe de Deus, rogai por nós, pecadores, agora e na hora da nossa morte.

0: Glória, Santa Maria, Mãe de Deus, rogai por nós, pecadores, agora e na hora da nossa morte. Amém.
1: Glória ao Pai, ao Filho e ao Espírito Santo.
0: Como era no princípio, agora e sempre. Amém. Ó Maria concebida sem pecado,
1: rogai por nós,
0: Virgem Santíssima, não permitais que eu viva nem morra em pecado mortal. Ó meu bom Jesus, perdoai-nos e livrai-nos do fogo do inferno.

0: Terceiro mistério, o anúncio do reino de Deus.
1: Depois de João ter sido preso, Jesus foi para a Galileia e proclamava o Evangelho de Deus, dizendo, está completo o tempo e aproxima-se o reino de Deus. Fazei penitência e crede no Evangelho.
0: Pai nosso que estais nos céus, santificado seja o vosso nome. Venha a nós o vosso reino, seja feita a vossa vontade, assim na terra como no céu.

0: Ave Maria, cheia de graça, o Senhor é convosco. Bendita sois vós entre as mulheres. Bendito é o fruto do vosso ventre, Jesus.
1: Santa Maria, Mãe de Deus, rogai por nós, pecadores, agora e na hora da nossa morte. Amém.
0: Ave Maria, cheia de graça, o Senhor é convosco. Bendita sois vós entre as mulheres. Bendito é o fruto do vosso ventre, Jesus.
1: Santa Maria, Mãe de Deus, rogai por nós, pecadores, agora e na hora da nossa morte. Amém.
0: Ave Maria, cheia de graça, o Senhor é convosco. Bendita sois vós entre as mulheres. Bendito é o fruto do vosso ventre, Jesus.
1: Santa Maria, Mãe de Deus, rogai por nós, pecadores, agora e na hora da
0: Ave Maria, cheia de graça, o Senhor é convosco. Bendita sois vós entre as mulheres. Bendito é o fruto do vosso ventre, Jesus.

0: Maria, cheia de graça, o Senhor é convosco. Bendita sois vós entre as mulheres. Bendito é o fruto do vosso ventre, Jesus.
1: Santa Maria, Mãe de Deus, rogai por nós, pecadores, agora e na hora da nossa morte. Amém.
0: Ave Maria, cheia de graça, o Senhor é convosco. Bendita sois vós entre as mulheres. Bendito é o fruto do vosso ventre.

0: Graça, o Senhor é convosco, bendita sois vós entre mulheres, bendito é o fruto do vosso ventre, Jesus.
1: Santa Maria, Mãe de Deus, rogai por nós, pecadores, agora e na hora da nossa morte. Amém.
0: Ave Maria, cheia de graça, o Senhor é convosco, bendita sois vós entre mulheres, bendito é o fruto do vosso ventre.

e ao Espírito Santo. Ó Maria concebida sem pecado, Virgem Santíssima, não permitais que eu viva nem morra em pecado mortal. Ó meu bom Jesus, perdoai-nos e livrai-nos do fogo do inferno.

0: quarto mistério meditemos a transfiguração do Senhor.
1: E Jesus transfigurou-se diante deles, e o seu rosto ficou refulgente como o sol, e as suas vestes tornaram-se brancas como a neve.
0: Pai nosso,
2: está

0: o pão nosso de cada dia nos dai hoje, perdoai-nos as nossas ofensas, assim como nós perdoamos a quem nos tem ofendido. E não nos deixeis cair em tentação, mas livrai-nos do mal. Amém.
1: Ave Maria, cheia de graça, o Senhor é convosco. Bendita sois vós entre as mulheres. E bendita é o fruto do vosso ventre, Jesus.
0: Santa Maria, Mãe de Deus, rogai por nós, pecadores, agora e na hora da nossa morte.

0: Santa Maria, Mãe de Deus, rogai por nós, pecadores, agora e na hora da nossa morte. Amém.
1: Ave Maria, cheia de graça, o Senhor é convosco. Bendita sois vós entre as mulheres. E bendito é o fruto do vosso ventre, Jesus.
0: Glória, Santa Maria, Mãe de Deus, rogai por nós, pecadores, agora e na hora da nossa morte. Amém.
1: Glória ao Pai, ao Filho e ao Espírito Santo.
0: Como era no princípio, agora e sempre. Amém. Ó Maria, concebida sem pecado,
1: rogai por nós, pecadores, a vós.
0: Virgem Santíssima, não permitais que eu viva nem morra em pecado mortal.
1: Em pecado mortal, meu Deus.
0: Ó meu bom Jesus, perdoai-nos e livrai-nos do fogo do inferno.
1: Glória.

0: quinto mistério, a instituição da Eucaristia.
1: Antes do dia da festa da Páscoa, sabemos, Jesus, que tinha chegado a sua hora de passar deste mundo ao Pai. Tendo amado os seus que estavam no mundo, amou-os até ao fim.
0: Pai nosso que estais nos céus, santificado seja o vosso nome. Venha a nós o vosso reino. Seja feita a vossa vontade, assim na terra como no céu.

0: Maria, cheia de graça, o Senhor é convosco, bendita sois vós entre mulheres, bendito é o fruto do vosso ventre, Jesus.
1: Santa Maria, Mãe de Deus, rogai por nós, pecadores, agora e na hora da nossa morte. Amém.
0: Ave Maria, cheia de graça, o Senhor é convosco, bendita sois vós entre mulheres, bendito é o fruto do vosso ventre, Jesus.
1: Santa Maria, Mãe de Deus, rogai por nós, pecadores, agora e na
0: Ave Maria, cheia de graça, o Senhor é convosco, bendita sois vós entre mulheres, bendito é o fruto do

0: Senhor é convosco, bendita sois vós entre as mulheres, bendito é o fruto do vosso ventre, Jesus.
1: Santa Maria, Mãe de Deus, rogai por nós, pecadores, agora e na hora da nossa morte. Amém.
0: Ave Maria, cheia de graça, o Senhor é convosco, bendita sois vós entre as mulheres, bendito é o fruto do vosso ventre, Jesus.
1: Santa Maria, Mãe de Deus, rogai por nós, pecadores, agora e na hora da nossa morte. Amém.
0: Ave Maria, cheia de graça, o Senhor é convosco, bendita sois vós entre as mulheres, bendito é o fruto do vosso ventre, Jesus.
1: Santa Maria, Mãe de Deus, rogai por nós, pecadores, agora e na hora da nossa morte. Amém.
0: Ave Maria, cheia de graça, o Senhor é convosco, bendita sois vós entre as mulheres, bendito é o fruto do vosso ventre, Jesus.
1: Santa Maria, Mãe de Deus, rogai por nós, pecadores, agora e na hora da nossa morte. Amém.
0: Ave Maria, cheia de graça, o Senhor é convosco, bendita sois vós entre as mulheres, bendito é o fruto

0: Ave Maria, cheia de graça, o Senhor é convosco, bendita sois vós entre mulheres, bendito é o fruto do vosso ventre, Jesus.
1: Santa Maria, Mãe de Deus, rogai por nós, pecadores, agora e na hora da nossa morte. Amém.
0: Ave Maria, cheia de graça, o Senhor é convosco, bendita sois vós entre mulheres, bendito é o fruto do vosso ventre, Jesus.
1: Santa Maria, Mãe de Deus, rogai por nós, pecadores, agora e na hora da nossa morte. Amém.
0: Glória ao Pai, e ao Filho, e ao Espírito Santo.
1: Como era no princípio, agora e sempre. Amém.
0: Ó Maria concebida sem pecado,
1: rogai por nós,
0: Virgem Santíssima, não permitais que eu viva nem morra em pecado mortal. Ó meu bom Jesus, perdoai-nos e livrai-nos do fogo do inferno. Rezemos três Ave Marias em honra e pureza de Nossa Senhora, pelas intenções do Papa, por quem temos obrigação de rezar ou precisam das nossas orações. Ave Maria, cheia de graça, o Senhor é convosco. Bendita sois vós entre mulheres. Bendito é o fruto do vosso ventre, Jesus.
1: Santa Maria, Mãe de Deus, rogai por nós, pecadores, agora e na hora da nossa morte. Amém.
0: Ave Maria, cheia de graça, o Senhor é convosco. Bendita sois vós entre as mulheres. Bendito é o fruto do vosso ventre, Jesus.
1: Santa Maria, Mãe de Deus, rogai por nós, pecadores, agora e na hora da nossa morte. Amém.
0: Ave Maria, cheia de graça, o Senhor é convosco. Bendita sois vós entre mulheres. Bendito é o fruto do vosso ventre, Jesus.
1: Santa Maria, Mãe de Deus, rogai por nós, pecadores, agora e na hora da nossa morte. Amém.
0: Salve Rainha, Mãe Misericórdia, vida, doçura, esperança nossa, salve. A vós bradamos os degradados filhos de Eva. A vós suspiramos, gemendo, chorando, neste vale lágrimas. Eia, pois, advogada nossa, esses vossos olhos, misericordiosa, nós volvei. E depois deste desterro nos mostrais Jesus. Bendito é o fruto do vosso ventre, clemente, ó piedosa, ó doce Virgem Maria. Rogai por nós, Santa Mãe de Deus. Louvado seja nosso Senhor Jesus Cristo. Não podíamos terminar sem dizer o nosso muito obrigado, mais uma vez, à Rádio TV Regional da Arouca, por tudo o que nos tem ajudado. Um grande abraço ao nosso amigo Sr. Adelino Pinho.
2: Obrigado nós, amigo Padre Zé Manel. Voltaremos amanhã às 6h30.

0: Olá, bom dia. São 7 horas da manhã. 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
1: Olá, bom dia para si que sintoniza a Rádio Regional de Arouca. 7 horas e 16 minutos. Tenha uma boa quinta-feira na companhia da Regional de...

Olá, bom dia. Mais uma vez consigo estar a companhia do Adelino Pinho até às 9, 7:23. Tenham uma boa quinta-feira na companhia da Regional de Aroca.

as nossas músicas e as nossas tradições com Adelino Pinho. 7:33. Tenham uma boa quinta-feira na companhia da Regional de Arouca.

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0: Olá, bom dia para si que sintoniza a Rádio Regional de Arouca. 7:46. Tenha uma boa quinta-feira na companhia da Regional de Arouca.

0: Continuamos com o programa As Nossas Músicas e as Nossas Tradições com Adelino Pinho. Faltam 3 minutos para as 8 horas da manhã. Tenha uma boa quinta-feira na companhia da Regional
1: Provocas,
0: os Marinheiros de Ovar.

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1: Olá, bom dia. Ouvimos o sinal horário das 8 horas da manhã.
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4: Vamos ouvir os Contradança.

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dia. Para si que nos acompanha, sintonia da Rádio Regional de Arouca. Passam 20 minutos das 8 horas da manhã. Tenha uma boa quinta-feira na companhia da Regional de

Olá, bom dia mais uma vez. Estamos com o programa As Nossas Músicas e as Nossas Tradições, das 7 às 9 horas. 8 horas e 31. Tenham uma boa quinta-feira na companhia da Regional de Arouca. Agora continuamos com as grandes músicas. Para quem gosta de música portuguesa, ouvirmos.

Olá, bom dia para si que sintoniza a Rádio Regional de Arouca. Informação horária, são 8 horas e 41. Tenha uma boa quinta-feira na companhia da Regional de Arouca. Grupo de Cavaquinhos, Gerações.

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3: Gazás Cadeias.
4: A PJ desmantelou uma rede de abastecimento de droga. Há vários estabelecimentos prisionais do país. Foram detidas 2 dezenas de pessoas. Em Fátima já começou o último dia da peregrinação internacional com o ritual da oferta do trigo ao santuário. Vamos ter a reportagem em direto neste jornal de Carolina Ferreira. Peritos internacionais estão a caminho do mar de Omã para travar o derrame de crude de um petroleiro e o desastre ambiental.
5: As temperaturas a esta hora passam por estes números: 20 graus no Porto, 21 Ponta Delgada e Coimbra, também em Lisboa, 25 no Funchal, 27 em Faro. Edição de Eduardo Amalho.
4: A Polícia Judiciária desmantelou uma rede de abastecimento de droga a vários estabelecimentos prisionais na Zona Norte e também na Zona Centro do país. No âmbito desta operação, chamada Tranca Segura, foram detidas 20 pessoas suspeitas de fazerem entrar nas cadeias estupefacientes, nas cadeias da Guarda, Viseu, Coimbra e também Lamego. É o que diz o comunicado divulgado esta manhã às redações pela Polícia Judiciária, que esclarece também que esta investigação começou há mais de um ano. Os detidos são 17 homens e 3 mulheres. Vão ser ouvidos hoje em tribunal. Contra as mudanças que estão previstas no sistema de emergência médica pré-hospitalar, os trabalhadores do INEM decidiram reunir-se hoje em Assembleia Geral Extraordinária e dela podem sair medidas de contestação à reforma. Os trabalhadores consideram que a resposta do sistema de emergência vai piorar com a retirada de 100 de ambulâncias do dispositivo da operação do INEM, mas Luís Cabral, o presidente do Instituto, ouvido pela Antena 1, rebate as críticas e garante que a reforma é para levar até ao fim. Gonçalo Costa Martins.
6: Mesmo com a lei orgânica do INEM, o presidente do Instituto continua em gestão corrente, mas disponível para ser nomeado.
7: Cá estarei o tempo que for necessário para garantir que esta reestruturação é aplicada. Não posso substituir quer o Ministério da Saúde, quer o Governo, numa decisão que não é minha.
6: Luís Cabral diz à Antena 1 que quer seguir em frente com o trabalho.
7: Não iremos desistir do nosso caminho, a não ser que alguma dessas estruturas nos apresente uma alternativa que possa ser discutida.
6: As críticas vão para a Comissão de Trabalhadores do INEM e para o Sindicato dos Técnicos de Emergência Pré-Hospitalar.
7: Estamos a falar de 2 estruturas com posições radicais, alegadamente até com intenções partidárias ocultas, e que não me parece, neste momento, que tenham a representatividade que advogam ter. Apenas aquilo que temos visto são críticas destrutivas.
6: Luís Cabral espera que haja diálogo, que tem sido impossível, na opinião de Rui Gonçalves. O coordenador da Comissão de Trabalhadores admite protestos no dia em que se reúnem para discutir o contestado sistema de emergência médica pré-hospitalar.
8: Nós admitimos qualquer forma de protesto válida, mas já percebemos que tanto da parte do Conselho Diretivo como da parte do Governo continuam a ignorar as nossas reivindicações, as nossas preocupações, e portanto vamos ver o que é que os trabalhadores também estão na disposição de fazer.
6: A Comissão defende que é perdida 100 de ambulâncias próprias do INEM deste dispositivo, incluindo 46 de suporte imediato de vida, transformadas em veículos ligeiros. Uma mudança que Luís Cabral diz que vai trazer rapidez no socorro.
4: A Assembleia Geral dos Trabalhadores do INEM está marcada para as 14h30 da tarde na sede do Instituto, em Lisboa. A entrevista a Luís Cabral, o presidente do INEM, pode ser ouvida na íntegra na página RTP Notícias. As bolsas de apoio para o alojamento dos estudantes universitários vão deixar de exigir um contrato de arrendamento. Esta alteração já foi publicada em Diário da República. O Jornal de Notícias adianta esta manhã que os estudantes bolseiros deslocaram deslocados têm apenas de provar que tentaram ter vaga numa residência universitária para conseguir o direito ao apoio ao alojamento. Esta era uma das principais dificuldades que era apontada pelos estudantes no acesso ao apoio para o alojamento. Muitos quartos são alugados sem contrato. A ajuda prevista para os bolseiros deslocados é de 500 euros em Lisboa, 419 no Porto e 338 euros em Coimbra. Já começou no Santuário de Fátima o último dia da peregrinação internacional com o Rosário na Capelinha das Aparições e também com as ofertas das espigas de trigo e de farinha pelos peregrinos ao Santuário. Uma tradição antiga, Carolina Ferreira, desta peregrinação.
9: Uma tradição antiga que este grupo junto ao qual nos encontramos, que vem do Conselho de Gondomar, continua a cumprir. Eles têm aqui dezenas de sacos de pano branco com uma rendinha na ponta. Está estampado nesses sacos o desenho de Maria e pode ler-se Devotos, Sagrado Coração de Jesus e do Coração Imaculado de Maria. Há pouco pedi para me contarem quantos sacos seriam, falaram em 59. Eles estão fechados, têm um laço amarelo e branco. E pergunto a Joana Fernandes, que faz parte deste grupo, o que é que está lá dentro?
10: Trigo. Dentro do saco está trigo, oferta para o santuário.
9: E como é que funciona? Para que é que serve esta oferta?
10: O trigo é depois utilizado pelo santuário para a confecção da hóstia, que será depois consagrada.
9: Já participa há muito tempo nesta tradição?
10: Sim, vários anos, sim.
9: O vosso grupo, quantos elementos tem?
10: O grupo tem muitos elementos, se calhar mais de 500, cá em Portugal e também no estrangeiro. Há pessoas que vêm do estrangeiro.
9: De referir que as mulheres estão todas vestidas com uma blusa cor-de-rosa choque, os homens vêm de fato com gravata azul. Com que sentimento é que participa aqui nesta celebração, neste 13 de agosto?
10: Um bocadinho um sentimento de agradecimento. Tento todas as vezes que venho cá agradecer. Às vezes também pedir, não é? Mas muito mais do que pedir, agradecer o dia-a-dia. E acho que o pão também representa um bocadinho isso. É o pão do nosso trabalho, do dia-a-dia. E agradecer, de facto, tudo o que nos é dado diariamente.
9: Quando é que estes sacos de trigo vão sair daqui de ao pé de vocês?
10: No início das cerimónias da missa da Eucaristia, por norma já fazemos a organização, mas isso é tudo com o santuário. São os funcionários do santuário que nos dão indicações. Depois é oferecido no ofertório.
9: Tem aqui dois meninos junto a si, filho e filha?
10: É, sim, sim.
9: Também vestidos a rigor?
10: Sim, sim, sim.
9: A menina com um vestido rosa-choque e o menino com uma gravata azul turquesa. É assim então o retrato desta tradição da oferta de trigo pelos peregrinos. Remonta a 1940, portanto há 86 anos, pelas mãos de um grupo de jovens da Juventude Agrária Católica de paróquias da Diocese de Leiria. Uma tradição que se mantém até hoje. Em 2025 foram entregues quase 320 quilos de trigo e farinha ao santuário.
4: Reportagem em direto de Carolina Ferreira no santuário de Fátima, nesta peregrinação internacional. Ainda haverá a missa, a bênção dos doentes e depois é a procissão do adeus. A Organização Britânica de Segurança Marítima tem a caminho do Mar Arábico várias embarcações de salvamento para tentar conter o derrame de crudo de um petroleiro atingido na zona há dois dias e que está a criar uma maré negra de grandes dimensões. O crudo já começou a chegar às praias de Omã, pondo em risco áreas marinhas protegidas. Para evitar a catástrofe ambiental, há agora peritos internacionais a caminho do local. Isabel Cunha.
11: É uma empresa britânica que está

0: está a afetar recifes de coral e pradarias marinhas, a ameaçar espécies protegidas. A Greenpeace alerta para o perigo ambiental que a frota fantasma russa representa para os ecossistemas marinhos, com navios envelhecidos e de manutenção deficiente.
1: Ouvido esta manhã pela Antena 1, Francisco Ferreira, da Associação Ambientalista Zero, ele chama a atenção de que uma das grandes dificuldades nesta altura e que pode agravar a situação é o facto desta zona estar em monções, ou seja, mau tempo, sobretudo muito vento e muita chuva, um mau tempo que pode também trazer problemas às operações de socorro a este petroleiro.
2: Temos condições meteorológicas que estão a dispersar, ou seja, o facto de estarmos numa altura de monção naquela área, a dispersão do crudo pode ser muito mais significativa. É evidente que com esses ventos a película será mais fina, mas a área atingida será muito maior. E depois também, do ponto de vista da atuação das autoridades, há obviamente aqui todo um conjunto de questões que se levantam do ponto de vista jurídico, dado tratar-se desta frota fantasma, em que inclusive nem sabemos qual é a quantidade que está em jogo. Fala-se de 800 mil a 1 milhão de barris de petróleo, mas essas quantidades são difíceis de estimar e a informação é muito escassa.
1: Francisco Ferreira, ouvido há pouco na Antena 1, o Presidente da Associação Ambientalista Zero, dando conta aqui das dificuldades que se colocam nesta altura, é esta operação de resgate deste petroleiro que continua a derramar petróleo crudo que já começou a chegar às praias de Oman. Há esta manhã, a carta aberta de Messi, uma carta dirigida ao pai, que morreu recentemente, mas publicada nas redes sociais. Lionel Messi admite que pode estar para breve o adeus ao futebol, Fernando Urico.
3: Messi nunca foi de se expor para o estatuto que possui. Figura reservada, sobretudo no que diz respeito a assuntos privados. Desta vez, La Pulga mostrou que, apesar da grandeza futebolística, a morte do pai Jorge tornou muito pequenino. Lionel Messi revelou uma faceta emocional e aberta. Já não tem certeza se continua a jogar futebol por muito mais tempo sem o pai, amigo e agente. Na carta de despedida que tornou pública nas redes sociais, Lionel Messi revela que o pai estava doente e que foi ao Mundial porque lhe pediu. Chegou à final da competição, tudo fez para prolongar presença na maior prova de seleções, mas o agravamento do estado de saúde do pai não permitiu uma ida à América do Norte. O mundo especula agora, mas só o coração de Messi vai determinar se pendura as chuteiras aos 39 anos ou continua a encantar o planeta futebol.
1: Uma carta que vai ser lida, por certo, por milhares, se não por milhões de pessoas ao longo do dia de hoje, a carta de Messi ao pai, em que Lionel Messi mostra também a possibilidade já de estar a pensar no adeus em breve ao futebol. A comemorar 200 anos, a Faculdade de Medicina de Lisboa foi até ao Coliseu dos Recreios. A sala de espetáculos está a receber uma exposição que inclui o acervo académico da Faculdade de Medicina e também instalações feitas por artistas que tiveram a oportunidade de entrar na faculdade e de interpretar o trabalho médico que ali se faz. Esta exposição chama-se Teatro Anatómico e já foi visitada pela repórter Oriana Barcelos.
4: Primeiro reuniram-se artistas e cientistas. Depois, o Coliseu dos Recreios abriu as portas ao resultado desse encontro.
5: Um armário semelhante, mas com lamelas de microscópio maiores e foram feitas do papel vegetal que estava a envolver os carimbos. As pessoas são convidadas a abrir as gavetas do armário e verem a beleza que é as marcas deixadas pelo tempo.
4: Marta de Menezes, artista plástica, curadora da exposição Teatro Anatómico, apresenta a peça de Ana Ventura, construída a partir do espólio da Faculdade de Medicina da Universidade de Lisboa. Um património rico, agora visitável nos corredores, nos camarotes e no palco do Coliseu.
5: A coleção, na minha opinião, deveria ter um espaço absolutamente digno de ser visitada, de ser, até para as pessoas perceberem um bocadinho mais como é que é a história da medicina. Como é que
4: e o Coliseu, que acolhe nestes dias de agosto crânios, modelos anatómicos, máquinas de raio-x, hologramas de esqueletos e instalações artísticas, o Coliseu também é parte da exposição.
5: O meu intuito era, efetivamente, provocar as pessoas

0: A pensar em que a comunidade é servida por variadíssimas instituições, por variadíssimos grupos de pessoas que estão preocupados em fazer o seu trabalho para os servir, e estes são dois exemplos fundamentais para a cidade.
1: Um encontro entre arte e ciência para visitar até 29 de agosto num Coliseu de Lisboa, poucas vezes visto assim.
2: Uma exposição invulgar esta que a repórter Oriana Barcelos visitou e que esta manhã ainda, José Carlos Trindade, vais trazer aqui aos ouvintes com mais pormenor,
3: tarde,
2: não é?
3: Sim, mesmo. Sim. Depois das 9h40 vamos convocar a Oriana Barcelos para nos trazer aqui mais detalhes sobre esta exposição que fechou o jornal às 9 da manhã na RTP Antena 1, Madeira, Açores e RTP Mundo. Em edição de Eduardo Maio, em permanência, noticias.rtp.pt.
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5: Bem-vindos são estas as notícias que marcam a edição desta quinta-feira, dia 13 de agosto, da Rádio Regional de Arouca. Sejam todos bem-vindos. Arouca prepara-se para receber a edição número 41 do Festival Internacional de Folclore este sábado e domingo, 15 e 16 de agosto. O evento vai trazer ao concelho grupos etnográficos de várias regiões e até do mundo, com destaque para a participação de conjuntos vindos da Polónia e também de Espanha. As festividades arrancam no sábado, dia 15, às 18h30, com o tradicional desfile etnográfico pelas ruas da Vila de Arouca. Às 22 horas, a Praça Brandão de Vasconcelos torna-se no palco para acolher o espetáculo principal das danças e cantares tradicionais. Já no domingo, dia 16, a programação foca-se na salvaguarda do património imaterial. A Escola Básica da Ponte Telho recebe às 15h30 uma oficina de canto, a Vozes integrado no projeto Vozes da Terra, do Museu Municipal. A iniciativa resulta de uma parceria entre o Conjunto Etnográfico de Moldes e a Câmara Municipal de Arouca, e tem o apoio local. De referir que esta edição número 41, 41ª do Festival Internacional de Folclore do Grupo Folclórico do Conjunto Etnográfico de Moldes, Danças e Corais Arouquenses, e que acontece já este fim de semana. Arouca recebe neste mês de agosto mais 3 sessões gratuitas de cinema ao ar livre. A iniciativa é promovida pela Câmara Municipal e leva a 7ª arte a diferentes freguesias durante as noites de verão. O ciclo arranca já no dia de amanhã, sexta-feira 14, a partir das 21h30, a Igreja de Urro é palco para receber a exibição do filme Mínimos e Monstros. Já no dia 21 de agosto, também às 21h30, é vez da atividade passar por Tropeço, onde junto à Capela de Santa Bárbara se projeta o filme Super Mario Galaxy. O filme A Última Ação decorre no dia seguinte, a 22 de agosto, tornando a Praça Brandão de Vasconcelos, no coração da Vila de Arouca, numa sala de cinema para assistir à exibição do filme Michael. O acesso é totalmente livre para a população. Arrancou ontem, estende-se até domingo, as festas em honra de Nossa Senhora da Saúde da Serra. Há um programa que se estende ao longo destes próximos dias, e um dos destaques vai mesmo para hoje, dia 13, a partir das 21 horas. O Salão Multiusos da Santa Casa da Misericórdia de Valdecâmara, em Burguês, é palco para acolher a apresentação da obra O Livro do Santuário de Nossa Senhora da Saúde da Serra, Muitos Caminhos. A obra resulta de 11 anos de investigação, iniciado em 2015, com coordenação de Helena Gil da Costa e de António Pina Marques. O volume reconstrói 4 séculos e meio de devoção mariana e o percurso do templo erguido no cume da Serra do Arestal. O trabalho editorial reúne contributos da Universidade Católica Portuguesa e inclui pós-fácios do Bispo do Porto, Dom Manuel Linda, e também do industrial Valcabrense e Lídio Pinho. A entrada para a sessão exposição pública é livre. Esta é, como disse, uma iniciativa que está inserida na programação das festas de Nossa Senhora da Saúde da Serra e que se realizam até ao próximo domingo em Justoso São Pedro de Castelões. Tradicionais festividades que têm, como disse, um programa que se divide entre o religioso e o pagão. Destaque para hoje, além então dessa apresentação do livro de Nossa Senhora da Saúde da Serra, Muitos Caminhos, que tem início marcado para as 9 da noite no Salão Multiusos da Santa Casa, há também cerimónias religiosas no recinto de Nossa Senhora da Saúde da Serra. Para amanhã, dia 14, sexta-feira, 9 da noite, haverá a celebração da Eucaristia, seguida da procissão de velas com a imagem de Nossa Senhora da Saúde. No sábado, dia 15, o grande dia das festividades, às 11 da manhã, haverá a celebração da Missa Solene, à honra da Senhora da Saúde, que terá, presença do Bispo Auxiliar da Diocese do Porto, Dom Roberto Rosmaninho Maris, e que terá transmissão na Rádio Regional de Iroca, nos 103.2, através do FM, mas para ver e ouvir na Rádio TV Regional de Iroca, no facebook.com/RR Iroca. São as festas em honra de Nossa Senhora da Saúde da Serra, até ao próximo domingo em Justoso, São Pedro de Castelões, Val de Câmara, e uma vez mais, claro, a Rádio Regional de Iroca vai acompanhar o desenrolar destas festividades. A Vila de Macieira de Câmara é palco para acolher, 29 de agosto, o Festival Internacional de Folclore Terras de Câmara, conhecido também como o Folk Câmara, promovido pelo Grupo Etnográfico Terras de Câmara. A iniciativa celebra a cultura tradicional com a participação de grupos nacionais e internacionais. O programa arranca às 6 da tarde, na Casa do Povo Luís Bernardo Almeida, com recepção aos grupos convidados, seguido de um jantar convívio. A partir das 9 da noite, o palco principal vai receber as atuações do Grupo Anfitrião, o Rancho Folclórico da Relda de Castro de Aire, o Grupo Folclórico de Maiorca da Figueira de Foz e o Conjunto Internacional Dance Ensemble Malik Szlask da Polónia. Encerra assim esta noite de folclores do Folk Câmara, edição 2026, que acontece a 29 de agosto. Val de Câmara é ainda palco para encerramento da programação de verão com a 5ª edição do Val Beer Fest. O evento acontece a 28, 29 e 30 de agosto no centro da cidade de Val de Câmara e vai reunir os mestres da cerveja artesanal, do street food e da música, tudo em ambiente informal. A iniciativa conta com a presença de diversos mestres cervejeiros, entre os quais as mais conhecidas marcas, além de vários operadores de street food. Com entrada livre, o certame assume-se como um momento de grande dinamização e convívio, convidando moradores e visitantes a celebrar os últimos dias do mês de agosto no concelho de Val de Câmara. O Hospital de São Miguel em Oliveira de Azemães está parcialmente fechado devido a uma infestação de baratas detectada no início da semana. A situação motivou a transferência de doentes internados e o cancelamento de diversas consultas nas valências mais afetadas, nomeadamente de geriatria e pediatria. O presidente da autarquia confirmou-se 5 doentes foram transferidos para Santa Maria da Feira e 2 para Ovar. A autarquia e os profissionais de saúde apontam o problema à falta de investimento e antiguidade do edifício, embora a administração da Unidade Local de Saúde em Tordura e Voga refira que se trata de uma ação integrada de manutenção. Uma empresa externa foi já contratada para realizar a intervenção profunda nas redes de saneamento e a desinfestação completa dos espaços. A previsão oficial aponta para a reabertura ainda ao longo do dia de hoje. O Centro Social Sol Nascente em Castelo de Paiva recebeu a iniciativa Escolhas de Portas Abertas, promovido pelo projeto Geração da Rede E9G do Centro Social de Santa Maria de Cerdoura. A ação contou com a presença dos vereadores da autarquia paivense, Rui Gomes e Cristiana Vieira. O projeto, desenvolvido no âmbito da nona geração do programa Escolhas, trabalha desde 2023 na inclusão e no desenvolvimento de competências de crianças e jovens no concelho. O evento permitiu mostrar à comunidade diversas dinâmicas desenvolvidas no cotidiano. Entre os destaques do programa esteve o workshop de grafite dinamizado pelo artista Sand, oficinas de artesanato para construção de casinhas em xisto e em miniatura, jogos tradicionais e diversas atividades ligadas ao desporto e à saúde. O encontro promoveu também a partilha intergeracional e aproximou cidadãos do trabalho realizado pelas entidades locais. O município paivense integra um consórcio de 9 instituições que dão corpo a esta iniciativa social. A colaboração reforça o trabalho conjunto em prol da juventude e da participação comunitária no território de Castelo de Paiva. Baião prepara-se para receber mais uma Noite Branca a 19 de agosto. O tradicional desfile de moda mudou-se para a Praça Dom Manuel de Castro. Integra agora o programa das festas do concelho e de São Bartolomeu. A iniciativa arranca às 9h30 da noite e tem organização da Associação Empresarial de Baião com o apoio do município. Maria Miguel, presidente da associação, destaca o envolvimento do comércio local num formato renovado que pretende encher de cultura a praça. Por outro lado, António Azeredo, o vereador dos Assuntos Económicos, sublinha que o evento une o comércio e a cultura num dos momentos mais altos das festas do concelho. A organização convida, por isso, toda a comunidade a vestir peças brancas para marcar presença nesta Noite Branca marcada para o próximo dia 19 de agosto. A Câmara Municipal de Ilhavo vai avançar com a reabilitação da Ponta Vista Alegre num investimento municipal que ascende 500 mil euros. A proposta foi aprovada por maioria na última reunião do Executivo, com 4 votos a favor da coligação PSD-CDS-PP e do Partido Socialista, com 3 votos contra do Movimento Unir para Fazer. A empreitada tem um prazo de execução de 6 meses, prevê a substituição das vigas longitudinais centrais e o tratamento anticorrosivo de todas as estruturas metálicas. O tabuleiro vai passar a funcionar apenas num sentido, de forma alternada. Em declarações, a Agência Luz, o presidente da autarquia, Rui Dias, explicou que a nova plataforma central será metálica para garantir maior resistência e eliminar o ruído provocado pelas antigas tábuas de madeira. O autarca justificou a intervenção com a necessidade de dar resposta técnica adequada e financeiramente sustentável para ligar a zona à gafanha da Boa Vista. A fechar, as embarcações mais originais estão de regresso à Corrida Mais Louca da Ria, reconhecida como um dos momentos mais divertidos e anárquicos do programa do Festival do Bacalhau. A Corrida Mais Louca da Ria está de volta ao canal do Dino este sábado, dia de feriado nacional, 15 de agosto, entre as 13 e as 4h30 da tarde. Como em edições anteriores, as associações, instituições e empresas do concelho de Ilhavo foram desafiados a construir as embarcações mais originais. O que já sabe vai voltar a surpreender. Para uma corrida em que a principal preocupação é de quem participa esteja feliz e viver verdadeiramente o momento, o prémio não valerá, contudo, assim tanto. Ainda terem atenção que existe prémio e vai ser entregue aos melhores. Foram registadas já cerca de 200 de inscrições. A corrida mais louca da Ria, segundo a organização, pretende promover a prática desportiva, a vivência do canal e do Jardim Ondinó, o encontro e convívio entre pessoas e a gritaria em que era aquilo que se tornava em certa altura. As notícias ficam por aqui, estão de regresso logo mais em atualização. Até lá, vou deixar votos de uma boa quinta-feira e uma excelente semana com a sintonia da Rádio Regional de Arouca.
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3: Ora, pois não, senhor. Nada para desligar porque chegamos ao nosso programa das manhãs da Regional. Então, muito bom dia a todos. Sejam bem-vindos. Que bom é poder estar de regresso ao convívio dos melhores ouvintes do mundo. Por isso, faz favor, sinta-se à vontade e venha daí partilhar a sua mensagem, a sua dedicatória connosco, sabendo que para o fazer é simples assim, é só pegar no telefone, marcar em linha direta 256-948-219-916-691-020. Vamos lá então dar início à emissão de hoje. Bom dia!
4: Olá, bom dia!
5: Olha, Chubininho, para começar a emissão do programa, bem-vindo, antes de mais. Bem disposto, amigo?
4: Ah, tudo bem.
5: Pronto, é o que é preciso.
4: Um bocadinho escuro cá embaixo, mas.
5: É, ontem foi a lua a tapar o sol, hoje são as nuvens que não deixam ver,
4: é,
5: não
4: verdade.
5: É? É o que é. Então vamos lá, meu amigo, esse abraço de bom dia vai para quem?
4: Olha, há uma faldinha. A Fatinha e para o Luís, para Augusto Gonçalves, para o Fernando Figueiredo, para o Ivalente de Alvada, para o Ricardo de Marco Caradeses, a Sozinha do Rocio e o Manuel Cardoso de Porto Longo. Um abraço para ele, para o Tony, um abração, até logo e tudo bom.
5: E um obrigado pela visita, um beijinho à Zerinha, chama lá ainda até nós e até logo nos discos na quinta, cá nos encontramos. Está bom, amigo? Tchau e adeus, saudinha da boa. E há mais no programa. Bom dia.
6: Bom dia, Tony.
5: Quem é que fala?
6: É de Paradela, Cervo.
5: Elizabeth, vai dedicar para quem os bons dias?
6: Olha, primeiro, pois bom dia, é para você e para a sua família toda. E a gente de Roda Arouca, e depois a Tayana Vela, que também me pertence a Roda Arouca, e depois estão para os meus dois filhos, ao Jé e a família. Depois a Maria Meli e a família. E duas fatinhas. E a gente toda está a deitar no Roda Arouca. Quem tiver de parabéns.
5: E um beijinho, Elizabeth. Obrigado pela companhia. Está bom, minha querida? Uma boa quinta-feira para si. Até à próxima. 256-948-219-916-691-020. E venha daí fazer parte do nosso programa das manhãs. Bom dia!
7: Bom dia!
5: Olá, quem fala?
7: A Lourdes Rodrigues, Banheiro Mortosa.
5: Ah, bom, e a menina Lourdes vai dedicar para quem os bons dias?
7: Olha, vai para os meus filhos, Alemanha e para Portugal. Também para o meu marido, um beijinho para todos, para os meus netos igualmente. E também para a restante família, alguns amigos nossos e continuação de bom programa.
5: Um beijinho para si, obrigado.
7: Pronto,
5: pela visita e até breve.
7: Também.
5: Obrigado, Lourdes, beijinho. Bom dia. Bom dia, quem fala?
8: É
5: Naíde. Oh, Naíde, fala um bocadinho mais alto, amor, que ele quase nem chega
8: Ai,
5: cá.
8: Mas eu canso, você não sabe. Olha,
5: quase que a gente nem soube.
8: Mas eu puxo. Mas
5: então anda
8: eu
5: lá.
8: Puxo.
5: Para quem vai o beijinho?
8: É, para o meu marido, filhos noras e netos, para a Constância e para o Zé Vieira e para... Ai... E para a minha prima linda... de Bustelo e para o Diniz, para o
5: pronto. E um beijinho a você. Tá bom, Naíde?
8: Vocês aí todos e para os Gondomarelos. Obrigada.
5: Prontinho. Feito e um beijo. Até à próxima. Bom dia.
9: Bom dia.
5: Viva quem fala.
9: Manuel Enjubeiro Penafiel.
5: E o amigo, dedica para quem os bons dias?
9: Pois é, para o José Sapateiro, o Cabo Moreira, o José Rocha da Aldeia, Gaspar Pereira e esposa Conceição e que todos os clientes confessam ao salo e para o Pai Generoso e para todo o auditório com um bom dia, bom programa e muito obrigado.
5: Ficamos assim, um abraço ao amigo, obrigado aí pela companhia e até breve, está bom? Tchau, adeus! Juntamos agora a Lu Morena no arranque. São os DNA. Bom dia, bem-vindos às manhãs de rádio.

0: Vamos lá, até às 11 da manhã aqui o nosso programa. Bom dia!
1: Olá, muito bom dia também.
0: Bom dia, Dona Albertina, como está?
1: Ai, dona.
0: Menina, enganei-me.
1: Olha,
0: menina,
1: hoje é dia de Nossa Senhora de Fátima, dia 13.
0: É verdade, sim, senhor. Por isso é que já está ali o Marco Paulo a seguir e tudo. Vê? Olha a coincidência.
1: Exatamente, então é assim, vou saudar as meninas, sabe quem elas são, né? A menina, a sua menina e a menina do Limpinho, vocês dois.
0: Certo.
1: Então vai ser para ao Marinho. Obrigada pelo carinho, minha senhora, obrigada. E então vai ser para a Zinha de Campalão, a Clara Pinha, a Maria Olivares, mais uma vez para si. Até sempre, beijinho.
0: Beijinho, até amanhã, obrigado, minha querida. Tchau, até breve. Programa até às 11 da manhã. Bom dia.
2: Bom dia, amigo Tony.
0: Ora viva, António Fifas, diz que pá em Santa Maria da Feira. É isso?
2: Eu mesmo, Tony.
0: E o amigo, dedica para quem?
2: Como sempre, Tony, o meu abraço, bom dia, com os desejos de uma excelente quinta-feira. Vai para toda a minha família, para o Sr. Augusto Lheiroz, para todos os imigrantes e assistente auditório. Também para todos os doentinhos, com rápidas melhoras. Quem está de aniversário, um dia recoleta as maiores felicidades. Para o amigo Tony e a restante família, os desejos e desejos de uma excelente quinta-feira, com tudo bom, Tony. Um abraço e até uma próxima.
0: Está feitinho. Para o amigo, um grande abraço. Obrigado pela companhia e até breve. Está bom, né?
2: Ok, muito obrigado, Tony.
0: Tchau, adeus. Até às 11 da manhã. Bom dia.
3: Bom dia, Tony.
0: Quem era ela?
3: Ela esperou-te, perdilhou.
0: Show de bola, né, Patinha?
3: Show de bola,
0: Tony. Maravilha, isso que é preciso. Coisas boas para a vida. Venha lá, então, esse beijinho de bom dia. Vai para quem?
3: Vai para o Tony e família e todos os locutores da rádio. Vai para toda a minha família. Vai para a família do Alexandre Sarveiros, família da Adelaide Cristina, Rosarinho do Café Dragão, uma Faldinha de Oliveira das Meias, Fatinha de Paredes. Vai jogar para o Tony e até logo.
0: Está feito. Um beijinho a você. Muito obrigado e até breve. Está bom?
3: Tá, tchau.
0: Tchau e um beijo. Bom dia.
4: Bom dia, Tony.
0: Quem fala? Quem fala? Pronto, lá está. É a Guilhermina que foge sempre quando não deve. Pronto, segue até às 11 horas da manhã, ligar para dedicar. Estamos no ar até às 11 com os melhores ouvintes do mundo em linha direta. Na hora certa, agora são 9h45 da manhã. É o programa da sua manhã de rádio que junta agora, como prometido, Nossa Senhora Marco Paulo na sua manhã da Regional. Bom dia.

0: clássico de Marco Paulo, Nossa Senhora, no programa das manhãs. 10 minutinhos para o fim da primeira hora. Bom dia!
1: Bom dia, Tony. É Micolina Silva.
2: Olá, Micolina. Não há ginástica, pois não?
1: Não, não
2: há. É férias.
1: Eu hoje atrasei-me um bocado.
2: Tá? Pronto, está bem. Então vamos lá, Micolina. Esse beijinho de bom dia é para quem?
1: Bem, para a Dona Conceição, para a Zé Sapateiro, para o Ricardo Marques, para o meu sobrinho, para o meu marido, para vocês todos aí, para as vossas famílias. Uma ótima quinta-feira. Fique bem até amanhã e obrigada.
2: Obrigadinho, um beijinho a você. Obrigada. E até breve. Tchau, Micolina.
0: Tchau e adeus. Até às 11 da manhã, programa no ar. Bom dia.
3: Olá, bom dia.
0: Oh, Guilhermina, não caias agora, mulher. Anda lá, rapidinho. Vamos lá,
3: não,
0: diretos. Então vamos lá.
3: O telemóvel anda variado como eu.
0: Já percebi. Vamos lá então, para quem vai a mensagem?
3: Vai para os meus três filhos, vai para as minhas duas noras, vai para os meus quatro netinhos, vai para os três carinhos que trabalham no Tristarol de Correio, junto com o meu irmão Beto, e vai para o nosso Zelouro, Antoninho, até
0: okay.
3: Logo.
0: Obrigado, até à próxima. No programa das manhãs da sua Rádio Regional de Iroca, a ligar para dedicar. Bom dia!
4: Bom dia.
0: Bom dia, Margarida. Tudo bem?
4: Tudo bem, Tony.
0: Maravilha, né? Coisa boa que é o que é preciso. Então venha lá esse beijinho de bom dia. Vai para quem, Margarida?
4: Tony, vai um beijinho para si, toda a vossa família. Vai para a Rosinha Campos de Valongo, para a Albertina de Sobrado de Valongo, para as Manas em Paredes, para a Dona Alcina de Carregosa, e um beijinho para os nossos semelhantes, aos nossos alentes de Ninhas, e um beijinho à Almerenda. Tudo
0: beijinho,
4: bem?
0: Obrigado, Margarida. Bom fim de semana, nada, mulher, ainda falta tanto. Daqui até lá, meu Deus. Ora, vou aproveitar também para saudar os nossos ouvintes que nos chegam via mensagem escrita aqui na Rádio Regional de Iroca. Ora, então, esta diz assim: o bom dia, Tony, quero dedicar com um grande abraço para todos vocês da rádio, a toda a minha família, em especial para a minha esposa, filhotas, colegas de trabalho, um abraço do Carlos Silva, que nos vem desde Santa Maria da Feira. Lá para o Mi Carlinhos, aquele abraço e obrigado aí pela companhia. Vamos fechar aqui a primeira hora do Ligar para Dedicar.
2: Bom dia!
4: Bom dia, Tony.
2: Olá, quem fala? E a menina generosa vai dedicar para quem?
4: Já um bom dia, um quinta-feira para a Tony e para toda a sua família, para mim, para toda a minha família, para a Dona Constância, Manuela da Macedo, para a semana para a Dona Laurentina de Aruca, para a Neca Tomé da Feira Nova.
2: Prontos, um beijo para você, muito obrigado pela visitinha e até à próxima.
4: Até amanhã. Até
2: obrigado,
4: amanhã.
2: Generoso, um beijinho. Bem, esta não vai ser a última agora. Agora é que vai ser. Bom dia.
5: Bom dia.
0: Bom dia, quem fala?
5: É o Álvaro de São João da Madeira.
0: O regedor, não é? Então, e o amigo Álvaro, dedica para quem os bons dias?
5: Em primeiro lugar é para si. Depois é para a minha esposa. Depois é para dar ao senhor para Carregosa com beijinho, com todo o respeito. Pode ser que é com um abraço e até amanhã, se quiser, Tony, e nos brindos para olhar por me ter atendido.
0: Pronto, ficamos assim. Álvaro, um abraço. É sempre um gosto ter aqui o amigo. Até breve. Está bom, hein?
5: Muito obrigado.
0: Adeus. Terminamos aqui a primeira parte do nosso programa desta manhã, do Ligar para Dedicar. Essa é quinta-feira, é dia 13 de agosto, na Rádio Regional de Iroca. E a gente já volta, depois dos bons sugestões, das 10 da manhã, com mais música e sucesso e os melhores ouvintes do mundo em linha direta no nosso programa da sua rádio. É com o Enlace Versátil, vem para ouvir. Até ao sinal horário das 10 da manhã, aqui no nosso programa do

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0: chegamos nós de volta no programa das manhãs da Original. Segunda hora desta quinta-feira, dia 13 de agosto, e até bem pertinho das 11, vamos continuar a trazer os melhores ouvintes do mundo à antena da Rádio Original de Iroca, em linha direta. Vamos lá então de volta para o regresso da nossa sessão. Bom dia! Bom dia! Alô? Estou sim. É para si, pois é claro. É para si, pois é claro, Rosinha. Bom dia, bem-vinda. E eu fui, olha, eu que fui acordar a Rosinha do Campo do Alum, quer ver? Adormeceu, Rosinha? Não, pois não.
1: Não.
0: Pronto, distraiu-se um bocadinho, está bem. Então vamos lá, Rosinha, esse beijinho de bom dia vai para quem?
1: O meu beijinho vai já, um beijinho para o Tony, um grande beijinho para a sua pequenina, para toda a sua família. Todos trabalham nesta grande e maravilhosa rádio. Para toda a minha família, um beijinho querido para os meus da Suíça. E agora vai para a Dona Alpina Cardosa com um beijinho de muita, muita saúde. Vai para a minha Santinha de Paredes, lhes dar um café de gol com um grande beijinho. Para a minha querida Mafalda, para a família Chumelar Pereira, Margarida de Olival, minha Bel Matos, minha Zé Pacheco, Paulo de Tinas de Quebrado, para o nosso caminho. Obrigadinha pela atenção e até amanhã, se Deus quiser. Também
0: é sempre um gosto ter a Rosinha connosco. Um abraço para o seu Pinto, um beijinho à Rosinha e até amanhã. Está bom, e?
1: Até amanhã.
0: Obrigado, beijoca. E seguimos até às 11 da manhã no nosso programa. Bom dia!
2: Olá, bom dia, Tony.
0: Só está aí o primo de todos os outros, Fernando Figueiredo Babar.
2: É quase que era a terceira vez, Tony.
0: Então, e o amigo, vai mandar nenhum abraço, bom dia a quem?
2: Olha, como sempre, em primeiro lugar vai para ti um abraço, um beijinho para a tua esposa e a restante família, abraços. Agora vai para todos os meus familiares, vai para o meu amigo Adelino Valga, o tratorista, vai para o Zé Motoqueiro, vai também para o meu amigo António Silva do Bar. Vai para o Alvino do Café Dragão e vai para todos aqueles que estiverem hoje de parabéns. Um dia muito feliz, com saúde. Tony, até amanhã, se Deus quiser. Já
0: é. Estamos combinados. É isso. Um abraço, Fernando. Obrigado. Tchau. E até amanhã. Deus amigo. Bom dia.
3: Olá, muito bom dia.
0: Olha, madrinha, bom dia. Tudo bom?
3: O menino está bem?
0: O menino está, tem que estar, não é? O que é que se fazer pela vida, mulher? Então, e a madrinha, Maria Ruela da Mama Parda? Oi? Alô?
3: Alô?
0: Sim! Então manda lá um beijinho, vai para quem?
3: Vai para o António, para a Ana e para o Marco e para os meninos. Espero que eles tenham boas de hoje, se já não estiver por aqui. E para a Mafalda Oliveira de Meia, Margarida do Canés da Lain. E o senhor José Pacheco, a morrendo em França. E para a tua família e para a minha, e tchau, e a da gente
0: está louco. Pega lá um beijinho, muito obrigado pela visita e até breve. Está bom, hein?
3: Tchau,
0: tchau, tchau. Até logo, nos discos na quinta. É o programa exclusivo dos sócios da Liga dos Amigos da Rádio Original de Iroca, o programa dos discos na quinta, que vai para o ar logo mais, como habitualmente aqui na Rádio Original de Iroca, entre as 3 e as 5 da tarde. Já está feito o convite. Bom dia! Bom dia!
4: Olá, Tony, como está? Passou bem?
0: Está muito bem, obrigado. Eu falo com quem?
4: O Júlio Fidalgo, os cavaquinhos são velhos.
0: E o Júlio vai dedicar para quem os bons dias?
4: Dedicar para toda a minha família, para todos os grupos cavaquinhos, para uma faldinha de Oliveira das Mães, para os bombeiros do Entins, para ti, continuação de um grande abraço.
0: É isso, um abraço, amigo, até à próxima. Até, Júlio. É com a música do Carlos Sotelo, é o Limoeiro do Humor, no programa Bem-vindos. Estamos de volta, segunda e última hora da emissão desta quinta-feira, 13 de agosto, na Rádio Regional de Iroca. Bom

0: programa das manhãs até às 11, hora 10h23. Vamos lá com os melhores ouvintes do mundo em linha direta. Bom dia!
1: Olá, muito bom dia, senhor Tony.
0: Olá, Ricardo do Marco.
1: Exatamente, senhor Tony.
0: E então, Ricardo, a dedicatória vai para quem?
1: Vai para o senhor José Sapateiro e Dolorosa, para a zona Nicolensiva do Gondomar, para a zona Lúcia de Cesar, para o senhor Coelho da Paz da Boa de Marco do Canavês, para o senhor Mário Silva do Dolorosa, para o senhor Albino do Café do Dragão. Senhor Tony, desejo um bom dia de trabalho, tudo bom para si, um abraço e até à próxima. Muito obrigada, sim.
0: Feitinho, um abraço, Ricardo, obrigado e até breve. Seguimos, bom dia!
2: Bom dia, Tony!
0: Olá, Alcina da Carrigosa!
2: Você não estava zangado comigo?
0: Eu ontem estava zangado consigo?
2: Hoje?
0: Eu não, porquê?
2: Hoje?
0: É a primeira vez que eu estou a falar consigo, como é que eu estou chateado consigo?
2: Desde o princípio!
0: Ah, olha, eu estava cá antes, agora pense, está bem? Você...
2: Ah, então
0: cá desde o princípio, eu cheguei antes. Bom, Alcina, vamos dedicar para quem?
2: Olha, é para a Lourdesinha do Campo do Lango, é para a Lourdesinha do Campo do Lango, é para a Lourdesinha do Campo do Lango, é para a Luzinha Macia do Cambra, é para a senhora António Coimbra da Sala e é para a senhora Luzinha da Madeira.
0: Pronto, obrigado e até à próxima.
2: Até
0: tá bom?
2: Mesmo,
0: tchau. E mais, bom dia.
3: Bom dia, Tony.
0: Viva, quem fala?
3: José Sapateiro de Lourosa.
0: E o amigo Zé vai dedicar para quem os bons dias?
3: Bem, aqui está a minha família. Família Melo em Lourosa, Ricardo Marco Canaveses, Dona Miquelina em Gondomar, Manuel Joelhos em Penafiel, Adão em Penafiel e Manuela da Machete em Penafiel. Um bom dia para si, um abraço e até amanhã e obrigado.
0: Feitinho, um abraço para o amigo, até à próxima. Bom dia!
4: Muito bom dia!
0: Olha, aí está ele! É da Arteia e é de Coimbra.
4: É,
0: ah, não.
4: É da Arteia.
0: Só se chama Coimbra, mas não é
4: da
0: de Coimbra.
4: Da Quinta da Formiga.
0: Quinta da Formiga, muito bem. Então, e o amigo vai dedicar para quem os bons dias?
4: Olha, aqui já para a minha esposa. É para a senhora Alcina de Carregosa. É para toda a minha família. Para o pessoal aqui da minha rua. Para os meus amigos da Valpec. Eu sou Manecas Bastos do Barreiro e um abraço para si e está feito para hoje.
0: Ficamos assim combinados. Um abraço ao amigo, obrigado. Cheio a Deus e saudinho da boa. Está bem? Obrigado. Bom dia.
5: Bom dia.
0: Quem fala?
5: É Domingo Sousa Ferreira, mais que nem vez.
0: E o amigo Adelino vai dedicar a quem?
5: É o João Rolha, do Sapateiro. Para o Augusto Gonçalves, para o Neca Tomé, para o Socorro São Pai Fabão, para a Laurinha da Parede.
0: E pronto, e obrigado. Um abraço, até à próxima. Eu volto consigo até às 11 horas da manhã no nosso programa interativo do Ligar para Dedicar. E o convite feito, venha, ligue 256-948-219 ou então 916-691-020 e venha nesta emissão de quinta-feira, 13 de agosto, ao programa das manhãs da rádio. É subir ao monte, Nádia, no programa. Bom dia.

0: Depois deste tema danado, eu subi ao monte, lá vamos nós com os melhores ouvintes do mundo até à hora certa. Bom dia!
1: Ah, bom dia!
0: Oh, menina Zairinha! Ai. A menina da trança.
1: A trança.
0: É, senhor. Então, Zairinha.
1: Vou mandar, em primeiro lugar, um beijinho para esses meninos todos.
0: Hã? Aham.
1: O nosso conjunto dos
0: Amigos Canelas.
1: Os Amigos Canelas.
0: Isso. Pronto. E mais?
1: Estava-me a falhar. Um beijinho. E depois é para ti. Um beijinho para a tua esposa. E depois é para a Rosinha Campos Balão, que já ouvi. Para a Dona Alcinda de Carregosa, dois beijinhos. Para aqui para os meus vizinhos todos e também para a minha família toda. Incluindo a Alice e a Helena. Beijinhos para elas. Um beijinho à nossa princesinha. E que esteja tão bem com ela. E para a nossa Joaninha, que já não dou há muito. Beijinhos para ela, para os pais, para os avós. E para a Clara Pinho e para a Alcinha de Alcâmbra. E logo há mais.
0: Ah, sim, senhora. Depois das três a gente cá se encontra.
1: Exatamente.
0: Beijinho antes. Um beijinho muito grande. Um obrigado pela visita.
1: Muito obrigada.
0: Até logo.
1: Bom
0: até
1: dia,
0: logo.
1: Trabalhar.
0: Muito obrigado, minha querida. Beijinho a você. Então, é o programa das manhãs da Rádio Regional de Arouca. Do Ligar para Dedicar, que estão no ar até à hora certa. Bom dia.
2: Bom dia, Tony.
0: Bom dia. É Fadinha e é de Guilhufe.
2: É, sim,
0: oh yeah! E então esse beijinho, Fatinha, vai para quem?
2: Vai, um beijinho para ti. Estás de parabéns, não estás?
0: Não, já estive na semana passada, mulher. Foi há 8 dias atrás, precisamente. Sim.
2: Ah, estava aqui que não apareceu no Facebook.
0: Sei lá, mulher. Não pode ter aparecido
2: não,
0: no Facebook, pá. Eu cortei.
2: Olha, então, parabéns
0: a olha, pronto, mais vale, não é? Mais vale. E,
2: não,
0: e
2: mais?
0: Mais
2: vale também
0: nunca. Exatamente, é verdade.
2: Olha, vai,
0: e mais?
2: Para a tua família. Também para toda a tua família, vai também para a minha, vai um beijinho para todas as amigas e amigos, vai para todos os ouvintes que ligam para ser maravilhoso para a rádio, Tony, um beijinho, um bom trabalho e até amanhã se os quiser.
0: Pronto, isso, fica assim, fica o meu beijinho para cima, muito obrigado pela companhia e até amanhã, está bom, hein?
2: Tchau, beijinho, Tony.
0: Muito obrigado, Fatinha, beijoca. Até às 11, programa no ar, ligado para dedicar aqui da Rádio Regional de Arouca, já sabe que o convite está feito e renovado a cada dia. E continuamos, mais música e sucesso, manhãs da Rádio Regional de Arouca e do programa do Ligar para Dedicar. Agora, há mais uma mensagem que nos vem via SMS. O programa de hoje é do Zé Rocha, da Aldeia dos Guerreiros Penafiel. Ele te dá os bons dias para o Tony, todos da Rádio Manuel dos Jogueiros e família, Gaspar Pereira, esposa Maria da Conceição e Zé Neves, e também para todo o auditório, um abraço de boa quinta-feira, um grande abraço direitinho daqui para o amigo Zé Rocha, lá em Penafiel. Bom dia!
3: Bom dia, amigo!
0: Olá, Maria Fatimia!
3: Olá,
0: tudo
3: amigo,
0: bom?
3: Boa noite. Como está o menino?
0: Está bem. Então ele tem que estar bem. É, desde ontem.
3: Então.
0: Ora então, e esse beijinho de bom dia vai para quem, Maria e... Fatimia?
3: E diz, onde até me passou? Tenho outro sobrinho de parabéns. Olha, vai hoje, ainda vai a tempo.
0: Ai.
3: O netinho da Bertinha.
0: Pronto. Vai, é mais vale tarde que nunca, não é? Verdade.
3: É, ainda vai. Tem os aninhos, da família cresce, dos meninos também, Deus me livre. Não amigar, eles a crescerem.
0: É. Sim, ah, eles então sempre bem. A crescer e nós, ao contrário, nós a mingarem. É.
3: Nós a mingar, pronto.
0: É verdade.
3: Eu vou te contar. Olha, Tona,
0: então.
3: Vai então, olha, desculpa, vai já então para uma sobrinha, vai para ti, para a tua quininha e vai todos aqueles amiguinhos do sócio que eu logo não vou poder entrar. Aqueles amiguinhos do coração que falam o meu nome e aqueles que não falam na mesma, vale a intenção. Um grande beijinho, uma boa quinta-feira, está bem, Tony?
0: Está combinado.
3: A minha Rosinha Campolonga, essa não posso esquecer, a minha amiga, está bem?
0: Sim, senhora. Então vai um beijinho daqui para aí.
3: Beijinho.
0: Muito obrigado pela visita e até breve, está bom, Fatinha?
3: Está, visita, está bem. Eu vou já de avião, vou já ir, está bem?
0: Está bem, está combinado. Até renascer da frente, pronto.
3: Tchau,
0: beijo. Obrigado, Fatinha,
3: tchau,
0: obrigado.
3: Tchau.
0: Até às 11 horas da manhã, programa no ar, ligar para dedicar. Então vamos lá recordar, para participar, pegue no telefone e marque 256-948-219 ou então 916-691-020 e até às 11 vamos nos encontrar em linha direta por aqui na Rádio Regional de Arouca. Vem na música, linda demais e o Roupa Nova.

0: 42. Hora, 18 minutinhos apenas para o fim do nosso programa desta manhã do Ligar para Dedicar. Quinta-feira, 13 de agosto. Vamos lá, bom dia!
1: Olá, bom dia, Tony.
0: Bom dia! Quem é que fala?
1: É a saudade da Pérola.
0: A menina chodadinha da Pérola da 109, não é?
1: Sim, senhor.
0: Então, e esse beijinho, saudade, vai para quem?
1: Vai para o Tony e para a sua esposa, com um grande beijinho. Vai para as minhas meninas lá do Pérola. Vai para toda a minha família, para todas as pessoas que estiverem de parabéns, os meus parabéns. Quem estiver doente, rápidas melhoras. E para todo o auditório, sem exceção de ninguém, um beijinho grande e até amanhã, se Deus quiser.
0: Feitinho, um beijo cá a você, obrigado pela visita e até amanhã. Tá bom, saudadinha? Tchau e um beijo.
1: Tchau e adeus.
0: Obrigado, bom dia. Olha, desligou. Pronto, então se desligou, vamos virar para o outro lado aqui no programa das manhãs da sua rádio regional de Iroca. Bom dia.
2: Bom dia, Tony.
0: Bom dia. Olha o Zeca da França. Tá bom, amigo?
2: Graças a Deus, nunca
0: se ouve. É, esse sabe que ser bom, não é? O Baui. Baui. Então, amigo, para quem é que vai esse abraço de bom dia?
2: É pá, como de costume, em primeiro lugar, para a mulher que teve a sorte de se casar comigo.
0: Certo.
2: Depois para as minhas cunhadas, para os meus cunhados. E para vocês todos, um dia muito agradável e feliz.
0: E está feitinho. Para o amigo, um grande abraço. Logo à tarde a gente cá se volta a encontrar. E uma boa quinta-feira para toda a família. Um beijinho à Mafalda. Está bom, hein?
2: Ok, adeus.
0: Até logo, amigo. Obrigado pela visita. 256-948-219 916-691-020 até às 11 da manhã. Venha partilhar a sua dedicatória connosco também em linha direta aqui nas manhãs da Rádio Regional de Iroca. Há mais uma mensagem para ler e esta diz assim: bom dia, Tony, sou Miguel de Canelos e quero deixar um abraço para o Tota, Jotinha, Sapinto, o Vitor Preto, Nuno Ramadas, Marcelo Capa e a todos vocês aí de rádio com um tchau e adeus. E um abraço também aqui para o amigo Miguel lá de Canelas. Um bom dia de quinta-feira. Até às 11. Está no ar Ligar para Dedicar na manhã da sua rádio. O programa que está consigo todos os dias neste horário entre as 9 e as 11 da manhã. Voltamos na música. É mala pronta. Alfa Norte, bom dia.

Estamos a chegar ao fim do nosso programa da manhã, do Ligar para Dedicar. E de regresso aqui na sua rádio, de volta nas mensagens, as últimas desta manhã. Vamos lá terminar. Primeiro, Isabel Silva, que é de Santa Maria da Feira, envia a sua dedicatória via SMS e deixa um beijo para o marido, às filhotas, colegas de trabalho, para os pais e irmãos, a todos os locutores desta maravilhosa rádio. Um beijinho, obrigado para a Isabel. Outra dedicatória no programa vem do Nuno da Vanca, ele que dedica os bons dias para todos os ouvintes da rádio, para toda a família, em especial para os amigos. E fica daqui o meu abraço para o Nuno de Avanca também, com um abraço e força, amigo. Ora, bom dia, Tony, aquele abraço para todos vocês. De regresso ao Batente, um bom trabalho para todos, para o irmão Zé Rodão, para a Maia e também à mãe Isabel. Depois lá um abraço ao Nuno, chefe Silva, chefe Tininha. A Tininha, e um bom dia para a reformada Silinha. Vamos lá terminar a última dedicatória que chega por mensagem e vem aqui às manhãs da rádio. E chega da Lourdes, que dedica os bons dias para o Toninho Esposa, a todos os locutores desta maravilhosa rádio, à família, em especial para as netinhas. Um beijinho para a Lourdes e um obrigado pela companhia. E obrigado a si também. Voltamos amanhã, como habitualmente na última sessão desta semana, na melhor de todas, para projetarmos o nosso fim de semana com a sintonia da Rádio Regional de Arouca. Despedidas, a cantar parabéns aos aniversariantes de hoje. Um dia repleto de coisas boas, felicidades, muitos e longos anos de vida. São os votos de toda a equipa das manhãs da sua rádio. Às 11 notícias, o país e o mundo, em simultâneo, Antena 1.

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1: Estudantes universitários, esta é uma das novas regras para a atribuição de bolsas publicadas esta semana em Diário da República. Volodymyr Zelensky pede aos Estados Unidos que dispensem à Ucrânia 5 a 10% das reservas de mísseis de defesa antiaérea Patriot, explicando que pelo menos 5% são necessários para Kiev resistir aos ataques russos durante o inverno. Neste Jornal às 11, vamos ainda espreitar a edição deste ano do Festival Sol da Caparica. Por causa da crise de abastecimento de água no Conselho de Almada, vão ser adotadas medidas para restringir o consumo de água no recinto.
2: Temas para desenvolvermos no Jornal das 11. Temperaturas a esta hora no Porto estão 24 graus, em Coimbra 25, Lisboa está com 26 e em Faro estão 30. Nas ilhas, Funchal com 24 graus, em Ponta Delgada estão 23. Jornal das 11, a edição é de João Vasco.
1: Uma medida transformadora que vai facilitar a vida dos estudantes. O presidente da Federação Académica do Porto aplaude o fim da exigência de um contrato de arrendamento para que os estudantes universitários tenham acesso às bolsas de apoio para o alojamento. A partir desta semana, depois da publicação em Diário da República da nova lei, os estudantes bolseiros deslocados têm apenas de provar que tentaram ter vaga numa residência universitária para terem direito ao apoio. Já não precisam de mostrar um contrato de arrendamento. Uma alteração que merece o aplauso de Francisco Fernandes, presidente da FAP.
3: A partir de agora, a partir do momento em que um determinado estudante bolseiro deslocado não tem lugar numa residência pública, o Estado transfere-lhe, fazendo uma meia-culpa, por assim dizer, o valor do complemento de alojamento e ele, estudante, decide o que faz com esse valor. E isso é algo absolutamente transformador e que vai, obviamente, facilitar muito a vida dos estudantes.
1: Francisco Fernandes a aplaudir uma das alterações introduzidas este ano pelo Ministério da Educação. O próximo ano letivo será de transição, não haverá grandes alterações no valor das bolsas e no número de bolseiros, mas o problema, avisa ao Presidente da Federação Académica do Porto, é o que vai acontecer no ano letivo seguinte.
3: Em 27, 28 poderá haver uma alteração à elegibilidade, ou seja, ao número de bolseiros, e isso é o que nos preocupa para 27, 28, não para este ano, porque o Sr. Ministro de facto aceitou os contributos de vários players do setor para não entrar em vigor a reforma a todo o vapor, por assim dizer. Uma das nossas batalhas para 27, que começa agora, para 27, 28, é precisamente o aumento do financiamento. O Governo já anunciou esse aumento. Agora, para a reforma que se quer fazer, esse aumento é insuficiente, porque não basta mudar o conceito, porque é preciso também pôr lá dinheiro, porque só assim vai funcionar.
1: A preocupação da Federação Académica do Porto com a alteração às regras da atribuição de bolsas aos estudantes universitários. O Ministério do Mar, Transportes e Infraestruturas da Croácia informou esta manhã que foi encontrado sem vida um dos portugueses que estava desaparecido após um naufrágio no canal de Velebit. Há ainda um português por encontrar na sequência do acidente com um barco insuflável, onde seguiam 4 cidadãos portugueses, sendo que 2 foram ontem resgatados com vida. Numa primeira nota à imprensa, no dia de ontem, o Ministério dos Negócios Estrangeiros português dava conta de ter sido encontrado o corpo de um cidadão nacional, mas a informação estava errada, concluindo, nesta altura, dos 4 portugueses que seguiam na embarcação, 2 foram resgatados com vida, 1 foi encontrado morto esta manhã, outro está ainda desaparecido. A Rússia reivindicou hoje o controle da aldeia de Petrivka, na região de Donetsk. A informação é adiantada pelo Ministério da Defesa russo em comunicado. Já a Ucrânia diz ter atingido uma refinaria de petróleo russa no...

0: Bashkortostão, Kiev justifica o ataque a este complexo localizado a cerca de 1.300 quilómetros da fronteira ucraniana, com o facto de ele fornecer combustível às tropas russas. Nas últimas horas, o presidente ucraniano voltou a apelar aos Estados Unidos, desta vez numa entrevista à CNN, para que vendam à Ucrânia entre 5 a 10% das suas reservas de mísseis Patriot, mísseis de defesa antiaérea. Zelensky explicou nesta entrevista que um décimo das reservas atuais dos Estados Unidos seria suficiente para impedir todos os ataques de mísseis balísticos russos, mas que 5% seriam necessários para a Ucrânia passar o inverno. Na volta a Portugal em bicicleta, é hoje o dia da polémica passagem dos ciclistas pelo Parque Nacional da Peneda-Gerês, uma passagem com restrições na subida da Mata da Albergaria, por se tratar de uma área protegida. O público não vai poder aceder ao local, a caravana que vai passar pela mata vai ter menos carros e menos motos, os veículos publicitários ficam de fora, e os ciclistas que atirarem resíduos para o chão no troço entre o Parque de Campismo do Vidoeiro e a Portela do Homem serão expulsos da competição. Na subida da Mata de Albergaria vai ser proibida também a captação de imagens da prova por helicóptero e por drones. A etapa de hoje, Pedro Ribeiro, liga Vieira do Minho à Vila do Gerês.
1: 153 quilómetros de puro espetáculo, sobe e desce, montanha, bonificações nas metas volantes, piso empedrado e Espanha são alguns dos ingredientes. Vamos por partes. Metas volantes ao quilómetro 25 na Pova de Lanhoso, 47 em Lindoso, com os três da frente à caça das bonificações. Depois a primeira passagem pela meta no Jerez, ao quilómetro 52, e logo a seguir começam as dificuldades. Prémio de montanha na Mata de Albergaria, de primeira categoria, ao quilómetro 118, depois de 12 quilómetros sempre no limite. Entre o quilómetro 65 e 88.8, o Bultão entra fugazmente em Espanha, a pouco mais de 23 quilómetros, e regressa para o quilómetro 118, a caravana subir ao alto do Jeremil, 12 quilómetros, os últimos 4 em piso empedrado. Finalmente, um prémio de montanha de terceira categoria, conhecido como a meta na Vila do Gerês. Alexis Guerrin, da Anicolor, está de amarelo.
2: Eu tenho a Maria. É a domingo, eu trabalhar para a Tine La Maria a Porto.
1: Tem o seu companheiro de equipa, o russo Artemis, a 49 segundos, o que leva o diretor desportivo da equipa, Ruben Pereira, a dizer que é preciso saber segurar a camisola amarela.
3: Defender o máximo possível, sabemos que isto é bastante dificuldade, temos que ir dia a dia e até aos aliados existe muita corrida.
1: O terceiro da classificação é Tiago Antunes, da FAPEL, está a 1 minuto e 28 do camisola amarela.
0: Que é Alexis Guerrin, de Anicolor, Capicarne ou Campicarne. Todas as incidências da volta a Portugal em bicicleta para seguir aqui na Antena 1 com os jornalistas Pedro Ribeiro e Ariana Azevedo. Começa hoje a 11ª edição do Festival O Sol da Caparica. São 4 dias de música, dança e celebração lusófona, com a adoção de medidas para reduzir o consumo de água potável no recinto. O Conselho de Almada e, em particular, a Costa da Caparica viveram recentemente uma crise no abastecimento de água que levou a autarquia a decretar situação de alerta no início de julho, prolongando-a até ao dia 31 de agosto. A organização do Sol da Caparica garante, no entanto, que apesar das baixas reservas de água nos últimos meses em Almada, o festival nunca esteve em causa. Pela Caparica, Gonçalo Costa Martins, vão passar nomes bem conhecidos da música portuguesa nos próximos dias.
4: Nada mais sobrou.
5: 2 anos depois, os Calemas estão de volta e não poupam em convidados.
6: O que podem esperar é algo que nunca aconteceu. É de facto um espetáculo que eles estão a preparar e que me pediram, obviamente, segredo. Mas vai estar muita gente em palco, cenicamente também vai ser fantástico e, portanto, vale a pena vir ver este e também outros espetáculos ao Sol da Caparica.
5: No cartaz cabem regressos, por exemplo, Nininho Vaz Maia, João Pedro Paes, Slow J, mas ano após ano, André Sardé, promotor do festival, mostra que é possível trazer novidades.
6: Temos a Sara Correia, que se estreia aqui. Temos o Papillon, que também é uma estreia, penso que absoluta, no Sol da Caparica.
5: Música em português de vários países.
6: São Tomé, Brasil, Angola. O que é isto? Portugal, obviamente.
5: Este ano, noutro palco, para ligar as novas gerações ao resto da música, a organização apostou em estrelas da internet.
6: Há uma série de artistas nacionais que estão na música, são DJs, alguns, mas vêm também, sobretudo, do universo digital.
7: Portugal Alé agora. Vitória Alé, Heróis do Mar.
6: Dou, por exemplo, o Kik Izote, o Dr. Love, Más Influências.
8: Eu preciso de ajuda psicológica ou a ajuda psicológica que precisa de mim.
5: Música e influencers à parte, André Sardé diz que o Sol da Caparica sempre teve condições para acontecer, mesmo com os recentes cortes de água em Almada.
6: O consumo de 4 dias de Sol da Caparica equivale a 1 hora de consumo da Costa da Caparica. De forma solidária com a situação que se vive, tomámos medidas adicionais. Se já consumíamos muito pouco, então este ano estamos a consumir quase nada.
5: Por exemplo, a maioria das casas de banho

Foi o Jornal das 11, numa edição do jornalista João Vasco. 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

que me diz, música das senhoritas no programa das manhãs da rádio. Chegamos para a segunda e última parte do programa de hoje, quinta-feira, 13 de agosto. Começamos primeiro com música de Diapasão, onde está e lá trouxemos assim o Amiga Me Diz. Agora é do Miro Freitas, Não Vou Voltar Para Ti. Espero por si. Até ao meio-dia está no ar o programa das manhãs da Regional. Na última hora, o melhor da música portuguesa e de expressão portuguesa.

O Beijo Roubado com os sons de Minho no programa das Manhãs da Rádio. 11h38, bom dia, bem-vindos. Agora chegou até nós, chegou ao programa das Manhãs da Regional. Sessão é de quinta-feira, 13 de agosto, e até bem pertinho do meio-dia. Guardamos ainda uma seleção musical com o melhor da música portuguesa e de expressão portuguesa. E que bem, começamos com o Hugo Pena na Casa Branca. Ainda o Daniel, Estou Apaixonado, e lá pela abertura da Madeira com muito amor. Ronnie e Kika de Melo na Minha Razão de Viver. Agora, coisinha sexy. Juntamos aqui Ruth Marlene, mas antes vamos aproveitar para espreitar os termómetros, até porque hoje está calor e há aviso de perigo de incêndio em praticamente toda a região norte e centro do país. Agora, 28 graus em Arouca, Vale de Câmara, São João da Madeira e Santa Maria da Feira. Estão 25 graus na cidade de Aveiro, Porto, Paredes e Penafiel, Coimbra com 26 e Viseu está agora com 29 graus. Coisinha sexy é Ruth Marlene no programa da sua manhã de rádio.

0: Hoje é mais Henrique Castro.
1: É Nem Pagando, música que trouxe aqui Henrique Castro com o grupo Menos é Mais. Estamos a chegar ao fim do programa de hoje, das manhãs da rádio. Lá atrás trouxemos ainda com o tema do Cássio e vais ter que rebolar. Abrimos ao som da Linda Neto e o Fernando Correia Marques e o Roubou Meu Coração. Vamos ao final do programa de hoje, começamos em grande. Primeiro fazer a festa, Cátia, até à hora certa, só pensa em namorar com a voz do Xavier. Ao meio-dia trazemos o essencial da informação, o País e o Mundo, com simultâneo RDP Antena 1, depois o essencial da informação regional, meio-dia e meio, Jornal do Desporto, à uma da tarde, regressa Adelino Pinho com mais um Alma Lusitana, uma viagem de uma hora de rádio pelo melhor da música, da palavra e do fado português. Manhãs da Regional voltam amanhã, como habitualmente, depois das 9 e até ao meio-dia, naquela que é a melhor de todas, exceção do arranque do fim de semana.

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2: Levadas por diante, Rui Lázaro rebate também as críticas feitas por Luís Cabral na Antena 1 ao Sindicato e à Comissão de Trabalhadores, afirmando que quem não quer dialogar é o líder do Instituto. Pode empurrar os estudantes para o arrendamento informal. É assim que a Associação Académica de Coimbra reage ao fim da exigência de um contrato de arrendamento para os estudantes universitários terem acesso às bolsas de apoio ao alojamento. Já a Federação Académica do Porto saúda a nova regra. As autoridades espanholas instalaram uma nova barreira marítima no quebra-sul de Melilla, semelhante à que foi colocada em Ceuta depois da crise migratória no final de julho. O objetivo é impedir a chegada de migrantes a nado.
3: Temas para desenvolvermos já a seguir no Jornal do Meio-Dia. Temperaturas a esta hora. No Porto estão 25 graus, Coimbra com 27, Lisboa está com 28, em Faro estão 32. Nas ilhas, Funchal a esta hora com 25 graus, em Ponta Delgada estão 24. Jornal do Meio-Dia. A edição é de João Vasco.
2: A greve geral é uma hipótese. O presidente do Sindicato dos Técnicos de Emergência Pré-Hospitalar, Rui Lázaro, revela na Antena 1 que vai propor aos trabalhadores do INEM a realização de períodos de greve para contestar as medidas inscritas na reforma da instituição.
4: Desde logo, manifestação pública, mas também períodos de greve geral. Andamos a alertar o governo para o risco das medidas que o Presidente do INEM quer implementar no INEM, sobretudo nos riscos que tem para os cidadãos e nas consequências que podem ter diretas na vida das pessoas. Avançaremos para a manifestação pública, mas também para a greve geral.
2: Uma ameaça deixada na rádio pública por Rui Lázaro no dia em que os trabalhadores do INEM se reúnem em Assembleia Geral Extraordinária ao início da tarde para debaterem as medidas a adotar para contestar a chamada refundação do INEM. Entre essas medidas está a transferência da gestão de 54 ambulâncias para unidades locais de saúde e a alteração do modelo de 46 ambulâncias de suporte imediato de vida. Rui Lázaro diz que se estas medidas já estivessem em vigor, Marcelo Rebelo de Sousa não teria tido acesso a uma ambulância tão rapidamente quando se sentiu mal na tarde de ontem no Algarve.
4: O senhor ex-presidente da República, Marcelo Rebelo de Sousa, sentiu-se mal e a ambulância que o foi socorrer foi uma ambulância CID, uma daquelas que será transformada em veículo ligeiro sem capacidade de transporte. Pois bem, ontem foi mais um dia fatídico no Algarve, com escassez de ambulâncias e com ocorrências em espera, em alguns casos, mais de uma hora. Caso esta ambulância já fosse um veículo ligeiro, o ex-presidente da República podia ter de aguardar várias dezenas de minutos até que houvesse uma ambulância disponível capaz de o transportar.
2: Rui Lázaro acusa também o presidente do INEM, Luís Cabral, de não querer dialogar e de provocar os profissionais do Instituto Nacional de Emergência Médica ao afirmar, em dia de plenário, que o sindicato e a Comissão de Trabalhadores têm posições radicais e estão capturados por interesses partidários.
4: Não deixa de ser curioso que a poucas horas de uma Assembleia Geral de Trabalhadores, que é uma reunião magna, o seu Presidente do INEM venha a público tentar desvalorizar as estruturas representativas do trabalhador, acusando-nos até de sermos radicais. Foi precisamente o seu Presidente do INEM que decidiu, juntamente com o Governo, elaborar uma lei orgânica e os estatutos sem ouvir os trabalhadores. Pois embora até tivessem recebido uma proposta de lei orgânica da Comissão de Trabalhadores, não quiseram discuti-la nem com a Comissão, nem com os sindicatos, decidiram elaborá-la à sucata, escondendo dos trabalhadores, escondendo inclusive da Assembleia da República, que é quem tem a competência de legislar.
2: A reação do Sindicato dos Técnicos de Emergência Pré-Hospitalar a estas afirmações de Luís Cabral em entrevista à Antena 1.
5: Estamos a falar de duas estruturas com posições radicais, alegadamente até com intenções partidárias ou ocultas, e que não me parece, neste momento, que tenham a representatividade que advogam ter. Apenas aquilo que temos visto são críticas destrutivas.
2: Luís Cabral afirmou também nesta entrevista que está aberto ao diálogo, mas sem abdicar dos princípios inscritos na atual reforma.
5: Não iremos desistir do nosso caminho, a não ser que alguma dessas estruturas nos apresente uma alternativa que possa ser discutida. E nesse caso, obviamente, poderemos sempre adaptar aquilo que é este caminho, que é um caminho que era necessário, que todos nós reconhecemos, todas as estruturas reconheceram que eram necessárias e que deve ser adaptado de acordo com as reivindicações individuais. Agora, não podemos fazer qualquer tipo de reivindicações que sejam impossíveis de cumprir.
2: Certos da entrevista de Luís Cabral, presidente do INEM à Rádio Pública, uma conversa conduzida pelo jornalista Gonçalo Costa Martins, que pode ouvir na íntegra no site RTP Notícias. A Associação Académica de Coimbra está ainda a fazer contas ao impacto do novo regime de ação social no ensino superior, mas o presidente da AAC, José Machado, receia que as novas regras de apoio ao alojamento acabem por empurrar os estudantes para o arrendamento informal.
6: Isso levanta as preocupações de fundo, porque poderá naturalmente empurrar os estudantes para o alojamento informal, para o mercado informal, que por vezes é muito mais atrativo, embora muito mais inseguro para a maior parte dos estudantes, e que na verdade acaba por ser a principal oferta. Por exemplo, Coimbra, nós neste momento estamos a desenvolver um estudo sobre a habitação mesmo por causa deste tipo de assuntos que estão em discussão, e temos apercebido que a esmagadora maioria dos estudantes que responderam ao nosso questionário estão, neste caso, em alojamento informal, ou seja, não se passa recibos, não há uma relação legal entre o estudante e o arrendatário. E, portanto, este modelo acaba por empurrar ou promover informalmente os estudantes a ingressarem no mercado privado.
2: A partir desta semana, depois da publicação em Diário da República da nova lei, os estudantes bolseiros deslocados têm apenas de provar que tentaram ter vaga numa residência universitária para terem direito ao apoio ao alojamento. Já não precisam de mostrar um contrato de arrendamento. O presidente da Federação Académica do Porto, Francisco Fernandes, fala numa medida transformadora que vai facilitar a vida dos estudantes.
7: A partir de agora, a partir do momento em que um determinado estudante bolseiro deslocado não tem lugar numa residência pública, o Estado transfere-lhe, fazendo uma meia-culpa, por assim dizer, o valor do complemento de alojamento, e ele, estudante, decide o que faz com esse valor. E isso é algo absolutamente transformador e que vai, obviamente, facilitar muito a vida dos estudantes.
2: Francisco Fernandes, presidente da Federação Académica do Porto, a aplaudir esta alteração introduzida pelo Governo. O próximo ano letivo será de transição, não haverá grandes alterações no valor das bolsas e no número de bolseiros, mas o problema, avisa Francisco Fernandes, é o que vai acontecer no ano letivo seguinte.
7: Em 27-28 poderá haver uma alteração à elegibilidade, ou seja, ao número de bolseiros, e isso é o que nos preocupa para 27-28, não para este ano, porque o Sr. Ministro de facto aceitou os contributos de vários players do setor para não entrar em vigor a reforma a todo o vapor, por assim dizer. Uma das nossas batalhas para 27, que começa agora, para 27-28, é precisamente o aumento do financiamento. O Governo já anunciou esse aumento. Agora, para a reforma que se quer fazer, esse aumento é insuficiente, porque não basta mudar o conceito, porque é preciso também pôr lá dinheiro, porque só assim vai funcionar.
2: Francisco Fernandes, presidente da Federação Académica do Porto, preocupado aqui com as alterações que o Governo quer introduzir. O presidente da Associação Académica de Coimbra, José Machado, critica também a transformação da bolsa de incentivo para os alunos mais carenciados numa espécie de bolsa de mérito. Para manterem a bolsa de 1.074 euros, os estudantes do escalão mais baixo têm de acabar o ano entre os 25 melhores alunos, situação que merece o reparo do presidente da Associação Académica de Coimbra.
6: No que diz respeito à bolsa de incentivo, que agora prevê, neste caso, limiares mínimos de aproveitamento académico, sucesso académico, a verdade é que a bolsa de incentivo destina-se ao primeiro escalão, isto é, à população mais exposta do ensino superior, a população que precisa, neste caso, de mais apoio. E estamos quase que a tornar a bolsa de incentivo não num apoio social, mas num prémio de mérito, quase. É outra preocupação que para nós também é substancial.
2: As inquietações da Associação Académica de Coimbra e da Federação Académica do Porto com as alterações que estão a ser produzidas nas bolsas do ensino superior. A Polícia Judiciária deteve 20 pessoas suspeitas de fazerem parte de uma rede de fornecimento de droga para os estabelecimentos prisionais da Guarda, de Viseu, de Coimbra e de Lamego. Em causa estão vários crimes, como tráfico de estupefacientes, associação criminosa, branqueamento de capitais e posse de arma proibida. Há pouco, em conferência de imprensa, o diretor do estabelecimento prisional da Guarda, Luís Couto, explicou, ou adiantou alguns detalhes desta investigação.
8: Nós conseguimos evidências que estava a entrar droga no estabelecimento prisional trazida por visitantes. E era necessário saber como é que se processava e quem eram. E foi aí

que nós pedimos mais uma vez a colaboração da Polícia Judiciária, e a Polícia Judiciária entrou dentro do processo e fez toda a investigação durante este ano. Estamos a falar de um ano, praticamente um ano e meio de investigação, e que chegou a estes bons resultados.

0: durante esta operação apelidada de Tranca Segura. A Guarda Civil de Espanha instalou uma nova barreira marítima no quebra-sul de Melilla, semelhante à que foi colocada no cais em El Tarajal, em Ceuta, após a entrada em massa de migrantes no final de julho. A informação está a ser adiantada esta manhã pelo jornal El País. Enquanto isso, o provedor de Justiça de Espanha decidiu abrir uma investigação para analisar as medidas adotadas e pendentes, medidas de diversas administrações para lidar com a crise humanitária em Ceuta. A instituição enviou uma carta à Secretaria de Estado para as Migrações, solicitando informações sobre a situação daqueles que permanecem na cidade autónoma, muitos deles menores de idade. A Provedoria de Justiça de Espanha alerta que muitas destas crianças e jovens estão a dormir ao relento devido à superlotação no centro de detenção temporária de imigrantes de Ceuta e à falta de outras instalações de acolhimento. A Rússia reivindicou esta manhã o controle da aldeia de Petrivka, na região de Donetsk. A informação é adiantada pelo Ministério da Defesa russo em comunicado. Já a Ucrânia diz ter atingido uma refinaria de petróleo russa no Bashkortostão. Kiev justifica o ataque a este complexo, localizado a cerca de 1.300 quilómetros da fronteira ucraniana, com o facto de ele fornecer combustível às tropas russas. Nas últimas horas também, o presidente ucraniano Volodymyr Zelensky voltou a apelar aos Estados Unidos, desta vez numa entrevista à CNN, para que vendam à Ucrânia entre 5 a 10% das suas reservas de mísseis Patriot.
1: This year, I'm asking American partners.
2: Este ano estou a pedir aos nossos parceiros americanos que me vendam 5% dos mísseis que têm em stock. Se eles nos venderem 5%, conseguimos sobreviver ao inverno e salvar vidas. Se puderem vender-nos 10%, conseguimos destruir todos os mísseis balísticos russos.
1: We will destroy all the Russians' ballistic missiles.
0: O pedido de Volodymyr Zelensky face às dificuldades que os ucranianos têm tido para interceptar os mísseis balísticos russos. Fechamos com o atletismo. Encerrou amanhã nos europeus de Birmingham para a participação portuguesa e a principal notícia, Eduardo Gonçalves, agora em direto, foi a qualificação de Delvis Santos para a meia-final dos 200 metros masculinos.
3: Exatamente, João Vasco. Primeiro lugar na sua série, Delvis Santos com 20 segundos 70 centésimos no global dos concorrentes em pista. Acabou por quedar-se na quinta posição e garantir então o passaporte para essa semifinal que se vai disputar logo mais à noite. Delvis passou por um estado de doença, estado febril, e por isso teve de abdicar dos 100 metros. Também tinha obtido qualificação, mas agora aqui sobrepôs-se o fruto do trabalho.
4: Não sabia muito bem como é que estaria depois das complicações que tive. Independentemente disso, acredito que o trabalho de meses não desaparece por um, dois dias de doença. Então vim, acreditei, e assim que ouvi o tiro, era ir até a meta.
3: E Delvis Santos, ainda que recuperar desta qualificação, pensa já num objetivo maior.
4: Não sabia muito bem.
3: Vamos já ouvir Delvis Santos.
4: Passar outra vez em primeiro. Essa é a minha vontade, é para isso que nós trabalhamos, e não posso desejar menos do que isso, porque eu sei aquilo que nós andamos a fazer para estar aqui, e o meu objetivo é sair daqui com uma medalha, independentemente de estar nas condições que estou. Isso é a minha vontade, é a minha crença, e nada me pode tirar isso, é sonhar.
3: E mais logo, o sonho passa pelas meias finais às 8h05 da noite aqui em Birmingham. Dois atletas portugueses jovens sub-23 nos 3 mil metros obstáculos, sorte igual para cada um deles. Lourenço Rodrigues, 13º, com 8 minutos 54 segundos 80 centésimos. Leandro Monteiro, na sua série, 11º, com 8:45.71, ambos fora dos campeonatos.
0: Esses atletas foram eliminados. Quanto a Delvis Santos, disputa mais logo, como ouvimos, as meias finais nos 200 metros masculinos. Reportagem em Birmingham que ouvimos foi de Eduardo Gonçalves, enviado especial da Antena 1.
5: Foi o Jornal do Meio-Dia numa edição de João Vasco, que está de regresso à 1 da tarde com nova edição. 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

Bem-vindos, são estas as notícias que marcam a edição desta quinta-feira, dia 13 de agosto, da Rádio Regional de Arouca. Sejam todos bem-vindos. Arouca prepara-se para receber a edição número 41 do Festival Internacional de Folclore este sábado e domingo, 15 e 16 de agosto. O evento vai trazer ao concelho grupos etnográficos de várias regiões e até do mundo, com destaque para a participação de conjuntos vindos da Polónia e também de Espanha. As festividades arrancam no sábado, dia 15, às 18h30, com o tradicional desfile etnográfico pelas ruas da Vila de Arouca. Às 22h, a Praça Brandão de Vasconcelos torna-se no palco para acolher o espetáculo principal das danças e cantares tradicionais. Já no domingo, dia 16, a programação foca-se na salvaguarda do património imaterial. A Escola Básica da Ponte Telho recebe às 15h30 uma oficina de canto a vozes integrado no projeto Vozes da Terra do Museu Municipal. A iniciativa resulta de uma parceria entre o Conjunto Etnográfico de Moldes e a Câmara Municipal de Arouca, e tem o apoio local. De referir que esta edição número 41, 41ª do Festival Internacional de Folclore do Grupo Folclórico do Conjunto Etnográfico de Moldes, Danças e Corais Arouquenses, e que acontece já este fim de semana. Arouca recebe neste mês de agosto mais 3 sessões gratuitas de cinema ao ar livre. A iniciativa é promovida pela Câmara Municipal e leva a 7ª arte a diferentes freguesias durante as noites de verão. O ciclo arranca já no dia de amanhã, sexta-feira 14, a partir das 21h30, a Igreja de Ouro é palco para receber a exibição do filme Mínimos e Monstros. Já no dia 21 de agosto, também às 21h30, é vez da atividade passar por Tropeço, onde junto à Capela de Santa Bárbara se projeta o filme Super Mario Galaxy. O filme A Última Ação decorre no dia seguinte, a 22 de agosto, tornando a Praça Brandão de Vasconcelos, no coração da Vila de Arouca, numa sala de cinema para assistir à exibição do filme Michael. O acesso é totalmente livre para a população. Arrancou ontem, estende-se até domingo, as festas em honra de Nossa Senhora da Saúde de Serra. Há um programa que se estende ao longo destes próximos dias e um dos destaques vai mesmo para hoje, dia 13, a partir das 21 horas. O Salão Multiusos da Santa Casa da Misericórdia de Valdecambra, em Burguês, é palco para acolher a apresentação da obra O Livro do Santuário de Nossa Senhora da Saúde da Serra, Muitos Caminhos. A obra resulta de 11 anos de investigação, iniciado em 2015, com coordenação de Helena Gil da Costa e de António Pina Marques. O volume reconstrói 4 séculos e meio de devoção mariana e o percurso do templo erguido no cume da Serra do Arestal. O trabalho editorial reúne contributos da Universidade Católica Portuguesa e inclui pós-fácios do Bispo do Porto, Dom Manuel Linda, e também do industrial valcambrense e Lídio Pinho. A entrada para a pública é livre. Esta é, como disse, uma iniciativa que está inserida na programação das festas de Nossa Senhora da Saúde da Serra e que se realizam até ao próximo domingo em Justoso São Pedro de Castelões. Tradicionais festividades que têm, como disse, um programa que se divide entre o religioso e o pagão. Destaque para hoje, além então dessa apresentação do livro de Nossa Senhora da Saúde da Serra, Muitos Caminhos, que tem início marcado para as 9 da noite no Salão Multiusos da Santa Casa. Há também cerimónias religiosas no recinto de Nossa Senhora da Saúde da Serra. Para amanhã, dia 14, sexta-feira, 9 da noite, haverá a celebração da Eucaristia, seguida da procissão de velas com a imagem de Nossa Senhora da Saúde. No sábado, dia 15, o grande dia das festividades, às 11 da manhã, haverá a celebração da Missa Solene à honra da Senhora da Saúde, que terá presença do Bispo Auxiliar de Diocese do Porto, Dom Roberto Rosmaninho Maris, e que terá transmissão na Rádio Regional de Arouca.
nos 103.2 através do FM, mas para ver e ouvir na Rádio TV Regional de Iroca no facebook.com/RR. Que são as festas em honra de Nossa Senhora da Saúde da Serra. Até ao próximo domingo em Gestoso, São Pedro de Castelões, Vale de Câmara. E uma vez mais, claro, a Rádio Regional de Iroca vai acompanhar o desenrolar destas festividades. A Vila de Macieira de Cambra é palco para acolher, 29 de agosto, o Festival Internacional de Folclore Terras de Cambra, conhecido também como o Folk Cambra, promovido pelo Grupo Etnográfico Terras de Cambra. A iniciativa celebra a cultura tradicional com a participação de grupos nacionais e internacionais. O programa arranca às 6 da tarde, na Casa do Povo Luís Bernardo de Almeida, com recepção aos grupos convidados, seguido de um jantar convívio. A partir das 9 da noite, o palco principal vai receber as atuações do Grupo Anfitrião, o Rancho Folclórico da Relva de Castro Daire, o Grupo Folclórico de Maiorca da Figueira de Foz e o Conjunto Internacional Dance Ensemble Malik Szlask da Polónia. Encerra assim esta noite de folclores do Folk Câmara, edição 2026, que acontece a 29 de agosto. Vale de Câmara é ainda palco para encerramento da programação de verão com a 5ª edição do Vale Beer Fest. O evento acontece 28, 29 e 30 de agosto no centro da cidade de Vale de Câmara e vai reunir os mestres da cerveja artesanal, do street food e da música, tudo em ambiente informal. A iniciativa conta com a presença de diversos mestres cervejeiros, entre os quais as mais conhecidas marcas, além de vários operadores de street food. Com entrada livre, o Sertém assume-se como um momento de grande dinamização e convívio, convidando moradores e visitantes a celebrar os últimos dias do mês de agosto no concelho de Vale de Câmara. O Hospital de São Miguel em Oliveira de Azemães está parcialmente fechado devido a uma infestação de baratas detectada no início da semana. A situação motivou a transferência de doentes internados e o cancelamento de diversas consultas nas valências mais afetadas, nomeadamente de geriatria e pediatria. O presidente da autarquia confirmou-se 5 doentes foram transferidos para Santa Maria da Feira e 2 para Ovar. A autarquia e os profissionais de saúde apontam o problema à falta de investimento e antiguidade do edifício, embora a administração da Unidade Local de Saúde entre Douro e Voga refira que se trata de uma ação integrada de manutenção. Uma empresa externa foi já contratada para realizar a intervenção profunda nas redes de saneamento e a desinfestação completa de espaços. A previsão oficial aponta para a reabertura ainda ao longo do dia de hoje. O Centro Social Sol Nascente em Castelo de Paiva recebeu a iniciativa Escolhas de Portas Abertas, promovido pelo projeto Geração da Rede E9G do Centro Social de Santa Maria de Cerdoura. A ação contou com a presença dos vereadores da autarquia paivense, Rui Gomes e Cristiana Vieira. O projeto, desenvolvido no âmbito da nona geração do programa Escolhas, trabalha desde 2023 na inclusão e no desenvolvimento de competências de crianças e jovens no concelho. O evento permitiu mostrar à comunidade diversas dinâmicas desenvolvidas no cotidiano. Entre os destaques do programa esteve o workshop de grafite dinamizado pelo artista Sand, oficinas de artesanato para construção de casinhas em xisto e em miniatura, jogos tradicionais e diversas atividades ligadas ao desporto e à saúde. O encontro promoveu também a partilha intergeracional e aproximou cidadãos do trabalho realizado pelas entidades locais. O município paivense integra um consórcio de 9 instituições que dão corpo a esta iniciativa social. A colaboração reforça o trabalho conjunto em prol da juventude e da participação comunitária no território de Castelo de Paiva. Baião prepara-se para receber mais uma Noite Branca a 19 de agosto. O tradicional desfile da moda mudou-se para a Praça
Dom Manuel de Castro, integra agora o programa das festas do Conselho e de São Bartolomeu. A iniciativa arranca às 9:30 da noite e tem organização da Associação Empresarial de Baião com o apoio do município. Maria Miguel, presidente da Associação, destaca o envolvimento do comércio local num formato renovado que pretende encher de cultura a praça. Por outro lado, António Azeredo, o vereador dos Assuntos Económicos, sublinha que o evento une o comércio e a cultura num dos momentos mais altos das festas do Conselho. A organização convida, por isso, toda a comunidade a vestir peças brancas para marcar presença nesta noite branca marcada para o próximo dia 19 de agosto. A Câmara Municipal de Ilhavo vai avançar com a reabilitação da Ponta Vista Alegre num investimento municipal que ascende 500 mil de euros. A proposta foi aprovada por maioria na última reunião do Executivo, com 4 votos a favor da coligação PSD-CDS-PP e do Partido Socialista, com 3 votos contra do Movimento Unir para Fazer. A empreitada tem um prazo de execução de 6 meses, prevê a substituição das vigas longitudinais centrais e o tratamento anticorrosivo de todas as estruturas metálicas. O tabuleiro vai passar a funcionar apenas num sentido, de forma alternada. Em declarações à Agência Luz, o presidente da autarquia, Rui Dias, explicou que a nova plataforma central será metálica para garantir maior resistência e eliminar o ruído provocado pelas antigas tábuas de madeira. O autarca justificou a intervenção com a necessidade de dar resposta técnica adequada e financeiramente sustentável para ligar a zona à gafanha da Boa Vista. A fechar, as embarcações mais originais estão de regresso à Corrida Mais Louca da Ria, reconhecida como um dos momentos mais divertidos e anárquicos do programa do Festival do Bacalhau. A Corrida Mais Louca da Ria está de volta ao canal do Dinô este sábado, dia de feriado nacional, 15 de agosto, entre as 13 e as 4:30 da tarde. Como em edições anteriores, as associações, instituições e empresas do Conselho de Ilhavo foram desafiados a construir as embarcações mais originais. O que já sabe vai voltar a surpreender. Para uma corrida em que a principal preocupação é de quem participa esteja feliz e viver verdadeiramente o momento, o prémio não valerá, contudo, assim tanto. Ainda terem atenção que existe prémio e vai ser entregue aos melhores. Foram registadas já cerca de 200 inscrições. A corrida mais louca da Ria, segundo a organização, pretende promover a prática desportiva, a vivência do canal e do Jardim Odiró, o encontro e convívio entre pessoas e a gritaria em que era aquilo que se tornava em certa altura. As notícias ficam por aqui, estão de regresso logo mais em atualização. Até lá, vou deixar votos de uma boa quinta-feira e uma excelente semana com a sintonia da Rádio Regional de Arouca.

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8: Está na hora do Jornal do Desporto. Atualizamos com simultâneo, então.
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1: Sporting, viver Sporting, isso tem muito, tem sido importante nesse processo também. Agora temos de ter essa não digo calma, essa espera de perceber aquilo que será o mercado perante os dois jogadores.
2: Bom dia, Mr. David Nunes, para a bola. Pergunto-lhe se confirma a presença do Bá e do Debast na convocatória para amanhã
3: previsão
2: e se caso estejam disponíveis tem algum limite de minutos. E já agora tento a minha sorte, quero falar um bocadinho do Iracunda, já chegou a Lisboa. É a opção para amanhã, como é que está a situação do Iracunda? Obrigado.
1: Sim, o Bá e o Zeno já estão disponíveis para jogo. Claro que não estão no seu melhor momento de forma, estão convocados. Irão para jogo, em termos daquilo que é a minutagem, como é lógico, são jogadores que não estão para muitos minutos, mas são jogadores importantes naquilo que é estar com o grupo, qualidade ao grupo, se em alguns momentos ou em algum momento acharmos que podem ajudar, por diferentes características de um e do outro. Por isso, feliz por ver mais duas opções disponíveis e que serão muito importantes ao longo de toda a época. Em relação a Iracundo, eu acho que, penso, não vou estar aqui a mentir se ele lá está ali a assinar agora por isso. É um jogador que nós queríamos muito e que acho que vai acrescentar muito àquilo que é o nosso coletivo também. Um jogador diferente daquilo dos jogadores que temos, características, e pessoalmente acho que muito ansioso até para trabalhar um pouco com ele, para perceber melhor ainda mais, ou melhor ainda, as características que nós achamos que ele pode acrescentar à equipa e que nos torna mais fortes, que é esse sempre o nosso intuito.
4: Vamos ali às rádios que estão em direto.
3: Vamos agora a perguntas para as rádios, depois de
5: direto para a TSF. Gostava de saber se o Maxi era o Rojas está fisicamente disponível para fazer 90 minutos frente ao Vitória. E em relação ao Rodrigo Dias, seguir ao jogo com o Estrela, não tivemos tanta oportunidade de falar sobre essa escolha. O Rodrigo Dias, tendo sido titular, dá-lhe garantias que o Sporting não precisa de outro lateral esquerdo?
1: Sim, o Rodrigo Dias está no processo dele de crescimento. Jogador da equipa B, eu disse isso no dia anterior. Ele jogou, tem treinado connosco, começou a época connosco, mantém-se connosco. É um miúdo que tem tido esse crescimento, tem tido esse mérito também de crescimento ao longo do seu tempo, até na sua formação aqui no Sporting. Um jogador que foi cimentando aquilo que é a sua qualidade, foi crescendo, sempre muito focado, muito concentrado. Por isso, mereceu a oportunidade, cumpriu, jogou muito bem. Fez um bom jogo, um jogo bastante competente, e quando tiver que ser opção, será opção. Já disse isso, podemos sim, dentro daquilo que o mercado nos possa oferecer ou não, dentro daquilo que é as nossas possibilidades também, acrescentar um segundo lateral esquerdo, porque, volto a dizer, o Dias neste momento é jogador da equipa B, por mais que esteja na equipa principal. É perceber um bocadinho o mercado e perceber aquilo que estão-nos já. Se nos der, tal Dias, e estarão outros jovens aí a trabalhar por uma oportunidade na equipa principal. Em relação ao Maxi, o Maxi já antes, no último jogo de pré-época, fez 80 minutos, 85, por isso, por a sua energia, por a sua capacidade, estará preparado para aquilo que é a exigência do jogo ao longo de 90 minutos. Infelizmente não podemos contar com ele por castigo e não por problemas físicos ou incapacidade física. É mais um jogador para acrescentar qualidade, um jogador importante na nossa equipa que poderá estar para jogar amanhã.
6: Boa tarde, Rui Borges, João Alves Domingos, em direto para a Antena 1. Voltando aqui ao Luís Soares, ele tem acumulado aqui alguns episódios. Primeiro foi aquele fechar de acordo com um candidato à presidência do Fenerbahçe, que foi até assumido pelo próprio agente. Foi depois o episódio de ter abandonado o treino e depois esta entrada um pouco aliada no jogo frente ao Estrela da Amadora na primeira jornada. O jogador quer ficar ou quer sair do Sporting?
1: Em relação aos episódios, não desconheço esses episódios. Jogador de Sporting, está a treinar desde o dia que nós dissemos que ele tinha que treinar. Treina bem, vai a jogo, não treina bem, não vai a jogo. Não houve qualquer episódio, está convocado para amanhã, treinou bem. Em relação ao jogo, aquilo que é o Estrela, não empatámos por o Luís, empatámos por tudo, todos. Não há aqui um só culpado, o maior culpado será sempre o treinador, e eu assumirei sempre essas culpas, sem qualquer problema. E com toda a humildade, não há problema nenhum. Agora aqui é todos e não só. Por isso, o jogo do Estrela não é o foco, o Luís. Percebam, um jogador importante, e foi um jogador importantíssimo na época passada, será um jogador importantíssimo ao longo desta época também, e está naquilo que é crescimento da sua melhor forma.
0: O essencial das declarações de Rui Borges aqui com esta resposta à pergunta do João Alves Domingos da Antena 1 sobre Luís Soares. Mais declarações de Rui Borges para ir escutando ao longo da tarde informativa aqui na Rádio Pública. Tiago Margarido, treinador do Vitória, fala a partir das 3 da tarde na cidade de Berço. O treinador dos Vimaranenses não deverá poder contar com os reforços Yeimar Mosquera e Patrick Outro, que têm os processos de inscrição na Liga ainda com documentos em falta. O Sporting Vitória joga-se amanhã às 8:15 da noite em Alvalade e terá relato de João Santos Correia, aqui nas antenas da Rádio Pública. O Benfica entrou hoje em campo na Escócia com a cabeça encostada numa almofada bastante confortável. 5 golos de vantagem sobre o Hearts após a vitória por 6-1 na semana passada na Luz e o caminho totalmente aberto para o play-off de acesso à fase de Liga da Liga Europa. Ainda assim, Marco Silva avisa que não quer de facilitismos.
7: Estamos com um resultado que nos dá a estabilidade e a confiança para encarar de uma forma muito positiva, mas não nos pode dar facilitismos nenhums, porque será o primeiro passo para errarmos, e nós não queremos errar, queremos ser objetivos naquilo que queremos. É óbvio que o objetivo é estar nos playoffs, mas é diferente consegui-lo com dois resultados bons do que só com um resultado, e o objetivo é fazermos tudo para ganhar, continuar a progredir.
0: Apesar da promessa de não facilitar, o treinador do Benfica garante algumas alterações no 11 que tem utilizado.
7: Alguns jogadores vão ter possivelmente a oportunidade de começar um jogo que já não começava há algum tempo, um jogo oficial. É importante vê-los no treino, é importante conhecê-los no treino, mas muito mais importante que isso é perceber como reagem a nível de jogo, e amanhã sendo um jogo oficial, acredito eu mesmo que o resultado positivo para nós e a vitória de uma forma clara no primeiro jogo será um jogo que terá a intensidade. Normalmente o ambiente aqui é um ambiente muito bom, que leva o jogo a atingir níveis de intensidade também que nós queremos jogar e queremos ser obrigados a jogar, e nada melhor do que ver alguns jogadores também a começarem o jogo e a demonstrarem a qualidade que têm.
0: Paulo Sérgio, enviado especial da Antena 1 à Escócia, explica a partir de Edimburgo as alterações que Marco Silva poderá fazer.
8: Depois de ter repetido o mesmo 11 inicial nos últimos dois jogos, Marco Silva prepara-se para fazer algumas alterações na equipa que mais logo vai entrar de início frente ao Hearts. Ontem, na antevisão do jogo, o treinador dos encarnados explicou que há gente que precisa de minutos e que vai tê-los aqui na Escócia, principalmente alguns dos jogadores que estiveram no Mundial e que chegaram mais tarde. Dedic, Sheldrup e Richard Rios são alguns desses exemplos, a que se deve juntar o reforço Ion Duran, contratado aos sauditas do Al Nassr. Com a questão do guarda-redes aparentemente resolvida, Samuel Soares ganhou o lugar a Trubin e vai manter-se na baliza. Dedic, Tomás Araújo, Langley e Geneto devem constituir o quarteto defensivo, não sendo excluir que Manu Silva possa ser titular numa adaptação como central já assumida pelo técnico português. Enzo e Richard Rios vão estar na zona mais recuada do meio-campo. Prestiani e Sheldrup nas alas. Rafa no apoio à ponta de lança, que será Ion Duran. Bá, Tomás Araújo, Dal, Leandro Barreiro e Pavlidis devem começar no banco dos suplentes. O Benfica ganhou a primeira mão por 6-1 e o jogo de Tynecastle Park será uma mera formalidade, mas que quer ser aproveitada pela equipa técnica nesta tarefa de início de temporada. É preciso não esquecer que na segunda-feira os encarnados jogam em Rio Maior com o Casa Pia para a Liga e depois na quinta-feira recebem os dinamarqueses do Aros no play-off de acesso à fase regular da Liga Europa. O jogo de Edimburgo começa 7:45 e vai ser dirigido pelo neerlandês de 35 anos, Sander van der Eyck.
0: E relatado por Paulo Sérgio aqui na rádio, numa emissão especial que arranca às 7:30 da tarde, se o Benfica passar, terá pela frente o Aros, campeão da Dinamarca, na última etapa antes da fase de Liga. Antes do Benfica, entra em campo o Sporting de Braga para a Liga Conferência, segunda mão da terceira pré-eliminatória, com vantagem de 1-0 diante do Dinamo de Minsk, no jogo às 6 da tarde, que será acompanhado com informações pelo jornalista Ricardo Pinheiro.
9: Os guerreiros do Minho já estão em solo búlgaro, onde vão defrontar mais logo a equipa bielorrussa do Dinamo de Minsk, obrigada a jogar fora do seu país, em palco neutro, devido às restrições impostas pela UEFA. Para este encontro, em Staras Agora, os minhotos trazem na bagagem uma vantagem mínima de 1 golo, alcançada na primeira mão, graças a um penalti convertido por Ricardo Horta, capitão de equipa dos minhotos. Para esta partida decisiva, o treinador dos bracarenses apelou que é preciso esquecer o resultado anterior e focar em novo triunfo para evitar correr riscos. Para tal, Carlos Vicente chamou 23 jogadores com direito a duas novidades na convocatória. Diogo Rodrigues e Jonatas Noro estão de regresso à equipa minhota. Já Gordi, Jonas Vint, Niakate e Arrey Mbeumo ficam de fora por lesão. No estádio, são esperados alguns adeptos minhotos no apoio à equipa bracarense, a mais de 3.500 quilómetros da cidade dos arcebispos.
0: Braga passar o Dinamo de Minsk, jogará frente à Áustria de Viena ou Beitar, na Jerusalém. Nos europeus de atletismo, depois da medalha de bronze de Fatoumata Diallo nos 400 metros barreiras, a primeira para a comitiva portuguesa, aí em Birmingham, Eduardo Gonçalves, a manhã de hoje foi de eliminatórias para Delvis Santos, Lourenço Rodrigues e Leandro Monteiro. Como é que correram as provas dos atletas lusos?
10: Começamos por Delvis Santos, foi o primeiro na série eliminatória dos 200 metros, o quinto na qualificação geral, um apuramento para as meias finais, que vão ter lugar mais logo a partir das 20h05. Delvis Santos, com 20 segundos, 70 centésimos, vai para a meia final, mas já com um olho na corrida que pode dar um pódio.
11: E passar outra vez em primeiro. Essa é a minha vontade, é por isso que nós trabalhamos. E não posso desejar menos do que isso, porque eu sei aquilo que nós andamos a fazer para estar aqui. E um objetivo é sair daqui com uma medalha, independentemente de estar nas condições que estou. Isso é a minha vontade, é a minha crença e nada me pode tirar isso, é sonhar.
10: Sonhar, o propósito de Delvis Santos, ele que passou por alguns problemas de saúde e problemas que inclusivamente o forçaram a abdicar da sua participação nos 100 metros e optar então pelos 200. Relativamente aos 3 mil metros obstáculos, dois estreantes, Lourenço Rodrigues fez a primeira série, 13º classificado, 8 minutos 54 segundos, 80 centésimos, depois seguiu-se Leandro Monteiro, foi 11º colocado, 8 minutos 45 segundos 71 centésimos, ambos ficaram de fora, portanto não estão já nos europeus, de qualquer forma desfrutaram aqui de uma primeira experiência nesta estreia em grandes competições internacionais. Fica por aqui a manhã dos portugueses e mais logo vamos ter então essa semifinal com Delvis Santos nos 200 metros tentando o passaporte para a final da prova.
0: Eduardo, mantém por aí, por favor, porque agora tenho de dar uma notícia sobre ti. O jornalista da Antena 1, Eduardo Gonçalves, o nosso senhor atletismo, foi distinguido pela Federação Internacional de Atletismo, a World Athletics, durante este Campeonato da Europa em Birmingham, no reconhecimento pelo percurso e pela ligação de décadas ao atletismo internacional. A distinção ganha ainda maior significado pelo percurso do Eduardo Gonçalves, que marcou presença no seu primeiro Campeonato da Europa em 1998 em Budapeste. Desde então acompanhou 22 Campeonatos da Europa entre provas de pista curta e ao ar livre. Parabéns, Eduardo.
10: Muito obrigado, Carlos. É sempre com grande emoção que escuto e escutei as tuas palavras. É uma longa estrada, mas feita com muita alegria, muita abnegação, e é bom não esquecer, só foi possível e só é possível por integrar a nossa grande equipa na Antena 1. Estou muito grato a todos e a todas que me têm ajudado a construir esta carreira.
0: Continuação de bom trabalho. Um abraço, Eduardo Gonçalves, nosso senhor atletismo. Vamos agora à volta a Portugal em bicicleta. Hoje corre-se a 7ª etapa, numa ligação entre Vieira do Minho e a Vila do Gerês, num total de 153 quilómetros. Ontem, na chegada ao peso da régua, a camisola amarela, aliás, Alexis Guérin, perdeu 23 segundos para Artem Nitz, que é segundo, e para o terceiro, Tiago Antunes. E hoje, Pedro Ribeiro, boa tarde, aí junto às termas do Gerês, afamadas pelas capacidades curativas de maleitas do aparelho digestivo, o apelo será às pernas e aos pulmões dos corredores, porque a tirada prevê-se de enorme dureza.
12: Aqui vou voltar no fim, certamente, da volta a Portugal para recuperar. Muita força para a etapa de hoje, até porque há muitas dificuldades, não só pelas metas volantes onde os corredores vão tentar bonificar 3, 2 e 1 segundo para os três primeiros da tirada, mas a grande verdade é que começa tudo na Pova de Lanhoso, ao quilómetro 25, com também uma meta volante no Rio Caldo, ao quilómetro quilómetro 47.4 e no Lindoso ao quilómetro 94. As principais dificuldades: Mata de Albergaria, primeira categoria, prémio de montanha ao quilómetro 61, depois de 12 quilómetros e 300 metros sempre a subir, no Alto do Jamil, de primeira categoria, nos últimos 4 quilómetros sempre em empedrado, com 12 quilómetros a subir, e há ainda um prémio de montanha de terceira categoria, coincide com a meta, na Vila do Gerês, ao quilómetro 153, com 6 quilómetros sempre também a subir. Há uma entrada em Espanha, entre o quilómetro 65 e 88, são 23 quilómetros e 800 metros em território espanhol para o regresso depois aqui ao nosso país para o final da etapa. Chama a atenção de todos que vai ser bem mais difícil do que ontem. Vamos ter aqui diferenças maiores entre os principais candidatos à vitória final. Guerrans tem 49 segundos de vantagem para Artamnis, mas Artamnis é um corredor bem mais pesado que o francês, o que quer dizer que no final da etapa de hoje, ou o francês se mantém, ou Nis, o russo, volta à liderança da Volta a Portugal em bicicleta.
0: Pedro Ribeiro, já nos Gerês, onde termina a etapa de hoje da Volta a Portugal em bicicleta. No desporto universitário, começa hoje em London, no Canadá, o Campeonato do Mundo de Remo, que decorrerá até ao próximo domingo. Portugal estará representado por 4 atletas estudantes: André Filipe Reizinho Ferreira e Tomás Soares Val Guimarães Silveira, ambos da Associação Académica da Universidade de Aveiro, André Teixeira Dias, da Universidade do Porto, e Madalena Teixeira Peça, da Associação Académica de Coimbra. Ricardo Cardoso, selecionador e treinador nacional universitário, diz na Antena 1 que o objetivo do contingente luso é trazer medalhas do Canadá.
13: O objetivo é sempre esse, é trazer medalhas. Estão aqui muitos campeões europeus e campeões do mundo da parte federada, isto é, sem o campeonato normal, por assim dizer, e portanto o nível é muito forte. Nosso objetivo, obviamente, é, em primeiro lugar, conseguir a final A, e depois de estarmos na final A, pronto, dar o nosso melhor para terminarmos o mais à frente possível, sabendo, obviamente, o valor dos adversários. E não é no remo não há golpes de sorte, mas estou convencido que poderemos fazer pelo menos uma final A. Tenho esperança que aconteça.
0: Ricardo Cardoso, selecionador universitário de remo, depois deste campeonato do mundo que termina domingo no Canadá. Na próxima semana, mesmo a última nota deste jornal, o desporto universitário português estará representado no campeonato do mundo de canoagem em Szeged, na Hungria.
14: Foi o Jornal do Desporto numa edição de Carlos Rui Abreu. A informação desportiva fica também disponível em desporto.rtp.pt. Próxima edição às 4:30 da tarde.
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1: PSD e CDS apresentaram um requerimento para ouvir o Ministro da Defesa na Assembleia da República sobre o negócio da aquisição de 3 fragatas por parte do Executivo português à Itália. Os partidos que suportam o governo asseguram que o negócio será feito de forma transparente e por isso deve ser explicado por Nuno Melo no Parlamento. O governo espanhol decidiu enviar mais agentes especializados em imigração para Ceuta para agilizar a expulsão dos cerca de 5 mil migrantes indocumentados que ainda se encontram no território. Já a Comissão Europeia assegura que foi reforçada a cooperação com as redes sociais e com os verificadores de factos na sequência dos relatos de que poderá haver uma nova entrada massiva de migrantes no próximo sábado, dia 15. A Igreja tem de ser casa para todos e pode e deve ajudar na inclusão dos imigrantes. A mensagem foi transmitida hoje pelo Núncio Apostólico em Portugal na celebração do 13 de agosto no Santuário de Fátima.
2: Notícias às 3 da tarde, a edição é do jornalista João Vasco.
1: Para provar que o negócio está a ser feito de forma transparente, PSD e CDS apresentaram um requerimento para ouvir o Ministro da Defesa, Nuno Melo, no Parlamento, sobre este negócio da aquisição de 3 fragatas por parte do Executivo português ao governo italiano. Ouvido pela Antena 1, o deputado centrista João Almeida diz que foram lançadas suspeitas sobre uma atuação indevida por parte do Ministério que merecem esclarecimentos.
3: Qualquer pessoa que faça parte da Comissão de Defesa sabe perfeitamente tudo, tem toda essa informação e não pode dizer de maneira nenhuma que foi opaco, porque quer a parte política explicada pelo Ministro na audição que teve recentemente, quer toda a explicação técnica e o comparativo que foi feito pelo Almirante-Chefe de Estado-Maior da Armada foram muito, muito transparentes.
1: João Almeida insiste que não tem faltado transparência a este negócio e por isso Nuno Melo deve ir ao Parlamento dar mais esclarecimentos. João Almeida acredita que Nuno Melo quando prestar esses esclarecimentos, dissipar todas as dúvidas que possam ainda existir sobre este negócio. O pedido de audição de Nuno Melo é formalizado num requerimento conjunto de PSD e CDS dirigido ao Presidente da Comissão de Defesa Nacional. A Comissão Europeia assegura que o abastecimento energético da Europa se mantém estável, apesar da seca e das ondas de calor que estão a ocorrer no velho continente. Em conferência de imprensa hoje em Bruxelas, a porta-voz da Comissão, Evren Sirova, admitiu, no entanto, que as altas temperaturas estão a ter um impacto nas infraestruturas energéticas de alguns países.
4: Obviamente, a situação está a ser afetada pelas ondas de calor e também com a redução da produção de eletricidade em alguns países da União Europeia devido aos baixos níveis de água, mas, no geral, a situação é estável.
1: Evren Sirova garante que a Comissão está a acompanhar de perto a situação do fornecimento de energia nos Estados-membros.
5: I can say that we closely monitoring the security of electricity.
4: Posso afirmar que estamos a monitorizar de perto a segurança do fornecimento de eletricidade em toda a Europa, tal como a situação das ondas de calor e as secas. O importante é que não há motivo para preocupação com a segurança do fornecimento elétrico. Está estável até ontem, durante o eclipse.
1: O abastecimento energético da Europa mantém-se estável, assegura esta porta-voz da Comissão Europeia. Uma outra porta-voz da Comissão, Ariana Podestá, adiantou hoje que os 27 reforçaram a cooperação com as redes sociais e com os verificadores de factos, na sequência dos relatos que circulou nas redes de que poderá haver uma nova entrada massiva de migrantes nas cidades espanholas de Ceuta e de Melilla no próximo sábado, já depois de amanhã, dia 15 de agosto. E Espanha anunciou que está a reforçar a presença policial em Ceuta. O ministro do Interior espanhol, Fernando Grande Marlaska, revelou hoje que vão ser enviados para a cidade mais agentes especializados em imigração para agilizar a expulsão dos cerca de 5 mil migrantes que ainda se encontram no território. Marlaska deixa o aviso: quem entrou ou tenciona entrar de forma irregular em território espanhol não fica.
6: Nenhuma pessoa que entre Nenhuma pessoa que entre ou pense entrar em Ceuta ou Melilla de forma irregular, desde logo, nenhum deles vai ficar em Ceuta ou Melilla. Nenhum deles vai entrar na península. Nenhum deles vai ser regularizado. Repito, nenhum deles, exceto os casos muito excepcionais de máxima vulnerabilidade, de acordo com a lei nacional e internacional. Em termos da lei nacional
7: e internacional. A mensagem do Ministro do Interior de Espanha para os migrantes que ainda se encontram em Ceuta. A Igreja tem de saber integrar e ser casa para todos. A mensagem foi transmitida hoje pelo Núncio Apostólico em Portugal, Andrés Carrascosa, na celebração do 13 de agosto no Santuário de Fátima. O representante da Santa Sé referiu também que os migrantes precisam de apoio porque trazem consigo feridas que têm de ser curadas. À semelhança do que tem acontecido em anos anteriores, Carolina Ferreira, as celebrações deste ano em Fátima contaram também com a presença de muitos imigrantes portugueses.
8: As celebrações de agosto integram a peregrinação nacional do migrante e do refugiado. Entre os presentes, há quem tenha saído de Portugal em busca de uma vida melhor e também há quem tenha vindo. De Cabo Verde, Dulce chegou há 39 anos.
9: Sempre tem um pouco de discriminação. Há pessoas que nos tratam mal. Mas a gente, como somos fé em Deus e a nossa cultura, nunca deixamos de ir abaixo.
8: Fátima partiu há 42 anos.
10: Sentimos-nos mais imigrantes agora aqui em Portugal que lá na França.
11: Porquê?
10: Porque eles dizem que anda a gente bem, que vem os imigrantes, que tudo aumenta, que... E olha lá, que vem os avecos. Dizem. Mas na França não, agora estou morto. O meu patrão já estou aqui há 15 dias e já estou reformado e já me telefonou para saber quando é que eu ia.
8: O Núncio Apostólico em Portugal, Andrés Carrascosa, preside a peregrinação. O representante diplomático da Santa Sé no país deixa uma mensagem centrada numa igreja de acolhimento, onde ninguém é excluído.
12: Vivemos numa época em que milhões de pessoas deixam a sua terra. Alguns fogem da guerra, outros da pobreza, outros procuram trabalho, segurança ou um futuro melhor para os seus filhos. Cada migrante traz consigo uma história, uma cultura, uma língua, uma riqueza, mas também feridas. A Igreja deseja ser casa para todos.
8: Segundo a estimativa do Santuário de Fátima, marcaram presença na celebração do 13 de agosto cerca de 25 mil pessoas.
7: Foi esta manhã na Cova da Iria. Dessa celebração sai uma ideia forte: a Igreja tem de ser casa para todos. Uma pessoa morreu e várias outras ficaram feridas esta quinta-feira numa explosão numa instalação no porto de Roterdão, nos Países Baixos. De acordo com a polícia neerlandesa, o incidente ocorreu ao final da manhã, por volta do meio-dia, hora local, 11 da manhã, hora de Lisboa. Ainda não há uma causa oficial para o que aconteceu, mas de acordo com os relatos da imprensa dos Países Baixos, uma equipa de manutenção estava a trabalhar em condutas e algo terá corrido mal durante a desconexão dos tubos. E o Irão garante que membros dos serviços de informação dos Estados Unidos e de Israel foram mortos pelas tropas iranianas. O Ministério da Defesa Nacional do Irão anunciou hoje que dois membros ligados a agências de informação dos Estados Unidos e de Israel morreram durante um confronto com as forças de segurança iranianas. Até agora, nem Washington nem Tel Aviv confirmaram esta informação. Começa hoje a 11ª edição do Festival O Sol da Caparica. São 4 dias de música, dança e celebração lusófona, com a adoção de medidas para reduzir o consumo de água potável no recinto. O Conselho de Almada e, em particular, a Costa da Caparica viveram recentemente uma crise no abastecimento de água que levou a autarquia a decretar situação de alerta no início de julho, situação que se prolonga até ao próximo dia 31 de agosto. A Organização do Sol da Caparica garante, no entanto, que apesar das baixas reservas de água nos últimos meses em Almada, o festival nunca esteve em causa. Pela Caparica, este ano, Gonçalo Costa Martins, vão passar nomes bem conhecidos da música nacional.
11: Nada mais sobrou.
13: 2 anos depois, os Calemas estão de volta e não poupam em convidados.
14: O que podem esperar é algo que nunca aconteceu. É de facto um espetáculo que eles estão a preparar e que me pediram, obviamente, segredo. Mas vai estar muita gente em palco, cenicamente também vai ser fantástico e, portanto, vale a pena vir ver este e também outros espetáculos ao Sol da Caparica.
13: No cartaz cabem regressos, por exemplo, Nininho Vaz Maia, João Pedro Paes, Slow J, mas ano após ano, André Sardé, promotor do festival, mostra que é possível trazer novidades.
14: Temos a Sara Correia, que se estreia aqui. Temos o Papillon, que também é uma estreia, penso que absoluta, no Sol da Caparica.
13: Música em português, de vários países.
14: São Tomé, Brasil, Angola.
15: Mas o que é isto?
14: Portugal, obviamente.
13: Este ano, noutro palco, para ligar as novas gerações ao resto da música, a organização apostou em estrelas da internet.
14: Há uma série de artistas nacionais que estão na música, são DJs, alguns, mas vêm também, sobretudo, do universo digital.
16: Portugal Alé agora. Vitória Alé, Heróis do Mar.
14: Mudou, por exemplo, o Kiki Zote, o Dr. Love, Más Influências.
17: Eu preciso de ajuda psicológica ou a ajuda psicológica é que precisa de mim?
13: Música e influencers à parte, André Sardé diz que o Sol da Caparica sempre teve condições para acontecer, mesmo com os recentes cortes de água em Almada.
14: O consumo de 4 dias de Sol da Caparica equivale a 1 hora de consumo da Costa da Caparica. De forma solidária com a situação que se vive, tomámos as medidas adicionais. Se já consumíamos muito pouco, então este ano estamos a consumir quase nada.
13: Por exemplo, a maioria das casas de banho não está ligada à rede de água e a loiça de restaurantes e artistas não é lavada no festival, bem perto do mar, e que traz outra novidade nesta edição: haverá um palco para a dança.
1: Tudo isto de hoje até domingo no Parque Urbano da Costa da Caparica.
2: Edição das 3 da tarde com João Vasco num simultâneo com a RTP Antena 1 Açores e RTP Mundo. 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
2: Então, muito boa tarde, bem-vindos ao programa dos Discos na Quinta. Como habitualmente, às quintas-feiras, neste horário, entre as 13 e as 5 da tarde, vamos partilhar as dedicatórias dos sócios da Liga dos Amigos da Rádio Regional de Europa. Por isso, é nosso sócio, tem a sua cota regularizada, venha participar às quintas-feiras no programa dos Discos na Quinta. E vamos começar, assim, com as primeiras mensagens. Olá, boa tarde.
3: Olá, boa tarde.
2: Ora viva o Vininho do Café do Dragão.
3: Exatamente.
2: Como está o amigo, bem disposto?
3: Maravilha, está ótimo.
2: É isso que é preciso.
3: É.
2: Então, o amigo vai dedicar para quem os bons tantos?
3: Olha, para uma Fodinha, a Fodinha para o Luís, para o Augusto Gonçalves, ao Fernando Figueiredo, para o Ivalente da Alvara, ao Ricardo Mário Canaveses, para a Sozinha do Bocio e para o Mandel Carada do Porto. Um abraço para o Porto. Um abração, uma quinta-feira ótima e até amanhã.
2: Estamos assim combinados. Um grande abraço ao amigo Vininho. Deixar um beijinho também à Zairinha e chamá-la até nós.
3: Ok.
2: E até amanhã, que até nos amanhã. Encontramos para a sessão do fim de semana. Está bom, amigo?
3: Tá.
2: Tudo bom, até amanhã. É assim que começa o nosso programa Discos na Quinta com o amigo Albino do Café Dragão. E esta dedicatória agora vem do Orlindo Pereira, que é da Guarda, do Pombal, e ouve-nos em França. Ele dedica à esposa Almerinda, aos amigos e amigas, imigrantes, toda a família, com uma boa tarde quinta-feira. Um abraço ao amigo Orlindo e um obrigado pela companhia. Da Fatinha de Paredes, a Fátima Ribeiro, sócio da Liga, dedica para todos os ouvintes da rádio, aos locutores, a quem está de parabéns, a toda a família com muita saúde, em especial ao filhote Luís, à tia Rosa do Furdouro, Rosinha do Campo Valongo, aos imigrantes e ouvintes, uma boa tarde de quinta-feira a todos. E um beijinho obrigado à Fatinha, uma boa tarde. Mais dedicatórias e mensagens no programa dos Discos na Quinta. Terminamos esta primeira série na Rua da Avó, em Orvida Formeda Arouca, para ler a dedicatória de Graciete Paiva da Avó. Ela dedica a todos os amigos, amigas, aos familiares em Portugal e no Brasil, e aos imigrantes. Um beijinho à Graciete, boa tarde de quinta-feira. E assim, chega o primeiro tema da tarde dos Discos na Quinta. Chama-se Não Me Telefones Mais, e é música dos Boings, na sugestão musical do Albino do Café Dragão. Esperamos por si, até às 5, bem-vindos. Está no ar Discos na Quinta.

0: E aqui ficamos até às 5 da tarde no programa dos Discos na Quinta da Rádio Regional de Arouca. 15h26, olá, boa tarde.
1: Boa tarde, amigo Tony.
0: Boa tarde e boa tarde para ti, amigo Tomané. Bem-vindo a Portugal.
1: Obrigado e sempre bem-vindo. Sempre é bom visitar a nossa terra aqui.
0: Então, antes de mais, correu tudo bem na viagem, não foi, Tomané?
1: Sim,
0: tudo bem. Tudo em condições.
1: Já. Pronto. Uma pessoa já está a ficar velho para ver esta viagem. Está...
0: Pois é, ainda por cima tanta hora, não é? Lá em cima.
1: Eu percebo
0: perfeitamente. Tomané, vamos dedicar a quem?
1: Olha, sabes como é sempre, é para ti e para a tua esposa, depois é para a Ana, que está aqui na minha presença, para a minha irmã Fernanda, para o meu cunhado Agostinho e filha, para o Marco, que ficou no Canadá, e os filhos, e olha, para a Adelaide Pesquina, para o meu amigo António Brandão, esposa, para a Rosarinha do Café Dragão, o senhor José Pacheco e esposa, amigos da rádio, e até amanhã nos encontramos. Eu ia fazer às 5, mas já não é às 5, é mais.
0: Não, é logo de manhã, exatamente. Amanhã é depois das 9h30, está bem, amigo?
1: Depois das 9h30, nós
0: exatamente.
1: Encontramos.
0: A gente não está habituado a dizer estas horas. É um bocado estranho, mas pronto, temos que nos habituar, para pelo menos durante os próximos dias. Vou deixar também um beijinho para a Ana, e ela que venha partilhar a sua dedicatória, também, em linha direta. E um abraço para ti, meu amigo, até amanhã, cá te espero.
1: Até amanhã, amigo, um abraço, e continuação do bom programa.
0: Obrigadinho, goodbye, que eu
1: goodbye.
0: Fico.
1: Tchau, tchau.
0: É assim, mais dedicatórias e mensagens aqui no nosso programa. Não, hoje não fomos ao Canadá, fomos à Mortosa, que é bem mais perto. E assim continua as dedicatórias do programa dos Discos na Quinta. Esta mensagem agora vem da Marilena Paiva, da Avó, da Rua da Avó, em Orvida, Fermeira da Arouca. Ela é sócia da Liga, dedica para toda a família em Portugal e no Brasil, aos ouvintes da rádio e aos imigrantes. Beijinho também para a Helena. O Normando Lima dos Santos, Cesar, dedica para as filhas, netos e genros em Friburgo, na Suíça, e também em Orne, na França, aos imigrantes e a todos os ouvintes. Um abraço para o amigo Normando. A dedicatória que chega agora ao nosso programa dos Discos na Quinta vem aqui na Rádio Regional de Arouca, de Eulália Silva dos Santos. É de chave Arouca e dedicar para toda a família, aos ouvintes do programa Discos na Quinta da Rádio Regional de Arouca. E fica o meu beijinho também à Eulália. Uma boa tarde de quinta-feira. Chega a música. A sugestão do amigo Tomané, You're My Heart, You're My Soul, e os Modern Talking, para recordar aqui no programa de hoje. Até às 5 da tarde está no ar o programa Discos na Quinta, espaço exclusivo dos sócios da Liga dos Amigos da Rádio Regional de Arouca.

You're my heart, you're my soul. A música dos Modern Talking. E agora são 15 horas 35 minutos. Avançamos com mais dedicatórias dos sócios da Liga dos Amigos na Rádio Regional de Iroquá. Esta mensagem chega aqui ao programa da Regional do Silvio Leite de São João da Madeira. Ele dedica para toda a família, em especial à esposa, a todos os amigos, ouvintes e locutores da rádio. Um abraço grande para o amigo Silvio, uma boa tarde. Outra dedicatória chega ao programa dos Discos na Quinta, do Carlos Tavares Gomes de Lamas, sócio que dedica à esposa, aos filhos e a toda a restante família. Um abraço, um obrigado. Mais uma dedicatória no programa dos Discos na Quinta vem desde São João da Madeira, do António Fernando, que dedica para a esposa Olinda Rocha, ao filho, todos os ouvintes do programa Discos na Quinta. Um grande abraço para o António. Terminamos com outro António, do Mota da Avó, que dedica para todos os ouvintes da Rádio Regional de Iroquá. Dedica também aos familiares em Portugal e no Brasil, a todos os imigrantes e ouvintes da rádio. Um abraço para o amigo António. E assim, volta na música. Faz-te conta com Adão 21 para ouvir no programa dos Discos na Quinta da Rádio Regional de Iroquá.

0: 15 horas, 41 minutos, discos na quinta até às 17. Olá, boa tarde.
1: Boa tarde.
0: Boa tarde, quem é que fala?
1: Fala Adriano, Pone de Pinho, bairro Novo Zero.
0: E o amigo Adriano, vai dedicar para quem as boas tardes?
1: Olha, queria dedicar para a minha esposa, para os meus dois filhos, para o meu genro, para a minha neta, para todos os ouvintes da rádio. E dois beijinhos para a tua esposa, um abraço para ti e até amanhã, certo?
0: Há de querer, está tudo combinado. Um abraço grande ao amigo Adriano e obrigado pela visita. E já agora, ficamos à espera da Fatinha em linha direta também.
1: Sim.
0: Ok? Obrigado, amigo, um grande abraço e até breve. Discos na quinta, até às 5 da tarde, nesta tarde de quinta-feira, 13 de agosto. Esta é a mensagem que vem do António Costa Formiga, da Avon. António Costa Formiga de Figueiredo, Santiago de Ribaúlo, Oliveira de Azeméis. Ele dedica uma boa tarde de quinta-feira com beijos e abraços para as filhas, noras, genros, netinhos. Beijinhos e felicidade a todos. E um abraço para António, obrigado pela companhia. Esta dedicatória que chega no programa dos discos na quinta da Rádio Original de Iroca, da Rosinha do Campo de Valongo, sócia da Liga dos Amigos, dedica para toda a família, a todas as pessoas queridas, toda a família especial da Suíça, Fazinha de Paredes, Mafalda de Oliveira de Azeméis, à Margarida do Olival, aos ouvintes do programa Discos na Quinta. Um beijinho à Rosinha e uma boa tarde, um abraço para o Sr. Pinto. Terminamos esta série de dedicatórias com a mensagem do amigo Manuel Alves Gonçalves. É de Figueiredo de Roca, sócio da Liga, e dedica para toda a família, em especial à esposa, Gonzília Gomes, a cachopa de Iroca, também nossa sócia, restante família, filhos, neta, também aos ouvintes do programa Discos na Quinta. Um abraço para o amigo Manuel. E assim chega a música na sugestão do amigo Adriano, As Baleias, tema de Roberto Carlos. O programa Discos na Quinta está no ar até às 5 da tarde.

0: Sim, programa Discos na Quinta, com os sócios da Liga dos Amigos, em linha direta até bem pertinho das 5 da tarde. Olá, boa tarde.
1: Olá, boa tarde.
0: Olá, quem fala?
1: A Lazarinha do Café Dragão.
0: A menina Zairinha vai dedicar para quem?
1: Em primeiro lugar é para ti, como sempre. Um beijinho à tua quininha também.
0: Muito obrigado.
1: Um beijinho para a Diolinda de Romariz, para a Arminda, para todas as Armindas, são muitas. Um beijinho grande para elas. Para o António Guerra, para a Maria da Luz, um beijinho também. Para o Zé Carlos, um beijinho. Para a Lúcia, dois beijinhos. E para todos que nos estão a ouvir, incluindo a nossa princesinha e a Amália e a nossa menina da Adelaide. Um grande beijinho para elas. Para todos que nos estão a ouvir e até amanhã, se Deus quiser.
0: Cá nos voltaremos a encontrar depois das 9 no programa da manhã.
1: Exatamente.
0: Uma beijoca e até amanhã.
1: Um beijinho grande para vocês todos.
0: Obrigado, Zairinha. Tudo de bom. E mais dedicatórias, mais mensagens dos sócios da Liga dos Amigos nestes instantes finais da primeira parte do programa dos Discos na Quinta da Rádio Regional de Arouca. E lá fica mais uma dedicatória, esta vem da Natacília da Lixa de Gondomar. Sócia da Liga dos Amigos, dedica para todos os ouvintes da rádio, a toda a família, à Lúcia e família em Cesar, Alicinha de Valdecâmara, Conceição do Porto, Maria José de Gondomar, a todos os tantos ouvintes do programa Discos na Quinta. Um beijinho à Natacília e um obrigado também pela companhia. A dedicatória chega agora de Santo Eulália Arouca, sócio da Liga dos Amigos, é o Manuel António Brandão. Ele é sócio e dedica, claro, para toda a família, em especial à esposa Maria de Fátima, aos filhos Célia e André, aos netos Aidan e Diana, Genro David, à Nora, Anaís, a toda a restante família em Santo Eulália Arouca, sem esquecer, um abraço para todos os imigrantes. Para o amigo Manel, grande abraço, obrigado aí pela companhia, um cumprimento também para toda a família. Mais dedicatórias em Discos na Quinta, no fim desta primeira hora do programa, trazemos a mensagem que vem do José Ramalho de Mosteiro Arouca. É sócio da Liga e dedica a todos os ouvintes, para a esposa Maria, aos filhos, netos, aos cunhados Vera Lúcia e Manuel Gomes, António Vidalete, toda a restante família em São Paulo, no Brasil e também em Portugal. Um abraço ao amigo José Ramalho, uma boa tarde. E assim, volta a música na sugestão da Rosarinho do Café Dragão. Chama-se Princesa, a voz é do Amado Batista. E eu volto consigo, até às 5 da tarde, no ar está o programa dos Discos na Quinta.

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3: E assim chegamos ao programa Discos na quinta, segunda hora desta quinta-feira. Hoje é dia 13 de agosto e até às 5 da tarde, como habitualmente juntamos os sócios da Liga dos Amigos em linha direta na Rádio Regional de Arouca. E lá vamos. Olá, boa tarde.
4: Olá, boa tarde.
3: Boa tarde. Quem é que fala?
4: A Fátima de Moldes.
3: A Fatinha de Moldes, nossa nova sócia da Liga dos Amigos. É? Antes de mais, bem-vinda à família dos sócios da Liga dos Amigos da Rádio Regional de Arouca.
4: Obrigada.
3: Que seja o início de uma longa e bela amizade. Então, e a menina Fatinha vai dedicar para quem?
4: Olha, queria dedicar para o meu marido, para os meus filhos, para as minhas netas, para o Tony, para a esposa e para todos os ouvintes da rádio, sem extensão de mais ninguém.
3: E está fazido. Para ela, um beijinho, obrigado pela companhia, pela visita, que seja então a primeira de muitas, e até breve. Está bom, Fatinha?
4: Obrigado.
3: Obrigado, beijinho, até amanhã. Mais discos na quinta, no ar até às 5 horas da tarde, neste regresso do programa. Quem também vem ainda à emissão de hoje é o Carlos Fernandes Pereira, de Mozelos, Santa Maria da Feira. Ele dedica a todos os sócios da Liga dos Amigos, aos ouvintes da rádio, a toda a família. Um abraço, um obrigado para o amigo Carlos. O António Vasco Soares, de Avanca, dedica uma boa tarde para todos os ouvintes, à esposa Alice, à filha Liliana, toda a restante família, com desejos de uma boa tarde quinta-feira, sem esquecer os imigrantes. Para o amigo António, um grande abraço. Terminamos em Amarante, Santa Cristina, para saudar e dar um abraço também para o nosso sócio Normando Costa. Ele dedica para toda a equipa da Rádio Regional de Arouca, com desejos de uma boa tarde de trabalho e boa disposição. Depois, a toda a família, em especial às filhas Kelianina e Josué, para o neto Lucas, esposa Emília, ao neto Isaac, a toda a restante família, com rápidas melhoras para todos os doentes e os parabéns para os aniversariantes, com um abraço do amigo transmontano Normando Costa, de Santa Cristina Amarante. Um grande abraço ao homem dos beijinhos, uma boa tarde de quinta-feira. E assim chega a música no programa dos Discos na Quinta, na sugestão da Fatinha de Moldes, o tema Já Que Te Vais, Tony Carreira, em Discos na Quinta. Espero por si, até às 5 da tarde.

0: Tony Carreira e este Já Que Te Vais. E de regresso em Discos na Quinta até às 5 da tarde. Olá, boa tarde.
1: Muito boa tarde. Como
0: Olá.
1: Está o menino?
0: O menino está muito bem. E a madrinha, como é que se encontra?
1: Muito bem, graças a Deus. Estou toda contente, já tenho calma aí.
0: É verdade, já está aí o meçoilo, para alegrar a madrinha. É festerola, agora é festerola. É o Sampaio mais cedo, não é? O Sampaio de terreno um bocadinho mais cedo. Ora então, a madrinha Maria Ruela vai dedicar a quem?
1: Olha, vai em princípio já para eles, eles se barbouve hoje, é o que interessa a toda a gente, quando os imigrantes todos que querem vir a Portugal, eu vou a viagem para toda a gente. Depois vai para Mafalda Oliveira das Meias, Margarida do Canedo, e ela morindo em França e o seu esposo, e o Zé Pacheco. E olha para ti, para a minha família toda também, um beijinho muito grande e até amanhã.
0: Fica assim, um beijinho, um obrigado pela companhia, pela visita e até amanhã, que nos voltaremos a encontrar, está bom?
1: Ok, António.
0: Obrigado, João Madrinha. Mais dedicatórios e mais mensagens no nosso programa. Há discos na Quinta até às 5 da tarde. Esta é a mensagem que vem da Emília Sousa de Pardilhó. Ela dedica para a mãe Isabel, toda a família em Pardilhó, Lúcia César e aos locutores da rádio. Beijinho, um obrigado para a Emília Sousa. O António Tavares, Lourosa Santa Maria da Feira, dedica para todos os clientes e amigos, ouvintes do programa Discos na Quinta da Rádio Regional. Um grande abraço para o amigo António. A Margarida Neves Pereira de Pindelo, Oliveira de Ismeis, chega também aos Discos na Quinta. Ela dedica para o companheiro Tony Pinto, aos netos, filhos, a todos os ouvintes da rádio, com uma boa tarde. Beijinho à Margarida e um obrigado pela companhia. E assim chega a música na sugestão da Maria Ruela da Mama Parda. Um milhão de beijos. A voz é de Zé Maro.

0: Até às 5, programa no ar, discos na quinta da Rádio Regional de Iroca. E de volta. Olá, boa tarde.
1: Boa tarde, Tony.
0: Boa tarde. Amigo Zeca, como se va?
1: Se va très bien, merci.
0: Então, se sabe que se é bom, não é? Se va bien, se sabe que se é bom. Então, e o amigo Zeca, vai dedicar para quem as boas tardes?
1: É pá, como disse de manhã, mais uma vez repito, para a mulher que teve a sorte de se casar comigo, e igualmente para as minhas cunhadas, para os meus cunhados e para vocês todos, um bom fim de dia, como deve ser.
0: E para o amigo Zeca, aquele abraço, muito obrigado pela companhia, um beijinho para a Mafalda, aquela senhora de sorte, e até à próxima, está bom? Até amanhã, amigo, obrigado.
1: Adeus, Tony, até amanhã.
0: Amanhã. Mais dedicatórias no programa de hoje, Discos na Quinta, da Rádio Regional de Iroca. Esta mensagem chega do Rui Manuel Pina, de Nogueira de Cravo. Ele é sócio da Liga dos Amigos e dedica para toda a família, aos patrões e colegas de mérito impagável, a todos os desejos de uma boa tarde de quinta-feira. Um abraço grande para o amigo Rui Pina. Outra mensagem é do Manuel Gomes, de Mustiró, Aroca, sócio da Liga, dedica para a esposa Vera Lúcia Gomes, à filha Manuela e filho Gabriel, no Brasil, também a toda a restante família, uma boa tarde, quinta-feira. Um abraço para o amigo Manuel. A Cidália Tavares, de Valdecâmara, sócia da Liga dos Amigos, dedica a todos os ouvintes da rádio, para toda a família, aos locutores, doentes, aos amigos e aos imigrantes. Beijinho à Cidália e boa quinta-feira. E até breve. Se chega assim, na sugestão do amigo Zeca, as velhinhas que juntou por aqui, o Jorge Ferreira com Augusto Canário, no programa dos Discos na Quinta.

0: 4 horas 36 minutos. É Discos na Quinta até às 5, programa dos sócios da Liga dos Amigos da Rádio Regional de Iroca. E lá vamos nós de volta. Olá, boa tarde.
1: Olá, boa tarde, como é que está?
0: Boa tarde, eu estou muito bem, obrigado. E a menina Ana Maria, como vai?
1: Ah, eu também estou muito bem, muito obrigado.
0: Very good, very well, very nice.
1: Very good.
0: Pronto, isso é que importa. Então, Ana, antes de mais, que a viagem tenha corrido bem, já sabemos que
1: correu,
0: o Victor Mané dormiu a viagem quase toda, não é?
1: Portanto... Quem é que te disse?
0: Ele.
1: Tem uma boca rota.
0: Não, ele é que dormiu, não foste tu.
1: Foi ele. Pois não, eu não dormi nada.
0: Não sei. Ora, já não acredito. E então vamos dedicar para quem?
1: Olha, vamos dedicar para ti em primeiro lugar. Depois para a minha cunhada Fernanda, para o meu cunhado Agostinho, as meninas e para todos os ouvintes que a continuação de uma boa tarde. Eu ia para dizer bom dia, mas é
0: não, não, não, aqui já é tarde.
1: Pois é, eu tenho as horas assim um bocadinho
0: trocadas. Na semana passada ainda não tinhas almoçado, mas hoje almoçaste. Pega lá que já almoçaste, não é?
1: Almoço e jantar.
0: Exatamente. Minha querida, beijinho, até breve. E acima de tudo. Boas férias para vocês.
1: Obrigado.
0: Muito obrigado. Beijoca. Mais dedicatórias, mensagens, discos na Quinta aqui no ar até às 17h22 minutos. Agora separam-nos do final do programa desta tarde. E esta mensagem vem aqui na sessão do programa do Tono Pinto de Oliveira Dias Mais. Ele dedica para a companheira Margarida, ao filho Pedro, toda a família, todos os amigos ouvintes da rádio. Um abraço ao Tono Pinto e uma boa tarde. A Alicinha de Valdecâmara também vem ao programa dos Discos na Quinta. Ela dedica para todos os ouvintes da rádio, toda a família, todas as pessoas amigas, aos que trabalham nesta grande e maravilhosa rádio, sem esquecer os imigrantes. Beijinho, Alicinha, e uma boa tarde. A Lourdes de Mortosa dedica para todos os ouvintes da Rádio Regional de Iroca, em especial aos imigrantes, ao marido, filhos, netos, nora, restante família na Mortosa e a todos os amigos que ouvem também em França, em Saint-Ségolène. Sem esquecer os imigrantes. Um beijinho, um obrigado para a Lourdes Saint-Ségolène. De férias, presumo eu. Boas férias e um obrigado também. Juntos, até às 5 no programa dos Discos na Quinta, trazemos agora, na sugestão da Ana Maria, Lover Why e o Century no programa de hoje.

Ficamos a 15 minutos das 5 da tarde, o fim do nosso programa de hoje dos discos na Quinta da Rádio Regional de Iroca. E continuamos com mais mensagens, mais dedicatórias no programa desta tarde. Começamos com a mensagem do António Silva de Ovar. Ele dedica para a Rosinha do Campo de Valongo, Maria do Rosário Silva de São João da Madeira, Clara Pinho em Iroca, Albino e Rosarinho do Café Dragão, Almerinda em França, também ao amigo Adelino de Valga, Fernando Figueiredo de Ovar. Um abraço para o António Silva, obrigado pela companhia. Quem também vem ao programa dos discos na Quinta é o Luís Cabral de Mansores, que nos ouve em Friburgo, na Suíça. Ele dedica a toda a família Cabral de Mansores, Aroca, em especial para a querida esposa e filhas, com muito amor e carinho, a todos os amigos, tanto familiares e aos imigrantes. E um grande abraço ao amigo Luís. A Maria Alice Campelo de Luzim Penafiel, sócia da Liga dos Amigos, dedica para o marido Carlos. A todos os restantes da família dos Melros de Luzim, Fatinha de Paredes e Filho do Bicho, todos os amigos, amigas e ouvintes da rádio. Um beijinho a ti, Alice. Terminamos esta série de mensagens com a dedicatória do Carlos Alves, de Oliveira de Azeméis. Ele dedica para todos os ouvintes da Rádio Regional de Iroca, à esposa, filhos, cunhados, toda a restante família e à malta do Café Petisco. Um grande abraço para o amigo Carlinhos de Oliveira de Azeméis. Uma boa tarde, quinta-feira. E é por aqui, programa no ar, discos na Quinta, até às 17 horas, na Rádio Regional de Aroca. Voltamos com a música da Joana e o tema, Do Fundo do Meu Coração. Daqui a pouco, regressamos, vamos às despedidas, últimas dedicatórias, em discos na Quinta, da Rádio Regional de Aroca.

estamos praticamente no fim do programa desta tarde dos discos na Quinta. Vamos às últimas dedicatórias, últimas mensagens dos sócios da Liga dos Amigos. Começamos com a Maria Teresa Mota, da Avó, de Rua da Avó, em Orvida, Fermeda Roca. Sócia da Liga, dedica uma boa tarde para toda a família em Portugal e no Brasil, aos locutores e ouvintes da Rádio Regional de Iroca. Um beijinho à Maria Teresa, um obrigado pela companhia. Depois, o Adão Nogueira Castro, de Cabeça Santa, Penafiel, o Amigo Adão, dedica a toda a família, aos amigos, ouvintes da Rádio Regional de Iroca. Um grande abraço ao Amigo Adão, obrigado também pela visita. A Maria da Conceição Ferreira, de Iroca, sócia da Liga, dedica para os irmãos, sobrinhos, amigos e amigas, todos ouvintes da rádio, com desejos de uma boa tarde. E um obrigado também, uma boa tarde quinta-feira. A Cachopa de Iroca, a Donzília Gomes, vem ao programa, dedica ao seu marido, Manuel Alves Gonçalves, aos filhos, netas, restante família e ouvintes do programa Discos na Quinta. Um beijinho a Donzília e uma boa tarde de quinta-feira. A Adelaide Pesquina, da Água Levada, dedica ao marido Manela Cássio, a Rosarinho e Albino, do Café Dragão, também para o Vitório Esposa, a Lúcia de Cesar, a Mafalda de Oliveira de Ismeis, Fernando Dovar, Almerinda e França, e sem esquecer os clientes e amigos. E um beijinho também para a Adelaide Pesquina.

0: Outra dedicatória no programa Discos na Quinta, nesta reta final de emissão, é da Mafalda de Oliveira de Ismães, a Mafalda da Granja. Ela dedica ao marido, Alberto, às filhas Vânia e Silvana, toda a família, em especial aos que estão no Canadá. A todos os ouvintes do programa Discos na Quinta e locutores da rádio. Beijinho, Mafalda, obrigado pela visita. Outra dedicatória da Diolinda Campos Azevedo Romariz, Santa Maria da Feira. Ela dedica aos filhos, netas, noras, genro, Dona Alcina de Carregosa, à Maria Lúcia em Cesar, Mafalda de Oliveira de Ismães, para a Miguelina, à Paula e ao Germano. E um beijinho também à Diolinda. Olinda Rocha, de São João da Madeira, vem ao programa Discos na Quinta e dedica para o marido António Fernando, ao filho, toda a restante família e ouvintes do programa Discos na Quinta. Fica também beijinho ao Olinda e obrigado. Quase no fim do nosso programa, e esta é da Fátima de Rebordosa, sócia da Liga, que dedica uma boa tarde quinta-feira a todos os ouvintes, a toda a família e aos amigos. Um beijinho obrigado para a tia Fátima. Almerinda Pereira, do Pombal, ouve-nos em França, e dedica para os familiares diretos, seja no Pombal, seja também em França. Dedica também ao marido Orlindo, a todos os amigos e amigas, a todos os sócios da Liga dos Amigos, ouvintes da rádio, a toda a família da Rádio Regional. Dirou com um beijinho para Almerinda. Vamos terminar o programa Discos na Quinta com mais uma dedicatória, a última de hoje. Olá, boa tarde.
1: Boa tarde, Toninho.
0: Boa tarde, olá, Lídia, como está? Tudo bem?
1: Tudo bem.
0: Isso é que importa. Sempre bem, sempre muito bem, obrigado. Ora, a Lídia, que é da França, mas agora é da Presa de Arouca, e vai dedicar para quem?
1: Ó, senhor Toninho, eu queria que você passasse os Canelas.
0: O Rio Paiva, que eu ouvi.
1: Ah, estou a ganhar, pois é.
2: Bota fogo no
0: terreiro. Ai, bota fogo no terreiro. Pronto, sim, senhora. Então vamos lá. A dedicatória vai para quem?
1: Vai para o meu filho, que esteve aqui comigo de férias, vai de viagem, já vai embora, coitadinho. Depois vai para... e para a sua esposa e para o meu netinho. Para o meu marido. Hoje tenho aqui uma amiga vizinha, dona Filomena. Depois vai para minhas irmãs, Florinda, Helena e Cidália. Para o meu irmão Jorge, para o meu irmão Carlos, que está de férias também. Depois vai para você e toda a sua família, todos que trabalham nessa magnífica rádio. Mafalda da Granja, um grande beijinho, já estive com ela e vou votar outra vez. Depois vai para a Clara Pinho da Roca, Dona Almerinda em França. Depois vai para a Dona Alvira de Figueiredo, o Sr. Joaquim e esposa. Para todos que trabalham nessa magnífica rádio. Para todos os imigrantes, todos os oroquenses que ouvem essa rádio. Até amanhã,
0: exatamente. Cá nos voltamos a encontrar amanhã. Lídia, um beijinho, um abraço para o maridão. Continuação de boas férias. Agora, boa viagem para o fiote. De regresso.
1: Obrigada,
0: à França.
1: Obrigada,
0: Sr. Tony. Bisous e ademain. Ademain. Obrigado, Lídia. Bota fogo no terreiro. É o Márcio e o Marco fecha o programa dos Discos na Quinta. Estamos de volta dias a 8 dias, como habitualmente neste horário, das 3 às 5 da tarde, no programa Discos na Quinta, um espaço exclusivamente dedicado aos sócios da Liga dos Amigos. Às 5 trazemos notícias do país e do mundo. Depois, ao regresso a casa e no arranque, vou estar à conversa com o Leandro, que nos apresenta aí o seu mais recente trabalho. É para ouvir daqui a pouco, depois das 5 e um quarto.

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2: E 30 em Lisboa e Faro. A atualidade regressa à rádio com o Nuno Rodrigues, principais títulos a esta hora, Nuno.
3: Foi batido um novo máximo em julho. O INEM recebeu mais de 150 mil contactos, um aumento que poderá estar relacionado com o calor. As autoridades vão tentar travar a entrada de javalis na cidade de Setúbal. Foi essa a estratégia definida esta tarde numa reunião entre a autarquia e o ICNF. Para esclarecer todas as dúvidas, o PSD e o CDS querem ouvir o Ministro da Defesa no Parlamento a propósito do negócio das fragatas que Portugal decidiu comprar à Itália.
2: Notícias às 5 da tarde com edição de Nuno Rodrigues.
3: É um novo máximo. O Instituto Nacional de Emergência Médica registou mais de 153 mil contactos no mês de julho, ultrapassando os valores registados durante os meses de inverno. Num comunicado divulgado esta tarde, o INEM associa esta subida ao calor, às altas temperaturas das últimas semanas. As chamadas para o 112 no mês passado aumentaram 6% relativamente a janeiro e 8% quando comparado com os contactos realizados em julho do ano passado. Este ano foram atendidas, em média, por dia, quase 5 mil chamadas. Houve ainda 7 dias que ultrapassaram as mais de 5 mil chamadas para o 112. Nas últimas horas, voltaram a agravar-se as dificuldades nos serviços de urgência do país, com os tempos de espera a atingirem várias horas. Rita Fernandes, em função dos dados que temos disponíveis, onde é que se espera mais a esta hora para ser atendido num serviço de urgência?
4: É no Algarve que se espera mais tempo nas urgências gerais. No Hospital de Faro, os doentes considerados urgentes com pulseira amarela esperam a esta hora 2 horas e as pulseiras verdes registam 6 horas e meia de espera na urgência geral. No Hospital de Portimão, também na urgência geral, os casos urgentes, ou seja, pulseiras amarelas, esperam mais de 2 horas e meia e as pulseiras verdes esperam a esta hora mais de 5 horas e meia na urgência geral do Hospital de Portimão. É no Algarve que se registam os tempos de espera mais alargados. Olhando para outros pontos do país, por exemplo, o Hospital Beatriz Ângelo, em Loures, registra a esta hora quase 2 horas de espera para casos urgentes, pulseiras amarelas, quando, Nuno, um doente urgente, tendo em conta os tempos de referência, deve esperar no máximo 1 hora para ser atendido.
3: Vamos continuar atentos aos tempos de espera nos serviços de urgência dos vários pontos do país ao longo do programa da tarde de hoje. Os javalis vão passar a ter mais dificuldades para entrar na cidade de Setúbal. O Instituto de Conservação da Natureza e Florestas e a Câmara Municipal sentaram-se à mesa ao início da tarde para encontrar soluções. Há muito que estes animais selvagens invadem praias e também a zona ribeirinha de Setúbal durante a noite para encontrar comida. Maria do Carmo Tiago, a vice-presidente da autarquia, ouvida esta tarde pela Antena 1, garante que a partir de agora as autoridades vão estar particularmente atentas aos pontos de entrada de javalis nas praias e também na cidade de Setúbal.
5: O que ficou falado nesta reunião e decidido nesta reunião foi que o ICNF, em colaboração com a Câmara, irá identificar os locais de acesso dos javalis tanto às praias como à cidade, para que o ICNF possa, nessas portas de entrada, nessas zonas por onde entram, a controlar o acesso desses animais à cidade. O que se pretende é que eles efetivamente se mantenham lá no lugar deles e que não venham causar distúrbios nem na cidade nem nas praias. Portanto, esse é o objetivo principal.
3: A Câmara de Setúbal promete, de resto, cooperação total nestes objetivos.
5: Nós, o que ficámos de fazer foi colaborar com a nosso pessoal, a nossa fiscalização, para dentro da cidade identificarmos os locais onde os javalis aparecem e provocam os estragos, para que, conjuntamente com o ICNF, possamos chegar a uma conclusão para eles depois poderem agir. O que tem sido mais reportado e verificado, as zonas ajardinadas todas levantadas, todas destruídas, bem como os sistemas de rega. E também o lixo e também os animais a atravessarem as ruas.
3: Danos causados pela presença de javalis nas praias e também na cidade de Setúbal. Depois desta reunião com a autarquia, o diretor regional da Conservação da Natureza e Florestas de Lisboa e Val do Tejo, Carlos Albuquerque, também escutado há instantes pela Antena 1, explica que depois de identificados os lugares mais problemáticos de circulação de javalis, será preciso reduzir o número de animais que tem vindo a aumentar nos últimos anos nesta região.
6: Identificados os canais de entrada, eles estão a chegar ao espaço natural e, portanto, aí sim podemos exercer este esforço de correção de densidades. Não no espaço urbano, porque, como é óbvio, não se pode andar aos tiros, não se pode fazer andar a perseguir os animais. Estamos a falar de javalis, uma espécie selvagem que tem um certo porte e uma mobilidade grande.
7: Portanto, quando falamos de correção, pode ser ou captura, embora seja mais difícil, ou
6: o abate. Sim, porque o animal é caçado, é uma espécie energética, portanto, pode haver na correção de densidades. Nós podemos depois dar o mesmo destino da atividade energética, que é o circuito alimentar ou outro, mas que passa, nós temos que reduzir os efetivos, essa é que é a questão.
3: Pedidas que foram definidas esta tarde para responder ao problema com os javalis em Setúbal, a partir do Parque Natural da Arrábida. Os animais têm descido até às ruas da cidade, onde destroem jardins e espalham o lixo deixado junto aos contentores. Perante as dúvidas que têm surgido nos últimos dias, o PSD e o CDS querem ouvir o Ministro da Defesa no Parlamento. Em causa está a compra de 3 fragatas à Itália por parte do Estado português e as notícias que dão conta do envolvimento de empresas privadas neste negócio. No início da semana, o Ministro da Defesa, que é também líder do CDS, anunciou a intenção de processar judicialmente o Jornal 24 Horas e também o presidente do Chega, André Ventura, e o deputado Pedro Frazão, pelas mensagens que publicaram nas redes sociais sobre este caso. O PSD e o CDS pedem agora uma audição parlamentar com Nuno Melo, e o deputado do CDS, João Almeida, explica que quer ver esclarecidas todas as suspeitas que têm surgido.
8: Foi lançada uma notícia falsa, que não corresponde à verdade, e porque houve deputados, designadamente do Chega, incluindo o próprio presidente do Chega, que afirmaram, não só lançaram a suspeita, como afirmaram que tinha havido, da parte do Ministério da Defesa Nacional e do próprio ministro, uma atuação indevida, e portanto achamos que é importante, mesmo sabendo já as explicações e conhecendo essas explicações, que é importante que a Comissão de Defesa conheça diretamente e da boca do ministro toda essa explicação.
3: Explicações para um negócio que, na leitura de João Almeida, foi tratado com toda a transparência.
8: Qualquer pessoa que faça parte da Comissão de Defesa sabe perfeitamente tudo, tem toda essa informação, e não pode dizer de maneira nenhuma que foi opaco, porque quer a parte política explicada pelo ministro na audição que teve recentemente, quer toda a explicação técnica e o comparativo que foi feito pelo Almirante-Chefe de Estado-Maior da Armada foram muito, muito transparentes.
3: O processo foi transparente, é esse o entendimento do deputado João Almeida. Num requerimento conjunto, o PSD e o CDS pedem agora para ouvir Nuno Melo no Parlamento. O Chega já tinha também anunciado a intenção de pedir para ouvir o Ministro da Defesa na Assembleia a propósito da compra de 3 fragatas à Itália. A Comissão Europeia diz que está a reforçar a cooperação com as plataformas digitais, na sequência de relatos que apontam para uma nova entrada massiva de migrantes em Ceuta, já no próximo sábado. Numa conferência de imprensa esta tarde em Bruxelas, a porta-voz da Comissão, Ariana Podesta, garantiu que as autoridades estão atentas a este caso. Ela destaca também a necessidade de combater a desinformação nas redes sociais.
9: Tendo em vista o dia 15, estamos a intensificar a nossa cooperação. A cooperação com a Meta e o TikTok, em particular, está a dar frutos. Temos verificadores de factos que estão a analisar conteúdos. Há verificadores a trabalhar 24 horas por dia, 7 dias por semana. Acredito que as plataformas também se estão a empenhar em informar corretamente os usuários quando eles pesquisam determinados tópicos e promover assim informações corretas e combater a disseminação da desinformação. É claro que elas também têm a responsabilidade para com os seus usuários de fornecer informações precisas e tentar evitar mais mortes trágicas que podem ser evitadas ao informar as pessoas corretamente.
3: Pois ela está a reforçar a cooperação com as plataformas digitais. Ontem ficou a saber-se que as empresas tecnológicas Meta e TikTok ativaram os protocolos de crise e concordaram em criar, através da União Europeia, um mecanismo de combate à desinformação relacionada com a crise migratória em Ceuta. Em Espanha, o ministro do Interior anunciou hoje que o país está a reforçar a presença policial no enclave. Fernando Grande Marlaska avisou também que quem entra em Ceuta de forma irregular não pode ficar neste território.
10: Nenhuma pessoa que entre
11: Nenhuma pessoa que entre ou pense entrar em Ceuta ou Melilla de forma irregular, desde logo, nenhum deles vai ficar em Ceuta ou Melilla. Nenhum deles vai entrar na península. Nenhum deles vai ser regularizado. Repito, nenhum deles, exceto os casos muito excepcionais de máxima vulnerabilidade, de acordo com a lei nacional e internacional.
3: Mensagem do ministro do Interior espanhol para os migrantes que ainda se encontram nesta altura em Ceuta. Está confirmada a greve dos trabalhadores do INEM, com paralisações agendadas para os dias 14 e 28 do próximo mês de setembro. Esse protesto foi confirmado há pouco, resulta de uma Assembleia Geral Extraordinária de Trabalhadores que decorreu ao início da tarde. A ameaça de greve tinha sido deixada já esta manhã pelos dirigentes sindicais. Eles têm contestado a nova organização do Dispositivo Nacional de Emergência Médica, que na prática, segundo os sindicatos, vai resultar na retirada de 100 ambulâncias do Dispositivo de Emergência Médica. O presidente do Sindicato dos Técnicos de Emergência Pré-Hospitalar, Rui Lázaro, acaba de anunciar há instantes as greves para o mês de setembro.
12: De facto, como tínhamos já auscultado os nossos sócios, deliberado em reunião de direção e ouvidos hoje os trabalhadores na Assembleia Geral de Trabalhadores, convocada pela Comissão de Trabalhadores, mais participada de sempre, quando se coloca em causa a representatividade das estruturas, esta foi a Assembleia Geral de Trabalhadores mais participada de sempre, comunicámos à Comissão de Trabalhadores que, tendo em conta a vontade manifestada pelos nossos sócios, pelos trabalhadores em geral, iremos avançar para dois dias de greve geral, para já, no dia 14 e no dia 28 de setembro, enfim, esperemos alguns constrangimentos, mas também esperemos que desta vez o Governo e o INEM estejam mais preparados para uma greve geral do que estiveram há um ano e meio atrás.
3: Estão assim confirmadas as greves no INEM, greves dos trabalhadores do Instituto Nacional de Emergência Médica para os dias 14 e 28 do próximo.

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0: Não Vou Gritar ao Mundo, a música nova é do Leandro e, como prometido, ele junta-se a nós neste regresso do programa das tardes da rádio, regresso à casa da sua rádio original de Europa. Forma muito diferente começar o nosso programa de hoje com ele, o Leandro, que se junta a nós ao fim de sei lá quantos anos. Olá, Leandro, boa tarde, bem-vindo. De regresso.
1: Olá, meu querido, como é que estás?
0: Rádio. Tudo bem, tudo bem, tudo bem.
1: E contigo também?
0: Tudo, sempre, sempre bem. Ó, Leandro, quantos anos é que já não nos cruzamos? Ainda da altura do meu coração está de luto, não é? Agora.
1: Já me estás a fazer sentir mesmo.
0: Não é nada ultrapassado, é experiente.
1: Faz mais de 20 anos, provavelmente.
0: Sim, bem mais que 20
1: mais
0: anos.
1: 20 anos, sim.
0: Não vamos já mandar 30, estou a gozar. Não, 30 anos sem o Leandro.
1: É melhor passarmos à frente.
0: 30 anos sem o Leandro. Ó, Leandro, bem-vindo antes de mais de volta aqui à Rádio Regional de Iroca.
1: Obrigado.
0: Hoje traz-nos o teu novo single, que é o Gritar ao Mundo, teu mais recente trabalho, e que já está a conquistar o público português. Qual é a mensagem que esta música quer passar para o público?
1: Olha, é uma mensagem positiva, esperança, amor, determinação, uma vida que muda e que pode ser vista com outros olhos. Eu acho que todos os temas que eu escrevo têm sempre uma mensagem, umas mais positivas que outras, mas é sempre uma história vivida. E o Gritar ao Mundo tem sido uma canção com uma entrega e uma aceitação pela parte do público muito grande. E nós estamos muito contentes porque quando essa música começa a tocar, as pessoas já sabem a cantar. E nós quisemos, quando eu comecei a compor, juntamente com os meus parceiros, quisemos transmitir amor, alegria, verdade naquilo que é a palavra amor, a escolha. E Gritar ao Mundo vem trazer esse ponto de liberdade, principalmente, que amar é libertar, não é? Então a liberdade no amor e a expressão daquilo que nós queremos dar, portanto pode ser um abraço, pode ser um beijo, pode ser um querer ficar sempre, pode ser um gritar de alegria, portanto nós quisemos mesmo transmitir isso na música.
0: É gritar, não é? Fazer, é explodir aquilo que vai na alma através da música. É esse o teu propósito com este Gritar ao Mundo?
1: Sim, é o propósito mesmo, é que cada um de si, né? cada um que seja ouvir a canção interpreta a maneira que quer. Portanto, Gritar ao Mundo é universal, pode ser de amor, ou pode ser de conquista por alguma coisa da vida. Portanto, Gritar ao Mundo que nada é por acaso, não é? É acreditar que tudo é possível. Basicamente foi isso que eu quis transmitir nesta canção.
0: Exatamente, e cada um deu o seu grito. Olha, eu sou um fã de Leandro e gostava de saber como é que funciona isto de fazer uma música. O Leandro acorda um dia e tira uma música ou não? Como é que é o processo criativo para a criação? Por exemplo, como é que foi o processo criativo aqui para a criação do Gritar ao Mundo?
1: Então, eu quando começo a escrever, eu tenciono sempre escrever algo que seja produtivo e que seja audível e que seja uma história real, né? Muitas delas são histórias minhas, outras são histórias do meu público, outras são histórias que eu acabo de fazer um pouco mais de bipolaridade e entrar numa história de uma novela que nunca aconteceu, mas que para mim faz todo o sentido naquele momento. O processo de criação é um processo muito, muito lento, é um processo muito interessante, mas muito lento também. Somente quando nós estamos a escrever para nós próprios. E todas as canções têm o seu momento e a sua fragilidade. Há canções que são muito mais simples de escrever e de fazer, porque estamos num momento, se calhar, um pouco mais angustiante, mais triste, e as coisas vão saindo rapidamente. Há outros momentos em que estás muito bem, mas que tens que continuar a escrever aquele registro e que as coisas não chegam. Mas eu continuo a dizer que eu tenho sempre alguém lá em cima que me dá a hora certa para escrever o que tem que ser escrito, e as canções são mensagens que eu muitas vezes digo ao meu público, são mensagens que nos fazem chegar para nos ensinar o propósito que estamos cá a fazer. Portanto, e o amor é isto, o amor é escolha. Não é, eu sinto amor porque... Não, o amor é porque nós escolhemos aquela pessoa, escolhemos aquele carro, escolhemos aquela casa. Tudo o que é amor tem escolha. E é isso que eu quero passar sempre nas minhas canções.
0: E cada um pode escolher-se e identificar-se, não é? Leandro tem já uma carreira, como falamos aí, de 20 anos. Este mundo da música anda completamente diferente daquilo que era há 20 anos atrás, principalmente agora depois do Covid, quando começamos, infelizmente, a perder o bom e velho hábito da gravação dos discos e passamos aqui estes processos de EPs. E Leandro também não é diferente, não é? Como é que olhas o mundo da música hoje e o que era o mundo da música há 10 anos atrás, por exemplo?
1: Eu não discordo que seja sempre EPs, porque, aliás, eu fui um dos artistas que implementei essa regra na altura, porque eu tive muito tempo no Brasil e comecei a aprender um pouco a produção brasileira e eles faziam muito isso e eu acabei por trazer cá e acho que fui um dos primeiros a implementar esse tipo de trabalho em Portugal. Eu acho que nós, quando gravamos um álbum com 12, 13 canções, depois aproveita-se ali 4 ou 5 e todas as outras vão para o lixo, digamos assim. Portanto, as pessoas acabam por não conhecer. Então, se tu fores lançando um EP ao longo do ano, portanto, ao longo dos meses, fores lançando um EP, tu vais tendo muito mais. Ai, estava a faltar a palavra.
0: Acontece, por isso é que somos
1: mais
0: portugueses.
1: Utilização do trabalho, né? Neste caso. A própria música vai-se ouvir muito mais, vai-se rentabilizar, assim ser, quem é que é, a canção, de uma forma diferente. Portanto, o importante neste momento é nós avançarmos e estarmos ao lado do que é o mercado e do que a música hoje nos dá. Como é óbvio, antigamente nós não tínhamos rigorosamente nada que compareça a hoje, né? Hoje temos uma base de aplicações, de telemóveis, já a gente já escolheu o que a gente quer ouvir, tudo que antigamente não havia, portanto era muito diferente. Eu ainda sou desse tempo, sou do tempo do antigo, não é? Trabalhando no moderno, as coisas também funcionam.
0: E em termos do público, como é que está a relação do Leandro com o público? Como está? Porque o Leandro sempre teve uma relação muito próxima com os seus fãs. Ainda há essa intimidade, essa ligação tão forte com eles, Leandro?
1: Sim, apesar que lá está, as redes sociais acabam por tirar aquela magia do artista, não é? Aquela procura imediata, é logo no momento e percebe onde é que o artista está, o que é que o artista está a fazer. Portanto, aqui é um mundo completamente diferente. A minha relação continua exatamente igual com o público. Há pessoas que te adoram, há outras que não te adoram, há outras que te odeiam, há umas que ilustram. E a vida é mesmo isso. Portanto, nós não podemos agradar a toda a gente, nem podemos ter que toda a gente goste de nós. Portanto, o mundo tem estas duas vertentes e nós temos que aceitar essas duas vertentes. E eu próprio acho que se toda a gente gostasse do mesmo, se calhar também não havia. Não havia este tipo de luta, não é? Pronto.
0: Como dizes, mas o que seria do amarelo, não é? Se gostássemos todos,
1: exatamente.
0: O que seria do amarelo.
1: Eu acho que as pessoas vão funcionar muito bem.
0: Funciona, as pessoas se adaptaram também aos novos tempos. Há uma adaptação.
1: Sim, uma certa idade adaptou-se muito bem, outras foram-se adaptando e há umas que não conseguem se adaptar. E que ainda tem essa ligação muito antiga e é muito complicado, mas também tem a ver com a explicação que é dada mas pronto, são outros 500 completos que nós queríamos andar aqui a falar e a discutir. Eu acho que neste momento a parte da música sofreu algumas alterações, mas penso que também sejam alterações benéficas e que nos vão trazer também conteúdos bastante bons.
0: Olha, e olhando para trás de tudo aquilo que falaste, já falaste aqui de algumas dificuldades, qual foi o maior desafio que na tua opinião enfrentaste e que te tornou o artista que hoje tu és?
1: Todos os dias eu enfrento desafios, todos os dias eu acho que um desafio é diferente e é sempre um obstáculo diferente. Há sempre um ou outro que é mais difícil, mas eu, a aprendizagem que esses obstáculos trazem são sempre muito produtivas mais para a frente. Não no momento há uma emoção, há uma ligação ali que te pode trazer um descontrole emocional e essas coisas todas, mas depois mais para a frente, quando a gente tenta e percebe o que é que aconteceu e porquê que aconteceu e o que é que a gente retém daquela informação, eu acho que é sempre benéfico para nós. E eu tenho esse lado, que é o lado de pensar sempre o que é que aconteceu porque é que aconteceu e o que é que me vai ensinar. E mais para a frente tenho sempre a capa, sempre por ter a resposta, e por isso eu ser o homem que sou hoje em dia, ter a posição que tenho na música portuguesa, ser um dos colegas que aconselho todos os meus colegas, e ainda há dias estive no Algarve onde encontrei um colega da música portuguesa que é bastante conhecido, e ele disse: mano, tu estás 5 anos à frente de nós. Aí eu disse: não, eu estou exatamente igual a vocês. Ele disse: não, aquilo que tu falas, aquilo que tu fazes, aquilo que tu dizes é 5 anos à frente da música portuguesa. Portanto, se a gente somos reconhecidos como alguém que pode ensinar, para mim é super importante, e eu vou continuar a ser a mesma pessoa.
0: Olha, eu conheci-te, como falamos, ainda eras tu muito jovem, muito frágil, e a imagem de quem conhecia o Leandro era uma imagem muito frágil, mas de facto agora é uma imagem de imponência e de presença. Isso foi um crescimento muito, muito bem feito. Permita-me que te dê este elogio. E isso é imprescindível para um artista? Crescer também com...
1: Acho que nós temos que ir aprendendo com tudo o que nos acontece na vida, e temos que deixar esse lado de singelo, esse lado de temos que ser desprotegidos. E eu fui desprotegido e aprendi com a vida. Eu acho que isso é muito importante para qualquer profissão, para qualquer jovem. Eu fui aprendendo com a vida. Hoje tenho acabo por ter pessoas que dizem que gostava muito do Leandro antigamente, mas o Leandro antigamente era um jovem que acreditava em tudo. Hoje é um homem feito, já pai de filhos, com outra estrutura emocional, e que já não se acredita naquilo que as pessoas possam ou não vender, não é? Portanto, eu acho que essa parte, essa maturidade que nós vamos adquirindo ao longo dos anos, vai-nos dando ferramentas para nós utilizarmos e para sermos aquilo que nós temos que ser perante a sociedade que hoje em dia existe. E está tudo certo. Há aquelas pessoas que te amam, há as que te odeiam, há as que não te podem ver, há aquelas que se calhar até fariam tudo para estar perto de ti, e a vida é feita de ciclos, e nós temos que aceitar sempre esse balanço do que é a vida de hoje em dia.
0: Olha, estamos na altura de verão, na altura de festas. Como é que está a agenda do Leandro?
1: Olha, eu estou super bem. Amanhã vamos estar em Poucos Pedras, nas Tasquinhas. Depois vamos estar nos Açores. Depois vamos continuar nos Açores outra vez. Depois vamos passar por Suíça. Portanto, temos aqui uma manopla de concertos. Contudo, ainda temos a agenda aberta, abrimos agora a agenda para outubro, novembro e dezembro, e sempre fases, e estamos tanto abertos para contactos e para trabalharmos sempre.
0: Eu gosto muito de perguntar aos meus convidados algo que o Leandro já referiu aí, Suíça, ou seja, as comunidades portuguesas. O que é que mexe mais com o Leandro em cima do palco? É os portugueses lá fora ou os portugueses cá dentro?
1: É a música em si.
0: Independentemente de onde, não é?
1: Não há escolha do público, já é a música que mexe.
0: E o que é que vai ser daqui para a frente? O que é que temos aí de projetos futuros, Leandro?
1: Só Deus sabe, não é? Só Deus sabe. Eu idealizo muitas coisas. Já tenho canções gravadas, preparadas para sair. Mas daqui para a frente só mesmo Deus é que sabe. Eu preciso dizer que eu só faço planos com certezas, não é? Neste momento ainda está tudo muito em cima da mesa, ainda estamos com turnê, ainda estamos com uma música lançada recentemente, portanto está tudo muito pequeno ainda para pensar já em outras coisas mais. É deixar fluir este percurso, este tempo, e depois mais para o inverno então lançarmos os temas românticos que nós temos.
0: E depois vamos ter um disco físico? Vamos voltar aos antigamente?
1: Não sei, isto é cíclico, não sei se isto vai voltar ou não, mas neste momento eu gostava muito de voltar.
0: Era, não é? É o mais giro, pá. É o tal do palpável que a gente tinha quando éramos mais novos e que infelizmente se foi perdendo com o tempo. Leandro, o nosso convidado de hoje, que hoje veio aqui gritados ao mundo, mensagem que gostarias de deixar aos ouvintes da Rádio Regional de Iroca, particularmente aos fãs de Leandro?
1: Agradecer a toda a gente. Eu acho que é muito importante nós agradecermos e estarmos e estarmos confiantes que tudo vai dar certo, e esperar então um futuro concerto aí nessa zona, porque é uma zona que há pouco que eu pisei poucas vezes. Portanto, eu trabalho muito para a zona do norte e agora seria mais interessante também pisar essa zona. E vamos esperar que tudo aconteça.
0: Todas as comissões de festa, atenção, câmaras municipais, por acaso estejam na nossa sintonia, porque não, Leandro, aqui à volta, a gente vai ver e agradece, a gente agradece.
1: Obrigado.
0: Leandro, foi um gosto enorme voltar a falar contigo, depois
1: obrigado,
0: de tantos anos. Espero que se demore tanto tempo para voltarmos a conversar. Hoje trouxeste Gritar ao Mundo, em breve voltaremos a falar com novas canções. Mais uma vez, o meu muito obrigado. Nosso convidado
1: obrigado,
0: da tarde,
1: querido.
0: O Leandro, com Gritar ao Mundo. E até às 7 da tarde, fica por aqui na sua Rádio Regional de Iroca, o programa do Regresso a Casa.

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Broken Strings, a música que juntou o britânico James Morrison com a luz ascendente na Liberdade, aqui na sua rádio original de Iroca. 9 minutos a separar-nos das 6 da tarde. Já no fim desta primeira parte, deixamos ainda a mensagem da Bia Duarte. No meio, o tema da Yolanda com Vaidade. Quem? Miguel Araújo com António Zambujo, para ouvir até à hora certa, para me refazer de Sandy Júnior e a Ana Vitória. Às 6 trazemos notícias do país e do mundo com simultâneo da RDP Antena 1. Depois, no regresso, mais uma hora de regresso a casa. Até às 7, o melhor da música aqui na sua rádio original de Iroca.

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3: Está confirmado, os trabalhadores do INEM avançam para a greve 14 e 28 do próximo mês. Conhecemos os motivos adiante neste jornal. No mês passado, o número de chamadas para o Instituto de Emergência Médica atingiu um novo máximo, mais de 153 mil contactos. O aumento poderá estar relacionado com o calor. Sobre lotação e falta de condições de segurança, uma creche clandestina na Amadora foi encerrada pelas autoridades. Neste espaço estavam cerca de 50 crianças.
2: Informação Antena 1 às 6 da tarde, edição de Nuno Rodrigues.
3: Os trabalhadores do INEM avançam para a greve 14 e 28 do próximo mês de setembro. Há várias semanas que os profissionais do Instituto ameaçavam com uma paralisação contra o novo modelo de organização do dispositivo de emergência médica. O protesto foi confirmado esta tarde, no final da Assembleia Extraordinária convocada pela Comissão de Trabalhadores. Rui Lázaro, presidente do Sindicato dos Técnicos de Emergência Pré-Hospitalar, diz que a decisão não deixa dúvidas, até porque a Assembleia de hoje foi a mais participada de sempre.
4: De facto, como tínhamos já auscultado os nossos sócios, deliberado em reunião de direção e ouvidos hoje os trabalhadores na Assembleia Geral de Trabalhadores, convocada pela Comissão de Trabalhadores, mais participada de sempre, quando se coloca em causa a representatividade das estruturas, esta foi a Assembleia Geral de Trabalhadores mais participada de sempre, comunicámos à Comissão de Trabalhadores que, tendo em conta a vontade manifestada pelos nossos sócios, pelos trabalhadores em geral, iremos avançar para 2 dias de greve geral, para já, no dia 14 e no dia 28 de setembro, enfim, esperemos alguns constrangimentos, mas também esperemos que desta vez o Governo e o INEM estejam mais preparados para uma greve geral do que estiveram há um ano e meio atrás.
3: O sindicato contesta a nova organização do dispositivo de emergência médica, que prevê a transferência de 54 ambulâncias de emergência do INEM para as unidades locais de saúde e a transformação de 46 ambulâncias de suporte imediato de vida em viaturas ligeiras de emergência. Se forem alteradas estas condições, Rui Lázaro admite desconvocar o protesto.
4: Nós contávamos que o Governo anunciasse a reversão destas medidas para que nós possamos desconvocar a greve. Esse é o nosso desejo. Não estão em causa com esta greve questões laborais, salariais, está em causa sobretudo o desmantelamento do INEM e a consequência que isso pode ter para a vida de vários cidadãos. É isso que está em causa. Estamos a defender o país e os portugueses ao anunciar esta greve, que desejamos que seja desconvocada caso o Governo assuma compromissos nesse sentido.
3: Essa promessa deixada pelo sindicato no dia em que foi confirmada a greve dos trabalhadores do INEM para os próximos dias 14 e 28 de setembro. A Antena 1 pediu já um comentário ao Ministério da Saúde a propósito destes protestos agora anunciados. Aguardamos resposta. Em julho, as chamadas para o INEM bateram um novo máximo, ultrapassando mesmo os valores registados durante o inverno. O Instituto Nacional de Emergência Médica registou no mês passado mais de 153 mil contactos, um aumento de cerca de 7% em comparação com o mesmo mês do ano passado. O INEM associa esta subida ao calor, às altas temperaturas que se fizeram sentir no país. Agosto volta a ser mês de tempos de espera elevados nas urgências. Ao início deste dia, os tempos médios de espera para a primeira observação chegaram a ultrapassar as 11 horas na urgência do Hospital do Barreiro. A esta hora, e segundo o portal do Serviço Nacional de Saúde, Rita Fernandes, há também tempos de espera acima do normal noutra unidade de saúde na margem sul do Tejo.
5: No Hospital Garcia de Horta, os doentes com pulseira amarela esperam 2 horas e meia para ser atendidos. Quem tem pulseira verde espera na urgência geral 8 horas e meia para ser atendido. Também em Faro e Portimão, nos hospitais de Faro e Portimão, há tempos de espera semelhantes para doentes urgentes que esperam cerca de 2 horas e meia na urgência geral. Nos casos de pulseira verde, há nesta altura 8 horas de espera na urgência geral do Garcia de Horta, em Almada, e no hospital de Faro, que são os mais complicados a esta hora.
3: Tempos de espera elevados nas urgências de várias regiões do país, a começar desde logo pela região de Lisboa. Os javalis vão passar a ter mais dificuldade para entrar na cidade de Setúbal. O Instituto de Conservação da Natureza e Florestas e a Câmara Municipal sentaram-se à mesa ao início da tarde para encontrar soluções. Há muito que estes animais selvagens invadem a zona ribeirinha de Setúbal durante a noite para encontrar comida. Maria do Carmo Tiago, a vice-presidente da autarquia, ouvida esta tarde pela Antena 1, garante que a partir de agora as autoridades vão estar atentas aos pontos de entrada de javalis nas praias e também na cidade de Setúbal.
6: O que ficou falado nesta reunião e decidido nesta reunião foi que o ICNF, em colaboração com a Câmara, irá identificar os locais de acesso dos javalis, tanto às praias como à cidade, para que o ICNF possa, nessas portas de entrada, nessas zonas por onde entram, controlar o acesso desses animais à cidade. O que se pretende é que eles efetivamente se mantenham lá no lugar deles e que não venham causar distúrbios nem na cidade nem nas praias. Portanto, esse é o objetivo principal.
3: Câmara de Setúbal promete também cooperação total com as autoridades.
6: Nós o que ficámos de fazer foi colaborar com nosso pessoal, a nossa fiscalização, para dentro da cidade identificarmos os locais onde os javalis aparecem e provocam os estragos, para que conjuntamente com o ICNF possamos chegar a uma conclusão para eles depois poderem agir. O que tem sido mais reportado e verificado, as zonas ajardinadas todas levantadas, todas destruídas, bem como os sistemas de rega. E também o lixo e também os animais a atravessarem as ruas.
3: Além das medidas decididas na reunião desta tarde, o diretor regional da Conservação da Natureza e Florestas de Lisboa e Val do Tejo, Carlos Albuquerque, admite que pode ser necessário reduzir o número de javalis nesta região do país.
7: Ao identificar os canais de entrada, eles estão a chegar ao espaço natural e, portanto, aí sim podemos exercer este esforço de correção das cidades. Não no espaço urbano, porque, como é óbvio, não se pode andar aos tiros, não se pode fazer andar a perseguir os animais. Estamos a falar de javalis, uma espécie selvagem que tem um certo porte e uma mobilidade grande.
8: Portanto, quando falamos de correção, pode ser ou captura, embora seja mais difícil, ou
7: o abate. Sim, porque o animal é caçado, é uma espécie energética, portanto pode haver na correção de densidades. Nós podemos depois dar o mesmo destino da atividade energética, que é o circuito alimentar ou outro, mas que passa, nós temos que reduzir os efetivos, essa é que é a questão.
3: Reduzir o número de javalis nesta região de Setúbal, que tem aumentado, em particular, desde a altura da pandemia.
7: Eles têm vindo a aumentar desde a altura do Covid, portanto que houve menos presença de pessoas na serra, em todo lado, na generalidade do mundo, menos atividades nos terrenos, menos circulação de pessoas, menos visitação, e portanto os animais encontraram algumas condições para proliferar. Algumas espécies, de facto, ultrapassaram os limiares da sustentabilidade e chegámos a um ponto em que não os conseguimos controlar apenas retirando dois ou três animais ou fazendo uma correção pontual. Mas para o ICNF é muito mais importante aquilo que é mais invisível aos vossos olhos, mas que é as perdas de biodiversidade, porque o excesso de javalis faz com que eles comam tudo, eles comem a vegetação autóctone, dão cabo dos ninhos das aves que nidificam no chão. Pois, obviamente, eles invadem os espaços agrícolas, portanto, a cultura, a viticultura, há muitos espaços de atividade económica que é extremamente relevante e também é suporte de biodiversidade que é posto em causa.
3: O impacto dos javalis a partir do Parque Natural da Arrábida, eles descem até às ruas de Setúbal, onde têm destruído jardins, espalham também o lixo deixado junto aos contentores. O espanhol Adria Péricas, da Emirates, venceu a 7ª etapa da Volta a Portugal em bicicleta, que terminou ao sprint na chegada às Termas do Jerez. Pedro Ribeiro, agora em direto, o francês Alexis Guérin vai manter-se de amarelo.
9: Vai manter-se de amarelo, apesar de ter chegado em terceiro lugar, com o mesmo tempo do vencedor, mas Artem Nis, o russo, faz segundo, bonifica 6 segundos, mais 2 que Alexis Guérin, que assim perde tempo na geral individual. Adria Péricas, como disseste, da Emirates, um jovem de 20 anos, venceu aqui nas Termas do Jerez, tem agora 1 minuto e 57 segundos de desvantagem para o camisola amarela, já que subiu à terceira posição. Artur Mnich está a 47 segundos de Alexis Guérin. O francês tem o tempo total de 23 horas, 29 minutos e 45 segundos. Dizer apenas que Tiago Antunes, que era terceiro, chegou aqui bastante atrasado, desceu para o sexto lugar, o corredor da EFAPEL, e está agora quase 5 minutos, 4,57. Geral por equipas, lidera a Nicolor. Quanto ao prémio de montanha, tem um novo dono, a camisola azul, chama-se Alexis Guérin e pertence à Nicolor, é também o camisola amarela.
3: Amanhã corre-se a oitava e antepenúltima etapa da edição deste ano da Volta a Portugal. Vai ligar Melgaço a Faf numa distância de cerca de 166 quilómetros. Mais uma etapa para acompanhar ao segundo aqui na Antena 1. No futebol, o Braga está na luta pelo acesso à Liga Conferência. Há pouco começou a jogar na Bulgária frente aos bielorrussos do Dinamo de Minsk. Leva para esta segunda mão da terceira pré-eliminatória uma vantagem de 1-0 que conquistou em casa na primeira mão. Ricardo Pinheiro, tem estado a acompanhar os primeiros minutos deste encontro. Ainda não há golos?
10: Ainda não há golos, com o marcador a mostrar-nos 0 para o Dinamo de Minsk, 0 também para o Sporting de Braga, isto à passagem do minuto 9 e nestes primeiros instantes decorridos, ainda sem grandes oportunidades de golo para ambos os lados, apenas o registo à passagem do minuto 6, quando o Paulo Vítor, o avançado espanhol do Sporting de Braga, com um grande toque de calcanhar, conseguiu tirar o adversário da frente, mas depois não conseguiu finalizar. Nestes instantes conseguimos ver que ambas as equipas não querem arriscar nesta fase primária da partida. O jogo também tem tido um ritmo ainda muito lento, com as equipas a entrosarem-se e com o Braga a tentar a pequenos passos assumir as rédeas da partida. Isto à passagem agora do minuto 10, Dinamo de Minsk 0, Sporting de Braga também 0.
3: Ricardo Pinheiro, que vai continuar a acompanhar à distância este encontro entre o Sporting de Braga e o Dinamo de Minsk. Mais adiante no dia, mas ao final da tarde, o Benfica entra em campo, neste caso na luta pelo acesso à Liga Europa. Os encarnados jogam com o Arts na segunda mão da terceira pré-eliminatória, agora em Edimburgo, depois de terem vencido por 6-1 no jogo da primeira mão em Lisboa.
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são estas as notícias que marcam a edição desta quinta-feira, dia 13 de agosto, da Rádio Regional de Arouca. Sejam todos bem-vindos. Arouca prepara-se para receber a edição número 41 do Festival Internacional de Folclore este sábado e domingo, 15 e 16 de agosto. O evento vai trazer ao concelho grupos etnográficos de várias regiões e até do mundo, com destaque para a participação de conjuntos vindos da Polónia e também de Espanha. As festividades arrancam no sábado, dia 15, às 18h30, com o tradicional desfile etnográfico pelas ruas da Vila de Arouca. Às 22h, a Praça Brandão de Vasconcelos torna-se no palco para acolher o espetáculo principal.

vital de referir que esta edição número 41, a 41ª do Festival Internacional de Folclore do Grupo Folclórico do Conjunto Etnográfico de Moldes, Danças e Corais Arouquenses, e que acontece já este fim de semana. Arouca recebe neste mês de agosto mais 3 sessões gratuitas de cinema ao ar livre. A iniciativa é promovida pela Câmara Municipal e leva a 7ª arte a diferentes freguesias durante as noites de verão. O ciclo arranca já no dia de amanhã, sexta-feira 14, a partir das 21h30, a Igreja de Ouro é palco para receber a exibição do filme Mínimos e Monstros. Já no dia 21 de agosto, também às 21h30, é ver a atividade passar por Tropeço, onde junto à Capela de Santa Bárbara se projeta o filme Super Mario Galaxy. O filme A Última Ação decorre no dia seguinte, a 22 de agosto, tornando a Praça Brandão de Vasconcelos, no coração da Vila de Iroca, numa sala de cinema para assistir à exibição do filme Michael. O acesso é totalmente livre para a população. Arrancou ontem, estende-se até domingo, as festas em honra de Nossa Senhora da Saúde de Serra. Há um programa que se estende ao longo destes próximos dias e um dos destaques vai mesmo para hoje, dia 13, a partir das 21 horas. O Salão Multiusos da Santa Casa da Misericórdia de Valdecambra, em Burguês, é palco para acolher a apresentação da obra O Livro do Santuário de Nossa Senhora da Saúde da Serra, Muitos Caminhos. A obra resulta de 11 anos de investigação, iniciado em 2015, com coordenação de Helena Gil da Costa e de António Pina Marques. O volume reconstrói 4 séculos e meio de devoção mariana e o percurso do templo erguido no cume da Serra do Oristal. O trabalho editorial reúne contributos da Universidade Católica Portuguesa e inclui pós-fácios do Bispo do Porto, Dom Manuel Linda, e também do industrial valcambrense e Lídio Pinho. A entrada para a pública é livre. Esta é, como disse, uma iniciativa que está inserida na programação das festas de Nossa Senhora da Saúde da Serra e que se realizam até ao próximo domingo em Justoso São Pedro de Castelões. Tradicionais festividades que têm, como disse, um programa que se divide entre o religioso e o pagão. Destaque para hoje, além então dessa apresentação do livro de Nossa Senhora da Saúde da Serra, Muitos Caminhos, que tem início marcado para as 9 da noite no Salão Multiusos da Santa Casa. Há também cerimónias religiosas no recinto de Nossa Senhora da Saúde da Serra. Para amanhã, dia 14, sexta-feira, 9 da noite, haverá a celebração da Eucaristia, seguida da procissão de velas com a imagem de Nossa Senhora da Saúde. No sábado, dia 15, o grande dia das festividades, às 11 da manhã, haverá a celebração da Missa Solene, à honra da Senhora da Saúde, que terá presença do Bispo Auxiliar de Diocese do Porto, Dom Roberto Rosmaninho Maris, e que terá transmissão na Rádio Regional de Iroca, nos 103.2, através do FM, mas para ver e ouvir na Rádio TV Regional de Iroca, no facebook.com/RR Iroca. São as festas em honra de Nossa Senhora da Saúde da Serra, até ao próximo domingo em Justoso, São Pedro de Castelões, Valdecambra, e uma vez mais, claro, a Rádio Regional de Iroca vai acompanhar o desenrolar destas festividades. A Vila de Macieira de Cambra é palco para acolher, 29 de agosto, o Festival Internacional de Folclore Terras de Cambra, conhecido também como o Folk Cambra. Promovido pelo Grupo Etnográfico Terras de Cambra, a iniciativa celebra a cultura tradicional com a participação de grupos nacionais e internacionais. O programa arranca às 6 da tarde, na Casa do Povo Luís Bernardo Almeida, com recepção aos grupos convidados, seguido de um jantar convívio. A partir das 9 da noite, o palco principal vai receber as atuações do Grupo Anfitrião, o Rancho Folclórico da Relva de Castro Daire, o Grupo Folclórico de Maiorca da Figueira de Foz e o Conjunto Internacional Dance Ensemble Malik Szlask da Polónia. Encerra assim esta noite de folclores do Folk Câmara, edição 2026, que acontece a 29 de agosto. Valdecambra é ainda palco para encerramento da programação de verão com a 5ª edição do Valdebeer Fest. O evento acontece

Acontece 28, 29 e 30 de agosto no centro da cidade de Valdecâmara e vai reunir os mestres da cerveja artesanal, do street food e da música, tudo em ambiente informal. A iniciativa conta com a presença de diversos mestres cervejeiros, entre os quais as mais conhecidas marcas, além de vários operadores de street food. Com entrada livre, o Sertém assume-se como um momento de grande dinamização e convívio, convidando moradores e visitantes a celebrar os últimos dias do mês de agosto no concelho de Valdecâmara. O Hospital de São Miguel em Oliveira de Azemães está parcialmente fechado devido a uma infestação de baratas detectada no início da semana. A situação motivou a transferência de doentes internados e o cancelamento de diversas consultas nas valências mais afetadas, nomeadamente de geriatria e pediatria. O presidente da autarquia confirmou-se 5 doentes foram transferidos para Santa Maria da Feira e 2 para Ovar. A autarquia e os profissionais de saúde apontam o problema à falta de investimento e antiguidade do edifício, embora a administração da Unidade Local de Saúde entre Douro e Voga refira que se trata de uma ação integrada de manutenção. Uma empresa externa foi já contratada para realizar a intervenção profunda nas redes de saneamento e a desinfestação completa de espaços. A previsão oficial aponta para a reabertura ainda ao longo do dia de hoje. O Centro Social Sol Nascente em Castelo de Paiva recebeu a iniciativa Escolhas de Portas Abertas, promovido pelo projeto Geração da Rede E9G do Centro Social de Santa Maria de Cerdoura. A ação contou com a presença dos vereadores da autarquia paivense, Rui Gomes e Cristiana Vieira. O projeto, desenvolvido no âmbito da nona geração do programa Escolhas, trabalha desde 2023 na inclusão e no desenvolvimento de competências de crianças e jovens no concelho. O evento permitiu mostrar à comunidade diversas dinâmicas desenvolvidas no cotidiano. Entre os destaques do programa esteve o workshop de grafite dinamizado pelo artista Sand, oficinas de artesanato para construção de casinhas em xisto e em miniatura, jogos tradicionais e diversas atividades ligadas ao desporto e à saúde. O encontro promoveu também a partilha intergeracional e aproximou cidadãos do trabalho realizado pelas entidades locais. O município paivense integra um consórcio de 9 instituições que dão corpo a esta iniciativa social. A colaboração reforça o trabalho conjunto em prol da juventude e da participação comunitária no território de Castelo de Paiva. Baião prepara-se para receber mais uma noite branca a 19 de agosto. O tradicional desfile de moda mudou-se para a Praça Dom Manuel de Castro. Integra agora o programa das festas do concelho e de São Bartolomeu. A iniciativa arranca às 9:30 da noite e tem a organização da Associação Empresarial de Baião com o apoio do município. Maria Miguel, presidente da associação, destaca o envolvimento do comércio local num formato renovado que pretende encher de cultura a praça. Por outro lado, António Azeredo, o vereador dos Assuntos Económicos, sublinha que o evento une o comércio e a cultura num dos momentos mais altos das festas do concelho. A organização convida, por isso, toda a comunidade a vestir peças brancas para marcar presença nesta noite branca marcada para o próximo dia 19 de agosto. A Câmara Municipal de Ilhavo vai avançar com a reabilitação da Ponta Vista Alegre num investimento municipal que ascende 500 mil euros. A proposta foi aprovada por maioria na última reunião do Executivo, com 4 votos a favor da coligação PSD-CDS-PP e do Partido Socialista, com 3 votos contra do Movimento Unir para Fazer. A empreitada tem um prazo de execução de 6 meses, prevê a substituição das vigas longitudinais centrais e o tratamento anticorrosivo de todas as estruturas metálicas. O tabuleiro vai passar a funcionar apenas num sentido, de forma alternada. Em declarações à Agência Luz, o presidente da autarquia, Rui Dias, explicou que a nova plataforma central será metálica para garantir maior resistência e eliminar o ruído provocado pelas antigas tábuas de madeira. O autarca justificou a intervenção com a necessidade de dar resposta técnica adequada e financeiramente sustentável para ligar a zona à gafanha da Boa Vista.
A fechar, as embarcações mais originais estão de regresso à corrida mais louca de Ria, reconhecida como um dos momentos mais divertidos e anárquicos do programa do Festival do Bacalhau. A corrida mais louca de Ria está de volta ao canal do Dino este sábado, dia de feriado nacional, 15 de agosto, entre as 13 e as 4:30 da tarde, como em edições anteriores. As associações, instituições e empresas do Conselho de Ilhavo foram desafiados a construir as embarcações mais originais. O que já sabe, vai voltar a surpreender. Para uma corrida em que a principal preocupação é de quem participa esteja feliz e viver verdadeiramente o momento, o prémio não valerá, contudo, assim tanto. Ainda terem atenção que existe prémio e vai ser entregue aos melhores. Foram registadas já cerca de 200 inscrições. A corrida mais louca da Ria, segundo a organização, pretende promover a prática desportiva, a vivência do canal e do Jardim Odiró, o encontro e convívio entre pessoas e a gritaria em que era aquilo que se tornava em certa altura. As notícias ficam por aqui, estão de regresso logo mais em atualização. Até lá, vou deixar votos de uma boa quinta-feira e uma excelente semana com a sintonia da Rádio Regional de Arouca.

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7: 6:30, boa tarde, vamos ao Jornal do Desporto.
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1: Benfica pode perder deditos para o Newcastle. Hoje, os encarnados visitam o Arts com vantagem confortável e já com o play-off da Liga Europa à vista. Braga joga neste momento na Bulgária por vaga no play-off da Liga Conferência. Rui Borges conta com Luís Soares e diz que não quis criticar Quaresma. Vitória quer pontuar amanhã em Alvalade. Tribunal diz sim ao pedido do Boa Vista. Ainda os europeus de atletismo e o diário da volta a Portugal em bicicleta.
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1: Antes de avançarmos para o Tynecastle Park, que vai acolher o Arts Benfica, Amar Dedites está cada vez mais perto do Newcastle. Fabrizio Romano, especialista em mercado, salienta que existe acordo entre o clube da Premier League e o lateral encarnado. Negociações com o Benfica estão igualmente avançadas. Transferência pode realizar-se envolvendo valores acima dos 30 milhões de euros. É um jogador com quem o atual treinador dos Magpies, o alemão Matthias Jeissel, trabalhou no Salzburgo. O Benfica tem meio caminho andado para uma vaga do play-off da Liga Europa. A partir das 19h45, os encarnados defrontam o Hearts na segunda mão desta terceira pré-eliminatória no Tynecastle Park, em Edimburgo. Aguardam-se, por isso, muitas novidades no 11 inicial, para confirmar mais adiante. Isto porque a equipa de Marco Silva venceu por 6-1 no primeiro jogo em Lisboa. Junta-se a esta edição o enviado especial da Antena 1 à Escócia, Paulo Sérgio. E Paulo, a questão é mesmo essa: se Marco Silva vai fazer ou não muitas alterações no 11 para o Arts. Boa tarde.
3: Muito boa tarde. Já estão disponíveis os 11 iniciais, ou o 11 inicial da equipa do Benfica. Com essa nota, há de facto bastantes alterações. Tal como era expectável, mantém-se o guarda-redes. Samuel Soares é o dono da baliza encarnada. Depois, Amar Dedits vai jogar do lado direito. Pode ser, como disseste, o último jogo do Internacional Bósnio pela equipa do Benfica. Manu Silva e Clément Lenglet são os dois centrais. José Neto fecha o quarteto defensivo. Barrena de Cheia e Richard Rios, os homens mais recuados da zona de meio campo. Luke Bacchio e Sheldrup, Sudakov e Ion Duran. Portanto, muito pouca gente a manter-se na titularidade. Apenas Samuel Soares, Clément Lenglet, Enzo Barrena de Cheia e também Sudakov. Todos os outros sete elementos são novidades para esta partida do Benfica. É um jogo da segunda mão, da terceira pré-eliminatória da Liga dos Campeões. De resto, Marco Silva tinha pedido ontem, ou tinha anunciado que ia dar minutos a muita gente, e aqui está a prova aprovada. Os adeptos do Benfica são cerca de 800, vão estar numa das bancadas aqui deste pequeno estádio, um estádio do Tynecastle Park, um estádio com capacidade para 17 mil espectadores. As portas ainda não abriram, a equipa do Benfica está lá embaixo, ainda na apaisana, por assim dizer, relevado em excelentes condições, num final de tarde absolutamente sensacional. É preciso não esquecer que estamos na Escócia, está calor, 26 graus, apesar do céu estar ligeiramente nublado. Portanto, e sublinhando este facto, já há 11 inicial do Benfica, são 7 as alterações em relação ao jogo do fim de semana, a contar para a Liga Portuguesa. Sobram apenas como titulares Samuel Soares, Clément Lenglet e também Sudakov, igualmente Enzo Barrena de Cheia.
1: Paulo Sérgio, a partir de Tynecastle Park, vai trazer-lhe o relato em Edimburgo deste Hearts Benfica. O jogo começa às 19h45, a emissão especial começa 15 minutos antes, às 19h30, no play-off desta Liga Europa. As Águias terão como adversário o Aarhus da Dinamarca. No acesso à Liga Conferência, hoje a partir das 18 horas, o Braga defende na Bulgária a vantagem mínima obtida frente aos bielorrussos do Dinamo Minsk. A equipa de Carlos Vicens ganhou em casa por 1-0 nesta terceira pré-eliminatória. Segunda mão tem acompanhamento do jornalista Ricardo Pinheiro, que se junta também agora em direto a esta edição. E para já, Ricardo, não ata nem desata este Dinamo Braga. Boa tarde.
0: Boa tarde, David. De facto, é mesmo esse o termo correto, porque à passagem do minuto 34, o marcador mostra-nos 0 para o Dinamo de Minsk, 0 também para o Sporting de Braga, mas mais do que isso, podemos mesmo dizer que tem sido um jogo sem balizas até então, até porque a equipa minhota ainda não fez qualquer tipo de remate à baliza bielorrussa. O Sporting de Braga, recordo, tem tido mais bola, mas sem a agressividade ofensiva necessária para conseguir criar perigo. Já, por outro lado, a formação do Dinamo de Minsk, que também ainda não criou nada nesta primeira parte, mas vai mostrando atrevimento quando recupera a bola e tem sido a equipa a causar maior entusiasmo nesta primeira parte. O estádio é sem adeptos, não, é um jogo à porta fechada em Stara Zagora, na Bulgária, casa emprestada por imposição da UEFA ao conjunto bielorrusso. O relvado também não tem sido obstáculo, está em ótimas condições, a tarde é quente, cerca de 30 graus na Bulgária. E à passagem do minuto 34, é isto que para já temos. Ainda não há ataques às balizas. 0 para o Dinamo de Minsk, 0 também para o Sporting de Braga.
1: Ricardo Pinheiro vai continuar a acompanhar este Dinamo Minsk-Braga, adversários possíveis no play-off para a equipa portuguesa, Áustria de Viena ou Beitar de Jerusalém, que se defrontam a partir das 19h30, vantagem de 2-1 para os austríacos na eliminatória nesta Liga Conferência. Rui Borges garantiu hoje que Luís Suárez vai continuar a ser determinante esta temporada no Sporting. O treinador rejeitou qualquer desentendimento do goleador colombiano com Pedro Gonçalves.
4: Está a treinar desde o dia que nós dissemos que ele tinha que treinar. Treina bem, vai a jogo. Não treina bem, não vai a jogo. Não houve qualquer episódio. Está convocado para amanhã. Treinou bem. Em relação ao jogo, aquilo que é o Estrela, não empatámos por o Luís, empatámos por tudo. Todos. Não há aqui um só culpado. O maior culpado será sempre o treinador e eu assumirei sempre essas culpas, sem qualquer problema e com toda a humildade. Não há problema nenhum. Agora aqui é todos e não um só. Por isso, o jogo do Estrela não é o foco, o Luís. Percebo, é um jogador importante e foi um jogador importantíssimo na época passada, será um jogador importantíssimo ao longo desta época também.
1: Rui Borges também frisou na conferência de imprensa de hoje que voltará com todo o gosto a contar com Pedro Gonçalves e Daniel Bragança, caso fiquem no plantel até ao fecho do mercado.
4: São jogadores de clube e contaremos com todo o gosto, com Pote e com Dani, como é lógico. São dois grandes jogadores, deram e continuarão a dar, se for o caso, muito ao Sporting nesse sentido. De resto, em relação àquilo que é, não vou alongar muito, são dois jogadores que eu já disse que à partida também querem novos desafios.
1: Aí está Rui Borges, treinador do Sporting, que esclareceu ainda, não quis criticar Eduardo Quaresma após o jogo com o Estrela.
4: Eu não critiquei o Quaresma. Eu fizeram-me uma pergunta direta daquilo que era o Quaresma no lance do primeiro golo. Engraçado que aproveitaram só algumas palavras minhas em relação ao Quaresma durante toda a semana. E eu disse que o Quaresma fez um grande jogo, um belíssimo jogo, independentemente de ser falta ou de não ser falta, e na minha opinião também era falta, não marcou. Tem que seguir e não podemos condicionar. Foi a única coisa que eu disse, não podia parar. De resto, não empatámos por causa disso agora em relação ao Luís. O erro, nós, o futebol é sempre feito de erros, às vezes coletivos, outras vezes mais individual, porque senão o futebol não havia golos. Mas jamais, da minha parte, eu apontarei o dedo a um erro individual de quem quer que seja.
1: Rui Borges também já deu as boas-vindas a Iran Kunda.
4: Peço não botar aqui a mentir se ele lá está ali a assinar agora por isso. É um jogador que nós queríamos muito e que acho que vai acrescentar muito àquilo que é o nosso coletivo também. Um jogador diferente daquilo dos jogadores que temos, características, e pessoalmente acho que muito ansioso até para trabalhar um pouco com ele.
1: Debasti e Ibrahim Abá também estão convocados para o encontro com o Vitória Sport Clube, que visita o estádio de Alvalade após estreia no campeonato, com derrota em pleno Dom Afonso Henriques. Tiago Margarido quer, por isso, somar pontos no terreno do Sporting, mas o empate dos Leões na Amadora não traz nada de bom para o Vitória.
5: O Sporting vai querer dar uma resposta forte, vai querer entrar forte no jogo, portanto é um resultado que eu penso que não joga a nosso favor, mas sim a nosso desfavor. Sporting, como disse, com muitas soluções, dá só o luxo de ter eventualmente um ponta-de-lança como o Suárez no banco, e isso obviamente configura uma grande dificuldade que teremos pela frente. Acreditamos muito também naquilo que são as nossas capacidades, aquilo que é o nosso a nossa matriz de jogo e a nossa estratégia, e como disse há pouco, vamos com a ilusão de que vamos conseguir tirar pontos ao lado.
1: Gustavo Silva sofreu um traumatismo no joelho direito, está em dúvida. O reforço Patrick Wotro, avançado do Costa Marfinense, já está disponível. Sporting Vitória amanhã, estreia dos Leões em casa, esta temporada na edição 26-27 da Liga Portuguesa, início às 20h15, relato de João Santos Correia aqui na rádio. O Porto voltou ao trabalho, prepara a deslocação curta até Vila do Conde. Alberto Costa já integrou os trabalhos da equipa, mas de forma condicionada. No boletim clínico mantém-se Cláudio Ramos, Alan Varela, Oscar Pietuszewski, André Silva e Samu. O pedido de reabertura da atividade do Boa Vista foi deferido pelo Tribunal, anunciou hoje o clube portuense. É um passo importante para o histórico emblema. A direção encontra-se já a trabalhar em articulação com a administradora de insolvência, com o objetivo de definir com a maior brevidade possível os procedimentos necessários à reabertura e às condições de funcionamento, informaram as Panteras em comunicado. O movimento Salvar o Boa Vista, recordo, angariou mais de 90 mil euros na tentativa de evitar o encerramento do clube. Vai para Istambul, na Turquia, a Supertaça de Espanha vai incluir o Barcelona, Real Madrid, Real Sociedade e Atlético Madrid. Prova reúne os dois primeiros da Liga Espanhola e os dois finalistas da Taça de Espanha. O Estádio Olímpico Ataturk vai acolher os três jogos entre 2 e 7 de fevereiro de 2027. Europeus de atletismo em Birmingham, após o bronze de Fatoumata Diallo nos 400 metros barreiras, primeira medalha para Portugal na prova. Esta manhã, Delvis Santos apurou-se para as meias finais dos 200 metros e mais logo regressa à pista do Alexander Stadium. A reportagem é do enviado especial da Antena 1, Eduardo Gonçalves.
6: Delvis Santos estará em pista às 20 horas e 5 minutos para as meias finais dos 200 metros, depois de se ter qualificado nas eliminatórias da manhã, onde alcançou o primeiro lugar da série com 20 segundos e 70 centésimos.
7: Não sabia muito bem como é que estaria depois das complicações que tive. Independentemente disso, acredito que o trabalho de meses não desaparece por dois dias de doença. Então vim, acreditei, e assim que ouvi o tiro era ir até a meta.
6: Agora na meia final já pisca o olho a um pódio se chegar às decisões.
7: E passar outra vez em primeiro. Essa é a minha vontade, é para isso que nós trabalhamos, e não posso desejar menos do que isso, porque eu sei aquilo que nós andamos a fazer para estar aqui, e o meu objetivo é sair daqui com uma medalha. Independentemente de estar nas condições que estou, se é a minha vontade, é a minha crença, e nada me pode tirar isso a sonhar.
6: Ambição do velocista português nos 200 metros, depois de, por problemas de saúde, ter sido forçado a abdicar dos 100 metros planos.
1: Aqui escutámos a reportagem do jornalista da Antena 1, Eduardo Gonçalves, que foi distinguido pela Federação Internacional de Atletismo durante este Campeonato da Europa em Birmingham, num reconhecimento pelo percurso e pela ligação de décadas ao atletismo internacional. É oficial, Sporting reforça a equipa de voleibol masculino com o internacional brasileiro João Rafael, zona 4, 33 anos, já foi campeão em França. Agora o Diário da Volta a Portugal venceu a etapa 7 Adrià Pericas, entre Vieira do Minho e Termas do Gerês. Reportagem de Ariana Azevedo e Pedro Ribeiro, agora em direto. Boa tarde.
8: Boa tarde, David Carvalho. Etapa 7 com vitória de Adrià Pericas, um espanhol a triunfar em Portugal, depois dessa fuga dos últimos 20 quilómetros com Artur Nis e também Alexis Guerra. O espanhol a dizer que se sente muito orgulhoso por ter vencido em Portugal.
9: Muy bien, la verdad que impresionante, ¿no? Una etapa muy muy dura que ha pasado por España, ¿no? Contento y nada, súper orgulloso de poder ganar aquí en Portugal. La verdad que la afición nos ha estado apoyando muy duro, entonces nada, súper contento y a seguir.
8: 20 anos feitos em maio, nascido em Tona, foi segundo na volta às Astúrias, sétimo na volta à Hungria. Faz questão de dizer que os dois homens da Anicolor são de facto de otro planeta.
9: Bueno, los Anicolor son muy fuertes, ¿no? Nosotros, la verdad que nuestro objetivo era una victoria de etapa, la hemos conseguido, entonces todo lo que venga hasta ahora al podium, vamos a lucharlo y nada, todo lo que venga es un regalo, entonces muy contento.
8: Alexis Guerin continua de amarelo, ciclista de 34 anos, francês, não esqueceu como foi a etapa, referiu estar também ele muito contente, mas não esquece também o trabalho desenvolvido pelo jovem espanhol.
10: Soy muy contento con nosotros, con el trabajo de nosotros. Perica es un chico muy fuerte que gana una etapa, es una campeón, es normal que gane una etapa a la Volta a Portugal.
8: Y la equipa trabaja no máximo para asegurar los segundos que tienen de vantagem, 47 segundos entre Alexis Guerra y Artem Nish.
10: Al final, Artem y yo trabajamos mucho para aprender más tiempo posible para generar. Perica es fuerte también, por último kilómetro yo trabajaba para Artem, para él hacer el sprint, pero Artem trabaja mucho para mí, para aprender tiempo a la final. No tiene la pena para hacer un sprint, pero es normal, cuando él trabaja no puede hacer el sprint también.
8: Quanto a Ruben Pereira, que é o diretor desportivo desta equipa da Anicolor, diz que ninguém ganha a Volta a Portugal sem espírito de equipa.
11: É impossível ganhar sem espírito de equipa, é impossível ganhar uma Volta a Portugal sem equipa. Isso não, ninguém ganha uma Volta a Portugal, são 12 dias sem uma equipa. Isso, a equipa começa desde o staff aos ciclistas e no final é o resultado. Por isso o espírito de equipa é o que faz prevalecer aquilo que é o resultado final.
8: Quanto a Fábio Costa, andou durante muitos quilómetros em fuga, ele estava no top 10, a verdade é que depois da fuga acabou por ser apanhado e não conseguiu acompanhar o ritmo dos restantes, desceu para a 14ª posição, está agora a 9 minutos e 49 segundos do camisola amarelo e por isso diz que não está no lugar que deveria estar.
12: Estou no lugar em que gostaria de estar. Ontem já fomos interventivos enquanto equipa para tentar mudar um bocadinho as coisas a nosso favor e hoje não será diferente. A etapa é bastante dura, é propícia a grandes mudanças na classificação geral. Para além da classificação geral, tenho como objetivo também ganhar uma etapa nesta Volta a Portugal e hoje é um dia importante e que vou estar certamente em movimentações para que no final tanto uma coisa como outra se concretizem.
8: Fábio Costa, que pertence ao Boa Vista, era o diretor desportivo da equipa, André Cardoso, diz que uma vez mais a equipa foi protagonista.
13: Fomos protagonistas mais uma vez, endereçamos a corrida sem pensar no que é que os outros podiam fazer. O Pedro esteve bastante bem. Na parte final, infelizmente, baixou ali um bocado o selim e não conseguiu acompanhar os três mais fortes da etapa. Andou muito perto de entrar, não conseguiu entrar. Faz quarto, é o melhor português. Marca uma grande diferença já para os que estão para trás.
8: André Cardoso, o diretor desportivo da equipa do Boa Vista. Na etapa de hoje, Adrián Péricas foi primeiro, bonificou 10 segundos. O segundo, Artem Nis, bonificou 6 e Alexis Guerrin, o terceiro, bonificar 4 segundos. Chegaram todos juntos com o mesmo tempo, 3 horas 48 minutos e 32 segundos. Na geral individual, Alexis Guerrin é primeiro, tem Artem Nis, o russo, a 47 segundos. Portanto, ganhou 2 segundos hoje. A Adrián Péricas subiu ao terceiro lugar, pertence à Emirates, está a 1 minuto e 57 segundos. Quarto lugar para Pedro Silva, da equipa do Boa Vista, a 3:21. Quinto, José Fernandes, da Oliveirense, 4 minutos e 27. Tiago Antunes, que era terceiro à partida para esta etapa, caiu para o sexto lugar, ele pertence à FAPEL, está agora a 4 minutos e 57 segundos. Amanhã há ocorre-se a oitava etapa entre Melgaço e Faf, distância de 166 km mais 800 metros, partida às 13 horas e 20 minutos da Casa dos Canhotos em Melgaço, chegada à Praça 25 de Abril em Faf por volta das 5:20 da tarde.
1: Tudo para acompanhar, como sempre, com a reportagem de Ariana Azevedo e do Pedro Ribeiro nesta Volta a Portugal em bicicleta.
2: David Carvalho, nesta edição do Jornal do Desporto de quinta-feira, simultâneo com a RTP Antena 1 Açores, RTP África e RTP Mundo e em permanência em desporto.rtp.pt.
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Ora, estamos a 2 minutos do sinal horário das 19 horas. E teremos a atualização de notícias em cadeia com a Antena 1 para ouvirmos aqui na Rádio Regional de Arouca. Vamos também ter e acompanhar o desporto.

0: São 7 horas no continente e na Madeira, 6 nos Açores. No topo da atualidade, a esta hora, Nuno.
1: A eliminatória está controlada, por isso o Benfica apresenta-se na Escócia esta noite com várias novidades no 11 inicial. Vamos conhecê-las adiante neste jornal. Mais à frente espreitamos também o marcador do Dinamo de Minsk, Sporting de Braga, que começou há pouco também, às 6 da tarde, neste caso em mais uma eliminatória de acesso à Liga Conferência. Está confirmado, os trabalhadores do INEM vão mesmo para a greve a 14 e 28 do próximo mês de setembro.
0: Estão 21 graus no Porto, 22 em Ponta Delgada, 27 em Coimbra e também no Funchal e 28 em Lisboa e Faro. Notícias às 7 da tarde com Nuno Rodrigues.
1: A vitória por 6-1 na primeira mão deixa margem para isso. O treinador do Benfica decidiu apresentar algumas novidades no 11 inicial para o jogo desta noite com o Hearts na Escócia. Em Edimburgo está o enviado especial da Antena 1, Paulo Sérgio, agora em direto. Há alterações no 11 do Benfica, Paulo, mas na baliza nada muda. Trubin continua no banco.
2: Samuel Soares vai ser o jogador que vai manter a titularidade pela terceira vez consecutiva. É o terceiro jogo que o Internacional Português Sub-21 mantém a titularidade da baliza do Benfica, pelo que se pode com propriedade concluir que ele será o dono da baliza encarnada. Mantém-se também Lenglet, Enzo, Barrenechea e Sudakov. Quanto aos restantes jogadores, tudo novidades. A equipa do Benfica vai jogar então de início com Samuel Soares na baliza, depois de Edith Manu Silva, ele que é originariamente um centrocampista, está adaptado a central. Depois Lenglet, que é o capitão da equipa, e Genet. No meio campo, Enzo Barrenechea, Richard Rios, Luque Bacchio do lado direito, Sheldrup do lado esquerdo, Sudakov nas costas de Ion Duran, Marco Silva a cumprir aquilo que ontem tinha dito aos jornalistas. Havia muita gente que precisava de minutos, o jogo está completamente controlado em termos de eliminatória e, portanto, aqui está uma equipa totalmente com muita gente nova para jogar esta segunda mão da terceira pré-eliminatória da Liga Europa. O jogo começa às 19h45 aqui em Edimburgo, com muito sol, com cerca de 800 adeptos do Benfica nas bancadas, com o relvado em excelentes condições e com uma temperatura de fazer inveja. Estamos com 26 graus aqui no norte da Escócia.
1: O ambiente também não falta, como percebemos nos instantes antes do arranque deste jogo entre o Hearts e o Benfica. Depois da vitória por 6-1 na semana passada, a equipa portuguesa tem caminho aberto para o play-off de acesso à fase de liga da Liga Europa. O jogo começa às 8 da noite e vai ter relato na Antena 1. Em andamento está já o Dinamo de Minsk Sporting de Braga e mais uma eliminatória de acesso, neste caso à Liga Conferência. O jogo na Bulgária começou às 6, está a ser acompanhado à distância pelo Ricardo Pinheiro. Ricardo, partida no intervalo, ainda sem golos.
3: Tal e qual, como começou, 0 para o Dinamo de Minsk, 0 também para o Sporting de Braga, e em tempo de intervalo, com os suplentes a fazer alguns exercícios de aquecimento, reativação muscular, podemos acrescentar que nesta primeira parte foi um jogo sem balizas, porque aqui a turma minhota acabou por não rematar a baliza adversária. O Sporting de Braga, o melhor que conseguiu neste primeiro tempo foi através de Vítor Gómez, o espanhol da turma minhota, cruzou depois de um livro estudado, a bola sofreu ainda um desvio e depois o guardião bielorrusso defendeu. Isto foi o melhor que o Sporting de Braga conseguiu fazer. Do outro lado, até tem estado confortável no jogo o Dinamo de Minsk, que assim demonstra ao longo destes 45 minutos, apesar de estar em desvantagem na eliminatória, tem sido uma equipa atrevida no contra-ataque e tem sido até talvez a equipa mais empolgante ao longo desta primeira parte. Como disse, tempo de intervalo na Bulgária, casa emprestada a este Dinamo de Minsk, 0 para os da casa, 0 também para o Sporting de Braga.
1: Vamos continuar de olhos postos no marcador desta partida. Ainda no desporto, há esta tarde uma notícia que pode alimentar a esperança quanto à sobrevivência do Boa Vista. O pedido de reabertura da atividade do clube foi aceite pelo tribunal. No mês passado, a administradora de insolvência revelou que o Boa Vista encerraria a atividade até ao fim desse mês, depois de ter falhado o depósito na conta da massa insolvente dos credores do clube da verba destinada às despesas correntes de junho. Desde essa altura, o movimento Salvar o Boa Vista conseguiu ganhar mais de 90 mil euros na tentativa de evitar o encerramento deste clube histórico. Agora, o pedido de reabertura da atividade foi aceito pelo Tribunal, uma decisão que deixa muito satisfeito o presidente Garrido Pereira.
4: Foi uma felicidade enorme, é aquilo para o qual temos estado todos a trabalhar e portanto a informação que temos é que de facto foi deferido, tal qual no nosso comunicado, a reabertura da atividade do Boa Vista Futebol Clube e é com certeza com muito, pronto, até com muita emoção que naturalmente obtivemos essa informação.
5: E é uma esperança renovada de que o Boa Vista não acabe?
4: Sim, esse é o nosso foco.
1: Satisfação do presidente do Boa Vista, segundo o Tribunal do Comércio de Vila Nova de Gaia. O Boa Vista foi autorizado a recomeçar a atividade, desde que as despesas mensais correntes sejam asseguradas com regularidade até ao fim da presente época desportiva. Os trabalhadores do INEM avançam mesmo para a greve nos dias 14 e 28 do próximo mês de setembro. Há várias semanas que os profissionais do Instituto ameaçavam com uma paralisação contra o novo modelo de organização do Dispositivo Nacional de Emergência Médica. O protesto foi confirmado esta tarde, no final da Assembleia Extraordinária convocada pela Comissão de Trabalhadores. Rui Lázaro, o presidente do Sindicato dos Técnicos de Emergência Pré-Hospitalar, diz que esta decisão não deixa dúvidas, até porque a Assembleia de hoje foi a mais participada de sempre.
6: De facto, como tínhamos já auscultado os nossos sócios, deliberado em reunião de direção e ouvidos hoje os trabalhadores na Assembleia Geral de Trabalhadores, convocada pela Comissão de Trabalhadores, mais participada de sempre, quando se coloca em causa a representatividade das estruturas, esta foi a Assembleia Geral de Trabalhadores mais participada de sempre, comunicámos à Comissão de Trabalhadores, que tendo em conta a vontade manifestada pelos nossos sócios, pelos trabalhadores em geral, iremos avançar para 2 dias de greve geral, para já, no dia 14 e no dia 28 de setembro, enfim, esperemos alguns constrangimentos, mas também esperemos que desta vez o Governo e o INEM estejam mais preparados para uma greve geral do que estiveram há um ano e meio atrás.
1: O sindicato contesta a nova organização do Dispositivo Nacional de Emergência Médica, que prevê a transferência de 54 ambulâncias de emergência médica do INEM para as unidades locais de saúde e a transformação de 46 ambulâncias de suporte imediato de vida em viaturas ligeiras de emergência. Ainda assim, o sindicato deixa margem para desconvocar estas greves.
6: Nós contávamos que o governo anunciasse a reversão destas medidas para que nós possamos desconvocar a greve. Esse é o nosso desejo. Não estão em causa com esta greve questões laborais, salariais, está em causa sobretudo o desmantelamento do INEM e a consequência que isso pode ter para a vida de vários cidadãos. É isso que está em causa. Estamos a defender o país e os portugueses ao anunciar esta greve, que desejamos que seja desconvocada caso o governo assuma compromissos nesse sentido.
1: Motivos que levaram o Sindicato dos Técnicos de Emergência Pré-Hospitalar a convocar uma greve de 2 dias, 14 a 28 do próximo mês. Antena 1 pediu já um comentário ao Ministério da Saúde a propósito destes protestos agora anunciados. Em julho, as chamadas para o INEM bateram um novo máximo, ultrapassando mesmo os valores registados durante o inverno. O Instituto Nacional de Emergência Médica registou mais de 153 mil contactos no mês passado, um aumento de cerca de 7% em comparação com o mesmo mês de 2025, portanto, do ano passado. O INEM associa esta subida ao calor, às altas temperaturas que se fizeram sentir no país. Agosto volta a ser mês de tempos de espera elevados nas urgências. Ao início do dia de hoje, os tempos médios de espera para a primeira observação ultrapassaram as 11 horas, por exemplo, na urgência do Hospital do Barreiro. E nesta altura, segundo o portal do Serviço Nacional de Saúde, Rita Fernandes, há também tempos de espera acima do normal noutra unidade de saúde na margem sul do Tejo.
7: No Garcia Dorta, mais de 2 horas e meia de espera para doentes com pulseira amarela e quase 9 horas de espera para quem tem pulseira verde. Longos tempos de espera também no Algarve, no Hospital de Faro, quase 9 horas de espera para quem tem pulseira verde e 2 horas para as pulseiras amarelas. Para estes doentes, pulseiras amarelas. O pior é esta hora, é o Hospital de Portimão, com 3 horas de espera para doentes urgentes.
1: Vamos continuar a acompanhar os tempos de espera nas urgências dos vários hospitais do país. Já está definida a estratégia para tentar impedir a entrada de javalis na cidade de Setúbal e também nas praias desta região. O Instituto de Conservação da Natureza e Florestas e a Câmara Municipal sentaram-se à mesa ao início da tarde para tentar encontrar soluções. Há muito que estes animais invadem a zona ribeirinha de Setúbal durante a noite para encontrar comida. Maria do Carmo Tiago, a vice-presidente da autarquia, garante que as autoridades vão estar particularmente atentas a partir de agora aos pontos de entrada de javalis nas praias e também na cidade de Setúbal.
8: O que ficou falado nesta reunião e decidido nesta reunião foi que o ICNF, em colaboração com a Câmara, irá identificar os locais de acesso dos javalis, tanto às praias como à cidade, para que o ICNF possa, nessas portas de entrada, nessas zonas por onde entram, controlar o acesso desses animais à cidade. O que se pretende é que eles efetivamente se mantenham lá no lugar deles e que não venham causar distúrbios nem na cidade nem nas praias. Portanto, esse é o objetivo principal.
1: É esse o objetivo. Já o diretor regional da Conservação da Natureza e Florestas de Lisboa, Ivaldo Tejo, escutado esta tarde pela Antena 1, admite que pode ser necessário reduzir o número de animais nesta região, na sequência da vigilância que vai ser feita a partir de agora nos pontos de acesso.
9: Ao identificar os canais de entrada, eles estão a chegar ao espaço natural e, portanto, aí sim podemos fazer exercer este esforço de correção de densidades. Não no espaço urbano, porque, como é óbvio, não se pode andar aos tiros, não se pode fazer prática para andar a perseguir os animais. Estamos a falar de javalis, uma espécie, enfim, uma espécie selvagem que tem um certo porte e uma mobilidade grande.
10: Portanto, quando falamos de correção, pode ser ou captura, embora seja mais difícil, ou
9: sim,
10: realmente o abate.
9: Sim, porque o animal é caçado, é uma espécie energética, portanto, pode haver na correção de densidades. Nós podemos depois dar o mesmo destino do que da atividade energética, que é o circuito alimentar ou outro, mas que passa, nós temos que reduzir os efetivos, essa é que é a questão.
1: Carlos Albuquerque, da diretora regional do ICNF, e as soluções para impedir a entrada de javalis nas praias e também na cidade de Setúbal, a partir do Parque Natural da Arrábida. Os javalis têm descido até às ruas da cidade, onde destroem jardins e espalham o lixo deixado junto aos contentores.
0: Última edição do programa da tarde de hoje. Até amanhã.
1: Até amanhã.
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1: Agora todo mundo gosta de ouvir a Fafá de Belém. Vamos ouvi-la?

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Ora, vamos então ouvir o famoso João Marcelo.

0: Está no final da primeira hora do programa aqui em Brasil. Vamos ao sinal horário, vamos aos comerciais. Eu volto já para a segunda hora.
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0: Vamos para as notícias.
2: Através do contra-ataque, apenas com sempre um homem isolado, através da velocidade do entrado Gabriel Silva, não arrisca mais gente no ataque e por isso limita-se a defender como a principal estratégia do jogo. Agora mais um lance de Bielorrusso, ainda que não tenha tido a desfecho positiva para o conjunto do Dinamo de Minsk, que aponta a pé da baliza para a formação do Sporting de Braga com o Bernardo Fontes a bater, e não há tempo para mais. Acaba de apitar pela última vez na partida o árbitro romeno Szoboszlai Szkovacs para o fim da partida. O Braga está no play-off de acesso à Conference League. Vence esta eliminatória, vence o Dinamo de Minsk. Valeu o golo de Ricardo Horta através do penalti ainda na primeira mão. Golo esse que deu uma vitória por 1-0. Ora, o único golo desta eliminatória, sendo que esta partida aqui em solo o búlgaro, casa emprestada ao Dinamo de Minsk, terminou com um nulo 0-0 entre Dinamo de Minsk e também Sporting de Braga. Tudo contado a partir de Stravaras agora. É assim que isto fecha, é assim com que a cortina se encerra, com sorrisos dos jogadores bracarenses em pleno retângulo de jogo a cumprimentarem com fair play o conjunto adversário. É o Sporting de Braga que segue em frente na Conference League.
3: Um jogo acompanhado pelo Ricardo Pinheiro, partida realizada na Bulgária, 0-0. O Braga está na próxima fase da Liga Conferência.
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3: Da Liga Europa está afastado Ricardo Sá Pinto, empate a 3, Paphos, entre Paphos e Salzburgo, mas no agregado a equipa do Salzburgo segue em frente, está afastado da competição Ricardo Sá Pinto. Regressamos à Escócia.
5: Numa altura em que estamos com 17 minutos nesta primeira parte, mantém-se o 0-0. A bola está à disposição da equipa do Benfica. Sudakov a fazer uma abertura, a entregar depois ali para o Dedic, a entrar agora por terrenos mais interiores. A bola para Luke Bacchio, atira o cruzamento lá para dentro da grande área, afasta a defensiva do Arts e é pontapé de canto. A equipa do Benfica, que à passagem do minuto 15, beneficiou de uma grande oportunidade por intermédio de Richard Rios, um cruzamento à entrada da grande área por parte de Sheldrup. Richard Rios, junto ao poste, acabou por permitir uma defesa atabalhoada de Royce, mas valeu de facto esse desvio. Lá está o pontapé de canto marcado, afasta a defensiva escocesa. A bola vai ainda ficar à disposição da formação encarnada. Está ali Dedic a jogar para trás na direção de Geneto. Neto Rasteiro a deixar em Enzo Barrenet cheio, está dentro do grande círculo, entrou dentro do meio campo contrário, pisa a bola. Está ali a recuperação por parte de Manu Silva, a vir ao jogo lá para o lado direito, a recuperação da equipa encarnada, toda a gente a regressar à sua zona de origem. Lenglet a deixar depois em Geneto. Geneto para Lenglet, ainda dentro do seu meio campo, dentro do grande círculo, faz uma abertura para a esquerda, a bola para Sudakov. A Sudakov dá ali para trás para Geneto. Geneto de pé esquerdo a empurrar para Lenglet. Lá está Lenglet de pé esquerdo também a fazer uma abertura para Manu Silva, passa a rasgar ali abaixo um bocadinho de John Duran. A bola vem para trás na direção de Lenglet. Lá está Lenglet a lateralizar, a meter aqui para a esquerda, para Sudakov, lá está Sudakov, pé direito, ganha ali a salta, a sair o John Durant, tira cruzamento, foi uma boa desmarcação por parte do avançado colombiano, só que estava no caminho certo, Makati, a bola em Jesus, ali a conseguir levar a melhor, a arrumar a casa, a deixar em Findlay, organiza o Arts na sua zona mais recuada, lá está o central escocês a fazer uma abertura aqui para o lado direito, afasta José Neto, a bola depois de Sheldrup na recuperação a deixar em Langley. Lá está Langley a meter para Manu Silva, vem a passo a equipa do Benfica. Manu Silva, jogador contratado na época passada ao Vitória Sport Clube de Guimarães, por 12 milhões de euros, acabou por se lesionar com gravidade e por isso mesmo está agora a ir regressando, eu não digo aos poucos porque ele está em excelentes condições, ele que é um centrocampista de origem, mas está a jogar hoje como defesa central. A bola está em Findlay, Findlay a descongestionar, a trocar a bola com o seu companheiro de setor, Makati, lá está o jogador da República da Irlanda, a deixar depois em Miller, Miller para Altena, Altena para Miller, Miller ali a virar o jogo de pé esquerdo, da direita para a esquerda, ali a recuperação por parte de McCarthy, a combinar com o capitão Spital, mas o Benfica a fechar completamente os caminhos para a sua baliza, a obrigar e a pressionar a equipa do Arts a ter que dar de forma recuada. A bola está Royce a deixar depois ali em Findlay, a Findlay vai caminhando, está a meio do seu meio campo, no corredor esquerdo lateraliza para McCarthy. 20 minutos na primeira parte em Edimburgo, emissão mundial da Antena 1, estamos em simultâneo com a RTP Mundo, RTP África, Antena 1 ou RTP Antena 1 Madeira e Açores e dezenas de rádios que se ligam ao som da Rádio Pública Portuguesa a transmitirmos ao vivo a de Tynecastle Parque, resultado em branco, 0 para o Arts, 0 para o Benfica.
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3: Nesta noite de futebol, Vítor Bruno, treinador do Anderlecht, está empatado a uma bola com o PAOK, mas da primeira mão tem uma vantagem ligeira, é verdade, e ainda só estamos com 36 minutos de jogo. De regresso à Escócia.
5: Na Escócia, 0-0 e Luís Cristóvão há aquela outra oportunidade há pouco protagonizada pelo Benfica por Richard Rios. Eu diria que ele podia e devia ter feito bastante melhor.
7: É, por momentos deu ali a ideia que poderia mesmo ter conseguido marcar o golo, mas nem ele foi tão lesto no momento do remate e depois do guarda-redes também algo atrapalhado na forma como enviou a bola para canto. O jogo continua muito tocado lá, com o Benfica fica a ter bastante mais bola nesta fase, portanto crescendo na partida nestes últimos 7, 8 minutos de jogo, mas sem criar mais grandes oportunidades, ou seja, tem este lance de Richard Rios, como já tinha tido há pouco também o remate de John Duran, falta ao Benfica a capacidade para colocar mais à prova o guarda-redes Bourreuil, porque é um Benfica que cresce no jogo, consegue dominar mais a partida, está a controlar claramente o seu adversário, mas não está a ser capaz de chegar ao golo.
5: A bola está na defensiva do Arts, a deixar depois em Gaduz. Lá vem o francês a buscar jogo atrás. Francisco jogava nos escalões secundários, muito secundários, do campeonato francês para aí na quarta divisão. A bola está aqui do lado direito, Altena a puxar, a sair da ala. Vem ali para o meio, em terrenos mais interiores, a adiantar para Gaduz. Renault a aparecer, o atraso impecável de Dedites para Samuel Soares. Situação controlada, lá está todo vestido de amarelo, internacional português de sub-21 anos. A deixar com as mãos em Manu Silva. Vai a passo Manu Silva, continua um sol fantástico aqui em Edimburgo. A bola depois outra vez para o guarda-redes encarnado, ali a sair fora da sua grande área, a jogar com os pés. Tem sido uma das indicações de Marco Silva para o guarda-redes que ganhou a titularidade a Trubine, Samu Soares. A bola está do lado direito, ataca a equipa do Benfica, Luke Back, a dá ali para Dedic, sai cruzamento e que falhanço! Falhou a ao primeiro poste de João Duran, ao segundo poste, Sudakova à boca da baliza. Luís Cristóvão, assim, meus amigos, assim não dá, ele tem que marcar este golo.
7: É o bocadinho que está a faltar ao Benfica nesta partida, e a Sudakova em quase todos os jogos. Excelente jogada com o Dedic a aparecer no flanco direito, cruzamento para o coração da área. Duran não acerta para o remate, a bola sobra, no entanto, para a zona onde aparecia Sudakov, sem qualquer oposição, e também não conseguiu acertar na bola. Uma excelente jogada que merecia golo. O Benfica tem apenas que melhorar na finalização para, no fundo, colocar-se na mesma posição em que esteve na semana passada, ou seja, sendo muito superior ao Hearts e conseguindo marcar golos.
5: É, sublinho isso mesmo que acabaste de dizer, Luís Cristóvão. O Benfica é muito superior a esta formação escocesa. Não havia dúvidas, na teoria, na prática também não, e isso está também a revelar-se esta tarde-noite aqui em Edimburgo, onde o Benfica está a dominar e, portanto, já leva três boas oportunidades contra apenas uma do Hearts. Lá vai o Benfica outra vez aqui por Sheldrup a jogar com Duran, a corredor central a soltar para a esquerda, Sheldrup tentou devolver para o Duran, ou então Sudakov. A bola tocou depois em Makati e sobrou para o guarda-redes Reis. Reis a deixar com as mãos e Altena vinha aqui no corredor, a meio do seu meio campo, virou o jogo para trás, a dar para Findlay, este a bater lá para o lado esquerdo, está ali agora a recolher o Guendouzi parou um bocadinho a jogada e o público suspirou, como que a dizer, então, isto é para a frente. Olha, a bola está ali, Makati a adiantar, meteu para Guendouzi. A Guendouzi faz uma abertura para o lado direito para o capitão Spital. A Spital tira o cruzamento, corta a defensiva do Benfica. Lá está a bola a ser trabalhada por intermédio de Sheldrup. Lá vai Sheldrup a conseguir fazer o passo para John Duran. John Duran foi ali no carrinho. Pois é. E o árbitro da partida, Sander van der Eyck, a aconselhar calma ao internacional colombiano. Foi ali uma entrada dura e, portanto, uma entrada que, noutras circunstâncias, podia ter feito o árbitro neerlandês mostrar a cartolina amarela. Tal não aconteceu, aconselhou calma e, portanto, segue a viagem. A bola está outra vez em Guendouzi, está no círculo central, faz uma abertura ali para Spital. A bola sobrou depois para Cláudio Braga, lá está Cláudio Braga, quer trocar a camisola com a Rafa para oferecer essa camisola ao filho. Foi aquilo que nos disse ontem, ali no relvado, numa entrevista feita em pleno relvado deste Tyne Castle Park. Toda uma cultura diferente. Ele falou primeiro para a Antena 1, depois para a RTP, depois para a Sport TV, tudo calmo, tudo tranquilo e tudo trabalhado pela direção de comunicação do Hearts. Como são diferentes as coisas por estas bandas. A bola está ali em Lenglet a fazer uma abertura lá para a meia direita. Aparece ali a recolher o Manu Silva, faz um compasso de espera, à espera de uma linha de passe, ninguém se movimenta. A devolver depois outra vez para Lenglet ali a pisar a bola, agora sim a adiantar, a dar para Enzo, barra net cheia. O Benfica tem que jogar com um bocadinho mais de velocidade. Lá está o passo ali a rasgar agora para a Duran. A Duran fez o toquezinho e há fora de jogo. Ah, sim senhora, fora de jogo a ser assinalado a Dedic. Se John Duran não tem tocado na bola, Dedic ficava outra vez senhor do lance. Isso para mim é evidente. Decidiu tocar, colocou o seu adversário em posição irregular. Lá está Royce para fora da sua grande área, a deixar em Findlay, está ali no corredor esquerdo, a pisar a bola, depois a devolver outra vez para Royce. Royce junto à marca da grande penalidade, deixa aqui em Makati, do lado direito, adiantou para Altena a deixar em Makati, a virar o jogo lá para trás. Esta é a primeira fase de construção da equipa do Hearts. Uma fase de construção, uma primeira fase trabalhada pelos dois centrais da equipa. Lá está Makati, passo longo aqui para o número 7, que é Milner, este escocês formado no Celtic. A puxa para a linha de cabeceira, tirou o cruzamento, mas fácil. Para as mãos de Samuel Soares. Lá está Samuel Soares na zona limite da sua grande área. preparado para deixar depois com as mãos em Langley. Amanhã não perder a partir das 20 horas e 30 minutos o arranque da jornada 2 da Liga Portugal. A partir do estádio Gé de Alvalade em Lisboa, vamos transmitir a partida entre o Sporting e o Vitória Sport Clube de Guimarães, com a narração, o relato do João Santos Correia. O menino está outra vez de volta. O menino está outra vez em grande. A bola está ali à disposição da equipa do Benfica. Agora o passe de Enzo Barrena cheia para John Duran. Acabou ali por permitir o desarme e a bola chegou até ao guarda-redes Royce. Royce para fora da sua grande área a deixar em Findlay. A Findlay vai ali caminhando a não perder neste fim de semana também os trabalhos dos enviados especiais da RTP Antena 1.

0: As últimas pedaladas com a dupla de enviados especiais, o Pedro Ribeiro e a Ariana Azevedo. Ninguém lhe dá tanto desporto na rádio em Portugal como a RTP Antena 1. Estamos na Escócia a acompanhar o Benfica. O Benfica está a jogar ao ataque por intermédio de Luca Bacchio. Olha a puxar para a linha de cabeceira, tira cruzamento. Quem aparece? Remate Sudakov para as mãos de Reus. Remate de cabeça. Agora foi um passe com açúcar para Sudakov. Acabou, meu caro Luís Cristóvão, numa altura em que estamos praticamente com meia hora da primeira parte, acabou por fazer um passe para o guarda-redes do Arte. Assim não dá.
1: É, ainda assim será o primeiro remate enquadrado do Benfica, apesar da bola ter ido na prática morrer nas mãos de Reus. É um Benfica que continua a ser capaz de chegar às zonas de finalização. Ainda não foi capaz foi de colocar à prova o guarda-redes neerlandês do Arts. Um Benfica que consegue dar alguns momentos de qualidade no seu jogo, mas que não consegue transformar isso em vantagem no marcador. Não é que precise, mas está no fundo também um pouco condicionado a ser uma equipa mais capaz nesse momento, porque estamos a falar de uma série de jogadores que estão a passar, digamos assim, aqui o seu teste. Sheldrup diria que não tanto, mas Luca Bacchio, Duran, Sudakov precisam de acrescentar mais qualquer coisa para poderem agarrar um lugar no 11.
0: É preciso não esquecer que o ranking de Portugal agradece todos os pontos que as equipas portuguesas possam fazer para consolidar este sexto lugar e quem sabe atacar o quinto lugar. Está longe, mas há um começo. Olha, a bola está ali em Luca Bacchio, o remate já dentro da grande área contra o corpo de McCarthy. A bola sobrou ali para o lado direito para Richard Rios, lateraliza para Dedic, devolve para Richard Rios, mete no corredor central, Enzo Barreira cheia, roda depois aqui para a meia esquerda, a bola está em Lenglet, capitão do Benfica esta noite. A bola para Sheldrup, dá ali de primeira para Sudakov. Sudakov a fazer um passe mal medido, a bola acabou por sobrar depois para Miller e há ali uma falta a ser cometida por parte de um jogador do Benfica. Enzo Barrenetxea a ser ali advertido pelo juiz Sander van der Eyck, este juiz de 35 anos, juiz dos Países Baixos, que está na calha para mais tarde ou mais cedo subir à elite da arbitragem europeia. Está a fazer pelo menos o circuito normal internacional, muito jovem, já esteve no Campeonato da Europa de Sub-19, no Campeonato da Europa de Sub-21 e, portanto, admito que mais tarde ou mais cedo seja chamado a apitar, a dirigir jogos em grandes competições como o Campeonato da Europa. Tem que começar, obviamente, pela Liga dos Campeões. Está na Liga Europa. A bola está em Reus, no guarda-redes do Arts. Ali a dar para a sua frente, rasteiro na direção de Guendouz. Meteu para Cláudio Braga. Outra vez o francês Guendouz, que jogava na 4ª divisão francesa. A lateralizar ali pelo lado esquerdo. Há o desvio por parte de Luca Bacchio. Bola para fora. Arremesso manual já executado. Bola para trás para o francês Renault. Renault jogava na Liga 3, no Versailles. Salles, na Liga 3 francesa, a cumprir a sua primeira temporada aqui na Escócia. A bola está em Findlay. A Findlay ali à entrada do meio campo contrário, meteu lá para dentro desse meio campo defendido pela equipa do Benfica. É para Guedes. Depois o Cláudio Braga não conseguir captar. A bola ali a ser atrasada por Enzo Barrenetxea para Geneto, a deixar depois em Lenglet. Lenglet a meter aqui no corredor esquerdo. Lá está Geneto, adiantou. A dar ali para Sheldrop e Lenglet a ser travado em falta por Cláudio Braga. E cá está, Cláudio Braga protestou e acabou por ver a cartolina amarela. Não havia necessidade. Cláudio Braga agora ali a sorrir, a pedir explicações a Lenglet. Muitos assobios por parte dos adeptos da formação escocesa, da formação Grená, aqui da capital da Escócia. A bola está ali, Manu Silva vai descendo, a equipa do Benfica lá pelo corredor direito, meteu no meio campo contrário, está ali Dedic. A Dedic tem Luca Bacchio colado à linha lateral. A bola está em Enzo Barrenetxea dentro do grande círculo, soltou depois para Lenglet, invade ali pela meia esquerda, bem a virar o jogo lá para o lado direito, recolhe ali de pé direito o Luca Bacchio, junta ao bico da grande área, a deixar depois para o Dedic. A Dedic tem à sua frente um adversário, tira cruzamento, afasta depois o McAtee, insiste a equipa do Benfica e

0: pareceu-me falta. Pareceu-me ali falta à entrada da grande área. Falta sobre John Duran. O árbitro da partida nada assinalou. Entendeu que o contacto foi normal. Não me pareceu. E é lançamento para a equipa do Benfica pelo lado direito, porque entretanto o alívio da formação do Arts acabou por fazer a bola transpor a linha lateral. É do lado direito, lá está Dedic a jogar ali com Richard Rios, colombiano para Bósnio. Estiveram os dois no Campeonato do Mundo das Américas. A bola ali para trás para Manu Silva. Manu Silva numa noite bastante tranquila, esta sua noite de estreia como titular. A bola está em Geneto. Geneto ali a pedir desculpa a Sudakov, a passo para Langley, um passo ali a rasgar, aparece o atraso agora de Mnacarte para o guarda-redes, Borroice, despachar a bola para a bancada, apareciam ali Jon Duran e também a Luke Bacchio para o pressionar, não quis de facto correr qualquer risco. Olha, a bola está à disposição de Dedic numa altura em que estamos a 10 minutos de chegarmos aos 45 em Edimburgo, no Tynecastle Park. Resultado mantém-se numa igualdade, 0 para o Arts, 0 para o Benfica.
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2: Deixa-me dar conta, Paulo, também do primeiro jogo de trincão nas Arábias. O Al Ahly está a vencer o Al Diriyah.
0: Grande, grande oportunidade para o Benfica. Primeiro de John Duran, depois um remate à defesa de Reis. E é Dedic que acaba por atirar a bola à barra da baliza do Arts. Mais uma oportunidade para a equipa do Benfica a chegar à vantagem nesta primeira parte. Walter.
2: Fica esse registro de uma grande oportunidade. Dizia eu que Francisco Trincão faz a estreia no Al Ahly e para já as coisas vão correndo bem à sua equipa neste duelo frente ao conjunto dirigido por Bruno Lage. 60 minutos. O Al Ahly vai vencendo por 1-0.
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2: Daqui a pouco teremos também direto com Birmingham, mas para já voltamos a centrar atenções. Paulo no Arts Benfica.
0: Voltamos, sim senhor, a pontapé de canto marcado do lado direito por Luke Bacchio, e o guarda-redes Reus acabou por afastar com os punhos e é lançamento para o Benfica do lado esquerdo do seu ataque. Lá está o jovem produto da cantera encarnada, o Gene Neto, ali a ficar o senhor da situação a fazer o lançamento e depois a dar sequência à jogada, mas Luís Cristóvão, já estamos nos últimos 8 minutos antes do árbitro a dar conta da compensação desta primeira parte, 0-0. E as oportunidades para o Benfica inaugurar no marcador vão-se sucedendo.
3: É verdade, e nenhuma tão boa quanto esta de Dedic, depois de John Duran aparecer à esquerda com um remate que dificultou a vida ao guarda-redes do Arts. Este ainda assim defendeu com o pé e depois a bola sobra para a cabeça de Dedic, que acerta na barra. É um Benfica cada vez mais perto do golo, insistente, criando situações para poder chegar a essa vantagem. O Arts neste momento está remetido à sua defesa.
0: Ataca a equipa do Benfica numa altura em que ao minuto 37, a um minuto de palmas, uma homenagem que está a ser prestada pelos adeptos do Arts. Benfica vai jogando, vai trocando a bola entre os seus jogadores. Confesso que não tenho qualquer indicação sobre a homenagem ou o que se trata desta homenagem, mas que é uma homenagem, é um minuto de palmas com todo o estádio a aplaudir. A bola está em Richard Rios, dá ali para trás na direção de Manu Silva. Está sobre a divisória, passa na abertura para a esquerda. Atenção para ali com o peito. Baixou para o relvado Sudakov. E é lançamento para a equipa do Arts. Lançamento para Altena. Lá está a Altena aqui do lado direito, lançamento já executado, foi jogando ali com o número 7, Miller. Miller a dar ali para trás para McAtee, o jogador da República da Irlanda, de quem se fala que pode vir a ser chamado à seleção do Air. E agora foi ali uma falta de Findlay no corredor central, rapidamente batida, a bola está em Sudakov, faz uma abertura para a esquerda, atenção, aparece ali a trabalhar de pé direito, Sheldrup dentro da grande área, atira ao cruzamento, era na direção do segundo posto onde estava Richard Rios, preferiu tirar-se para o chão para ver se colava e a bola perdeu-se pela linha final, pontapé de baliza para ser executado por Borrois. Estamos hoje na Liga Europa, já estivemos na Liga Conferência, Sporting Clube de Braga apurado para o play-off. Amanhã a não perder a partir das 20 horas e 30 minutos, mais um show de bola na RTP Antena 1 com o João Santos Correia. Ele vai estar aos comandos do Sporting Vitória Sport Clube de Guimarães. Estamos também nos campeonatos da Europa de Atletismo, em Birmingham, em Inglaterra, com o Eduardo Gonçalves, o Mister Atletismo, um dos grandes especialistas do atletismo português. 22 presenças em grandes competições na Europa. Não é para todos, meus amigos. Olha, a bola está aqui em Miller. Miller a trabalhar, tira ali cruzamento pé direito. Atenção, aparece ali o cabeceamento de McPake. Afasta a defensiva do Benfica, completa o Olívio, depois Luca Bacchio. Ainda John Duran, bem. Muito bem, em missão defensiva. E a bola está em Richard Rios. Faz uma abertura para a esquerda, para José Neto. Não, para Sheldrup. A Sheldrup a deixar depois em Richard Rios. Lá está Richard Rios dentro do grande círculo. Pisa a bola, vai trabalhando. Adiantou para Sudakov. Lá está, 5 minutos para os 45. A bola na esquerda em Sheldrup. A Sheldrup a trabalhar ali. Lá está a Sheldrup a deixar em Richard Rios. Bomba! A sair ao lado. A bola é desviada por McAtee. Jogador irlandês a dar ali o corpo ao manifesto. E a bola a perder-se pela linha final. Mais um pontapé de canto para a equipa do Benfica. Voltam a sair mais uns jogadores da formação encarnada para intensificar o aquecimento. Ali está preparado para a movimentação Sudakov. Sudakov a levantar os dois braços, é do lado esquerdo do seu ataque. Bola batida lá para o coração da grande área e não mesmo puxado ao segundo posto. Afasta a defensiva do Artes. A bola vai sobrar ali para Dedic. A Dedic dá para trás na direção de Manu Silva. Faz uma abertura, meteu-a para Enzo Barrenache, assim é que é. Faz uma abertura para o lado direito. Atenção, Dedic. Tira um adversário de caminho. Dedic, ainda outro. Passa agora para Richard Rios. Faz uma abertura para a meia esquerda. Está ali Sheldrup. A Sheldrup a manobrar, entrou dentro da grande área. Pé direito, remate e a defesa a dois tempos. E olha, e é a grande penalidade. Não, fora de jogo, fora de jogo.
2: Paulo, já voltamos aí, até porque se impõe também um direto agora com o Eduardo Gonçalves no Campeonato da Europa em Birmingham. Isto porque Eduardo, Delvis Santos consegue apuramento para a final dos 200 metros.
4: Espetacular. Acaba muito bem o dia, o Delvis Santos pega o apuramento para a final dos 200 metros, ainda mais com a sua melhor marca de sempre, 20 segundos, 23 centésimos. Delvis, em direto para a Antena 1, de manhã, prometeu, assim, desabridamente, que estava aqui não só para lutar para ir à final, mas depois na final também discutir um lugar no pódio. Como é que foi esta prova?
5: Oh, foi boa. Não tinha muito o que pensar, era ver meter em prova aquilo que treinámos durante muito tempo antes de vir para cá. O meu treinador, que ficou em casa, o Adam Ferreira, apontou-me coisas da eliminatória que eu tinha que olhar agora na semifinal, que era justamente apertar-me na saída da curva, provavelmente quando estivesse ao lado de outros atletas melhores ou com melhores marcas, agarrar-me,
4: apanhar a boleia.
5: Exato, e como tenho muito boa bagagem de treino, a parte final é uma das minhas partes fortes, então segui o conselho tanto do Adam como do Vítor, que disse-me exatamente a mesma coisa antes de entrar para os blocos, e correu bem.
4: E agora vai ter 24 horas mais ou menos para repousar. Calculo que vai também a sua cabeça trabalhar um pouco a pensar no dia de amanhã. E amanhã está mesmo com peito, há 4, 5 atletas que, enfim, têm melhores marcas e um segundo faz a diferença, mas como é que se vai abordar esta final?
5: Acho que vai ser totalmente diferente. Os atletas que competiram hoje vão competir exatamente na mesma competência que vamos competir amanhã. Ninguém vai ter provas nas pernas, vamos todos ter apenas uma competição. Eles não fizeram eliminatória, só fizeram semifinal, justamente pelas marcas que vieram para cá no campeonato. E amanhã estamos todos em pé de igualdade. Claro que há favoritos, claro que há pessoas com melhores tempos, mas a minha mãe, como ela diz sempre, se estamos aqui no on the field, temos todas as chances para concretizar.
4: Delvis, muito obrigado, muitos parabéns, e amanhã cá estaremos à espera que... Olha, meus amigos, assim foi. Delvis Santos na final dos 200 metros. A liderança nos melhores tempos ainda pertence a Francis Obicoelo. Nunca se sabe quando um descendente pode então ocupar esse lugar. Walter Madureira, voltaremos mais à frente para dar aos ouvintes da Antena 1 o programa de amanhã, que vai ser vasto no que diz respeito a atletas portugueses.
2: Mas com este dia a ficar já marcado perante este bom resultado de Delvis Santos, apurado para a final dos 200 metros, Campeonatos da Europa de Atletismo, com acompanhamento da reportagem do Eduardo Gonçalves.
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2: Paulo Sérgio, estamos muito perto do tempo do intervalo. Há pouco, aqui através das imagens da Sport TV, vimos que, primeiro, não há penalti e, em segundo e mais importante do que isso, o Durano estava em posição irregular.
0: E foi isso mesmo que o árbitro da partida assinalou e, portanto, nada a dizer. Estamos a 10 segundos de chegarmos ao final da primeira parte, ou melhor, de chegarmos ao tempo de compensação, que não será muito longo, nem pouco mais ou menos. Olha, a equipa do Benfica vai jogando aqui pelo lado esquerdo, a bola está ali em Sheldrup. A Sheldrup tira um adversário de caminho da esquerda, mais para o meio, remate cruzado ao lado! Bem, Sheldrup, o internacional norueguês, saiu da ala, veio, rematou cruzado e a bola tirou tinta ao poste esquerdo da baliza de Reis. Um minuto é o que falta para chegarmos ao final desta primeira parte. Mantém-se o 0-0 aqui em Edimburgo, nesta emissão mundial da RTP Antena 1. A bola está ali em Miller a virar o jogo lá para o lado na esquerdo, na direção de McCarthy anda ali de um lado para o outro, depois acabou por adiantar em demasia, a bola a sobrar para Manu Silva, a fazer ali um passo a rasgar, estava desatento o Sudakov, a bola sobrou ainda para McPain mete lá para a esquerda, e agora esta subida dela é para José Neto, que esteve a receber tratamento por parte da equipa médica do Benfica, fora das quatro linhas. Um minuto, estamos em Inglaterra, está ali também em dificuldades o Genete, continua a queixar-se bastante do ombro esquerdo e a equipa médica do Benfica rapidamente entrar no relvado para prestar assistência ao jogador. Final da primeira parte, resultado numa igualdade 0-0 entre Artes e Benfica, toda a gente a caminho dos balneários. Eu diria, meu caro Luís Cristóvão, que a equipa do Benfica teve mais do que oportunidades suficientes para conseguir pelo menos marcar um golo. Acaba por ficar a dever a si próprio esse golo e o resultado está na igualdade 0-0.
3: É mesmo só isso que está a faltar neste jogo, o golo do Benfica, até porque a equipa foi sendo superior ao longo da primeira parte e depois com fases em que foi muito superior, acaba com bastante mais bola do que o conjunto dos escoceses, mas acima de tudo com muito mais oportunidades, remates ao lado, remates por cima, uma bola na barra, também remates para defesas de Royce. A equipa do Benfica teve para tudo, a bola que não entrou, e é isso que o Benfica tem que melhorar para a segunda parte. Terá que ser um Benfica mais eficaz no momento da finalização para poder estar à altura também dos desejos de Marco Silva. Quem não está à altura da Liga Europa é o Arts, que mais uma vez se mostra muito frágil, conseguiu apenas um remate ao longo de toda a primeira parte e pouco ou nenhuma expressão ofensiva.
0: É, já não havia dúvidas de que este Arts vai à alta velocidade da Liga dos Campeões à Liga Conferência e veremos se mesmo assim tem alguma capacidade para ficar na Liga Conferência, porque vai defrontar o Rápido de Viena. Dá-me a ideia, Luís Cristóvão, que Samuel Dahl está em exercícios de aquecimento com o preparador físico do Benfica e, portanto, estará para substituir o Genete, que estava ali com problemas no ombro esquerdo.
3: Sim, a saída do Genete do relevado foi claramente com dores e com o braço ali em posição de segurança, acompanhado também pelo fisioterapeuta da equipa do Benfica. Azar para o jovem lateral esquerdo do Benfica, que tinha aqui uma oportunidade para começar também a cimentar a sua candidatura à titularidade, mas que infelizmente parece estar a terminar em lesão.
0: Faltam 45 minutos para oficialmente o Benfica confirmar a presença no play-off de acesso à fase regular da Liga Europa, onde já tem o Aros da Dinamarca à espera, para já aqui no intervalo em Edimburgo, no Tynecastle Park. Arte 0, Benfica também 0.
2: Já voltamos para o relato do Paulo Sérgio para a segunda parte do Arte Benfica.
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2: 8 da noite, mais 35 minutos, menos uma hora nos Açores. Vamos conferir os outros dados que marcam a atualidade numa síntese com Luís Peixoto.
6: Os trabalhadores do INEM pedem a demissão do presidente do organismo. A resolução foi aprovada esta tarde em Assembleia Geral. A decisão de pedir a demissão de Luís Mendes Cabral é motivada por várias críticas à atuação do presidente do INEM e pelas declarações de hoje na Antena 1, onde Mendes Cabral criticou a Comissão de Trabalhadores do INEM, questionando a representatividade da estrutura e pedindo críticas construtivas. Desta tarde saiu também a convocação de uma greve de 2 dias, a 14 e 28 de setembro, um protesto contra o novo modelo de organização do Dispositivo Nacional de Emergência Médica. Rui Lázaro, presidente do Sindicato dos Técnicos de Emergência Pré-Hospitalar, diz que a decisão não deixa dúvidas, até porque a Assembleia de hoje foi a mais participada de sempre.
7: De facto, como tínhamos já auscultado os nossos sócios, deliberado em reunião de direção e ouvidos hoje os trabalhadores na Assembleia Geral de Trabalhadores, convocada pela Comissão de Trabalhadores, mais participada de sempre, quando se coloca em causa a representatividade das estruturas, esta foi a Assembleia Geral de Trabalhadores mais participada de sempre, comunicámos à Comissão de Trabalhadores que, tendo em conta a vontade manifestada pelos nossos sócios, pelos trabalhadores em geral, iremos avançar para 2 dias de greve geral.
6: O sindicato contesta a nova organização do Dispositivo Nacional de Emergência Médica, que prevê a transferência de 54 ambulâncias do INEM para as unidades locais de saúde e a transformação de 46 ambulâncias de suporte imediato de vida em viaturas ligeiras de emergência. O pedido de reabertura da atividade de Boa Vista foi deferido pelo Tribunal. Em julho, a administradora de insolvência revelou que os achadrezados iam encerrar a atividade até ao fim do mês, depois de falharem o depósito na conta da massa insolvente dos credores do clube da verba destinada às despesas correntes de junho. Desde então, o movimento Salvar o Boa Vista angariou mais de 90 mil euros na tentativa de evitar o encerramento do clube. O pedido de reabertura da atividade do Boa Vista foi deferido pelo Tribunal. A decisão deixou o atual presidente dos achadrezados, Garrido Pereira, muito satisfeito.
8: Foi uma felicidade enorme. É aquilo para o qual temos estado todos a trabalhar e, portanto, a informação que temos é que, de facto, foi deferido, tal qual no nosso comunicado, a reabertura da atividade do Boa Vista Futebol Clube, e é com certeza com muita emoção que, naturalmente, obtivemos essa informação.
2: E é uma esperança renovada de que o Boa Vista não acabe?
8: Sim, esse é o nosso foco.
6: Garrido Pereira, entrevistado pelo jornalista Walter Madureira, o pedido de reabertura da atividade do Boa Vista foi deferido pelo Tribunal.
2: As notícias numa síntese com Luís Peixoto.
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0: noite de competições europeias na Antena 1. Já estivemos atentos àquilo que aconteceu na Bulgária, no Dinamo de Minsk Sporting Clube de Braga, 0-0. A equipa arsenalista a seguir, no entanto, em frente, porque tinha vencido no jogo da primeira mão em Portugal, em Braga. Agora, o Benfica está em tempo de intervalo na Liga Europa. Está empatado a 0 com o Arts, mas com uma vantagem bem confortável do jogo da semana passada no Estádio da Luz, em que os encarnados golearam por 6-1.
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0: Daqui a pouco já voltamos ao encontro do Paulo Sérgio. Para já, Rui Borges, que garantiu hoje que Luís Soares vai continuar a ser determinante nesta temporada desportiva. O treinador do Sporting rejeitou qualquer desentendimento do goleador colombiano com Pedro Gonçalves.
2: O jogador do Sporting está a treinar desde o dia que nós dissemos que ele tinha que treinar. Treina bem, vai a jogo. Não treina bem, não vai a jogo. Não houve qualquer episódio. Está convocado para amanhã. Treinou bem. Em relação ao jogo, aquilo que é o Estrela, não empatámos por o Luís, empatámos por tudo, todos. Não há aqui um só culpado. O maior culpado será sempre o treinador e eu assumirei sempre essas culpas, sem qualquer problema e com toda a humildade, não há problema nenhum. Agora aqui é todos e não um só. Por isso, o jogo do Estrela não é o foco, o Luís. Percebam, um jogador importante e foi um jogador importantíssimo na época passada, será um jogador importantíssimo ao longo desta época também.
0: Rui Borges também frisou nesta conferência de imprensa que voltará com todo o gosto a contar com Pote e Daniel Bragança caso os dois jogadores fiquem no plantel.
2: São jogadores de clube e contaremos com todo o gosto com Pote e com Dani, como é lógico. São dois grandes jogadores que deram e continuarão a dar, se for o caso, muito ao Sporting nesse sentido. De resto, em relação àquilo que é, não vou alongar muito, são dois jogadores que eu já disse que à partida também querem novos desafios.
0: As palavras de Rui Borges, à margem do lançamento da partida frente ao Vitória Sport Clube. É um jogo que se realiza amanhã à noite em Alvalade e que serve para abrir a jornada número 2. Ora, Tiago Margarido, técnico da equipa do Vitória, disse esperar um jogo dividido.
3: Obviamente, focamos muito esta semana na questão da finalização e do acerto no último terço, mas também antevemos que as dificuldades são diferentes. Obviamente que será um jogo em que será mais dividido, será um jogo em que vamos ter que ter a capacidade de defender eventualmente num ou noutro momento mais baixo. Portanto, trabalhamos dentro dessas expectativas e acreditamos, como é óbvio, que será um jogo diferente daquilo que foi da primeira jornada. Portanto, houve outros pontos a trabalhar e queremos muito manter aqueles que, onde fomos competentes.
0: Tiago Margarido acrescentou ainda que espera para o jogo de amanhã o melhor Sporting. O melhor Sporting daquele que se viu nos primeiros 70 minutos na Reboleira.
3: O que nós contamos é com o Sporting dos primeiros 70 minutos na Reboleira. É um Sporting fortíssimo, avassalador, um Sporting que se reforçou, penso eu, até ao momento com 8 jogadores, mais de 100 milhões investidos no plantel, é uma equipa que joga bem, que já tem traços daquilo que era a ideia de jogo do ano passado, a sua equipa técnica consegue rapidamente passar aos jogadores a ideia que pretende, com intérpretes diferentes, mas com uma qualidade de jogo assinalável. Portanto, é esse Sporting que nós esperamos.
0: Jogo que se realiza amanhã à noite, 8:15, no estádio de Alvalade. É o jogo que marca o arranque da jornada número 2 e, claro, para acompanhar aqui na sua Antena 1.
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0: De hoje até ao próximo sábado decorrem no Canadá os Campeonatos do Mundo Universitários de Remo, com entrada já de atletas portugueses em competição. E o resumo do dia feito agora pelo treinador e responsável pela seleção portuguesa, Ricardo Cardoso.
4: Tivemos hoje o início da competição, sempre com algum nervosismo, mas estivemos bem. O André Dias, no skiff masculino, terminou a prova em 5º lugar, o que lhe deu acesso à final B, numa prova muito bem disputada, e agora terá um dia de descanso amanhã para se preparar para a final B. A Madalena Peça, no skiff feminino, terminou em 1º lugar, com o 2º tempo da geral, e amanhã vai disputar a meia-final, com boas perspectivas de estar presente na final A. O do masculino, com o André Ferreira e o Tomás Silveira, também terminaram em quinto lugar e vão disputar a final B também no sábado, e eles não conseguiram acesso à final A por cerca de 2,5 segundos, mas o resultado é positivo e estamos motivados para continuar a prova.
0: O balanço feito pelo selecionador de Portugal, Ricardo Cardoso. Atletas portuguesas marcam presença no Mundial Universitário de Remo no Canadá, prova que decorre até sábado.
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0: Vamos retomar os caminhos das competições europeias numa noite que fica marcada também pelo apuramento de Delvis Santos para a final dos 200 metros. O apuramento foi conseguido há pouco no Campeonato da Europa de Atletismo, que decorre em Birmingham. Ouvimos também desde logo as primeiras declarações após conquistado este apuramento de Delvis Santos numa reportagem do enviado especial da Antena 1, Eduardo Gonçalves. Dizia eu que retomamos nos caminhos do futebol, da Liga Europa, da Escócia, com o Paulo Sérgio, para acompanharmos, Paulo, a segunda parte deste Arts Benfica, que começa daqui a pouco.
5: Sim, senhor, ainda decorre o intervalo aqui em Edimburgo, no Tynecastle Park. É um jogo, enfim, em que as equipas estão empatadas 0-0. É um jogo claramente marcado por aquilo que aconteceu na primeira mão, em que o Benfica venceu por 6-1. A equipa do Benfica tem Geneto em dificuldades, ou tinha pelo menos Geneto em dificuldades. Samuel Dalen vai intensificando o aquecimento, mas regressou aos balneários e, portanto, imagino, para receber instruções de Marco Silva, e veremos se está ou não na equipa para a segunda parte. Não parece que haja mais qualquer alteração, porque todos os jogadores que estão ali no aquecimento estão a fazê-lo de forma tranquila. Luís Cristóvão, o Benfica podia ter saído com outro resultado para o balneário.
6: Podia e devia, porque foi a melhor equipa e, sem espaço para dúvidas, foi mesmo a única equipa que criou oportunidades para chegar ao gol. Não foi até mais do que uma oportunidade que a equipa encarnada consegue criar. O remate de João Duran, defendido com os pés por Royce, cabeceamento de Dedites ao ferro e, sobretudo, o lance de Richard Rios.
5: Mas olha, Luís, deixa-me dizer que a equipa do Benfica está de regresso dos balneários e vai mesmo haver alteração. Geneto vai ficar no banco dos suplentes e vai avançar para o seu lugar Samuel Dal. Portanto, azar para o jovem internacional português, campeão do mundo de sub-17 anos.
6: Sim, sendo que Mas
5: Araújo, exato.
6: É isso.
5: Mas Araújo também. E, portanto, mais alterações na equipa do Benfica.
6: Talvez Langlé divida o tempo com Tomás Araújo nesta partida.
5: É mesmo. Langlé a sair e, portanto, Tomás Araújo a entrar para o seu lugar, porque a braçadeira de capitão já está com Tomás Araújo. E, portanto, já está de regresso a saída de Langlé, entrada para o seu lugar do número 44, e parece-me ter recuperado José Neto, e, portanto, apenas uma alteração na equipa do Benfica. Vai reiniciar-se a partida dentro de instantes. Luís Cristóvão, já volto a ti. Confirmo, José Neto está de regresso e o Tomás Araújo vai fazer dupla de central com Manu Silva. Manu Silva é quem vai jogar os 90 minutos, se nada de extraordinário acontecer. Portanto, uma alteração apenas ao intervalo. Vai apita o árbitro da partida. Sim, a equipa do Benfica, Luís Cristóvão, na jogada.
6: Sim, é Benfica em gestão, e uma gestão perfeitamente compreensível daqueles que neste momento são os dois centrais titulares do Benfica, Tomás Araújo e Clément Langlé. O francês jogou a primeira parte, pôde também assim estrear-se como capitão da equipa encarnada no apito inicial. E Tomás Araújo agora a tomar o lugar e também a abraçadeira de capitão. Quanto ao resto, felicidade pela recuperação de José Neto. Ele saiu ali de facto com muitas dores, mas é bom sinal que esteja de regresso, o sinal de que estará tudo bem com o jovem internacional de formação português. E com isto o Benfica, aquilo que tem a fazer, sobretudo nestes minutos iniciais, é tentar, com as indicações do seu treinador, melhorar o momento de finalização. É curioso que já no final do jogo frente ao Académico, o Marco Silva disse que a finalização é algo que acabará por vir com o tempo, que a equipa poderia melhorar a organização, mas a finalização é algo que vem com o decorrer da temporada. Agora começam já a ser dois jogos onde essa finalização mostra algumas lacunas e por isso é tempo dos jogadores que estão em campo também a darem passo em frente e procurarem trazer mais qualidade e golos para o Benfica.
5: A bola está no ataque do Arts, aqui sobre o lado esquerdo, ali agora foi a vez de Cláudio Braga tentar o carrinho, não conseguiu, insiste a formação do Benfica, Richard Hughes em dificuldades, bola dentro da grande área, sai cruzamento prensado de Dedic, afasta a defensiva do Arts, a bola para Cláudio Braga, tentou tirar o adversário de caminho, sobrou depois para a Guendouz a deixar em Cláudio Braga, vai aproximando-se a formação escocesa da grande área encarnada, a bola a sobrar depois ali para McPain a entregar o ouro ao bandido, a bola está em Sheldrop, a Sheldrop a deixar aqui do lado direito já dentro do meio campo defendido pelo Arts, está ali Dedic a deixar em terrenos mais interiores em Luca Bacchio e este a jogar para trás para Manu Silva a deixar dentro do grande círculo onde está o Tomás Araújo, deu depois para José Neto a devolver para Tomás Araújo ali a pisar o capitão do Benfica, a deixar depois em Sudakov, em velocidade passo orientado, deu para John Duran, Geneto a combinar com Sudakov, mas Geneto estava em posição de fora de jogo e a pontapé livre para a zona mais recuada do Arts. Lá está McAtee, jogador formado no Newcastle, ali preparado para bater este pontapé livre. Jogador da República da Irlanda, alguma expectativa, ele ontem o próprio confessou aos jornalistas à espera da próxima convocatória do novo selecionador da República da Irlanda. A bola está ali em Tomás Araújo, dá para Manu, para o José Neto, a deixar depois em Manu a adiantar, meteu para Richard Rios, aumentou a velocidade, foi desarmado, bola para Guedouz, a Guedouz a deixar ali no corredor central, Guedouz foi travado em falta, a bola está na posse dos homens do Arts, o árbitro da partida a mandar jogar, abertura para a esquerda para McPain a fazer ali um compasso de espera, dá para trás, dá para McCarthy para Guedouz, a Guedouz a fazer uma abertura para McAtee e ouvem-se agora os adeptos do Benfica a puxar pela equipa encarnada hoje a jogar de branco, lá está a bola do lado direito, atenção, Altena vem saindo da ala, dá ali mais para trás para McAtee, vira ao flanco ao jogo, bem jogado, a bola para McPain, cruzamento passou à frente da baliza de Samuel Soares, agora outro cruzamento, cabeceamento de Cláudio Braga e a bola para Samuel Soares, rapidamente a pôr na sua frente de ataque de baliza a baliza, John Duran arrancou, agradece o passe ao seu companheiro, mas a bola ficou em Reus a deixar depois a McAtee, mete lá para o lado direito para Altena no corredor central, já dentro do meio campo dividido pela equipa portuguesa, está ali Guedouz, adiantou depois para Cláudio Braga, sobrou para Guedouz, este a lateralizar aqui para a esquerda para McCarthy a jogar para trás para Findlay, a Findlay lá para o lado direito para McAtee, lateraliza depois para Jordi Altena, a deixar ali no corredor central onde está o capitão Spital, também Renault, foi o francês quem acabou por fazer ali o atraso, um passe longo. Equipa do Benfica, dá-me a ideia, estamos praticamente com 5 minutos nesta segunda parte, mas dá-me a ideia, Luís Cristóvão, que entrou um bocadinho desatenta, digamos assim, e ainda está a sair do balneário, ainda não entrou no relvado.
6: Talvez quando se esperasse que o Benfica viesse para um jogo mais focado e à procura do golo, vemos exatamente o contrário. É o Arte que parece estar ligeiramente melhor organizado e o Benfica ainda a acomodar-se ao que vai vendo do lado contrário, sendo que quando tentou aproximar-se da área foi John Duran que em posição de fora de jogo acabou por anular essa iniciativa. É um Benfica a precisar de pôr os pés no chão e entrar definitivamente nesta segunda parte para ir à procura do gol.
5: Neto, passo longo, não consegue ali captar John Duran à primeira e depois acaba por levar tudo à frente, faz falta sobre a Altena. E é pontapé livre, já marcado. A bola está em Renault, lá está Renault no corredor central, vai ali no meio campo contrário, pisa a bola, vira a final aqui para a esquerda na direção de McCarthy. McCarthy veio ao seu meio campo, deixou depois outra vez em Renault, lá está o antigo jogador do Versailles, passo longo para Jesus, atenção, vai isolar-se o remate ao lado! Ali entre os jogadores do Benfica, entre Tomás Araújo e também Geneto, o francês Guedes apareceu e rematou. O que vale para a equipa do Benfica é que talento é coisa que não tem em grande quantidade, e a bola acabou por sair ao lado da baliza de Samuel Soares. Mas aqui está o primeiro grande lance desta segunda parte e a pertencer à equipa do Arts. A bola está outra vez lá do lado direito, na Miller, passa agora para Guedes, vai marcar bem a fechar a baliza Samuel Soares, outra vez o francês, e vão duas neste início de partida, duas situações a serem protagonizadas por Guedes e duas situações resolvidas pelo guarda-redes Samuel Soares. Olha a equipa do Benfica a tentar sair com a bola para a sua frente de ataque. Passa ali a aparecer na direção de Luca Bacchio. Faz uma abertura para o Sudakov. Ali com alguma dificuldade. Deixou depois em Sheldrup. Aproxima-se da grande área. Picou lá para dentro. O corte de cabeça de McAtee. Insistência ainda de Sheldrup. E há falta. Falta cometida pelo internacional norueguês sobre Renault. É pontapé livre para o Arts à saída da sua zona mais recuada. Mas atenção, atenção, Luís Cristóvão. 8 minutos na segunda parte e está uma pilha de nervos, Marco Silva. Uma pilha de nervos o treinador do Benfica, porque viu a equipa do Arts a desperdiçar duas boas oportunidades. Valeu na baliza, Samuel Soares.
6: É um Benfica completamente adormecido. Completamente adormecido, a permitir que o Arts chegue na área, a ter dificuldades para sair com bola e a permitir que o Arts roube bola, também ainda no meio campo defensivo.
5: Dizem que... Golo! Tantas vezes vai o cântaro à fonte que acaba por partir. Cruzamento da esquerda, lá para dentro da grande área. Apareceu o desvio do jogador Duarte. E está feito o primeiro golo da partida para a formação escocesa. Cruzamento lá para dentro da grande área. Bom cruzamento do lado esquerdo. Estava completamente sozinho o número 7, Miller. E a aparecer ali à boca da baliza, parece-me ter sido o número 23, Altena.
6: Miller.
5: Aqui apareceu Miller. Miller a marcar e cá está. O golo a acontecer é o número 7 a aparecer completamente liberto de adversários à entrada da pequena área e a atirar para o fundo da baliza. Tantas vezes vai o cântaro à fonte que acaba por partir. A colorido o marcador Tynecastle Park em Edimburgo, a marcar a equipa do Arts por Miller. Edimburgo, Arts 1, Benfica 0.
0: Há outro português que está a sorrir nesta altura, Vítor Bruno. O Anderlecht está a bater o PAOK por 3-1, agregado 4-1, favorável à equipa belga.
5: Luís Cristóvão, Benfica ficou no balneário. Benfica ainda não regressou ao relvado para a segunda parte. E vamos ver. Olha, não conta. Não conta a fora de jogo. Fora de jogo assinalado e, portanto, não conta. O golo mantém-se o 0-0. E fora de jogo a ser assinalado pela equipa de arbitragem com recurso à vídeo-arbitragem. Seja como for, Fica esta situação como um enorme aviso para a equipa do Benfica, como um enorme aviso para a equipa de Marco Silva, que entrou literalmente a dormir. Isto se é verdade que entrou, porque eles estão lá embaixo no relvado, mas de facto a permitirem, a darem iniciativa de jogo à equipa escocesa, e valeu o vídeo ao árbitro, porque senão o Benfica estava a perder.
0: Não são revelados os centímetros, mas é por muito, muito pouco.
6: É a queima-roupa que é apanhado McPake ligeiramente adiantado em relação a Tomás Araújo.
5: É aqui no corredor esquerdo, não é?
6: Exatamente. Mas fica de facto o aviso, porque é uma situação em que o Benfica aparece completamente desprotegido. Quando Cláudio Braga consegue lançar bola no corredor esquerdo, não havia lateral para defender essa zona. A linha defensiva do Benfica estava completamente desalinhada, e lá está, por centímetros McPake ficou fora de jogo, como poderia por centímetros estar em jogo e levar este lance até ao final. Pouca capacidade do Benfica para conter então a ofensiva na faixa esquerda do ataque do Arts, e depois também a permitir que Miller, vindo da direita, aparecesse no coração da área para tocar para o gol. É salvo pelo fora de jogo, mas é um Benfica a ter que utilizar este erro como sinal de alarme, porque a equipa tem que fazer muito mais.
5: Bom, e agora apareceu ali um remate de pé esquerdo de John Duran, saiu da grande área, veio para trás, ali à entrada, rematou a passe de Neto, mas a bola a tomar muita altura e a passar sobre a barra da baliza de Borrois. Mas enfim, fica o aviso, e o Benfica já sabe que tem que acordar, já sabe que tem que pôr o despertador, caso contrário pode complicar, e não há necessidade. O Benfica está confortável na eliminatória, só tem que fazer um bocadinho mais, só tem que aproveitar as muitas oportunidades que já teve no decorrer desta partida. Olha, a bola está ali em Richard Rios, ainda a segunda bola, acabou depois por perder Luca Bacchio, a sobrar depois para Guendouzi. A Guendouzi tenta passar ali para um adversário e não lhe permite o José Neto. A bola acabou por sobrar para Tomás Araújo, a deixar em Manu Silva, está ali sobre a divisória, invade o meio campo contrário, lá está Tomás Manu Silva a combinar depois com Luca Bacchio, deixou Rios, a bola outra vez em Manu dá ali para dentro do grande círculo, está o Tomás Araújo, abertura lá para a esquerda, é para o Sheldrup a descongestionar. Estamos quase com um quarto de hora nesta segunda parte, aqui em Edimburgo, 0-0. O golo do Arts foi anulado, a Sheldrup dentro da grande área, lado esquerdo, atenção a puxar, remate prensado, afasta a defensiva do Arts, insistência ainda de Neto, mal o passe para Guendouzi, e depois foi ali Tomás Araújo resolver o problema, tocar a bola pela linha lateral, é lançamento à direita para Altena executar. Lá está o jogador dos Países Baixos, o jogador neerlandês formado no AZ Alkmaar. Ali a demorar uma eternidade, lançamento já executado, a bola para Miller, o autor do golo que não valeu. Pelo menos foi o autor do remate que foi para o fundo da baliza, mas o esquerdino McPay, que estava em posição a enrolar. Ali a abertura agora por parte de McCarthy, a tentar bater ali para a entrada de Altena. Aparece bem a proteção de José Neto. E a bola a sair pela linha lateral, já executado o próprio Escardino do Benfica, campeão do mundo sub-17 anos, a deixar em Tomás Araújo, o mundialista do Benfica na seleção portuguesa. Lá está Tomás Araújo, ele que substituiu ao intervalo Langlet, a deixar depois em Geneto. A Geneto rasteira, a meter ali no corredor central, a dar para Tomás Araújo, a deixar em Manu Silva, está a adiantar para Dedic. Estamos a aproximar-nos do quarto de hora desta segunda parte da hora de jogo aqui em Edimburgo. Não há golo, 0-0 no marcador. 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Olha o Sheldrup ali a furar, a adiantar em demasia. Boa recuperação da Altena, a tirar dali o perigo, mas a entregar a bola a Sudakov. Lá vai Sudakov pela esquerda, ali a furar, tentou tirar cruzamento, bom corte de Makati. E a bola a sair pela linha lateral. É lançamento para o Benfica, lançamento para ser executado à esquerda por José Neto. Quarto de hora já esgotado nesta segunda parte. Dá-me a ideia de que o Benfica acordou com aquela situação do golo que depois o vídeo-árbitro reverteu. A bola está em Richard Rios, remata ali prensado contra o corpo de um adversário, vai em alta velocidade o Tomás Araújo, consegue fazer o atraso, prepara-se para entrar na equipa do Benfica. Leandro Barreiro vai entrar dentro de instantes, Leandro Barreiro na equipa encarnada. E se for, enfim, aquilo que está mais ou menos previsto, será Enzo Barrenechea a sair. Lá está Barrenechea, ele que foi um dos resistentes da titularidade nos anteriores desafios e, portanto, vai descansar para os próximos compromissos da equipa do Benfica. A bola está aqui em Guedus a deixar ali mais para trás para Renault a pisar a bola. Tem ali o árbitro a importuná-lo. Este subiu para a equipa de arbitragem. A bola rodou depois ali para o lado direito. Atenção, vai em velocidade, sai cruzamento. Chegou atrasado Cláudio Braga. E depois apareceu ali Dedic já a tirar a bola pela linha lateral. É lançamento para o Arts. É, e o Dedic, o Leandro Barreiro não vai sozinho, vai também para este ano e para o jogo. E portanto, mais um homem de ataque para entrar na equipa do Benfica. Vamos ver quem vai sair. Provavelmente aqui será uma troca direta, porque Luque Bacchio, enfim, na primeira parte até deu um ar da sua graça. Nesta segunda parte é outro dos jogadores que está completamente desaparecido, mas esta é a minha opinião. Luís Cristóvão é quem está a comentar a partida dos estúdios centrais da RTP Antena 1 na Avenida Marechal Gomes da Costa em Lisboa. Lá está preparado para tirar este cruzamento a um pontapé livre lateral, a beneficiar o Arts junto ao bico da grande área, lado esquerdo do ataque da formação escocesa. Está ali Miller, está também o capitão Spital. Grande luta ali dentro da grande área com Richard Rios e também Cláudio Braga. A situação está resolvida, mais ou menos resolvida. Pois é. O árbitro está atento. Agora sim a autorizar, atenção, é Miller a bater lá para dentro da grande área, cabeceamento por cima. A subir bem ali ao segundo andar o jogador da formação do Arts. Apareceu ali para tirar o cabeceamento, só que a bola saiu por cima. Alterações então na equipa do Benfica. Enzo Barrenechea a sair para a entrada de Prestiani. E a saída também de Sudakov para a entrada de Leandro Barreiro. Luís Cristóvão, o que pretende fazer Marco Silva com esta alteração? Dupla alteração, desculpa.
6: Sim, no fundo são trocas por trocas, são dois jogadores que vão aparecer em espaços semelhantes aos jogadores que estavam em campo, mas trazendo também aqui mais capacidade ofensiva com Prestiani, provavelmente a aparecer no corredor central na zona onde estava Sudakov. O Benfica vai ter maior imprevisibilidade e maior capacidade para entrada na área. Sudakov volta a não aproveitar esta oportunidade e pode começar a ficar curto o espaço. Vamos ver também como o Prestiani aparece no corredor central. E Leandro Barreiro, no lugar de Barrenechea, é claramente um upgrade ofensivo para o meio-campo do Benfica, à espera que o luxemburguês também empurre a equipa para mais perto da área adversária, ao mesmo tempo que mantenha a eficácia, ou que aumente a eficácia no momento de recuperação de bola.
5: Olha, Luís, também na equipa do Arts uma alteração, a saída de Renault, a entrada de Magnussen, no islandês, para o seu lugar, pontapé de canto para a equipa do Benfica. É do lado esquerdo, lá está Prestiani para tirar este cruzamento. Lá está Prestiani, a bola batida lá para o coração da grande área, afasta a defensiva do Arts. De qualquer maneira, a bola a sobrar para Guendouzi. A Guendouzi a tentar sair aqui pelo corredor esquerdo. Adiantou, meteu já para Magnussen. Bem trabalhado, Cláudio Braga a deixar em Guendouzi. Faz uma abertura lá para o lado direito para a Altena. Já dentro do meio campo defendido pelos encarnados, hoje a jogarem de branco. Lá está a Altena, bem ali perante a aproximação e o movimento de Richard Rios, e a bola teve que vir para trás. Estamos com 20 minutos desta segunda parte aqui em Edimburgo. Não ata nem desata em termos de marcador o jogo, 0-0. E se na primeira parte o domínio foi enfim evidente por parte da equipa do Benfica, nesta segunda parte isso não está a ser assim. Algum equilíbrio. Vamos ver se as alterações introduzidas por Marco Silva conseguem mudar as coisas. A bola está em Sheldrop, bem ali a deixar passar para Prestiani. A Prestiani a dar uma volta sobre si próprio, a deixar depois em Leandro Barreiro. Lá está o jogador luxemburguês, vira ao flanco ao jogo, meteu para Dedic. A Dedic aqui para Luque Bacchio. Lá está Luque Bacchio a trabalhar de pé esquerdo, adiantou ali para John Duran. Bola para trás para o Dedic. Dedic para Duran. Duran agora a descongestionar, a bater na direção de Manu Silva, e este a deixar no corredor central. Está ali Tomás Araújo a meter depois lá para a meia esquerda na direção de Geneto, a devolver para Tomás Araújo. Está dentro do grande círculo, soltou aqui para o lado direito para Manu Silva, adiantou curtinho para Luque Bacchio, bom drible, atirou com uma finta de corpo um adversário de caminho. A bola depois para Dedic. Lá está Dedic, entrou na grande área, vai para o corredor central, ganha ali a bola, acabou por perder depois para Magnussen. A recuperação por parte do Benfica já em terrenos mais subidos para Prestiani, dá para Sheldrup. A Sheldrup tira um adversário de caminho, lá está a Sheldrup para Prestiani, bem jogado, bola para Nanete, tira cruzamento de canto, a defender como pode Miller, a ceder ali pontapé de canto, é do lado esquerdo para lá se encaminha o número 25 Prestiani. Lá está Prestiani, dá uma ideia de, com as entradas de Leandro Barreiro e Prestiani, o Benfica está melhor. O tal upgrade de futebol ofensivo de que falava há pouco Luís Cristóvão. Lá está o pontapé de canto batido lá para a entrada, para Duran atacar a bola. Afasta a defensiva do Arts, vai aqui do lado direito, insistindo o Benfica, está sozinho dentro da grande área. Atenção, lá está o Luque Bacchio, remate prensado, a bola a sobrar para quem? Era para Prestiani e ainda conseguiu ali Miller fazer o atraso, vai para Altena. A tirar ali de qualquer maneira. Insiste o Benfica outra vez pelo corredor esquerdo, bola agora metida por Neto para o meio. É para Richard Rios, vai virar-se lá para o lado esquerdo e descair sobre o lado esquerdo estão Prestiani e também Sheldrop. E portanto as coisas são agora bastante mais complexas para a defensiva escocesa. A bola está em Luque Bacchio. A Luque Bacchio aqui a trabalhar. Tirou um adversário de caminho. Ainda o cruzamento prensado. Recuperação ali por parte da equipa do Benfica. A bola vem para trás para Manu Silva. Rasteiro, bem jogado. Agora por Barreiro. Barreiro a fazer a abertura para a direita. Falta de Barreiro. Falta de Barreiro, diz o árbitro da partida. E é pontapé livre à saída da sua zona defensiva para a equipa do Arts. Luís Cristóvão, estamos com 68, a caminho dos 69 minutos, e o Benfica voltou a, enfim, a ter um rendimento condizente com o valor da equipa.
6: Sim, as trocas tiveram efeito imediato, a equipa posiciona-se em espaço mais elevado, parece mais eficaz, volta a demonstrar ser mais forte do que o Arts. O Arts talvez sinta que ultrapassado ali o momento em que criou oportunidades para chegar ao gol, pode ter gasto, digamos assim, a gasolina que tinha.
5: As munições, não é? As munições,
6: certo,
5: que tinha.
6: As munições que tinha para fazer este ataque, para tentar chegar a uma vantagem também, e por isso o Benfica, passo a passo, volta a retomar o domínio do encontro, mas continua também a ser um Benfica que não cria suficientes oportunidades e não consegue marcar golos, e esse é um problema para Marco Silva estar obrigado a pensar, porque o Benfica tem que ser de facto mais forte no momento da finalização, e nesta segunda parte nem sequer se está a aproximar tanto da área como fez na primeira.
5: É agora mais um passo ali do lado esquerdo, lá para o interior da grande área, um passo diretamente para fora e, portanto, passou o perigo para as redes defendidas por Borrois. Lá está o guarda-redes neerlandês, ele que jogava no Sporting de Beveren, na Bélgica. A bola saída ali por parte de Altena, a meter mal para Leandro Barreiro, a deixar em Sheldrup lá na esquerda, ataca o Benfica, vem agora para o meio, adiantou para Duran, abertura ainda para a esquerda para Prestiani, aparece ali Prestiani, a trabalhar bem, vai ali tirando o cruzamento, pode marcar, Dedic por cima! E é canto! Dedic aos 25 minutos da segunda parte, digamos que é conseguir a melhor oportunidade dos encarnados neste segundo tempo. Ainda Dedic apareceu ali já dentro da grande área, em terrenos bastante interiores, muito próximo da marca da grande penalidade. Remate a sair prensado, porque houve um jogador do Arts a tocar na bola e por isso mesmo é pontapé de canto aqui do lado direito do ataque do Benfica. Lá está Luca Bacchio. Ali a levantar o braço, Luca Bacchio a bater lá para o coração da grande área, afasta McAtee, ainda há insistência por parte da formação benfiquista Sheldrup, mas é lançamento para o Benfica. Eu disse mas pela simples razão de que ele estava ali a ser incomodado por Miller, mas foi mesmo o número 7 da equipa escocesa quem tocou na bola em último lugar. E há ali qualquer coisa dentro da grande área. Está em dificuldades o Tomás Araújo. Vai ali ao pé coxinho o capitão do Benfica. Mas parece-me estar tudo bem. E portanto está ali uma reunião de condomínio entre Prestiani, o árbitro da partida, e também Leandro Barreiro. Mas o árbitro manda executar o lançamento e Tomás Araújo está em condições. A bola está em Prestiani e vem fugindo da bola ali daquela zona, vai trocando-a com Tomás Araújo, outra vez o jogador argentino a dar de calcanhar, a deixar em Tomás Araújo, dá ali rasteiro lá para Sheldrup, tira dois adversários de caminho, vai de gatinhas, mantém-se ainda de posse de bola, entrou na grande área, escorregou, foi para o chão, não parece haver

0: Araújo. Mais Araújo a passo. Prepara-se mais uma alteração na formação escocesa. Está ali Cariota para entrar o jogador albanês, número 29. E portanto vai entrar assim que o jogo parar. A bola está a Manu. Manu a deixar depois em Tomás Araújo. Tomás Araújo está dentro do grande círculo. A adiantar, meteu ali para Dedits. Hoje já estivemos na Liga Conferência a acompanhar a equipa do Sporting Clube de Braga. Empate 0-0 frente ao Dinamo de Minsk na Bulgária. Permitiu à formação da cidade dos arcebispos garantir presença no play-off de acesso à fase de Liga, da Liga Conferência. Estamos com a Liga Europa. Estamos amanhã a acompanhar a jornada 2 da Liga Portugal. Ataca a equipa do Arts lá pelo lado direito, bola em Cláudio Braga. A Cláudio Braga junto à face lateral da grande área tentou ali dar um toquezinho para desmarcar um companheiro. As coisas não lhe saíram bem e a recuperação por parte da equipa do Benfica. Amanhã, a partir das 20h30, o menino João Santos Correia está aos comandos da máquina para nos trazer o relato do Sporting Vitória Sport Clube de Guimarães. A não perder a emissão a partir das 20h. Também a não perder o acompanhamento durante o fim de semana das pedaladas finais da volta a Portugal em bicicleta, com a dupla de enviados especiais da Antena 1, Pedro Ribeiro e a Ariana Azevedo. E claro, o Campeonato da Europa de Atletismo com o Eduardo Gonçalves em Birmingham, o Mister Atletismo, 22ª grande competição na Europa, entre campeonatos da Europa de pista coberta e ao ar livre. 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Olha, atenção, John Duran virou-se. John Duran, pois é, virou-se, mas tinha ali 3 adversários sobre ele e acabou por complicar aquilo que podia ter sido mais tranquilo. E agora vamos ter 2 alterações na equipa do Arts. Wilson vai entrar, saída do número 19, Guendouz, entrada também de Cariota para a saída de Miller. São jogadores, Luís Cristóvão, numa altura em que estamos com meia hora desta segunda parte, jogadores que deram tudo e, portanto, como deram tudo, e também Cláudio Braga a sair. Portanto, é Cláudio Braga, porque são 3 as alterações. 3 as alterações, é Caboré quem vai entrar. Portanto, Caboré, Cariota e Wilson para os lugares de Cláudio Braga, Guendouz e Miller. Em frente, Luís.
1: É, a equipa do Hearts também a fazer a sua gestão, muda os 2 homens da frente. Caboré até tinha sido titular no jogo da Luz e agora volta a ter minutos nesta partida. Fica de fora o Amadou Bassi, que até passou pela Académica aqui no futebol português. Também a entrada...
0: Académica e Vizela.
1: Exatamente, também a entrada do albanês Cariota. Refresca, sobretudo, as posições mais adiantadas. A equipa do Hearts, que terá ainda a esperança de poder chegar ao golo, mesmo que nesta fase tenha voltado a ficar um pouco mais longe da área.
0: É, vai mexer no Benfica, não tarda nada. Já vou dar conta de quem vai entrar na equipa encarnada. Estamos no último quarto de hora desta partida aqui em Edimburgo, com 0-0 no marcador, mas obviamente que o Benfica vai passar, porque trazia uma confortável vantagem de Lisboa, uns 6-1 conseguidos na semana passada. O Benfica, que vai daqui por 8 dias jogar em casa com o Aros da Dinamarca, a primeira mão do play-off. Atenção, Caboré vai ali a trabalhar, atenção, o remate, golo! Que bomba! A bola foi para Caboré, sobrou para Magnussen, encheu o pé esquerdo e está no fundo da baliza. É um grande golo de Magnussen, o jovem islandês de 22 anos, o jogador que vai na sua segunda temporada ao serviço do Arts, a marcar, a inaugurar o marcador aqui em Edimburgo. Que tiraço! Arts a marcar a partir desta altura. Estamos já no último quarto de hora desta partida. Marca o Arce.

0: equipa de Edimburgo marcou Magnussen. 0 para o Benfica.
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0: Não há como anular o golo, porque foi um remate fora da grande área e aqui está um dos jogadores que entrou já no decorrer desta segunda parte, Luís Cristóvão. Que grande golo, que grande disparo Magnussen, e aos 77 minutos a equipa do Hearts passa para a frente do marcador.
2: A situação ofensiva um pouco atabalhoada da equipa do Hearts, mas o esforço...
0: Golo! Do Benfica!

0: Benfica. Um pontapé fora da grande área e a bola está no fundo da baliza. A igualdade a acontecer há instantes. Confesso que não vi quem marcou o golo.
1: Luque Bacchio.
0: E cá está. Luque Bacchio a marcar e acaba de sair de ser substituído. Luís.
1: Bem, ainda em relação ao lance do Hartz, Caboré em esforço consegue tocar a bola para que esta chegue aos pés do Magnussen, e Magnussen, que até é destro, portanto normalmente o seu pé direito é o pé mais forte, acaba por desferir um remate potentíssimo com o pé esquerdo para bater Samuel Soares, um remate fora da área. O Benfica responde e logo de seguida consegue voltar a empatar a partida. José Neto dentro da área, de costas para a baliza, muito bem a encontrar Luque Bacchio à entrada da mesma, assistência para o jovem lateral esquerdo, e Luque Bacchio um remate forte e seco a bater também Royce e a colocar o jogo de novo empatado. O Benfica aqui com mais um sinal de alarme, porque facilitou um pouco em termos defensivos para permitir o gol do Hartz, depois finalmente muito bem a acertar com a baliza. As trocas com a entrada de Rafa e de Kaminski para os lugares do Luque Bacchio e também de Scheldrup refresca as alas Marco Silva, com essa ambição de ainda acabar por vencer um encontro que está difícil para ser vencido, porque que muito por culpa do Benfica no seu momento de finalização. O Benfica criou já mais do que oportunidades suficientes para estar a vencer de forma tranquila, mas alguma coisa tem aparecido entre o Benfica e o gol.
0: É, costuma-se dizer, Luís Cristóvão, que o rabo é sempre o mais difícil de esfolar, e o Benfica está com esse problema. Vamos ver se os 10 minutos que nos separam dos 90 dá para a equipa encarnada ainda dar a volta aos acontecimentos. Luque Bacchio a igualar a partida para o Benfica. A bola está em Rafa a trabalhar ali bem sobre o lado esquerdo, a deixar depois em Manu. A Manu a ver a posição dos seus companheiros, a jogar com o companheiro de setor, que é precisamente Tomás Araújo. A bola vem ali para o lado esquerdo, atenção, bem jogado agora Neto, a deixar ali na ala para Rafa, lá está Rafa rasteiro, dá para trás, dá para Prestiani para Neto, Neto a descongestionar, a deixar depois um bocadinho mais atrás em Tomás Araújo, este meter para Manu. Richard Rios dá ali depois para Kaminski, cá está o polaco que veio do Colónia, troco de 17 milhões de euros, é um dos reforços da na temporada. A bola em Tomás Araújo, lateraliza, o público do Arte está satisfeito, está a puxar pela equipa, a bola está em Prestiano e vai jogando ali com Rafa a deixar atrás em Tomás Araújo, a bola para Geneto a dar para Tomás Araújo, e depois a bola vem aqui para o lado direito, é para Richard Rios, lá vai o colombiano, um passe ali mal medido, muito mal agora de Richard Rios, diretamente pela linha final, e a pontapé de baliza para o ser executado por Borrois. Lá está todo vestido de cor de laranja o guarda-redes do Arts, ali a combinar com Findlay. Depois Royce a jogar ali para o lado direito para Macati, tenta meter ali para a Alteia, a bola sobrou para Wilson, ainda na sequência da jogada apareceu ali a equipa do Arts, mas a recuperação do Benfica em zona subida, está o Rafa, tentou tirar no adversário de caminho, oi, lá vai outra vez a equipa do Arts, mas depois um mau passe, ali a aparecer o número 29, Cariota, a tentar dar de primeira para a sua frente, a tentar soltar a velocidade de Cabo. Recuperação por parte da equipa do Benfica. Dedic a bater, atenção, lá vai Dedic dentro da grande área, desarma a acontecer, é canto à direita para a equipa do Benfica. Vai ali protestando Dedic, uma eventual grande penalidade, enfim, estou, eu diria que muito bem posicionado e não me parece de todo. E portanto, o árbitro da partida foi inteirar-se da situação física de McPake, está em condições, McPake está farto de correr, farto de fazer aqui o corredor esquerdo, e portanto em termos físicos já estará bastante desgastado. Pontapé de canto que vai ser marcado aqui do lado direito, lá está Prestiani a ajeitar a bola no quarto de círculo, agora a levantar os dois braços, tem ali Kaminski, bola batida lá para o coração da grande área, afasta a defensiva do Arts e depois um pontapé de ressaca a acontecer ali por intermédio de Dedic, mas a bola a passar muito longe da baliza. Substituição na formação do Arts, saída de McCanty e a entrada para o seu lugar de Camará, com o número 24. É a tal gestão de que falavas, Luís Cristóvão. Vater, Vranken, enfim, já fez aquilo que tinha para fazer neste encontro. Pelo menos a grande ideia foi a síntese que eu tirei da conferência de imprensa de ontem, era não perder por muitos. Está empatado e, portanto, vai agora fazendo a gestão da equipa.
1: Dos objetivos, ou dos vários objetivos que havia nas duas equipas, eu diria que, que é do lado do Arts que poderá haver maior satisfação, porque está a conseguir empatar este jogo com o Benfica, faltam ainda alguns minutos, mas está a conseguir empatar e está a dar uma imagem ligeiramente melhor do que aquela que tinha deixado no jogo da primeira mão no Estádio da Luz. Vai fazendo também a sua gestão de minutos. O jogo que tem no próximo fim de semana é um jogo da Taça da Liga, com um adversário também um pouco mais frágil, portanto poderá aí continuar a fazer gestão, sendo que vai depois enfrentar o Rapid Viena no play-off da Liga Conferência, mas é um Arts que pode sorrir, pelo menos até ao momento, por aquilo que tem feito nesta partida, com objetivos também mais humildes, frente a um Benfica que ainda tem 6 minutos para atingir também os objetivos que tinha delineado.
0: É, 6 minutos, mais qualquer coisa, porque vamos ter para aí uns 3 minutos de compensação, portanto, contas redondas, faltarão 10 minutos para terminar a partida aqui em Edimburgo. Seja como for, o Benfica tem mesmo uma crise de finalização. Isso parece-me evidente, mas é algo que vamos, obviamente, falar no final da partida, quando o Luís Cristóvão acabar por fazer o seu comentário mais detalhado. Atenção, Kaminski, dentro da grande área, tentou passar ali para um adversário. Bom corte de McCarthy, ceder pontapé de canto outra vez do lado direito. Tentou o polaco ali a esticar. E McCarthy, este escocês formado no Celtic, empurrar a bola pela linha final. Está bem para este ano e a passo para ajeitar a bola no quarto de círculo. Lá está para este ano. Muitas lutas e muitos pares dentro da grande área, à maneira curta, a bola para Dedic a devolver depois para Prestiani, junto ao bico da grande área, pisa a bola, Prestiani, está bem. Prestiani que marcou um grande golo no fim de semana ao Académico de Viseu, na sequência de um remate cruzado, agora tentou ensaiar a mesma jogada, mas as coisas não lhe saíram nada bem. E a bola saiu muito longe do alvo. A bola está em Camará, a Camará para Reus. Reus a devolver para Camará no corredor direito, a tirar dali o perigo. Bola diretamente para fora, reposição para o Benfica, à esquerda da sua zona mais recuada. Lá está preparado para a movimentação a equipa encarnada. Lançamento, Jé Neto dá ali para trás, para Tomás Araújo, a meter aqui mais para o lado direito, para Manu Silva. Deixou depois em Dedic para Kaminski. Kaminski dá ali para trás, dá para Manu adiantou para Rafa, devolveu para Tomás Araújo. A equipa do Benfica a trocar a bola de pé para pé. Está ali Jé Neto, dá rasteiro para Rafa. Rafa a meter para trás para Tomás Araújo. Tomás Araújo a trocar a bola depois com a Manu Silva. Lá vai Kaminski, ali a sair da ala. Deixa depois em Leandro Barreiro para trás para Tomás Araújo. Tomás Araújo vai virar o jogo. Virou o jogo para a direita. É para Dedic. Lá está Dedic. Tem um adversário à sua frente. Dedic a trabalhar para Richard Rios, para Dedic ali em simulações, outra vez Richard Rios, o colombiano, a puxar a bola para trás para Manu Silva, a trocar, mas sem progredir no relvado. A equipa do Benfica para este ano lá para dentro da grande área, é fácil a aparecer ali Reus, a arrojar-se ao solo e a ficar senhor da situação. Assim, Luís Cristóvão, o Benfica não vai lá.
1: Não, a equipa do Benfica mostrar-se muito perdulária, continua a ser esse o problema, e Marco Silva, que aparece nas imagens da transmissão televisiva, a mostrar-se preocupado e nada animado com aquilo que vai vendo em campo. É um jogo onde volta a ficar a nu alguma incapacidade no momento da finalização, e esse é um problema que vai crescendo depois do empate também em casa frente ao Académico de Viseu.
0: Ataca a equipa do Arts aqui pela esquerda. A bola está ali em McPake. McPake a descongestionar, a deixar depois no central Findlay. Este a meter para o capitão da equipa, Spital. A fazer uma abertura lá para o lado direito. A bola devolveu para trás, para Camará. Depois Lindsay para Spital. Abertura para a esquerda, para McPake. McPake estava adiantado. Hora de jogo para o esquerdino Josh McPake. Primeira época, ele que na época passada jogava também no campeonato da Escócia, fez 41 jogos e marcou 19 golos. Para já está já com um golo marcado, golo que marcou no passado fim de semana, no passado domingo, à equipa do Dundee United. Ataca o Benfica lá pela esquerda, a bola está em Prestiani. Prestiani vem ali para o meio a fazer uma abertura para a meia direita. Está Manu Silva, adiantou agora para a direita, onde está ali o Dedic. A Dedic vai descendo, vai aproximar-se da grande área do Arts. Deixem Kaminski. A Kaminski a fugir ali mais para o meio, a deixarem Richard Rios. Richard Rios dá para trás, dá para Tomás Araújo, a bola em Geneto, a combinar com Prestiani. Prestiani para Rafa. Rafa a adiantar. A bola está em Richard Rios, vai trocando a bola de pé para pé, mas sem conseguir progredir no terreno. E portanto, assim é uma espécie de controle total dos acontecimentos, porque mantém a posse de bola, mas criar perigo. Chapéu, nada, zero, caput. Olha, a bola está ali em Tomás Araújo, dá a arrastar, dá depois para o Prestiani. A Prestiani vem agora fazendo uma abertura para a direita, a bola para Richard Rios. Richard Rios tira o adversário de caminho, entrou na grande área, remate prensado, corte. O corte ali a acontecer. Vamos já ter mais 3 minutos. Aqui está, mais 3 minutos é o que falta para terminar esta eliminatória. A terceira pré-eliminatória de acesso à fase de grupos da Liga Conferência. Resultado numa igualdade aqui em Edimburgo. Atenção, remate, barreira e a defesa. A defesa a sacudir de bom reis para pela linha final. Vem a aparecer ali Leandro Barreiros a conseguir fazer o remate de pé direito. Mas muito atento Royce a desviar e a ceder mais um pontapé de canto. É aqui do lado direito. Mais um do lado direito. Muitos pontapés de canto têm beneficiado a equipa do Benfica, mas sem qualquer tipo de benefício. Não tem criado perigo. Vamos ver se é agora, maneira curta para este ano. Faltam 2 minutos, a bola está em Dedic, lá vai Dedic, ali há Dedic a tentar dar de primeira, depois acabou por complicar, ainda consegue agora de cabeça resolver o problema. Bola dá ali para trás para Rafa, protesta os adeptos do Arts, criam uma falta de Dedic, o árbitro estava por perto, mandou jogar. A bola está ali numa abertura para Prestiani, aqui do lado direito, tira cruzamento, mas já para lá das 4 linhas, e portanto passou o perigo para a baliza do Arts. Guarda-redes Borrois, preparado para despachar a bola para a sua frente de ataque. Apoio e puxam pela equipa os adeptos do Arts. Para quem depois de ter sofrido 6 golos no Estádio da Luz, este empate sabe a pato, sabe a patinho mesmo. Lá está a bola batida em profundidade por Reus, aparece ali o cabeceamento de Richard Rios, vai recuperar o Dedic. Bem, Dedic ali a conseguir levar a melhor numa primeira fase, depois perdeu numa segunda. Caboré ali a atrapalhar-se com o seu adversário. Não houve qualquer falta dentro da grande área do Benfica, mas o Benfica está-se a pôr a jeito. O Benfica está-se a pôr a jeito. Olha, Manu! Manu tira dali a bola. Olha a bola agora de Samuel Soares para Rafa. Rafa a fazer a abertura lá para a esquerda. Já ia em alta velocidade. Prestiani. A bola foi para as costas de Prestiani, portanto já não dava para regressar atrás. Saiu pela linha lateral, lançamento já executado. A bola está ali em Camará. Lá está a Camará a tirar ali a bola para o meio campo contrário. Para no peito, baixa para o relvado Tomás Araújo, de primeiro e de pé esquerdo a fazer a abertura para Manu Silva. Agora a descongestionar, a jogar para trás com o guarda-redes Samuel Soares. A meter depois na direção de Tomás Araújo. Lá vem Tomás Araújo a fazer a abertura para Manu Silva. Manu Silva, passe longo lá para a esquerda. Aparece ali o corte de cabeça de Altena. E acabou o jogo. Acabou o jogo aqui em Edimburgo. O Benfica não ganhou, não consegue ganhar nenhum jogo fora. Segundo empate consecutivo, depois da igualdade frente à formação do Académico de Viseu, 2-2. Veio a Escócia empatar 1-1 com o Arts e esteve em desvantagem. E fora de portas, perdeu com o St. Gallen e empata aqui em Edimburgo, à procura da sua primeira vitória fora de portas. Mas, de facto, não conseguir materializar, criar muitas oportunidades, sobretudo na primeira parte do desafio, mas não conseguir materializar essas oportunidades. E depois, na segunda parte, entrou literalmente a dormir e permitiu um golo marcado por Magnussen aos 78 minutos. Já tinha sofrido uma bola dentro da sua baliza, marcada por Miller, que acabou por ser anulada pelo vídeo-árbitro. E, portanto, 1-1. Segue o Benfica para o play-off. 6-1 em Lisboa, 1-1 em Edimburgo. 7-2 de agregado. Mas seguramente que os dois gols sofridos por Samuel Soares pela defensiva do Benfica, com tanto desperdício, deverão merecer alguma preocupação por parte de Marco Silva. Equipa do Benfica, depois dos cumprimentos da praxe, depois dos cumprimentos à equipa adversária, aproxima-se agora da zona onde estão os adeptos do Benfica, cerca de 800 adeptos que assistiram ao encontro aqui no Ancastle Park, e vão cumprimentar a equipa. Ali subiu os poucos, não se ouvem sequer, e há também aplausos, muitos cascóis, e portanto está, eu diria que estão cumpridos os mínimos olímpicos para a equipa de Marco Silva.
2: Deixa-me também meu dar caro conta de resultados finais. O Anderlecht bateu o PAOK por 3-2, no agregado favorável à equipa de Vítor Bruno, os belgas do Anderlecht por 4-2. A Craiova venceu o Cúpio por 2-1. Esta equipa do Craiova é dirigida por um treinador português, Filipe Coelho. Está também na próxima ronda da competição. Pafos de Ricardo Sapinto é que ficou pelo caminho, perdeu hoje. Nota também para a realização de um jogo desta terceira pré-eliminatória amanhã de manhã. Isto porque nas Ilhas Faroé está muito nevoeiro e há um jogo que tem que ser mudado de hoje para amanhã. Refiro-me ao Klaknik com o Lech Poznan. Esta partida está agendada para amanhã, depois do Lech Poznan ter vencido na primeira mão. O jogo de todas as decisões é amanhã de manhã.
0: Muito bem, Walter Madureira, a equipa do Benfica vai agora a regressar aos balneários. Está ali ainda o José Neto, que se aproxima da zona onde estão os adeptos do Benfica, e vai ali chamar alguém para lhe entregar a camisola. Exatamente, para lhe entregar a camisola. Cá está a camisola para um adepto do Benfica, seguramente alguém ligado ao Internacional Português de sub-17 anos, campeão do mundo. Toda a gente nos balneários, Walter Madureira, Luís Cristóvão, melhor jogador em campo, em tua opinião?
3: Olha, não é fácil descobrir ouro na exibição de hoje do Benfica. Eu diria que José Neto merece aqui uma nota de destaque. Foi um jogador sempre muito capaz de vencer os duelos no seu flanco, com várias recuperações de bola. Richard Rios também com nota positiva na zona do meio campo encarnado, e portanto entre um e outro estarão os dois jogadores a merecer melhor apreciação nesta partida.
0: José Neto pode discutir o lugar, em tua opinião, com Samuel Dal?
3: Eu creio que o José Neto tem potencial para vir a ser titular do Benfica no futuro, e também sinto que Samuel Dal fica aquém dessa capacidade de ser um lateral esquerdo completamente convincente para a equipa encarnada. Essas duas tendências, um pouco como o sol e a lua durante o dia de ontem, vão se aproximando, e eu creio que ao longo da temporada pode acabar por se dar o eclipse de Dal para que José Neto fique na frente desta dupla.
0: Muito bem, Daqui a pouco vamos ter declarações a partir aqui de Edimburgo, a indicação da direção de comunicação da Benfica SAD é de que apenas vai falar Marco Silva, quer na conferência de imprensa, quer na zona de entrevistas rápidas da Sport TV e também da BTV. Nenhum jogador vai à zona mista e portanto fica essa a indicação também para o Walter Madureira. E Luís Cristóvão, avanço para, enfim, o teu comentário um bocadinho mais detalhado, à espera de sermos interrompidos por declarações de Marco Silva. Há claramente um problema de finalização para a equipa encarnada.
1: Há claramente um problema, e olhando para, fazendo par entre este jogo e o jogo do domingo passado frente ao Académico de Viseu, vale a pena dizer que mesmo com jogadores diferentes, os problemas se mantêm. Rodou a equipa Marco Silva, mas não rodou a capacidade para marcar. E isso...
2: Vamos interromper o Luís Cristóvão, até porque na zona de entrevistas rápidas da Sport TV prepara-se para falar Cláudio Braga, o jogador do Arts português. Vamos ouvi-lo.
4: Não lembro muito para a eliminatória, mas nós enquanto equipa e enquanto aquilo que trabalhámos e agora um caminho para a frente, é muito precioso termos este resultado contra uma equipa como a Benfica. Acho que lá está. Sabíamos que ia ser um jogo um bocadinho menos difícil em nossa casa por termos o apoio dos adeptos e depois de analisarmos os erros todos que cometemos individuais, que não podemos ter cometido lá na Luz, chegar aqui e fazer realmente... Ainda há muito por melhorar, mas a verdade é que já conseguimos meter algumas das nossas ideias, isso já é muito.
5: Até porque falamos muito na questão de ser uma missão praticamente impossível para vocês, mas este empate dá-vos essa força e confiança para esta equipa que no fundo está aqui a ser reconstruída com um novo treinador e muitas caras novas também.
4: Sim, sim, claro. Lá está, é como eu disse, para o resto da época é uma força que, principalmente para os próximos jogos, competições europeias e mesmo para o campeonato, é uma força que precisávamos ter, que era necessária para nós mesmos sabermos que o que estamos a trabalhar realmente está a resultar e que é um caminho, um processo longo, mas que vai resultar.
5: Essa margem que o Benfica trouxe do Estádio da Luz também dava aqui outro conforto à equipa portuguesa, mas vocês sentiram também a evolução desse último jogo para este?
4: Sim, claro, lá está, taticamente também tivemos um bocado diferente, mas sempre realmente conseguimos meter as ideias, algumas das ideias que trabalhámos durante a semana e desde a pré-época, e principalmente isso é uma coisa que temos que nos orgulhar contra uma equipa como a Benfica. Não interessa o resultado, eu acho que o Benfica, sendo o Benfica, não vem para aqui para empatar ou para perder, como é óbvio, é uma equipa que tem sempre a ambição de ganhar, então lá está, acho que isso é muito bom termos um empate contra uma equipa das.
5: Bem, Cláudio Braga, muito obrigado.
2: As palavras de Cláudio Braga, o jogador do Arts, a ser o primeiro a falar aos jornalistas, neste caso particular à Sport TV. Olha, vamos ouvir Luke Bacchio. Ele vai também falar na Sport TV.
6: Here in the Heart Stadium.
7: Well, I think that it's a good thing to not lose the game, because we were losing, and of course our goal was to win the game. But I think that
2: acha Luke Bacchio que o Benfica fez mais para poder conseguir vencer esta partida. Recordo que Luke Bacchio foi o marcador do golo da equipa encarnada, logo a seguir a ter sido surpreendido pelo Arts. O mais importante foi mesmo a qualificação, reconhecendo também que não terá sido um grande jogo, uma grande exibição. Este não é um momento perfeito, a equipa não está num bom momento.
7: Like I said, there are always up and downs during the games. Of course, not everything was perfect, but we are.
2: A equipa não conseguiu uma exibição perfeita, um jogo perfeito.
7: We are working hard to improve.
2: Mas é preciso continuar a trabalhar bastante para continuar no caminho. Conhecer que foi um jogo negativo, mas há um processo que está a ser assimilado todos os dias. Agora, sobre a importância que este golo tem no plano pessoal, tenta ajudar sempre a equipa, seja com assistências ou com golos. O objetivo é ajudar a equipa.
7: The statistic as a player for Benfica, that is a big club, but I'm fully focused
2: também, and a grandiosidade do Benfica,
7: and I'm very happy today.
2: Quanto feliz está por jogar num clube como o Benfica.
6: There are a lot of news that you can leave the club. What you can say to the supporters?
7: What I can say is that it's normal. The media is always talking and they try to always find players.
8: Diz ele que a imprensa diz tudo, isto a propósito da continuidade ou não no Benfica.
7: But I keep focus on myself. Of course, I would like to stay in Benfica and I think that
8: calmo e tranquilo no Benfica.
7: I'm gonna stay, but I don't try to listen to what the media is saying. I'm trying to do my best.
8: A desvalorizar o que tem saído, porque a imprensa diz muita coisa.
7: Let's go on the next game.
8: E ele segue caminho para o próximo jogo. Luca Bacchio, ele que marcou o golo que deu ao Benfica o empate.
0: A informação que tínhamos era que apenas falava Marco Silva, ainda bem que Luca Bacchio apareceu na zona de entrevistas rápidas para esclarecer e falar do jogo e esclarecer esta situação. Ainda bem que é só uma invenção da imprensa. Veremos o que vai acontecer até ao dia 3 de setembro. Luís, estavas
3: Sim.
0: tu?
3: Estávamos a olhar para a exibição do Benfica. Exato. E Luca Bacchio tem aqui uma frase que é daquelas que, escutada pelos adeptos do Benfica, poderá acabar por fazer aí um eco bastante negativo para Luca Bacchio. Diz ele que foi importante conseguir o empate e é importante não perder. Estamos a falar
0: contra
3: do Benfica.
0: Contra a poderosa equipa do Arsenal.
3: Estamos a falar
0: é?
3: Do Benfica, no contexto em que está frente a este Hearts da Escócia. E, de facto, o discurso de Luca Bacchio fica muito longe do discurso de Marco Silva e do discurso que os benfiquistas querem ouvir.
0: Luís, é por isso que eu digo, e acabei de dizer, e volto a dizer, veremos o que vai acontecer até ao dia 3 de setembro, e depois cá estaremos para perceber se Luca Bacchio tem ou não razão. Não vai ter, digo eu, e assino por baixo.
3: Pois, é de facto um jogador que, tendo marcado o golo, não aproveitou por aí além a oportunidade que hoje lhe foi dada para mostrar que pode ir um pouco mais além. Eu diria que neste momento, Rafa, Prestiani, Sheldrup, são os três jogadores que claramente terão que fazer parte da equipa titular no apoio ao ponta de lança, e terá Marco Silva que encontrar aí a melhor forma de os conjugar no 11, porque são três jogadores que estão bem à frente de opções como Luca Bacchio, Sudakov e Kaminski. E também perante isso, caberá aqui à estrutura do Benfica entender o que fazer com Luca Bacchio, que desde o momento em que chegou ao Benfica, apesar de ter ali um momento inicial onde dava de facto uma certa energia à equipa encarnada quando estava em campo, mas é um jogador que está muito fora dos níveis de exigência que o Benfica deve ter.
0: Luís, a equipa do Benfica, e insisto nesta ideia, tem mesmo um problema de concretização. Como é que isto se pode resolver? Pavlidis hoje não saiu do banco, tinha que descansar depois de ter feito vários jogos como titular. Ion Duran terá aproveitado, enfim, e olhando já para aquilo que é o ataque da equipa do Benfica, não se resume apenas e só ao ponta de lança, é verdade, mas tem mais responsabilidade que todos os outros jogadores. Aproveitou-me, Ion Duran, e insisto nesta ideia, e quero-te mesmo ouvir, tem ou não um problema de concretização? E como é que isto se resolve?
3: Tem um problema. Acho que o caminho para resolver passará por este trio que enumerei há pouco. Portanto, se estiverem em campo os médios ofensivos mais agressivos, o Benfica será seguramente uma equipa mais forte na criação de oportunidades. E na mesma ordem de ideias, com Pavlidis em campo, em detrimento de Jorn Durant, terá um avançado mais agressivo, mais capaz de aproveitar oportunidades e mais capaz também de se ligar com os seus companheiros. Jorn Durant, nos minutos que tem feito a camisola do Benfica, mostra duas coisas: que em termos físicos, em termos naturais, tem condições singulares para ser um jogador letal na frente de ataque.
1: pela sua envergadura, pela potência do seu remate, pela capacidade que tem de, com muita facilidade, armar esse tiro, seja dentro, seja fora da área, mas conjuga com isso, neste momento, parece estar preso numa certa dimensão onde adormece no jogo e não está concentrado o suficiente para colocar todo o seu potencial ao serviço da equipa. Se esse caminho for feito com a ajuda de Marco Silva, pode John Duran então ambicionar a ser titular.
8: Numa altura em que aparece também na imagem Marco Silva, vamos ouvir o treinador do Benfica na reportagem da Sport TV. Irá começar a analisar este jogo e este empate em Edimburgo, frente ao Hearts, uma bola.
9: Não liguei muito para as minhas reações no banco, porque vão perceber que muitas vezes são circunstâncias do momento, reações do momento, e não liguem muito a isso, não vão estar a tirar conclusões sempre completamente erradas de uma forma geral daquilo que é o jogo ou o meu pensar. Eu gosto de jogar o jogo com os jogadores, aí naturalmente tenho emoções, naturalmente reajo no banco positivamente, algumas vezes negativamente, mas faz parte. Eu quero é ajudá-los o máximo que eu conseguir, e naturalmente não gosto de estar sossegado, e não liguem muito a isso, porque muitas vezes vão tirar conclusões que não são as verdadeiras daquilo que é que são os meus pensamentos ou as minhas reações, mas pronto, depende de vocês, e vocês é que sabem o que é aquilo que devem fazer e as conclusões que podem tirar. Em relação ao jogo e o que foi dito pelo Dodi, é uma realidade, missão cumprida, vínhamos aqui para ganhar, o nosso objetivo era ganhar, acho que na primeira parte demonstrámos isso, e na segunda parte não conseguimos mostrar tão simples como isso. Teremos de estar mais positivos em relação ao que foi a primeira parte, tornámos a criar, acho que na primeira parte criámos situações claras para fazer golo, inclusive mais uma bola nos ferros, na segunda parte não tanto, não entrámos como queríamos. Eu avisei para aquilo que era a nossa entrada na segunda parte, porque em alguns momentos não tenho gostado daquilo que são as entradas. Temos falado na segunda parte, temos falado disso, alertei, não entramos bem, mas há que reconhecer que com 7 alterações neste momento da temporada, mais uma vez ficou provado que alguns destes jogadores ainda não têm condição para jogar 90 minutos. É claro, para jogar como nós queremos jogar e vamos ter que jogar, hoje a nossa pressão não funcionou tão bem, não fomos uma equipa tão pressionante como temos sido, e para pressionar tem que sair das pernas, tem que sair do corpo, e nós temos que conseguir fazê-lo, e naturalmente alguns jogadores que jogaram este jogo têm características individuais próprias, e eles têm que naturalmente crescer em termos físicos para dar à equipa aquilo que eu quero que deem à equipa, e hoje ficou provado isso, que alguns deles ainda não estão com a condição física. Como eu falei, 7 alterações, possivelmente a linha de 4 que jogou esta noite, vamos ver, mas se calhar não vai jogar mais nenhum jogo durante a temporada. Muita situação que teve em jogo esta noite que nós queríamos experimentar, que nós queríamos dar também aos jogadores. Aproveitámos para dar 45 minutos de jogo, que era um dos dois centrais que temos no momento, para o gerir, para sermos inteligentes dessa forma, praticamente um treino a competir para eles, quer para o Lenglet, quer para o Tomás. Aproveitar também para não dar os minutos todos ao Enzo. Algumas posições em que nós temos que ser muito rigorosos na forma como vamos gerindo, jogando 3 em 3 dias. É importante para nós, num princípio de temporada, conseguir fazê-lo. E depois, outros jogadores, era importante vê-los em competição. Como eu disse, uma coisa é vê-los a treinar, outra coisa é ver em competição como reagem a um ambiente fora de casa, e todas essas questões. Nós queríamos ganhar o jogo, precisávamos ter ganho o jogo, não porque já termos a eliminatória na mão, mas porque queremos, era esse o desafio. Em alguns momentos na primeira parte o desafio foi superar dentro daquilo que era a nossa organização e o que queríamos para o jogo. A segunda parte não foi tão bom conseguida, mas também há que alguns aspectos era de esperar devido ao pouco jogo, ao pouco entendimento que alguns dos jogadores têm a jogar juntos até agora.
10: Em relação às novidades, também me pareceu muitas vezes que pedia ao Duran para recuar, dar esse apoio, que por exemplo o Pavlidis costuma dar muito. Também tem trabalhado estes aspectos com o Duran, também é um jogador que é a afinar agora com o Marco Silva?
9: Não, o Duran tem que ir crescendo também com os outros, começar a perceber aquilo que é a nossa dinâmica. Acho que com bola vai percebê-la facilmente e está a entendê-la. Sem bola está a demorar um pouco mais, mas vai chegar onde eu quero, tem que chegar onde eu quero, porque para jogar à intensidade e ao nível que nós queremos jogar, vai conseguir fazê-lo, e tem que crescer. É um jogador que, como vocês sabem, não tem vindo a jogar tanto, precisa de jogo, precisa de minutos dentro do campo, precisa de competição, não só treino, mas competição, e esse foi um dos objetivos para esta noite. Por isso deixámos os 90 minutos dentro do campo. Sabíamos que a partir dos 70 o Pablo ia dar mais frescura à equipa e ia nos dar coisas diferentes também, mas o objetivo era dar-lhe 90 para ele crescer fisicamente e continuar à procura de ajudar a equipa.
10: Quem continuou foi Samuel Soares. Não lhe vou perguntar outra vez quem é o guarda-redes número 1 do Benfica. Não, mas eu até posso isso, mas também acrescento outro. outra, que é se é importante, porque não teve nos últimos tempos, dar aqui alguma estabilidade também ao Samuel Soares, dar-lhe aqui alguma consistência de jogos, porque não teve ultimamente também.
9: Eu vou lhe dizer, como tenho dito, as razões de porque eu coloco o jogador A, B, C ou D a jogar, é porque eu decido assim.
10: Mas pergunto-lhe, lá está, se o Samuel Soares também precisa desta estabilidade que não teve nas últimas temporadas.
9: O que é que acha?
10: Assim.
9: Eu decido, e como o guarda-redes precisa de continuidade, o avançado precisa, ou o central também precisa, foi uma decisão minha. Enquanto eu continuar a tomar decisões, os jogadores irão saber porquê, e eu dou depois as explicações que eu achar que devo dar.
10: Mister, não é já o próximo jogo, mas em relação ao próximo adversário nesta competição, é um adversário acessível ao Benfica, ou seja, estamos aqui a falar de uma equipa que o Benfica tem a capacidade de ultrapassar e chegar à fase de Liga da Liga Europa.
9: Mas falar do Casa Pia agora é o mais importante para nós. Hoje em dia não há adversários acessíveis. Quando pensamos que os adversários vão ser acessíveis, é o primeiro passo para fazermos algo que nós não queremos. Temos que nos respeitar a nós enquanto clube, enquanto Benfica, e respeitar todos os adversários, sermos humildes o suficiente para perceber que hoje em dia no futebol não há nada fácil.
10: Bem, Mister, muito obrigado. As declarações.
8: As palavras de Marco Silva, a mostrar uma vez mais algum incómodo, tenta dizer que não, mas depois na questão do guarda-redes mostra algum incómodo perante este tema, e a falar também do jogo. Temos ainda muito tempo, Paulo, para dissecar não só o jogo, mas também as palavras de Marco Silva. Se entretanto for à sala de imprensa, iremos tentar ouvir-me depois mais algumas declarações do treinador do Benfica.
0: Vai seguramente à sala de imprensa, e acredito que dentro de minutos lá estará. Mas há aqui muita coisa, Luís Cristóvão, para podermos, enfim, analisar. Um treino a competir, queríamos ganhar o jogo, mas não conseguimos. Esta linha de 4, a linha de 4 recuada de defesas, vai jogar muito pouco esta temporada, não vai provavelmente jogar mais nenhum jogo, e a condição física de alguns atletas foi também aqui, enfim, trabalhada por parte do Benfica nesta partida. Ou seja, houve aqui muita experimentação.
11: Houve aqui muita experimentação, sim, fico um pouco confuso, porque quer Luque Bacchio, quer Marco Silva, em momentos das suas intervenções, falam de objetivos que foram cumpridos, quando claramente o Benfica não venceu, não é?
0: Mas o objetivo pode ter sido dar minutos aos jogadores, certo, que precisavam de minutos.
11: Não tinha sido isso. Não tinha sido
0: pois
11: isso,
0: não, pois não, de todo. Ontem na conferência de imprensa,
11: o que ele disse ontem foi outra coisa.
0: Claramente que era.
11: Talvez os objetivos tenham mudado com o decorrer da partida. Não tínhamos recebido essa indicação. Mas o que disse ontem Marco Silva e o balanço que faz hoje são dois discursos bastante diferentes, ficando a ideia de que estaria à espera de poder conseguir aqui uma vitória e se calhar poder dar aqui um outro tom à sua intervenção no final do encontro. Como isso não aconteceu, acaba por aparentemente fazer uma adaptação dos objetivos que tinha delineado no dia de ontem. Marco Silva, e nós conhecemos Marco Silva sobretudo ao longo destes anos em Inglaterra, não é um treinador que goste muito de ser questionado, mas tem que se habituar. O trabalho dele também passa por ser capaz de, nestes momentos, e sobretudo nestes momentos em que a equipa não está tão bem, ser capaz de explicar o que acontece e dar aqui uma nota de confiança para os adeptos do Benfica. E eu creio, e esse será talvez o problema do jogo de hoje, é que no final destes 90 minutos os adeptos do Benfica não ficaram mais confiantes com aquilo que viram da sua equipa. Apesar dos testes, apesar de questões físicas, apesar da novidade que os jogadores têm no jogar uns com os outros, porque há aqui também jogadores que não estavam habituados a jogar nestas posições, ou jogadores que acabaram por chegar. Apesar de tudo isso, a expectativa dos adeptos do Benfica era ver o Benfica vencer hoje. Depois daquilo que tinham visto o Arts na semana passada, e é certo, o Arts melhorou um pouco, mas também melhorou porque o Benfica permitiu. Um Benfica dentro da lógica que se apresentou na semana passada, mesmo com um 11 diferente, teria aqui um outro resultado. E de facto, o Benfica precisava mesmo de ter ganho este jogo para restituir esses níveis de confiança e para demonstrar que na composição do seu plantel há gente mais do que suficiente para poder atacar os objetivos que foram definidos pela direção do Benfica.
0: Isto vale o que vale, mas o Benfica fez dois jogos fora de portas, perdeu o primeiro com o St. Gallen e empata o segundo aqui na Escócia, com o Hearts. E os dois adversários, quer dizer, convenhamos, não são propriamente dois adversários de grande valia.
11: São dois contextos peculiares, digamos assim, com o que vamos ver ao longo da temporada. Na semana em que jogou contra o St. Gallen na Suíça, claramente o Benfica era a pior equipa do que o St. Gallen. Hoje, mesmo com esta rotação, o Benfica tinha a obrigação de ser melhor equipa do que o Hearts. E portanto, ficou o aviso.
0: Já passou um mês, não é?
11: Exatamente, ficou o aviso, porque o adversário que aí vem, o Aros, vem de uma derrota por 4-0 frente ao Sabato, o Azerbaijão, mas tem sido uma equipa de sol e sombra. É uma equipa que consegue grandes resultados e que também acaba por ter grandes derrotas. Mas tem que ter atenção ao Benfica para não dar aso a que a próxima eliminatória seja uma eliminatória de muito sol para os dinamarqueses, que seja mais sombria, e terá que ser um Benfica a mostrar-se ao seu melhor nível para que isso possa acontecer. Sendo que ainda vai ter o jogo em Rio Maior na segunda-feira, frente ao Casa Pia, onde a equipa vai entrar, acredito eu, ainda mais pressionada, porque virá de dois resultados negativos, de dois empates, que apesar do Benfica hoje ter cumprido o objetivo do apuramento, não consegue pelo que fez hoje, consegue pelo que fez na semana passada, e portanto são dois empates a figurar aqui nesta fase inicial da temporada para o Benfica, e isso vai levar o Benfica mais pressionado para o jogo frente ao Casa Pia, porque é um Benfica então aí muito mais obrigado a vencer o seu encontro. Acrescentando-se até que poderá entrar em campo já com pelo menos um dos seus rivais, o Futebol Clube do Porto, a poder somar duas vitórias caso os portistas vençam na deslocação à Vila do Conde. Mas este jogo, a equipa pode ter somado minutos, experiência, andamento para o que aí vem, mas a vitória era de facto muito importante, porque os factos contam, não é? E vencer o jogo é inquestionável. Os níveis exibicionais podem ser adaptados conforme o gosto de cada um. Inclusivamente os números estatísticos podem ser lidos, puxados mais a um lado ou puxados mais a outro, para satisfazer também a curiosidade ou as necessidades de explicação deste ou daquele tema, mas o resultado, como eu costumo dizer, o resultado é a estatística mais importante, conta muito, e o Benfica hoje ter desperdiçado a oportunidade para vencer pode pesar nos dias de trabalho que Marco Silva vai ter pela frente.
8: Vamos novamente até Edimburgo para agora, na sala de imprensa, ouvir o treinador do Benfica. Marco Silva prepara-se para responder novamente às perguntas dos jornalistas. Vamos ver se com algumas ideias diferentes ou sobre outros temas também que possa abordar aqui nesta conferência de imprensa. Vamos ouvir Marco Silva, um problema com o microfone do treinador do Benfica. Era preciso também
0: a ver
8: que...
0: A ver se não tenha o telemóvel ligado, porque senão é uma carga de trabalhos, não é?
8: Não, o microfone da sala não funciona e por isso é preciso colocar os microfones todos lá à frente, junto do treinador, que vai agora sim... parece-me começar a responder aos jornalistas
12: na sala de conferências
8: para analisar este encontro. A boleia aqui também da Sport TV para ouvir esse registo de Marco Silva.
12: Creio que a qualquer altura já vamos ouvir pela o técnico do Benfica.
13: Os capitães, eu se calhar quis ser muito claro com vocês e deves os 5 de seguida e essa hierarquia, dificilmente vocês vão ver se nós tivermos possibilidade de um guarda-redes a capitão. Não temos necessidade de o fazer. O SAMU, como o ano passado, ao contrário do que muita gente disse, já fazia parte dos capitães do Benfica, já era o terceiro capitão do Benfica. Muita gente achou muito estranho este ano continuar a ser capitão. Se calhar esperavam que eu chegasse ao Benfica e tirasse o Samuel de capitão. O Samuel já era capitão, já fazia parte do grupo de capitães do ano passado, estando numa hierarquia que eu ajudei a vocês. O nosso objetivo é sempre que for possível e acharmos que o devemos fazer, será um jogador de campo, capitão do Benfica, independentemente da hierarquia que está definida. Ser capitão ou fazer parte de um grupo de capitães é muito mais só do que meter a braçadeira no braço, é muito mais do que isso, e para nós é importante termos um jogador de campo, se o pudermos ter a capitão, e sempre que o desejarmos e for possível, é o que vamos tentar fazer nesse aspecto. Em relação à última pergunta, foi para depois irmos à análise do jogo, ou foi outra? Pronto, está um bocado ligado àquilo que é a nossa análise do jogo e aquilo que foi o planeamento. Nós temos que ser inteligentes, posso dizer, cautelosos também na gestão que fazemos. Estamos a competir 3 em 3 dias praticamente neste momento da temporada, não há fadiga, muita fadiga física ou fadiga mental, será muito mais complicado.
8: Deixamos de ouvir Marco Silva, o treinador do Benfica.
13: Tantas semanas de trabalho ainda, mesmo o próprio Lenglet não começou logo nos primeiros dias connosco, e depois do resultado que conseguimos na primeira mão, depois do excelente jogo que fizemos, nós sabíamos que teríamos que ser muito sérios, teríamos que ser ambiciosos para tentar ganhar o jogo aqui esta noite, mas esse mesmo resultado permitia-nos duas coisas. Primeiro, como eu disse ontem, alguns jogadores que eu queria ver em competição, diferente de os ver no treino, queria vê-los em competição, queria lhes dar o maior número de minutos que pudesse dar, porque fizemos certas alterações e tem sempre impacto de um jogo para o outro. Esses 7 jogadores, 6 ainda não tinham começado sequer um jogo esta pré-temporada ou esta época connosco. 6 não tinham começado sequer um jogo, e para nós era muito importante começar com esses mesmos jogadores. Em relação à questão dos centrais e o próprio Enzo, que nós tínhamos planeado gerir o esforço, foi esse mesmo plano. Tínhamos planeado dar 45 minutos a cada um, não se passou nada com o Lenglet. O objetivo seria dar os 90 ao Manu numa posição que conhece, mas que não tem jogado tanto, e ao mesmo tempo poder gerir os dois centrais que temos neste momento para que lhes possamos dar um treino em competição. E 45 minutos é um bom treino em competição, depois do resultado que conseguimos. Em relação ao Enzo, jogou um pouco mais daquilo que tínhamos planeado, mas acabámos também por poder geri-lo de uma forma que nós achámos que era o melhor. Em relação, de uma forma geral, à análise do jogo, melhor a primeira parte que a segunda. Acho que a primeira parte vimos coisas bem positivas da nossa equipa novamente, conseguimos ser dominadores, controlar bem o jogo, criar oportunidades, mais uma bola no ferro, não foram muitas, o número de oportunidades não foi tão grande como nos últimos jogos tem sido, mas é suficiente, acredito eu, para estarmos ao intervalo em vantagem. E a segunda parte não foi positiva, basicamente, olhando para as duas, muito mais satisfeitos com aquilo que foi a primeira parte. A segunda parte não foi ao nível que podemos fazer. Já esperávamos alguns jogadores com algumas dificuldades de continuar e aguentar o jogo ao ritmo que queríamos, e percebeu-se isso no momento que não tínhamos bola, nos momentos que queremos ser mais agressivos sem bola, não fomos tanto como temos sido nos últimos jogos, e claramente há jogadores que têm de ganhar essa capacidade. Como eu disse, não têm começado jogos, não têm jogado os minutos suficientes para poderem aguentar e jogar à intensidade com bola e sem bola que nós queremos que eles joguem. Portanto, acabou por ser, de uma forma geral, uma passagem à próxima eliminatória como queríamos. Era esse o objetivo, com uma vitória em casa, com um empate fora. Queríamos vir aqui ganhar e manter aquilo que era o resultado da primeira mão. Não o conseguimos, de uma forma geral, na eliminatória passada. Ao mesmo tempo, permitimos ver jogadores, a dar minutos aos jogadores e gerir, e não querendo estar num jogo já a pensar no outro, permitiu-nos isso também para o jogo de segunda-feira.
14: Boa noite, Marco. Boa noite. Boa noite. Boa noite. Feita essa análise e roubando-me já um bocadinho de alguma ideia que eu tinha para lhe fazer uma questão, para mim também individualizar, vai ser que o Marco não é muito apologistazinho, mas por duas questões diferentes. A primeira é José Neto, que acaba até a primeira parte com algum sofrimento e regressa para a segunda parte depois está envolvido no lance do gol. Vou fazer o passo para o Lucas Vaco. sente que José Neto está claramente em condições para igualar a concorrência com Samuel Dalo do lado esquerdo da defesa, ou o que é que poderá ter de melhorar, ou porque é que estará melhor. E por outro lado, Sudakov, nomeadamente nessa primeira parte que o Mário fala, em que o Benfica está por cima, tem muito jogo no último terço ofensivo, tem muitas oportunidades criadas, Sudakov está em muitos desses momentos, e muitas vezes ali com os lado a lado, com o Enzo mais posicional, não tanto numa posição 10 mais fixa, como por vezes ele poderia gostar. Esse poder de adaptação de Sudakov também, estas dinâmicas que o Marco quer implementar, podem dar-lhe mais tempo de jogo e mais influência no jogo ofensivo do Benfica.
9: É o que nós esperamos, naturalmente nós estamos a dar caminhos e algum posicionamento no campo para que, sinceramente, para que a bola chegue em condições como chegou tantas vezes esta noite novamente. Tem sido, se percebemos e contabilizar, principalmente na primeira parte, vamos dizer, o número de bolas que o Suda conseguiu receber entre linhas, conseguiu receber naquele meio espaço, virar-se para a área do adversário, encarar a linha de 4 do adversário, mesmo dentro de área em alguns momentos, percebemos que é os caminhos que nós lhe queremos dar, fazer com que a bola chegue em condições e muitas vezes poder chegar em condições e ele liberta um pouco daquilo que é o adversário direto ou que é a marcação zonal do adversário. Eu acho que nós na primeira parte conseguimos que a bola chegasse em muitas boas condições, mesmo o próprio Andrés também no corredor esquerdo, e claramente foi muitas vezes também com o Kebáquio na direita, mas foi por aí muitas vezes que conseguimos chegar ao último terço. Parece-me a mim que faltamos um pouco de maior assertividade na última decisão e, acima de tudo, maior agressividade dentro da área para podermos criar ainda mais claras oportunidades de gol, mas, como disse há pouco, eu acho que criámos suficientes para marcar. Isso é um pouco que nós queremos não só dar ao Sudakov, nós sabemos que é um jogador de características diferentes do Rios, por exemplo, que jogou no outro lado, no nosso triângulo do meio-campo, ao jogar lá o Leandro, ou quando tivermos o Freddy, que naturalmente será um jogador também diferente e que nos vai dar muitas coisas boas, e o nosso objetivo ali é fazer com que a bola chegue em condições para um jogador daquela posição, um jogador que joga ali, tenha capacidade de depois virar para a defensiva do adversário e depois poder criar. E acho que fizemos isso bem até a bola chegar a ele. Em alguns momentos depois faltou-nos ser mais agressivos no momento de decisão e no momento do último passe e no momento da finalização, mas é isso que nós queremos dar um pouco, dar-lhe um pouco mais de, não só ele, se jogar o Rafa naquela posição ou para chegar na segunda parte, é o que queremos dar também àquele jogador naquela posição, não deambular praticamente toda a frente de ataque, andar sempre à procura da bola, ter a paciência para esperar, e nós vamos fazer a bola chegar lá como fizemos em muitos momentos durante a primeira parte. E depois há ali, tem que vir a criatividade, tem que vir um momento de decisão, tem que vir outras coisas que é importante a este nível também, nós passarmos essa mesma confiança ao jogador que joga naquela posição. Em relação ao Neto, achámos que era o momento dele começar a sua estreia nas competições europeias para um jovem jogador, um jogador que é muito inteligente, não só dentro do campo como fora, percebe bem aquilo que nós pretendemos e que naturalmente terá que crescer, vai crescer, é melhor para ele crescer a competir do que algumas vezes a não competir, e sempre que nós lhe pudermos e acharmos que é o momento de lhe darmos a oportunidade, teremos que dar, ter uma boa pré-temporada, né? Um jogador em quem nós, Benfica, acreditamos muito que pode vir a ser um jogador muito importante para o clube e passo a passo fazendo-o crescer. É um jogador que fez no último mês de abril, salvo erro, 18 anos, um jogador muito jovem, como é o Banjaki, como é o Nisi também, como é o Miguel, e nós aos poucos pudemos ir dando jogo e momentos de competição a este nível, é importante para eles irem crescendo, e esta noite foi o momento para o Neto. Teve algumas dificuldades, sentiu um estalo no ombro na primeira parte, uma primeira parte com alguns momentos bons com bola, suportar aquilo que era o triângulo no corredor esquerdo com o Sudakov e com o Andrés, no momento do gol também, quando conseguiu-se colocar numa zona mais interior com a largura dada pelo Andrés ou pelo Prestiani naquele momento, foi importante para nós e ter a capacidade depois de decidir o passo para o Lukebaki. É isso que lhe queremos dar, muitas vezes a construir a três com ele, ser o jogador mais profissional e depois libertar-se para o corredor para completar o nosso triângulo. Conseguiu alguns momentos, momento defensivo, ele sabe que tem que crescer em termos de agressividade que o jogo pede, mas é um jogador em quem nós acreditamos bastante. Okay. Boa noite.
15: Com que certezas é que sai daqui hoje? O que é que vai aproveitar para o resto da temporada? E depois, olhando para o 11, no caso do Davids, por exemplo, se serviu também para não deixar cair no esquecimento ou até o valor dele que pode estar tão perto de si?
9: Davids, eu já vos disse que o mercado tem zero influência naquilo que é a minha. São as minhas decisões e vos garanto, é óbvio que se realmente me for dito que o jogador A, B ou C não é mais do Benfica, isso é uma coisa. Enquanto não me for dito, para mim não há mercado de controle daquilo que são as minhas decisões, isso vos garanto. É, o meu objetivo é olhar sempre para aquilo que são os interesses do Sport Lisboa Benfica, e para mim isso é contassente. Em relação ao Dedito, foi essa a tomada de decisão.
13: tanto pouco aquilo que são o que se passa por trás, o que é normal neste momento no mercado também. Nós queremos, há outros clubes que querem jogadores e faz parte daquilo que é o mercado, e se tem zero influência nas minhas decisões e aquilo que eu acho que é o melhor para o Benfica, e de certeza absoluta que irá ser assim até ao último dia, até ao último minuto do mercado. E essa foi a razão por que comecei com o Dedich e comecei com os outros jogadores também. Em relação à primeira parte, há as certezas, em relação ao jogo, eu tinha-vos dito que seria um jogo para

0: coisas que são importantes para mim também, e por isso mesmo devido, torno a dizer, ao muito bom trabalho que fizemos no primeiro jogo, que permitiu-nos fazê-lo com mais tranquilidade e mais confiança para este jogo, mudar 7 jogadores de um jogo para o outro, quando estamos em início de temporada, a conhecer as ideias de uma equipa técnica nova, com alguns jogadores a chegarem. Tudo isso requer, se calhar, um pouco mais de consistência no que é o 11 inicial, e nós decidimos de uma forma diferente. Eu disse há pouco, 7 mudanças, 6 jogadores que ainda não tinham começado um único jogo e que precisam de jogo. Eu disse também na flash, possivelmente uma linha de 4, não querendo ser aqui um bocado adivinhar, dificilmente vai tornar a jogar junto até ao final da época, porque nós estamos a fazer algumas adaptações, estamos a gerir também algum esforço de alguns jogadores para não correr riscos, mas é o que é, essa foi a decisão para o jogo. Eu gostei da primeira parte em muitos momentos, da segunda parte já não gostei tanto, e como fazemos sempre, vamos analisar todos juntos para eles perceberem o porquê de, na primeira parte, ter sido muita coisa positiva, na segunda parte não tanto, e seguimos para o próximo, que é o Casa Pia, que é o mais importante.
1: Boa noite.
2: Boa noite.
1: Gustavo Lourenço para a CMTV e para o Ronaldo. Falou dessas 7 mudanças e falando ainda nesse aspecto. Tem Prestiani em boa forma, hoje que entrou na segunda parte, mas também tem Sheldrup. O Sheldrup hoje foi titular na esquerda, o Prestiani tem sido o habitual titular na esquerda e hoje até preferiu também lançar um Cavaco a partir da direita. Sheldrup mais desequilibrador, Prestiani que também está em boa forma, mas já ainda o Kaminski, um extremo que custou 17 milhões ao Benfica. Eu pergunto se não é muito esforço financeiro para uma terceira ou quarta opção. E depois, ainda falando no aspecto do Edith, que o Marco disse que ainda ninguém comunicou nada, hoje saíram informações de que o jogador já traz chegada a acordo com o Newcastle. Eu pergunto se devemos estar aqui perante um caso parecido ao do António Silva, que o Marco também revelou que era um jogador que gostava de contar para o Benfica e acabou por sair.
0: Mas em relação ao Edith, vocês têm informações? Vocês estão mais bem informados que eu, isso também é normal, faz parte do vosso trabalho. Eu não vou comentar o que vem na comunicação social ou o que foi dito ou não. Até ao jogo desta noite, como eu vos disse, e alguns de vocês também souberam antes do jogo, porque deram que o Edith ia ser titular, portanto, eu tomei a decisão que achei melhor para o Benfica e será sempre assim. Os interesses do Benfica terão sempre acima de tudo, enquanto eu estiver aqui nesta cadeira e for o treinador do Benfica, sem dúvida absolutamente nenhuma, e a decisão de começar com o Dedic foi essa mesmo. Em relação ao disse que o Prestiani estava também em boa forma, não, o Prestiani está em grande forma, também em boa forma, acho que parece-me assim, muito pouco para aquilo que ele tem vindo a fazer. Eu sei que foi só um cheirinho, foram poucos jogos, e jogos, como vocês também têm vindo a dizer, muito fáceis, mas a realidade é que está em muito, muito boa forma, tem sido um jogador que eu tenho gostado muito de ver, não só no jogo, é óbvio que o jogo é depois do teste final, mas naquilo que é a sua aplicação diária, aplicação no treino, o coração que tem, a alma que mete no jogo. Eu gosto muito deste tipo de jogadores e por isso mesmo é que ele me deu sinais durante a pré-temporada que mal terminasse os jogos de castigo, ele ia ser uma peça fundamental para nós e estou muito satisfeito. E se nós somos Benfica e queremos ganhar jogos e olhar para as competições com ambição, não chega só a ter um ou dois jogadores bons, desculpem-me, mas eu penso de outra forma, tenho uma forma completamente diferente de pensar. Se queremos ser competitivos, e ser competitivos ao sábado, ao domingo, depois à quinta, temos que ter muita gente a trabalhar e lutar por lugares. Eu percebo as vossas análises e são vossas e vocês têm toda a legitimidade de as fazer. Eu não vou estar aqui a comentar qual é o preço do jogador A, B, C ou D, porque não é esse o meu trabalho convosco, independentemente de respeitar muito aquilo que é as vossas perguntas. A mim interessa-me é que haja competitividade, que o Benfica esteja capaz de lutar por lugares e haver competitividade durante a semana, que só assim é que os jogadores crescem. Se o jogador andar ali muito sossegadinho, não cresce, certeza, e eu gosto que eles tenham dúvidas, que sintam dúvidas, que só assim é que nós poderemos ser melhores.
3: Está a terminar a conferência de imprensa para a imprensa portuguesa e nós, Paulo, também com mais 5 minutos para jogar o jogo fora das quatro linhas.
4: Muito bem, tempo mais do que suficiente para o Luís Cristóvão primeiro olhar para esta conferência de imprensa de Marco Silva. Luís.
5: Marco Silva faz uma conferência de imprensa cheia de recados para quem lhe faz perguntas. É claramente também um treinador que está a fazer o seu caminho para se readaptar à realidade portuguesa, mas é um treinador que neste momento está a fazer um grande esforço para isolar o seu reduto, digamos assim. Ou seja, está a fazer um grande esforço, Marco Silva, para encontrar o território que é o território que ele controla e tenta não sair desse espaço, deixando

0: de fora as situações que lhe escapam ao controle. Tenho a certeza, todos os treinadores passam por isso, mas Marco Silva, ainda mais neste dia, estará a pensar no dia em que o mercado vai fechar, porque quando o mercado fechar, parte destas questões que saem do seu território de controle vão-lhe deixar de ser feitas. Poderá passar para outras. Mas em relação ao que diz Marco Silva do momento da equipa e do jogo, lá está, readaptou os objetivos de ontem para hoje, acomodou a exibição que a sua equipa fez a um discurso que lhe permite encontrar aqui algum sentido para o jogo que aí vem frente ao Casa Pia. Coloca foco na primeira parte, onde o Benfica de facto criou mais oportunidades, e coloca uma segunda parte menos bem conseguida, porque de facto o Benfica parece ter vindo do intervalo pior do que foi para o intervalo, mas é um treinador que está claramente ainda a apalpar o seu terreno, não é? E a querer encontrar uma forma ou uma fórmula que lhe permita também um maior conforto neste contacto com a imprensa.
1: Luís, enfim, em termos de balanço, o que é que o Benfica leva daqui de Edimburgo, desta partida, depois de tudo isto que acabamos de ouvir?
0: O Benfica é claramente muito melhor do que o Hearts. Nesta eliminatória, em nenhum momento esteve em questão a superioridade dos encarnados. A goleada conseguida no Estádio da Luz e a grande exibição conseguida no Estádio da Luz marcou diferenças que permitiram ao Benfica e a Marco Silva gerir a equipa e entregar mais minutos a mais jogadores em competição neste jogo fora, e tendo aproveitado os minutos não se aproveitou em qualidade, ou seja, o Benfica jogou aqui mais na questão física, distribuir minutos, dar experiência competitiva, testar a forma como os jogadores estavam no jogo, mas não acrescentou qualidade, a equipa não esteve melhor, não foi mais constante, e mesmo nas provas que faz e na arrumação que faz da equipa, o facto de chegarmos ao final do jogo e o treinador dizer que este quarteto defensivo daqui até ao final da época dificilmente voltará a estar junto, é também algo sintomático da desvalorização que o próprio treinador faz daquilo que escolheu para esta partida.
1: Obrigado, Luís, um abraço a partir de Edimburgo. Está contado e mais do que contado, tudo analisado, aquilo que se passou nesta segunda mão da terceira pré-eliminatória da Liga Europa. Empate entre o Benfica e o Hearts, 1-1, marcou a equipa escocesa primeiro por Magnussen aos 78 minutos, empatou o Luque Bacchio no minuto seguinte. O Benfica já trazia uma vantagem super confortável de Lisboa, segue para o play-off de acesso à fase de grupos da Liga Europa. Próximo jogo na competição europeia no Estádio da Luz de hoje, 8 dias, frente ao Aros da Dinamarca, o campeão em título da Liga Dinamarquesa. Próximo jogo da equipa do Benfica para a Liga Portuguesa na segunda-feira, às 20h15 da noite, frente à equipa do Casa Pia em Rio Maior. É tudo a partir de Edimburgo, do Tynecastle Park. Um abraço, resultado final na Arts 1, Benfica 1. São as despedidas do Paulo Sérgio e também do Luís Cristóvão.
2: Boa noite e boa viagem para amanhã, Paulo Sérgio.
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2: Estamos praticamente no fecho desta nossa emissão de desporto, que começou às 7h30 da tarde. O pedido de reabertura da atividade do Boa Vista foi deferido pelo Tribunal. Anúncio feito hoje. É um passo importante para o histórico emblema. E Garrido Pereira, presidente do Boa Vista, diz na Antena 1 que está muito feliz com esta decisão.
4: Foi uma felicidade enorme. É aquilo para o qual temos estado todos a trabalhar e portanto, a informação que temos é que, de facto, foi deferido, tal qual no nosso comunicado, a reabertura da atividade do Boa Vista Futebol Clube. E é com certeza com muito, pronto, até com muita emoção, que naturalmente obtivemos essa informação.
2: E é uma esperança renovada de que o Boa Vista não acabe?
4: Sim, esse é o nosso foco.
2: Garrido Pereira, ouvido hoje na Antena 1, a direção encontra-se já a trabalhar em articulação com a administradora de insolvência, com o objetivo de definir, com maior brevidade possível, os procedimentos necessários à reabertura e condições de funcionamento. O movimento Salvar o Boa Vista já angariou perto de 90 mil euros na tentativa de evitar o encerramento do clube.
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2: Este final de tarde, início de noite, ficou também marcado pelo apuramento de Delvis Santos para a final dos 200 metros masculinos nos campeonatos da Europa de atletismo que decorrem em Birmingham, como nos conta o enviado especial da Antena 1, Eduardo Gonçalves.
5: Delvis Santos foi o destaque português na quarta jornada dos campeonatos ao qualificar-se para a final dos 200 metros com a melhor marca pessoal de 20 segundos e 23 centésimos.
6: Antes de vir para cá, o meu treinador que ficou em casa, o Adam Ferreira, apontou-me coisas da eliminatória que eu tinha que melhorar agora na semifinal, que era justamente apertar-me na saída da curva e agarrar-me, provavelmente quando estivesse ao lado de outros atletas melhores, ou com melhores marcas, agarrar-me.
5: Apanhar a boleia.
6: Exato, como tenho muito boa bagagem de treino, a parte final é uma das minhas partes fortes, então segui o conselho, tanto do Adam como do Vítor, que disse-me exatamente a mesma coisa antes de entrar para os blocos, e correu bem.
5: E para a final desta sexta-feira, Delvis Santos não perde o otimismo e arrisca que todos tenham possibilidades de sonhar com o pódio.
6: Estamos todos em pé de igualdade, claro que há favoritos, claro que há pessoas com melhores tempos, mas a minha mãe, como ela diz sempre, se estamos aqui no on the field, temos todas as chances para concretizar.
5: O programa da quinta jornada é vasto para a delegação portuguesa. A partir das 10h35 e durante todo o dia, Jéssica Barreira vai participar no heptátulo feminino. 10h50, Pedro Boaró na qualificação do salto com vara. 11h05, em ação a estafeta masculina de 4x400 e a feminina às 11h35. Ao meio-dia e 5, as semifinais dos 1500 metros, com Isaac Nader, José Carlos Pinto e Nuno Pereira. No programa da noite, 19h45, a final feminina dos 10 mil metros com Mariana Machado, 20h30 a final feminina do disco com Liliana K e finalmente 21h25 a final dos 200 metros com Delvis Santos.
2: O programa detalhado desta sexta-feira, que inclui, claro, a final dos 200 metros masculinos com participação de Delvis Santos.
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2: Noite de Liga Conferência com empate a zero entre Dinamo de Minsk e Sporting de Braga. Valeu o golo marcado a semana passada por Horta. A equipa do Benfica tinha uma vantagem mais dilatada depois da goleada no Estádio da Luz por 6-1. Empate esta noite a uma bola na Escócia, mas o mais importante está conseguido. As duas equipas portuguesas estão apuradas para o play-off da Liga Europa. O Sporting, o Benfica vai jogar com o Aros da Dinamarca. A equipa do Sporting Clube de Braga segue também em frente na Liga Conferência.
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2: 10 da noite, mais 30 minutos. Vamos fechar este especial Desporto. Comentários de Luís Cristóvão, jornalistas Paulo Sérgio, Ricardo Pinheiro e Eduardo Gonçalves. Informação com Luís Peixoto. Ainda na Central Técnica, o Mário Pereira. Técnicos de estúdio e emissão, o João Carrasco e Filipe Pinto. O apoio e produção de Alexandre Alho. Edição e apresentação de Walter Madureira. Amanhã mais Desporto a partir das 7h30 da manhã com Fernando Eurico.

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9: São 10h32. 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
9: Seguimos com música até bem perto das 11, agora com as 4h30 e a sua versão de Perdidamente. Daqui a pouco há Verve e Cuca Roseta.

0: Verve com Sonnet é uma das grandes propostas desta banda que fez as maravilhas no final dos anos 90. Antes, os 4 e meia com Perdidamente, um tema de homenagem a Florbela Espanca, que este ano está também a ser utilizado nos concertos da banda como homenagem a Luís Represas.
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0: Leão e Francisco Palma, Andava Eu, nesta noite de quinta-feira 13.
1: Andava Eu.
0: Daqui a pouco folheamos mais um panfleto com o Pedro Tadeu, que nos traz David Zé e Quem Matou o Cabral.

0: ali na reta final de mais uma hora de emissão com Back Again, antes dos panfletos.
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2: David Zé e Quem Matou Cabral. David Zé, nome artístico de David Gabriel José Ferreira, foi uma figura mítica da Revolução Angolana e um dos principais nomes da música popular angolana na chamada Era Dourada, no início da década de 1970. As suas letras eram abertamente politizadas, refletindo e defendendo a linha ideológica do MPLA, o Movimento Popular de Libertação de Angola, o partido de Agostinho Neto, que declarou a independência de Angola a 11 de novembro de 1975, fez agora 50 anos. Uma das canções mais famosas de David Zé é Quem Matou Cabral, que evoca o assassinato de Amílcar Cabral, que era o líder da luta pela independência da Guiné-Bissau e Cabo Verde e que foi morto a 20 de janeiro de 1973. David Zé, em representação de Angola, interpretou Quem Matou Cabral nas celebrações de independência de países africanos lusófonos recém-libertados, como Moçambique, São Tomé e Príncipe e Guiné-Bissau, entre 1975 e 1976. E essa interpretação soava certamente como desafio ao poder político português, uma vez que a letra acusava diretamente o homem que foi nomeado Presidente da República depois do 25 de Abril, o General António de Spínola, de ser o autor do assassinato de Amílcar Cabral, quando foi governador da Guiné, de 1968 a 1973. Na verdade, circularam pelo menos três teorias sobre a autoria moral do assassinato de Amílcar Cabral. A primeira é que teriam sido as autoridades coloniais portuguesas. A segunda apontava a dissidentes do PAIGC, o partido de Amílcar Cabral. E, por fim, a terceira acusava o presidente Sékou Touré, da Guiné-Conakry, país onde ocorreu o assassinato. Os autores materiais do crime foram descobertos e presos logo a seguir ao homicídio e eram, de facto, membros do PAIGC. Mas, em interrogatório, eles disseram ter agido em conspiração com as autoridades portuguesas e a PIDE-DGS, que lhes prometeram reconhecer e entregar-lhes a independência da Guiné se o PAIGC e o seu líder fossem destruídos. Isto ocorreu numa altura em que a guerra na Guiné estava quase perdida para o lado português e Spínola, Marcelo Caetano, o então líder do governo português, e o contra-almirante Silva Cunha, o ministro da Marinha portuguesa, foram indicados como estando, de facto, por detrás desse assassinato. Mas até hoje isto não ficou esclarecido e persistem dúvidas. Seja como for, a acusação feita na canção Quem Matou Cabral, de que António Spínola estaria por trás do crime, reflete a versão histórica e política da época. A canção de David Zé, cantada em português e quimbondo, caricatura António de Spínola e o seu hábito de usar monóculo, chamando-lhe, violentamente, assassino de olho vidro. E usa o jargão político desse tempo para dizer que o imperialismo, com bolsos cheios de dinheiro, pagou a operação aos seus lacaios. Uma canção explicável pelo contexto histórico da Guerra de Libertação das antigas colónias portuguesas.

0: edição de panfletos teve produção de Miguel Brejo da Costa. 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
1: 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Olhando para a previsão do estado do tempo amanhã, pode contar com um dia de sol, alguma nebulosidade na faixa costeira do norte e centro. Está ainda prevista uma pequena descida da temperatura máxima e vento por vezes forte na faixa costeira e nas terras altas. Dentro de instantes atualizamos as notícias. Na próxima hora há conversas para ler.

0: 12 horas em Portugal Continental e na Madeira, são 10 nos Açores. Boa noite, Luís, vamos conhecer os temas em destaque nesta edição.
1: Boa noite, Benfica e Braga seguem em frente nas competições europeias. Trabalhadores do INEM pedem admissão do presidente.
0: Nesta altura, no Porto estão 20 graus, 22 em Coimbra e em Lisboa, 23 em Ponta Delgada, Funchal 26 e Faro 29 graus. As notícias às 11, a edição é de Luís Peixoto.
1: O Benfica empatou a uma bola frente ao Hearts e garantiu a presença no play-off de acesso à Liga Europa. Os encarnados beneficiaram da vitória gorda por 6-1 na primeira mão em Lisboa. O Benfica vai agora jogar contra o Aarhus da Dinamarca de hoje uma semana. A primeira mão do play-off de acesso à Liga Europa joga-se no Estádio da Luz. Quanto ao Braga, o nulo frente aos bielorrussos do Dinamo Minsk foi suficiente para avançar depois da vitória na Pedreira por 1-0 na primeira mão. O Braga, recorde-se, jogou na Bulgária frente ao Dinamo Minsk. Os bielorrussos têm jogado em casa emprestada para as competições europeias. Ora, o Braga vai agora jogar o play-off de acesso à Liga Conferência. Vai ter pela frente o Áustria de Viena. A primeira mão joga-se daqui a uma semana em Braga. Nos europeus de atletismo, Elvis Santos garantiu esta noite a presença na final dos 200 metros. O atleta português qualificou-se para a prova com um novo recorde pessoal, Eduardo Gonçalves.
2: Elvis Santos foi o destaque português na quarta jornada dos campeonatos ao qualificar-se para a final dos 200 metros com a melhor marca pessoal de 20 segundos e 23 centésimos.
3: Antes de vir para cá, o meu treinador que ficou em casa, o Adam Ferreira, apontou-me coisas da eliminatória que eu tinha que olhar agora na semifinal, que era justamente apertar-me na saída da curva e agarrar-me, provavelmente quando estivesse ao lado de outros atletas melhores ou com melhores marcas, agarrar-me.
2: Apanhar a boleia.
3: Exato, e como tenho muito boa bagagem de treino, a parte final é uma das minhas partes fortes, então segui o conselho, tanto do Adam como do Vítor, que disse-me exatamente a mesma coisa antes de entrar para os blocos. E correu bem.
2: E para a final desta sexta-feira, Elvis Santos não perde o otimismo e arrisca que todos tenham possibilidades de sonhar com o pódio.
3: Estamos todos em pé de igualdade, claro que há favoritos, claro que há pessoas com melhores tempos, mas a minha mãe, como ela diz sempre, se estamos aqui no on the field, temos todas as chances para concretizar.
2: O programa da quinta jornada é vasto para a delegação portuguesa. A partir das 10h35 e durante todo o dia, Jéssica Barreira vai participar no heptátulo feminino. 10h50, Pedro Boaró na qualificação do salto com vara. 11h05, em ação a estafeta masculina de 4x400 e a feminina às 11h35. Ao meio-dia e 5, as semifinais dos 1500 metros com Isaac Nader, José Carlos Pinto e Nuno Pereira. No programa da noite, 19h45, a final feminina dos 10 mil metros com Mariana Machado, 20h30 a final feminina do disco com Liliana K e finalmente 21h25 a final dos 200 metros com Elvis Santos.
1: Eduardo Gonçalves, enviado especial de Antena 1 aos europeus de atletismo em Birmingham, Inglaterra. Morreu Emílio Macedo, antigo presidente do Vitória Sport Clube, tinha 73 anos. A informação é avançada pelo emblema de Guimarães. Emílio Macedo morreu de forma súbita enquanto presidente do Vitória entre 2006 e 2012. Foi responsável por devolver o clube à Primeira Liga e alcançou ainda um terceiro lugar em 2007-2008 com Manuel Cajuda ao leme dos Vimaranenses. Os trabalhadores do INEM pedem a demissão do presidente do organismo. A resolução foi aprovada esta tarde em Assembleia Geral. A decisão de pedir a demissão de Luís Mendes Cabral é motivada por várias críticas à atuação do presidente do INEM e pelas declarações de hoje na Antena 1, onde Mendes Cabral criticou a Comissão de Trabalhadores do INEM, questionando a representatividade da estrutura e pedindo críticas construtivas. Desta tarde saiu também a convocação de uma greve de 2 dias, a 14 e 28 de setembro, um protesto contra o novo modelo de organização do Dispositivo Nacional de Emergência Médica. Rui Lázaro, presidente do Sindicato dos Técnicos de Emergência Pré-Hospitalar, diz que a decisão não deixa dúvidas, até porque a Assembleia de hoje foi a mais participada de sempre.
4: facto, como tínhamos já escutado os nossos sócios, deliberado em reunião de direção e ouvidos hoje os trabalhadores na Assembleia Geral de Trabalhadores, convocada pela Comissão de Trabalhadores, mais participada de sempre, quando se coloca em causa a representatividade das estruturas, esta foi a Assembleia Geral de Trabalhadores mais participada de sempre, comunicámos à Comissão de Trabalhadores, que tendo em conta a vontade manifestada pelos nossos sócios, pelos trabalhadores em geral, iremos avançar para 2 dias de greve geral, para já, no dia 14 e no dia 28 de setembro, enfim, esperemos alguns constrangimentos, mas também esperemos que desta vez o Governo e o INEM estejam mais preparados para uma greve geral do que estiveram há um ano e meio atrás.
1: O sindicato contesta a nova organização do Dispositivo Nacional de Emergência Médica, que prevê a transferência de 54 ambulâncias de emergência médica do INEM para as unidades locais de saúde e a transformação de 46 ambulâncias de suporte imediato de vida em viaturas ligeiras de emergência. O PCP acusa o Governo de levar a cabo um ataque aos direitos de segurança social e está a procurar apoio de outros partidos para pedir uma apreciação parlamentar do decreto-lei que cria a prestação social única. Em declarações à Rádio Pública, Alfredo Maia, deputado do PCP, diz que o conteúdo confirma as reservas e preocupações dos comunistas e justifica uma apreciação parlamentar.
5: Há contactos em marcha nesse sentido e a expectativa que temos e para isso trabalharemos é que será feita a apreciação parlamentar e o PCP, tal como desde o início do processo, lá estará para combater este projeto que melhora este diploma, que estigmatiza ainda mais os pobres, culpa os pobres pela sua própria pobreza e que é completamente inaceitável.
1: O pedido de apreciação parlamentar exige o mínimo apoio de 10 deputados. Alfredo Maia diz que há contactos em marcha, mas não clarifica se esse diálogo está a ser feito apenas com os partidos à esquerda do PS. O PCP insiste que este é um decreto injusto e que vai aumentar o risco de pobreza e exclusão social.
5: Resulta não apenas do facto de se ter fundido numa única prestação um conjunto de prestações sociais, mas também o de se terem introduzido critérios, designadamente a condição de recursos das famílias, que são ainda mais gravosos do que eram. E isso é particularmente evidente em relação ao requisito do apoio à habitação. Significa que uma família que tenha um apoio à habitação, nomeadamente do município, corre o risco de ou manter o apoio à habitação, mas deixar de ter a prestação social, ou seja, pode ter a renda da casa paga, mas não tem dinheiro para comer. Isto é de uma injustiça enorme.
1: O decreto-lei do Governo foi publicado hoje em Diário da República e entra amanhã em vigor, mas só produz efeitos a partir do final do ano. O valor de referência da nova PSU será de 268,60 euros, corresponde a 50% do indexante dos apoios sociais. É uma proposta que ganha balanço na sequência do incidente de segunda-feira na Baixa de Lisboa, em que uma turista foi atingida por uma bala após um desacato entre grupos que se dedicavam à venda de louro prensado. A iniciativa liberal quer criminalizar, por isso, a venda de substâncias lícitas apresentadas como droga. A Antena 1, o deputado Rui Rocha, considera que o que se passou em Lisboa é mais um exemplo preocupante e uma questão de segurança e ordem pública.
6: Pode levantar questões de saúde pública, mas levanta sobretudo questões de ordem pública, porque associado a esse tráfico, a esse falso tráfico, há depois todas as questões de segurança que agora em Lisboa podemos comprovar, mas que infelizmente se arrastam há vários anos. As próprias forças da ordem com quem nós mantivemos contacto dizem-nos que estas situações, elas arrastam-se, mas não há nenhum enquadramento. A única coisa que nós podemos fazer é considerar isto um ilícito de mera contraordenação e, portanto, multar, mas a multa não se tem revelado eficaz para dissuadir e reprimir este tipo de práticas e, portanto, nós achamos que está mesmo na altura de legislativamente fazer aquilo que está ao nosso alcance, que é criar um regime que criminaliza este tipo de práticas.
1: No projeto de lei que deu entrada na Assembleia da República, a Iniciativa Liberal propõe uma pena de prisão até um ano para quem fabricar, vender ou que tenha em posse com a intenção de vender imitações de estupefacientes ou substâncias psicotrópicas, fazendo-as passar por autênticas. O dia mais quente do ano no Reino Unido foi hoje, com o termómetro a bater nos 38,1 graus numa estação de medição em Londres, revelam os serviços de meteorologia britânicos. É a quinta temperatura mais alta alguma vez registada no país. No continente europeu vive-se a quinta onda de calor deste verão e, dizem os especialistas, pode estar a caminho uma sexta. França registra já 17 dias de calor extremo, com Bordeaux a chegar aos 39 graus Celsius. Em Espanha, os termómetros ultrapassam esta semana os 42 graus. De acordo com um estudo da Comissão Europeia, 3 em cada 5 europeus, mais de 300 milhões de pessoas, sentiram esta quinta-feira temperaturas superiores a 30 graus Celsius. O ministro russo dos Negócios Estrangeiros ameaça a Europa com retaliação em caso de bloqueio e apreensão dos chamados navios fantasma que transportam petróleo russo. Sergei Lavrov diz em entrevista à televisão estatal russa que será a Rússia a escolher contra quais navios estrangeiros vai retaliar.
7: Quaisquer navios que não cumpram as regras da União Europeia, qualquer que seja a bandeira, são considerados parte da frota fantasma. Isto é um caminho muito perigoso porque estão a dizer que as suas próprias regras se sobrepõem à lei internacional. Autorizaram-se eles próprios a parar e inspecionar, mas também a apreender a carga e vendê-la. O lucro vai para a Ucrânia para que continue a fortalecer o seu regime nazi. O presidente Putin já disse que vamos responder de acordo com a gravidade deste roubo e pirataria. Escolhemos nós os alvos. Serão os navios a operar sob interesses dos países que fizeram do roubo e da pirataria uma política.
1: Sergei Lavrov, ministro russo dos Negócios Estrangeiros, considera legítima a intenção da Rússia de exportar petróleo e fazer parte da economia. Os países europeus estão a apertar o cerco à chamada frota fantasma, navios com destino a países onde se pode comercializar o crudo russo, e têm-se intensificado as ações de fiscalização a navios suspeitos. Os Emirados Árabes Unidos denunciam e condenam um ataque do Irão a 2 navios no estreito de Hormuz. Abu Dhabi diz que o ataque ocorreu esta noite contra 2 navios que pertencem à Companhia Estatal de Petróleo dos Emirados Árabes Unidos. Não há feridos a registar neste ataque iraniano.
8: E depois das notícias em cadeia com a Antena 1, é a altura para irmos para as notícias regionais. Começaram hoje as festas e romaria da Senhora da Saúde da Serra, e foi com a apresentação de um livro, filme, que é Senhora da Saúde da Serra, Muitos Caminhos, é o título. A romaria da Senhora da Saúde da Serra continua até domingo à noite. E no dia 15, domingo, teremos a transmissão da missa às 11 horas da manhã para ouvirmos aqui na Rádio Regional de Arouca e assistir também na Rádio TV Regional de Arouca. A missa será transmitida no Monte da Capelinha de Nossa Senhora da Saúde da Serra, e será pelo Sr. Bispo Auxiliar do Porto, e muitos peregrinos estarão presentes. A Rádio TV Regional de Arouca mais uma vez foi convidada para estarem no local. Hoje também foi a apresentação do filme e também a apresentação do livro Senhora da Saúde da Serra, Muitos Caminhos. Vamos ouvir, porque Adelino Pinho esteve no local. E esteve no local é para ouvir.
9: O grupo de cantares também ouço. Hoje, infelizmente, por motivos de saúde, não temos presente a nossa querida senhora professora Isabel Silvestre. Lamentamos, e tenho certeza absoluta que a professora também estará bastante triste por não estar presente. Manhouse é uma terra que, como tantas outras desta região, têm os seus cantares uma forma antiga de contar a fé e a vida do povo. São testemunho que neste lugar a serra canta e o mar dança.
10: O grupo vai interpretar um canto em honra de Nossa Senhora da Saúde da Serra. É um gesto simples e ao mesmo tempo muito bonito. Abrir esta noite com aquilo que sempre acompanhou os romeiros pelos caminhos da serra, o canto popular, feito de voz e de devoção.
11: Muito boa noite a todos. É uma honra estar aqui. Agradeço em nome de todo o grupo que hoje estamos reduzidas a estas, porque em Manhoções há um evento e nós conseguimos safar-nos dele para estarmos aqui presentes, que tínhamos prometido estar cá. Como somos muito pouquinhas, nem sequer vimos trajadas, nós temos um traje de festa e casamento da mulher de Manhoço dos finais do século XIX, princípio do século XX. Acho que todos vocês conhecem o nosso traje, mas como nós só vinhamos, só nós, achamos por bem virmos à civil, como se costuma dizer. E vamos cantar uma cantiga que é uma homenagem à Senhora da Saúde, que era um local onde a população de Manhoço fazia a sua romaria, a pé, pela serra, pelo caminho iam cantando, e esta cantiga é precisamente em honra da Nossa Senhora da Saúde. Era uma cantiga que era feita o solo pela professora Isabel Silvestre. Como já foi dito, por questões de saúde ela não pode estar presente. Ainda há pouco me ligou a perguntar se já estávamos cá, como é que as coisas estavam a correr. Eu disse, vão correr, com certeza, menos bem do que aquilo que nós queríamos. Mas, às vezes, estas coincidências de sobreposições de eventos fazem com que isto aconteça. Eu hoje também não estou muito bem de voz. Peço desculpa. Vamos, então, cantar a Senhora da Saúde.

0: Agradecemos ao de cantar manhoso por este momento musical. Cabe agora a abertura oficial desta cerimónia ao Reverendo Padre Luís de Lindro Gonçalves, pároco de São Pedro de Castelões e capelão da Irmandade de Nossa Senhora da Saúde da Serra.
1: O Padre Luís de Lindro Gonçalves é também um dos autores deste livro, com um texto de grande interioridade sobre a força da tradição e da fé neste santuário, e dá continuidade a um trabalho que começou muito antes dele, na dedicação de quem, ao longo de décadas, cuidou desta paróquia e desta serra.
2: Senhor Dom Manuel Linda, Bispo do Porto, que muito nos honra com a sua presença, senhores autarcas, permitam-me de uma forma com especial proximidade o Vice-Presidente Sérgio Soares, demais vereadores, como referência à Sra. Vereadora Mónica Seixas, do Polo da Cultura, Património Cultural e Turismo, à Presidente da Assembleia Municipal, Adriana Rodrigues, Sr. Presidente da nossa Junta de Freguesia de São Pedro de Castelões, Carlos Pinho, ao Sr. Presidente da Assembleia de Freguesia, Abel Soares, uma palavra de grande acolhimento aos autarcas dos municípios vizinhos, ao Sr. Comendador, Engenheiro Lídio Pinho, mecenas desta publicação, ao Sr. Provedor da Santa Casa da Misericórdia de Val de Cambra, António Pina Marques, que nos acolhe neste espaço, aos autores desta obra, com realce para a sua coordenadora, professora doutora Helena Gilda Costa, para o professor doutor Marco Daniel Duarte, que muito nos honra com a sua disponibilidade nesta noite, ao Arthur Machado, aos reverendos padres que acederam positivamente a este nosso convite, que muito nos alegram com a sua presença, a todos os membros dos grupos paroquiais, movimentos, irmandades da nossa paróquia, instituições, associações, aos meios de comunicação social aqui presentes, fazendo chegar mais longe este momento. Enfim, a todos os peregrinos

de Nossa Senhora da Saúde da Serra, para quem esta obra hoje se torna disponível. Caríssimos peregrinos, estáis bem no coração desta obra e deste santuário. Preenchidos de gratidão, hoje juntamos a nossa voz a dos milhares de peregrinos que todos os anos sobem ao alto gestoso, à casa desta mãe. E com eles dizemos, com os olhos a brilhar, curiosamente, a professora Helena Gil da Costa usou esta palavra mesmo quando eu cheguei a esta sala. Chegamos, chegamos. Juntamos a nossa voz a de tantos peregrinos quando chegam a limiar à porta do nosso santuário. Os nossos pés, os nossos rostos testemunham um caminho longo, muito longo, repleto de percalços, de desafios, mas bem o sabemos, ainda mais preenchido da bênção de Deus e do olhar de Maria, que nos motivou a crer, a entregar-nos, a permanecer, e por isso chegamos a este dia. Este livro e este filme, agora apresentados, são por si só uma longa peregrinação. Nascem do desejo de perpetuar memória, de recolher experiências tão humanas e tão divinas, um desejo de testemunhar aquilo que é o santuário, uma casa com o rosto de mãe. E esta peregrinação apenas foi possível com o esforço e entre a ajuda de tantos a quem hoje reconhecemos. Bem sabemos, meus caros, que alguns dos que sonharam este momento já partiram desta condição de peregrinos. Para eles, rogamos o descanso eterno na pátria definitiva. Hoje chegamos a este dia de celebração, justamente no dia 13 de agosto, em que habitualmente tem início a Romaria da Senhora da Saúde da Serra, lá no Alto. Todavia, este ano, parece-nos que a Senhora da Saúde decidiu descer até junto das suas gentes, vir olhar de perto este vale que lhe serve de trono. E hoje, coincidência daquelas coincidências de Deus, brindar-vos com esta neblina densa que do alto da Senhora da Saúde parece o manto que deixa até nós. E acontece esta noite, este início de Romaria deste ano, justamente nesta casa de cuidado e de caridade, onde a vida se faz serviço e onde o Evangelho se concretiza. Talvez seja este o segredo desta devoção, daquele lugar, do nosso santuário. A Senhora da Saúde é tão de Deus, mas é tão nossa. Para lá se ergue o nosso olhar nos momentos de aflição e de alegria, sempre na certeza de como uma mãe ela vem até nós. Vem sempre até nós. Entra nas nossas casas, toca os nossos corações feridos e aí semeia a confiança e a paz que só Deus pode dar. Sim, o santuário é um lugar, é um espaço, mas é acima de tudo um lembrete da proximidade de Deus que sempre nos atrai e nos abraça, que vem até nós, que não é indiferente às nossas dores. E permitam uma segunda e última nota. Neste dia chegamos, sim, chegamos. Mas como em qualquer peregrinação, há sempre um depois. Não é suposto a vida continuar igual depois da experiência do peregrinar. Assim, após este longo caminho que nos conduziu até este dia de chegada, como é que vai ser o amanhã? Esta pergunta é dirigida a cada um de nós, irmãos e irmãs da Senhora da Saúde da Serra. Caríssimos paroquianos de São Pedro de Castelões, autarcas e caros peregrinos, diante deste caminho percorrido, que sempre nos aclara a consciência de quem somos, quais são os passos seguintes? Hoje é dia de chegada, mas cada pequena chegada é sempre uma partida, um caminho novo que se inaugura quando a meta é o alto. Como é que é o dia da manhã para este santuário, para esta irmandade, para este lugar com o rosto de mãe? Não me alongo em mais considerações. Reitero a minha gratidão pela presença de todos e convido-vos a deixar-nos envolver pelo filme da Senhora da Saúde da Serra, tantas gentes. Que a Senhora da Saúde da Serra sempre nos abençoe. E que esta noite e todos os passos do nosso peregrinar, deste peregrinar, sejam para a maior glória de Deus.

0: Vamos agora ver um filme. Chama-se Nossa Senhora da Saúde da Serra, Tanta Gente. E nasceu do mesmo projeto que deu origem ao livro que hoje aqui também apresentamos.
1: A montagem, masterização e edição são de Artur Machado, natural de Valdecâmara, que desde a primeira hora abraçou o desafio de concretizar este projeto para a Irmandade. A realização e a produção estiveram a cargo do professor Henrique Pereira e da professora Helena Gil da Costa, da Universidade Católica Portuguesa.
0: As imagens que vão ver foram recolhidas ao longo de dois momentos, em 2015 e em 2024. São rostos de romeiros, são gestos de oração, são pedaços de vida de quem, de perto ou de longe, continua a subir à colina do Gestoso em busca da Senhora da Saúde.

0: crescer no mar, há um caminho que atravessa gerações, feito de tradição e fé, de esperança e devoção. Uns sobem da ria, outros do vale, outros ainda das terras baixas. E todos chegam ao mesmo lugar, à Senhora da Saúde. Essa é a história de muitos caminhos.
1: Para mim, isto é um lugar sagrado, onde o povo da beira-mar e da serra se mistura numa mistura perfeita e dão aqui testemunhos de fé ardente e profunda, que são a panagem destas gentes da serra e da beira-mar.

0: no século XV, século XVI, por aí, numa altura em que estávamos num período de guerras e de peste também aqui no país. E então as pessoas apegaram-se muito à Nossa Senhora e pediram proteção para que fossem curadas. E, por os vistos, pronto, havia aqui uma imagem num lugar muito próximo aqui de nós, num nicho, que era um lugar desastroso, e as pessoas dirigiram-se para aí, pelos vistos com sucesso, porque começou a trazer multidões, pronto, começaram a arrastar multidões aqui para o alto.
1: Sabemos que a imagem que é venerada é do século XIV, XV, em Pedra de Ançã. A primitiva igreja ficava num lugar desastroso, junto a um fontanário, a que atribuíam poderes curativos daquela

0: mujer para la de aquí, aquí no nos distrito, en la escuela, dije, ya te, hasta allí me voy más para abajo. 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Digo, os voréis, David Mariano, os tresores, no te digo más, pero yo subo a ser así de seguro, ¿sabes? Mujer, eu vou ouvir ser antigamente.
1: O pessoal da Beira-Mar, por norma, considera-se bastante religioso. E como é uma vida de riscos e de perigos, eles agarram-se sempre ao espiritual.
2: E não toda a gente da Beira-Mar, é do Alvar, é de tudo ali, tudo. Tem uma fé na Senhora da Sul, daquela gente formidável.

0: forma consciente, mais consciente ou menos consciente, eu acho que todos somos devotos da Senhora da Saúde.
1: Daí ainda para a Senhora da Saúde, pois as pessoas ao passarem por os lugares gostavam de brincar, digamos assim, com os que ficavam, porque os que ficavam ficavam tristes. Gostariam também de fazer companhia aos que iam para a Romaria. E, portanto, cantavam ao povo deste lugar, a levantai-vos que havia, vindo fazer o café que a madrugada bem fria. Ou então, ao povo deste lugar, a levantai-vos que havia, o sol já aponta nos altos, é dia de Romaria.

Senhora da Saúde desde os 12 anos. Já tenho 27 ou 28 anos que vou lá. Estou tudo com um grupo de amigas, não é? Quiseram ir lá e a gente, pronto, nunca, a gente também não conseguia de casa, não era? Naquele tempo, meus pais não deixavam o senhor andar para a noite, isto e aquilo, e a gente então juntou-se todas para ir. A gente saía daqui à meia-noite, chegava lá para as 7 da manhã, 8, depende, não era?

0: era a primeira novidade, é esta. As pessoas vinham todas praticamente. Depois, no aspecto da romaria, quer dizer, é como digo, as pessoas já faziam festa no percurso, as pessoas mais longe já faziam festa, já vinham em festa no percurso. Depois aqui faziam rusgas, elas próprias organizavam-se e faziam rusgas com acordeões, com violas, com bombos.
1: Os meus pais iam, os meus avós lá iam, e eu aos 14, 15 anos comecei também com eles, a pé, a seguir lá de bicicleta. Aquelas bicicletas antigas, pasteleiras, onde não se podia montar na bicicleta. Prova-se a sentar para subir fundamentalmente.
2: Era mais complicado porque assim, hoje tem caminho, antigamente era só carreiros. Não tem nada a ver o que era há 28 anos, não era nada o que era hoje. Antigamente era aquelas carreiras, se a gente perdesse num, pronto, perdia-se todos. Tinha vindo tudo para trás, para continuar a vir e seguir o barco.

a Senhora da Saúde em Romaria, não é? Que é o primeiro grupo que eu integrei, foi da Póvoa, e que é a Serreja, e então vieram nesse ano como uns 60 elementos. Ficávamos a dormir aqui na casa do Senhor Adelino, que se chamava, no pátio, dormia-se nos fetos, no... Pronto, aquilo era muito divertido, era fugir do trabalho da lavoura, e como já havia as férias da escola e tínhamos sempre muito trabalho nas terras, a acompanhar os pais e a família, eram umas mini-férias que a gente fazia, uma coisa pequenina, mas que sabia muito bem, com a camaradagem, pronto, e daí começou.

0: altura da festa da Cidade da Saúde, para nós era uma alegria ir para a beira da estrada, para a sombra de um sobreiro, ver passar o movimento para a Cidade da Saúde. Os carros de bois com as pipas de vinho, as carroças de ciganos e aqueles autocarros muito antigos vindo da zona da beira-mar, que tinham de passar ali, na zona em que eu vivia, que era mais propriamente dito no Pinheiro Maus. Vinham de Oliveira das Meias, a Valdecâmara, era aquela estrada que tinham que tomar.
1: Tempo que no dia de festa da Cidade da Saúde era gasonto, sabe o que é gasonto? Carboneto e água e tal, era assim. Não havia eletricidade, não havia nada aqui. Eu sou desse tempo.
2: Não eram grupos 14 aqui, como é agora, antigamente era uma espécie de rancho, 40, 30 pessoas, aqueles mais antigos iam, e por rancho havia música, havia. Antigamente lá umas concertinas, isso que agora, com o tempo e com os anos, tudo isto foi só grande e morreu praticamente. O problema musical da companhia e esses grandes arranjos mesmo, hoje limitam-se a grupos de 15, 20 pessoas máximo.

0: vem da Clube Parlimense, foi a que me apresentou a Nossa Senhora da Saúde. Como membro efetivo da banda durante 12 anos, a banda deslocava-se, portanto, à Senhora da Saúde, e nós, para nós era mais uma festa, não é, anual, mas que passou a ser sistemática, não é? Todos os anos nós sabíamos que à Senhora da Saúde nós iríamos.
1: Quando entrei para a direção da banda, encontrei nos arquivos um jornal local, Conselho de Estarreja, com data de 20 de agosto de 1935, que noticiava a participação da banda Clube Parlimense nos festejos de Nossa Senhora da Saúde da Serra em 13, 14, 15 de agosto de 1935. Noticiava também que era a sexta participação da banda naqueles festejos. O que quer dizer que, já antes de 1935, a banda tinha lá ido 5 vezes. Confrontando os músicos mais antigos, na altura, com essa notícia, eles confirmaram que, de facto, a banda tinha lá ido algumas vezes, mas em anos alternados. E que foi a partir de 1935 que ela passou a ir consecutivamente, portanto, todos os anos. O que quer dizer que a ligação da banda com a Irmandade de Nossa Senhora da Saúde da Serra era de mais de 80 anos.
2: E vinha o senhor que era responsável pela banda. Lá de Parvilhão, vinha lá às quartas-feiras. E um dia ele chegou ao pé e disse para o senhor: ó, senhor Alfredo, a banda está num bem. Há lá um rancho muito bom, se você quiser ver o rancho. Não quero o rancho, quero a banda. Ah, tem poucos músicos, sim. Vejo só meia dúzia deles, mas é a banda que quero que venha aqui.
3: E portanto as pessoas ao conhecer a banda também sabem que todos são da banda. Acho que é uma coisa única no mundo. A mesma banda do mundo que larga dezenas de anos ao mesmo local, à mesma festa. As pessoas também vão ativa, chama, e vão ver os pais, vão ver os filhos, os netos vão ver, os avós vão ver alguns netos, portanto, infelizmente, isso mantém essa tradição.
1: A Irmandade é responsável pela manutenção da banda. Contribuiu para que a banda chegasse até ao dia de hoje. Nos anos 60, princípio dos anos 60, os nossos jovens, a maioria dos nossos jovens, foi para a guerra do ultramar. Deu-se também nessa altura um grande surto de imigração, os mais jovens para fugir à guerra do ultramar, os outros uma questão de angariação de fundos, de ter uma vida melhor. Ora, esta demandada de gente abalou e muito as nossas instituições, nomeadamente as bandas de música. Quem abalhou, havia duas bandas. Uma desapareceu. A nossa, esta, a banda Clube Parlimense, manteve-se, mas muito fragilizada, a prestar serviços que certamente não seriam da melhor qualidade. E por isso, aqueles músicos, alguns dos mais sensíveis, ao chegar ao fim do ano, não se sentiam confortados com essa situação e, ao chegar ao fim do ano, falavam em abandonar a banda, em desistir. E é aí que surge alguém a chamar-lhe a atenção. E a Senhora da Saúde? Os homens estão lá em cima à nossa espera. E no ano seguinte, e nos anos a seguir, o mesmo desejo e sempre o mesmo alerta. E a Senhora da Saúde? Os homens estão lá em cima à nossa espera.

estás sempre à pinha, sempre cheia de gente, a fazer promessas, a rezar. Mas é por isso mesmo que têm de se fazer isso acampal lá fora no agro, porque a multidão é de tal ordem que aqui dentro não havia hipóteses. Mas mesmo com a missa a rolar lá fora, a capela está sempre cheia de gente a fazer promessas. E não é só no dia 15. É no dia 13, no dia 14, no dia 15, até às horas, e é mesmo de noite até.

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Se me há de dar em vida, dê-me na hora da morte.

hoje continua a marcar o ritmo das nossas comunidades, quer Valcâmbra, quer toda a região litoral, porque é, de facto, uma ligação ancestral das populações à Senhora da Saúde, ao Santuário e ao Parque. E hoje é importante nós recolhermos a história, o que tem sido passado, as romagens, a vivência à volta da Senhora da Saúde, para além, obviamente, de todo o conjunto de manifestações que ao longo do ano que vão ocorrendo e que tem a ver com grupos organizados, associações, etc., que têm

0: chegamos agora ao momento central desta noite, a apresentação do livro Santuário de Nossa Senhora da Saúde da Serra, Muitos Caminhos.
1: É um livro que demorou 11 anos a nascer. A ideia surgiu em 2015, por proposta do professor António Pina Marques, então presidente da mesa da Assembleia Geral da Irmandade, que levou então para o padre Joaquim Valente Martinho e à Universidade Católica Portuguesa no Porto.
0: O projeto atravessou os anos e uma pandemia até retomar forma decisiva em 2024. Sob a coordenação da professora Helena Gil da Costa, chega agora em 2026 à sua edição final.
1: Antes de darmos a palavra aos nossos convidados, deixamos aqui uma palavra de memória. O padre Joaquim Valente Martinho, que tanto insistiu por este livro, partiu antes de o ver publicado. É justo que o seu nome seja também recordado nesta noite, como parte do caminho que aqui hoje se conclui.

0: Para nos falar sobre esta obra, convidamos a subir ao palco
1: Professor Dr. Marco Daniel Duarte. É diretor do Museu do Santuário de Fátima e da Academia de Estudos do mesmo santuário, onde dirige também a biblioteca e o arquivo.
0: É doutorado em História da Arte pela Faculdade de Letras da Universidade de Coimbra e dirige o Departamento do Património Cultural da Diocese de Leiria Fátima. É académico de número e secretário...
2: Cerimónia, a apresentação do filme e também a apresentação do livro Senhora da Saúde da Serra. Foi na Santa Casa da Misericórdia de Valdecâmara. Muitos convidados, o Bispo do Porto e muitos convidados estiveram no local. Pode ouvir, voltar a ouvir aqui amanhã em notícias regionais. Também poderá ver depois mais tarde no facebook.com RR Arouca, Rádio TV Regional de Arouca. Lembramos que as festas de Senhora da Saúde da Serra começaram hoje e continuam ainda para amanhã, uma noite que já vai chamar muitos romeiros, da manhã para depois, ou seja, de sexta para sábado e depois de sábado para domingo, então uma grande noite e dia da Romaria da Senhora da Saúde da Serra em São Pedro de Castelões.
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2: E agora vamos ouvir João Quintino.

0: Meia-noite em Portugal Continental e na Madeira, são 11 horas nos Açores. Luís, vamos olhar os temas em destaque nesta edição?
1: Com o Benfica e o Braga a seguirem em frente nas competições europeias. Trabalhadores do INEM pedem demissão do presidente. A Iniciativa Liberal quer criminalizar a venda de droga falsa.
0: Esta altura no Porto estão 20 graus, 22 em Coimbra e em Lisboa, 23 em Ponta Delgada, Funchal 25 e Faro 28 graus. As notícias à meia-noite, a edição é de Luís Peixoto.
1: O Benfica empatou esta noite a uma bola frente ao Hearts na Escócia e garantiu a presença no play-off de acesso à Liga Europa. Os encarnados beneficiaram da vitória por 6-1 na primeira mão em Lisboa. Objetivo cumprido, defende Marco Silva.
2: A passagem à próxima eliminatória como queríamos, era esse o objetivo. Com uma vitória em casa, com um empate fora, queríamos vir aqui ganhar e manter aquilo que era o resultado da primeira mão. Não o conseguimos de uma forma geral na eliminatória passada. Ao mesmo tempo permitiu-nos ver jogadores a dar minutos a jogadores e gerir e não querendo estar num jogo já a pensar no outro, permitiu-nos isso também para o jogo de segunda-feira.
1: De hoje a uma semana, o Benfica vai então jogar contra o Aarhus, da Dinamarca, na primeira mão do play-off de acesso à Liga Europa. Quanto ao Braga, o nulo desta quinta-feira frente aos bielorrussos do Dinamo Minsk foi suficiente para avançar na qualificação para a Liga Conferência, depois de, na primeira mão, os arsenalistas terem vencido por uma bola a zero na pedreira. O Braga vai agora ter pela frente o Áustria de Viena, no play-off de acesso à Liga Conferência. A primeira mão joga-se também daqui a uma semana em Braga. Os trabalhadores do INEM pedem a demissão do presidente do organismo. A resolução foi aprovada esta quinta-feira à tarde em Assembleia Geral. A decisão de pedir a demissão de Luís Mendes Cabral é motivada por várias críticas à atuação do presidente do INEM e pelas declarações que deu à Antena 1. Mendes Cabral criticou a Comissão de Trabalhadores do INEM, questionou a representatividade da estrutura e pediu críticas construtivas. Desta quinta-feira saiu também a convocação de uma greve para setembro, uma greve de 2 dias para 14 e 28. O protesto é contra o novo modelo de organização do Dispositivo Nacional de Emergência Médica. Rui Lázaro, presidente do Sindicato dos Técnicos de Emergência Pré-Hospitalar, diz que a decisão não deixa dúvidas, até porque a Assembleia dos Trabalhadores do INEM foi a mais participada de sempre.
3: De facto, como tínhamos já auscultado os nossos sócios, deliberado em reunião de direção e ouvidos hoje os trabalhadores na Assembleia Geral de Trabalhadores, convocada pela Comissão de Trabalhadores, mais participada de sempre, quando se coloca em causa a representatividade das estruturas, esta foi a Assembleia Geral de Trabalhadores mais participada de sempre, comunicámos à Comissão de Trabalhadores que, tendo em conta a vontade manifestada pelos nossos sócios, pelos trabalhadores em geral, iremos avançar para 2 dias de greve geral, para já, no dia 14 e no dia 28 de setembro, enfim, esperemos alguns constrangimentos, mas também esperemos que desta vez o Governo e o INEM estejam mais preparados para uma greve geral do que estiveram há um ano e meio atrás.
1: Greve dos técnicos de emergência pré-hospitalar para 14 e 28 de setembro. O PCP acusou o Governo de levar a cabo um ataque aos direitos de segurança social e está a procurar apoio de outros partidos para pedir uma apreciação parlamentar do decreto-lei que cria a prestação social única. Em declarações à Rádio Pública, Alfredo Maia, deputado comunista, diz que o conteúdo confirma as reservas e preocupações do PCP e justifica por isso uma apreciação parlamentar.
4: Há contactos em marcha nesse sentido e a expectativa que temos, para isso trabalharemos, é que será feita a apreciação parlamentar e o PCP, tal como desde o início do processo, lá estará para combater este diploma que estigmatiza ainda mais os pobres, culpa os pobres pela sua própria pobreza e que é completamente inaceitável.
1: Alfredo Maia não revela, no entanto, se os contactos que estão a ser feitos no Parlamento dizem apenas respeito aos partidos à esquerda do PS. O PCP insiste que este decreto da prestação social única é injusto e vai aumentar o risco de pobreza e exclusão social.
4: Resulta não apenas do facto de se ter fundido numa única prestação um conjunto de prestações sociais, mas também o de se terem introduzido critérios, designadamente a condição de recursos das famílias, que são ainda mais gravosos do que eram. E isso é particularmente evidente em relação ao requisito do apoio à habitação. Significa que uma família que tenha um apoio à habitação, nomeadamente do município, corre o risco de ou manter o apoio à habitação, mas deixar de ter a prestação social, ou seja, pode ter a renda da casa paga, mas não tem dinheiro para comer. Isto é de uma injustiça enorme.
1: O decreto-lei do Governo, que cria esta prestação social única, já foi publicado em Diário da República e entra esta sexta-feira em vigor, mas só produz efeitos a partir do fim do ano. A Iniciativa Liberal quer criminalizar o falso tráfico de droga com pena de prisão até um ano. A venda de louro prensado, que passa por droga, é uma prática cada vez mais comum nas cidades portuguesas, defende o partido. À Antena 1, o deputado Rui Rocha diz que é preciso preencher este vazio legal e não apenas por uma questão de ordem pública.
5: Pode levantar questões de saúde pública, mas levanta sobretudo questões de ordem pública, porque associado a esse falso tráfico há depois todas as questões de segurança, que agora em Lisboa podemos comprovar, mas que infelizmente se arrastam há vários anos. As próprias forças da ordem com quem nós mantivemos contacto dizem-nos que estas situações, elas arrastam-se, mas não há nenhum enquadramento. A única coisa que nós podemos fazer é considerar isto um ilícito de mera contraordenação e, portanto, multar. Mas a multa não está revelada eficaz para dissuadir e reprimir este tipo de práticas. E, portanto, nós achamos que está mesmo na altura de legislativamente fazer aquilo que está ao nosso alcance, que é criar um regime que criminaliza este tipo de práticas.
1: Ainda assim, Rui Rocha mostra-se disponível para afinar a proposta no Parlamento.
5: É importante criminalizar, criar esse quadro legal para que as autoridades tenham, de facto, meios para reprimir este tipo de práticas, mas tem que ser equilibrado face ao quadro legal do tráfico de estupefacientes, considerado de facto globalmente. E, portanto, estamos a propor um ano, também não fazemos fincapé disso. Podemos, quando isto for discutido no Parlamento, podemos considerar aumentar esta moldura penal. Para já, aquilo que nós quisermos dar um sinal é de que há soluções que podem ser tomadas legislativamente.
1: Esta proposta dos liberais surge depois de, no início da semana, uma turista sueca ter sido baleada na Baixa de Lisboa. O disparo que atingiu a mulher terá ocorrido na sequência de uma discussão entre indivíduos de dois grupos que, segundo a polícia, dedicam-se à venda de falso produto estupefaciente. Com o fim de semana à porta, a GNR vai reforçar, já hoje, a fiscalização nas estradas, numa altura em que muitas famílias regressam das férias e outras começam agora o período de descanso. A GNR vai estar atenta, em particular, às principais vias, com mais operações à paisana a que se juntam as patrulhas identificadas, avisa o Major João Gaspar da GNR.
6: Para além da presença de patrulhas devidamente identificadas, a GNR também vai reforçar a fiscalização com recurso a viaturas descaracterizadas e importa salientar aqui um aspecto muito importante. Este é um meio que a Guarda utiliza habitualmente na fiscalização rodoviária, mas que, para além de já ser utilizado, vai ser reforçado durante este período. E este meio descaracterizado é importante porque permite detectar comportamentos de risco que muitas vezes são alterados pelos condutores quando o identificam ou se apercebem da presença de uma patrulha.
1: Operação da GNR de vigilância ao trânsito nas estradas, o excesso de velocidade, as ultrapassagens, a condução sob efeito do álcool e o uso do telemóvel são alguns dos comportamentos de risco a que a GNR promete estar atenta neste fim de semana em particular. O ministro russo dos Negócios Estrangeiros ameaça a Europa com a retaliação em caso de bloqueio e apreensão dos chamados navios fantasma que transportam petróleo russo. Sergei Lavrov diz em entrevista à televisão estatal da Rússia que será Moscovo a escolher contra quem vai retaliar.
7: Quaisquer navios que não cumpram as regras da União Europeia, qualquer que seja a bandeira, são considerados parte da frota fantasma. Isto é um caminho muito perigoso porque estão a dizer que as suas próprias regras se sobrepõem à lei internacional. Autorizaram-se eles próprios a parar e inspecionar, mas também a apreender a carga e vendê-la. O lucro vai para a Ucrânia para que continue a fortalecer o seu regime nazi. O presidente Putin já disse que vamos responder de acordo com a gravidade deste roubo e pirataria. Escolhemos nós os alvos. Serão os navios a operar sob interesses dos países que fizeram do roubo e da pirataria uma política.
1: Os países europeus têm apertado o cerco à chamada frota fantasma russa. Moscovo promete, por isso, retaliar. Informação.

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continuação de uma boa noite para si que está na companhia da Rádio Regional de Arouca com a seleção musical do Adelino Pinho. Meia-noite e 22 minutos.

Mas o que é isso? Essa coisa tão pesada? Eu quero uma coisa mais light, mais 4:30. Toquem a minha música!

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